0: 7 minutos. Quando volta para a segunda etapa, volta completamente diferente. Começa a ter mais posse, tem qualidade para fazer isso, acha os espaços e tem calma para definir. E teve calma para definir. O gol do Diego Tarsi é um gol de muita tranquilidade, né? Ele acaba atacando o espaço, bom passe do René, bate por baixo do Pedro Rangel. Então foi uma vitória que entendeu muito bem o que poderia fazer e fez. É o que fica para a próxima quarta-feira, para o jogo de Copa do Nordeste. E o Jair Ventura sabe que título é muito positivo. Passar de fase, muito positivo. Sabe por quê? Se o Vitória cai na quarta-feira, já traz para o bastidor algo extremamente negativo. Aí todo bom momento, depois de uma goleada, ele vai por água abaixo, porque é um jogo eliminatório. O torcedor não vai se sentir bem sendo eliminado nas quartas de final para o Ceará, sendo que o Vitória é da Série A e o Ceará não é. Então, é difícil estar onde o Jair Ventura hoje está, né? É difícil, porque ele tem muitos desfalques, ele precisa jogar em duas frentes, ou melhor, em três frentes, porque também tem a Copa do Brasil logo em sequência, tem o Flamengo, que não é nada fácil, ainda mais com os problemas de arbitragem.
1: E como o resultado se tornou possível, vai ter que também olhar para a Copa do Brasil
0: com
1: muita atenção,
0: né? Vai ter que olhar
1: para
0: a Copa do Brasil.
1: E uma coisa é, assim, poderia ter acontecido, né, gente? A gente está trazendo todas as hipóteses. Tipo, Vitória tomou 4-0 na ida, e talvez, né, no jogo do Flamengo, na volta, você tirava um pouco do pé. Mas tá 2-1, irmão, com esse barradão inflamado. Vitória pode tirar o Flamengo, olha o tamanho da motivação pós um resultado desse.
0: Porque tem o seguinte, no momento que você sofre uma derrota, que o resultado tá resolvido na primeira partida, você pode, enfim, administrar, conversar, né, com o jogo ali de forma tranquila, argumentar até, ó, não vou colocar meus principais atletas, dificilmente a gente vai conseguir fazer 4, 5 gols, isso é natural. Mas assim, você vai ao Maracanã, enfrenta o Flamengo, e tá enfrentando o Flamengo. Qual é a primeira coisa que vem na sua cabeça? O empate é maravilhoso, porque eu preciso vencer e passo. E se eu perder por um gol de diferença, tem jogo vivíssimo. Se fosse um 3-1, tava vivo, ainda mais 2-1. E se nós lembrarmos a partida que o Vitória fez contra o Flamengo aqui, que foi 2-1, o Vitória foi muito bem. O Vitória começou a jogar um futebol mais atrativo a partir daquele jogo.
1: E no Rio a arbitragem prejudicou o Vitória.
0: Tem penado,
1: poderia,
0: né,
1: ter sido 1-1.
0: Ah, né? Tem penado. Tem penado com força.
1: É, rapaz. Mas aí é que tá. Ô, Góis, controle de carga, se for possível fazer. Entre Ceará e Flamengo, duas partidas eliminatórias, tem o Fluminense pelo Brasileirão. Lugar onde o Vitória criou uma certa gordurinha. E o Caio vai entrar nessa celeuma aí, porque o dilema é grande. Se tiver que fazer um controle de carga, seria contra o Fluminense? Tipo, todas as carnes ao fogo, como diria o nosso lendário e eterno Manuel Messias, na quarta contra o Ceará e pensando na outra quarta contra o Flamengo e um certo controle de carga contra o Fluminense? Ou estica a corda pra ver até onde dá, porque ali na frente já tem parada pra Copa do Mundo, Góis?
2: Quem tiver fisicamente mais inteiro vai ser aproveitado, Fabrício. Mas, de fato, a partir de agora, esse recovery, essa recuperação muscular é iniciada agora. Os jogadores estão nos vestiários, entram naquelas banheiras com balde de gelo, que chama de crioterapia, né? Que é aquela aceleração de recuperação muscular através das baixas temperaturas. Isso vai acontecer. E depois é a partir de amanhã e segunda. E aí esses dois dias já são decisivos e os jogadores têm que fazer a parte deles. Como? Se desgastando o menos possível, para ver se tem condição. Aí tem que aguardar para saber. É muito prematuro a gente afirmar se vai haver esse controle de carga máximo ou não, mas tudo vai depender, Fabrício, da condição real de parte do elenco. Já tivemos aí muitos jogadores lesionados, outros recuperados. Perguntei do René pro doutor Marcelo Cortes agora há pouco, aqui ao vivo no microfone da Rádio Sociedade. Ele disse que o René tá de boa, por exemplo, que tomou aquela porrada no jogo do Atlético Paranaense. O Mateuzinho, apenas um corte, fez ali os pontos no corte no tornozelo, agora é esperar sarar, isso requer tempo, mas não é nada gravíssimo. E enfim, é melhor, Fabrício, esperarmos. A partir de segunda a gente já vai ter um prognóstico para trazer quem de fato vai reunir condições.
1: E aí, Caio Leone?
0: Estico.
1: Todo mundo contra o Ceará, todo mundo contra o Fluminense, todo mundo contra o Flamengo.
0: É claro, com todo respeito aos profissionais que são do departamento médico. Eu não sou um cara especialista nisso. E pode parecer até que eu estou falando algo absurdo, mas assim, pense como o Jair Ventura. Vamos lá. Você tem na próxima quarta, será?
1: Ou mata ou morre.
0: Exato. Você perde, você vê a crise, né?
1: Bate na porta.
0: Bate na porta, que é chato, certo? O torcedor tá feliz no Campeonato Brasileiro da Série A, mas começa a sobrevoar a vitória. Porque assim são jogos eliminatórios. Aí você enfrenta o Fluminense. O jogo do Vitória é um jogo onde você vai jogar no Maracanã, precisa se retrair, contra-atacar. Fluminense muito bem, joga Libertadores da América também no meio de semana. Então, o que é que acontece? O Vitória precisa somar pontos. É um campeonato no primeiro objetivo para permanecer. Tem feito mais do que isso agora, na 13ª rodada, mas são 38. Então você precisa jogar com o que você tem de melhor contra o Fluminense, com o que você tem de melhor. Depois você tem o Flamengo no Barradão. Vai perder a oportunidade, por exemplo, de conseguir eliminar esse Flamengo por ser histórico. Imagine para o Jair Ventura, imagine para o staff, para as pessoas que trabalham no clube, para esses jogadores que tanto sofreram no ano passado, com rebaixamento, com descrédito. Então, só por aí você tira. E depois você tem o Red Bull Bragantino, fora de casa. Então, é isso. Quando a gente fala em elenco, é para suportar esses momentos. Isso na teoria. Na prática, o Jair Ventura vai colocar o que tem de melhor, não tenho dúvida disso. Não tenho dúvida disso. Ele gosta de ganhar.
1: E você imagina o Jair, tira o Ceará, vai grandão pra cima do Fluminense, né, cara? Aí, sei lá, não perde lá, né? Vou nem colocar vencendo, não perde lá. Vai grandão pra cima do Flamengo, a fase do Vitória, ficando a fase mais do que boa, em Rádio Sociedade, tradição e inovação na mesma sintonia.
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1: É a Rádio Sociedade da Bahia na super cobertura do Brasileirão. Horroroso de hoje, Góis. Tem alguém aí pra eleger como horroroso, Marcelo Góis?
2: Poxa, Fabrício, que pergunta danada, viu? Mas em relação ao contexto do jogo, eu quero colocar o Thiago Kozer. O cara fez uma falta desnecessária, dura, era o último homem, beleza, mas existem recursos para tentar parar o adversário. Ele parou o adversário, foi expulso, prejudicou o Coritiba, que tomou uma sonora goleada agora há pouco. Thiago Kozer.
1: É, o Thiago Kozer, né, a expulsão mexe bastante na partida, né? E aí, Caio Leone?
0: Eu concordo com o Marcelo. Nesses casos, é muito melhor você tomar um segundo gol e ficar 11 contra 11, que você pode se recuperar, até porque com menos um conseguiu fazer um gol, do que, por exemplo, você ser expulso, cara. Não tinha por que puxar. Ele puxa, ele praticamente tira a camisa, né, do René. O René esperto, rápido, leve, dificultando muito a vida do Thiago Kozer, mas não é justificativa. Ele acaba sendo expulso. Pra mim foi o ololoso, diria a Luna Kitts. Um grande abraço pra ela.
1: Valeu, é o torcedor com a gente, é Caio Leone comentando pra ele, o horroroso é o cara, né? O Wilton também já votou aqui, viu? Lucas Kozer, né, Wilton? É isso mesmo? Ah, então pronto, vai, já vamos pro voto aqui, vai. Então pronto, tô com ele, vai ser unânime, todo mundo votou no cara, Lucas Kozer. É isso mesmo, né? Ele é o horroroso de hoje.

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0: 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E o bonitão Caio Leone?
2: Aí foi o bonitão mais fácil dos últimos 87 jogos. René, mas de longe. René fez tudo que podia. René fez gol. René deu passe para Diego Taza. René sofreu pênalti. René sofreu a falta para o Zé Vitor fazer o gol. E ainda foi o cara que ocasionou o pênalti, né? Na realidade ele não sofreu, mas ele que ocasiona com o lance. E o Maicon acaba colocando a mão na bola. Então... René que nos últimos dois jogos de Campeonato Brasileiro da Série A fez tudo isso aí. Então hoje é titular do Vitória, tá muito bem.
0: Marcelo Góes, o bonitão de hoje.
3: René, merece demais. Partidaça fez o cara.
0: É, eu vou votar no René, né?
3: Jair Ventura chegou.
0: Wilton, René também. Todo mundo, René, o bonitão do jogo de hoje.
4: Bonitão!
0: Jair Ventura na sala.
3: Vamos lá, tudo prontinho, agora é aguardar o treinador do Negro ser arguído aqui pela imprensa.
5: E tem uma torcida lá danada. Olha aqui algum vídeo que tá passando. É o vídeo, né?
6: Coletiva com o técnico Jair Ventura do Vitória.
5: Vamos lá.
6: Após a goleada diante da equipe do Coritiba.
3: Boa noite, Jair, boa noite, colegas. Um resultado expressivo diante de mais de 17 mil torcedores aqui no Barradão, Jair. E o que é que você credencia a esse resultado tão positivo? Apenas a expulsão do jogador do Coritiba, também teve uma falha no primeiro tempo ali nos acréscimos, o gol adversário. Queria que você fizesse o resumo do jogo e do que foi essencial para essa vitória tão importante acontecer nesta noite.
7: Boa noite. Primeiro, parabenizar a arbitragem comandada pelo Rafael, o Thiago, o Bruno, o Jefferson, fizeram uma excelente arbitragem. A gente sempre, quando as coisas não funcionam, a gente vem aqui para reclamar, e quando as coisas, as regras são aplicadas, a gente tem que parabenizar a todos eles. Fizeram um grande jogo. Foi justo o que aconteceu hoje, tanto que a expulsão do Pousa, nem ele reclama, nem nenhum dos jogadores reclama. E vale lembrar que, agora respondendo a sua pergunta, já estava 1-0, né, quando houve a expulsão. A gente com o controle do jogo, e naquela situação teve uma jogada ensaiada. Já dei um dia de folga para eles amanhã. Uma jogada nossa ensaiada, a gente faz o 2-0, praticamente define, e ali a gente consegue controlar o jogo. E no final do jogo a gente sofre com uma falha nossa, né? Aquela coisa que liga o alerta. Parecia ser um jogo tranquilo, onde ia ficar menos roubo, menos cabelos brancos, mas teve que tomar um para a gente voltar. No intervalo fizemos alguns ajustes, não vou falar esses ajustes, mas foram feitos, e a gente volta como a gente deveria ter terminado. E a gente consegue ter o controle do jogo. Uma goleada, acho que nada melhor voltar para nossa casa depois de 3 jogos fora, uma goleada expressiva, uma performance muito boa e conciliada com o resultado, que é o que a gente precisa, né? Temos um salto importante na tabela, seguramos um adversário que já estava escapando, né? O Coritiba vem fazendo muitos jogos bons fora, dentro desse campeonato, uma transição muito forte, né? O jogo, um time que tem uma transição muito forte. Não tem muita posse de bola, né? O 20º em posse, mas ataca muito espaço com Pedro Rocha, né? Ainda tiveram a ausência do Breno, que é um jogador muito interessante também. O outro menino que machucou a cabeça, qual é o nome dele mesmo? O Ranier é um dos destaques do campeonato também, jogador de um contra um muito interessante, vem fazendo um excelente campeonato, mas nosso time fez um jogo muito seguro, né, e a gente sai com uma vitória muito importante.
4: Jair, boa noite para você. Eu percebi, apesar de você ter utilizado os mesmos, tirando o René, né, que não jogou contra Confiança, mas eu vi uma dinâmica um pouquinho diferente do seu time. O que é que você pensou para esse jogo, justamente com a ausência de alguns jogadores rápidos, como o Breno? E outra coisa, se você pudesse falar da evolução do Zé Vitor, que chegou um pouco criticado, e aí não andava, não conseguia jogar, e de uma hora para outra, das últimas três partidas, inclusive a galera que estava até brincando aí, de comparando o Zé Vitor aí de Zidane. Se você pudesse falar essas duas coisas.
7: Isso é importante, né? O Zé teve uma responsabilidade muito grande em substituir o Baralhas, que é o nosso volante artilheiro, capitão, um jogador identificado já, e ele veio da equipe da Portuguesa, né? Então, assim, um pouco de desconfiança, assim ele como o René, e os dois praticamente vêm nos ajudando demais. O René é um atacante de muita mobilidade, ataque ao espaço, né? Sofreu a expulsão, que seria que ele ia sair na cara, né? Fez o gol, voltou a marcar, marcou no outro jogo, enfim. Um jogador também que vem crescendo muito, os dois vêm crescendo muito e vem substituindo bem as ausências que nós tivemos por conta da lesão. Então, eu fico feliz pelo Zé tá tendo esse reconhecimento. Para a gente internamente, a gente já sabe a importância dele. A gente buscou ele, né? E eu tenho amigos que trabalharam com ele lá na Portuguesa, quando a gente ligou para contratá-los, que o Papelinho fez a contratação. A gente tivemos ótimas referências dos dois. Não só como atletas, mas também como pessoas, caráter, profissionais, né? Jogadores que giram o GPS muito alto. Você vê que o René sai todo o jogo inteiro. Impressionante, né? Quando não machucam ele consegue terminar o jogo e sai inteiro. E o Zé é outro também. É difícil você carregar a estatura que ele carrega e você ter muita mobilidade ali como volante. Então, assim, ele é muito peso, né? Que ele carrega, mas é um cara que chuta de média e longa. Porrada que ele deu no jogo de Confiança, né? A bola bateu na trave. E fico feliz hoje, ele conseguiu fazer um gol também. Né, dois jogadores importantes que o Papelinho conseguiu buscar pra gente nessa janela. Não, cara, a dinâmica é o nosso campo, né? A gente falou lá, mas o campo lá pesado atrapalha pra gente o nosso futebol. Não é desculpa. Então aqui você volta pro seu habitat natural, onde a gente conhece os caminhos, a gente conhece o gramado, né? Um gramado com as condições melhores, né, dentro da nossa realidade. É difícil Confiança também ter a realidade que a gente tem, mas aí flui mais o jogo, fica mais leve, fica mais rápido, a gente consegue circular mais a bola, triangular, ter esse jogo, e a gente consegue jogar melhor em gramados que tem a condição melhor. Então, por isso, hoje a dinâmica foi diferente, porque e a gente vem numa sequência muito grande.
8: Eita, que sua mãe já passou por tanta coisa, né?
9: Você estraga Jair tudo.
0: Ventura,
10: pode menos seu.
11: Técnico Jair Ventura, técnico do Vitória, Jair Ventura, técnico do Vitória, explicando aí, falando, lembrando que quando o atleta do Coritiba foi expulso, o jogo estava 1-0, e na jogada, né, da expulsão dele, o Vitória fez o 2-0, ou seja, o Vitória abriu vantagem em si no 11 contra 11, depois daquele susto no finalzinho do jogo, com um time com outra postura no segundo tempo. Ele fala, eu não vou dizer qual foi o ajuste, mas fiz um ajuste no intervalo, a gente voltou no segundo tempo da maneira que a gente tinha que ter terminado o primeiro.
12: Na realidade, quem sou eu para falar do ajuste de Jair Ventura é algo bem particular, mas o que me pareceu foi o seguinte: foi uma Vitória que se desfez da posse muitas vezes. Quando ele volta para a segunda etapa, ele continua com três jogadores na base. O Natan sobe um pouco mais, o Ramon na amplitude junto com o Eric, ele tem o Diego Tárzia pelo lado. A última linha foi uma última linha composta por René com o Diego Tárzia. Isso fez com que o Coritiba começasse a sofrer, né? Além da circulação de um lado para o outro e dessas inversões para buscar o Eric, né? Isso acabou dificultando muito. Foi uma Vitória que fazia a bola chegar pelo lado, como tinha superioridade numérica no setor de meio campo, por conta de um homem a menos, isso dificultava, porque o Thiago Santos precisou baixar para ser um zagueiro. O Vitória concentrava suas ações pelo lado e terminava pelo corredor central. A partir daí, as jogadas começaram a acontecer. Foi um Vitória que teve agressividade e construiu o resultado de goleada com muita tranquilidade. Foi o Vitória com mais calma, foi o Vitória inteligente, invertendo a bola de um lado para o outro, para justamente esse balanço que acontece. A bola chega no setor, balanço defensivo, né? Como se fosse um para-brisa. A bola chegava, quanto mais rápido ela chega pelo lado do campo, mais é difícil para que o último homem da linha consiga fazer essa compensação, consiga fazer essa pressão. Foi uma Vitória que foi conseguindo ter jogo, tanto pelo corredor central e tanto por dentro, e construiu a goleada. Foi muito mais ofensivo, muito mais tranquilo, conseguiu achar espaços, teve mais pausa. Foi tranquilo o jogo hoje para o Vitória, menos a reta final do primeiro tempo. Fora isso, goleou com tranquilidade e com justiça.
0: Com justiça, esse é o Vitória, Rádio Sociedade, tradição e inovação na mesma sintonia.
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0: É a sociedade, é o Brasileirão. Wilton Matos, grande abraço. Marcelo Góes, grande abraço.
3: Abração, Fabrício. Segunda-feira nos encontramos no Esporte a Mais. Tamo junto.
0: Valeu, os nossos dois repórteres fantásticos no gramado do Barradão, Wilton Matos, Marcelo Góes, uma boa noite para os dois, até a próxima jornada. Minha cara, Manuela Vena, sempre brilhando, onde está, né, velho? Se tiver na pista, brilha, se tiver na reportagem, brilha, se for pro plantão, brilha também. Essa é Manuela Vena, meus amigos, grande abraço, Manu. Até a próxima, amanhã tem mais, tem São Paulo e Bahia, valeu, Manu.
9: Bondade sua, Fabrício, um abração a todos vocês, até segunda-feira no Esporte Mais.
0: Valeu, Manu. Lembrando a você, hein? Amanhã tem São Paulo e Bahia. Transmissão Sociedade a partir das 3 horas. A bola rola às 4 lá no Sidão. Lá em São Paulo, em Bragança Paulista. Tony Silva na narração. Cássio Cardoso nos comentários. Brenner Menezes nas reportagens. Gabriel De Luca no plantão. E claro, nosso grande elenco Sociedade na técnica, nas mídias sociais. Enfim, sempre a grande transmissão para você. Caio Leone, grande abraço, até a próxima, minha dupla. Amanhã de manhã a gente se encontra já lá no 4, né? Estamos juntos sempre. E escolhe um lance que beleza antes de dar seu tchau, vá, que aí fica no ponto pro nosso grande Sila Silva colocar na nossa despedida.
12: Lance que beleza, grande homenagem para nosso Tony Silva.
0: Paulo Calil que tá na área agora.
12: Grande Calil. Paulo Calil, grande abraço. Deputado Fortunato. deputado Fortunato, né? Tropa de elite, meu irmão. Deixa eu falar um negócio. Lance que beleza foi o primeiro gol do Vitória, porque dificilmente você vai ver um zagueiro atacar esse espaço como lateral esquerdo, porque o Luan Cândido já fez essa função atuando pelo Red Bull Bragantino e também pelo Sport. Bom cruzamento, o René de chapa com tranquilidade, ataca o espaço, faz o primeiro gol. E a partir dali o Coritiba só teve dificuldade. Então, para homenagear o nosso Tony, ele que gosta de jogadas construídas, primeiro gol. E um grande abraço para todos vocês. Eu volto na segunda-feira no Esporte Mais, ao lado daquela mesma galera de sempre. Tamo junto.
0: Valeu, grande Caio Leone, esse comentarista gigante. É sempre uma honra, um prazer fazer essa dupla, trazer a transmissão para você. Vitória 4, Coritiba 1. Agradecer a José Carlos Paiacan, essa técnica fantástica da Rádio Sociedade, que contou hoje na primeira hora com Sila Silva. Nesse finalzinho com o grande Paulo Calil. No hack teve Anderson Souza. Aqui na operação do YouTube teve Carlos Augusto. Lá na produção tem Abraão Salles e Rebeca Tavares. Na nossa TI, Ednelson Mádano. Na torcida e mídias sociais, João Vitor Roque. Tudo isso no comando de Expedito Mito Magrini. Um forte abraço a todos. Eu volto na segunda-feira no Esporte Mais. Valeu, Vitória. 4-1 pra cima do Coxa. Até a próxima. Boa noite a todos. Valeu, Vitória.

0: nível de gols. Já são 5 em 9 jogos. É coisa absurda. É René, colossal. É negro, é negro, é rubro-negro, é do Vitória. 1-0, Milton Mato.
1: É o jogo coletivo do Vitória. Zé Vitor lá atrás tocou pra Mateuzinho. Parecia que o meio-campo ia cortar, mas ele falha. Mateuzinho acha o zagueiro Luan Cândido. Ele vem lá de trás, mas como um ponta esquerda, ele sempre faz isso, tem muita facilidade de atacar. Veio, olhou, fez o cruzamento certinho e René, muito inteligente, deu a volta na marcação e apareceu livre. E aí, ó, até Euzinho fazia esse, René. Tocou pro fundo do gol e colocou. Ah, bonito do placar. Como dizia Mané Messias, está no ar, tá no Vitória, bonitão demais, tem um
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E pra começar, tem Deep House chegando por aqui, tem Lost My Religion.

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9: Oi, gente amiga, querida, não é que chegou o grande dia? 3 de maio de 2026, e juntos iremos dentro de uma programação muito especial. Te lembrando que deste domingo, dia 3, até 24 de maio, nós estaremos dentro do jejum de Daniel. 21 dias de completa abstinência, de completa renúncia ao lixo eletrônico desse mundo. Nós vamos nos esvaziar do mundo para nos enchermos de Deus. Vamos nos esvaziar de nós próprios para nos enchermos de Deus. Inclusive, o Bispo Macedo estará direto do Cenáculo do Espírito Santo em Jerusalém, ministrando de lá com o mundo inteiro o derramamento do Espírito Santo. No dia 24, nós completaremos exatamente 50 dias pós-Páscoa, que é a representação da ressurreição de Jesus, como aconteceu nos dias dele. Jesus ressuscitou, ficou 40 dias ensinando o reino de Deus, voltou para o Pai, e 10 dias depois que ele partiu, ou seja, 50 dias depois que ele ressuscitou, veio o Espírito Santo, o cumprimento da promessa. Ele disse: eu irei para junto do Pai, mas enviarei para vós outros um Consolador. Nós começamos juntos, diante de Deus, diante do altar, o jejum de Daniel. Não esqueça de trazer o seu óleo para se ungir na presença de Deus. Agora, eu trago um resumo do que tem sido domingo aqui em Salvador, porque aqui se termina uma reunião de domingo já pensando na próxima. Vai ser algo assim extraordinário. Veja só.
10: 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E sabe o que é bacana? 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

0: unida aos ensinamentos da palavra de Deus, causa um impacto grandioso na vida daqueles que buscam a presença do Senhor Jesus Cristo.
1: Sempre há quem pergunta para mim, bispo, aonde é que a depressão se instala? Aonde é que a ansiedade se instala? Em toda e qualquer matéria que não tem o Espírito Santo. Aí alguém vai dizer assim, opa, mas e essa multiplicidade de pastores que estão se suicidando no mundo inteiro com depressão? Porque todo dia as mídias, a internet, os noticiários mostram inclusive pastores se suicidando com desejo de suicídio. Me pergunte por quê?
2: Pergunte.
1: Eles não são batizados com o Espírito Santo? Ah, é, bispo, é isso mesmo. Tá, mas e se acontecer com o pastor da Igreja Universal? Repito, não é batizado com o Espírito Santo? Porque a depressão não encontra encaixe aonde tem o Espírito Santo. Não encontra.
0: É nesta busca que milhares de pessoas vindas da capital e região metropolitana de Salvador têm participado do momento mais sublime desta reunião, que é o derramamento do poder do Espírito Santo.
3: Levante os teus braços, a sua voz, e invoque agora o derramamento do Espírito Santo sobre a sua vida. Vamos buscar e encontrar o nosso Deus nessa oração. Aleluia. Isso, com força, com fé. Foi Ele que garantiu quando disse: buscar-me-eis e me achareis quando me buscardes de todo o vosso coração. Então, de todo o teu coração, chama por Ele com gana, com apetite, com sede. Quem disse que você precisa esperar 100 anos para receber o Espírito Santo? Não, não precisa. Você só precisa morrer para este mundo através do arrependimento e abandono de todos os seus pecados. Quando você faz isso, você nasce de Deus. E quando Deus reconhece alguém como filho, Ele não demora para dar o Espírito dele. Então, se você morreu para esse mundo, de fato, creia: você é filho, é filha, e tem direito a receber esta herança poderosa chamada batismo com o Espírito Santo. Então, busque a Ele com o fervor que isso exige. Aleluia! Com força!
0: Diante de tamanha fidelidade, muitos têm conquistado milagres extraordinários em todas as áreas da vida.
4: Bispo, eu sempre, desde criança, fui rejeitada, porque minha mãe engravidou, eu estava com 6 meses de vida, e porque ela estava com uma gravidez de risco, tomava muito medicamento, não podia mamar. Então, fui morar com uma tia, 2 anos. Quando eu pensei que eu ia ter vida com família de novo, meus pais se divorciaram. E aí eu fui morar com vó. Cheguei na fase adulta, com as amizades ainda da escola, eu comecei a ver as minhas amigas se casando, constituindo família, e eu ficando para trás, ficando para titia. Então isso começou a ter um desespero dentro de mim. Então procurei vários relacionamentos e nada. Até que eu achei um rapaz que me deu um pouquinho de carinho e eu me apeguei a ele. E nesse que eu apeguei com ele, eu entreguei meu coração, eu entreguei minha alma para esse homem. E aí tive a primeira decepção com ele, que eu descobri que ele era um homem casado. E aí eu comecei a substituir esse vazio, essa solidão, por bebidas, festas, comecei a usar drogas, comecei a passar noites fora de casa, tentando me preencher para parar aquela dor que eu estava sentindo. Mas a dor não foi por causa da separação, é porque eu sempre tive esse vazio dentro de mim e não sabia como preencher.
1: Propósito. Com quanto tempo você se percebeu liberta? Depois de quanto tempo?
4: Aproximadamente 6 meses.
1: 6 meses.
4: 6 meses.
1: E aí, desse período de libertação ao Espírito Santo, quanto tempo levou da sua libertação até o batismo com o Espírito Santo, e o que que você fez para recebê-lo?
4: Bom, bispo, eu recebi rápido o Espírito Santo, porque nesses 6 meses foi só o processo mesmo de libertação, de entender como é que funciona a palavra, né? Tudo direitinho. Mas eu lembro que eu me batizei no dia 30 de dezembro e no dia 6 de janeiro eu recebi o Espírito Santo. Então foi bem rápido. Mas o que me fez receber o Espírito Santo foi a minha entrega. Foi quando eu decidi falar assim: olha, realmente eu não valho nada, eu não tenho nada para oferecer. Fiz como esse cego, pedi misericórdia a Deus. E aí Deus, naquela mesma noite, Ele me limpou, e aí eu senti paz. Quando eu senti paz, depois veio uma alegria abundante e um desejo de ajudar outras pessoas também. Porque na mesma noite eu comecei a falar com as pessoas: você está sentindo o que eu estou sentindo? E as pessoas nem entendiam o que eu estava falando, porque eu não sabia falar ainda. E aí eu decidi a fazer a obra de Deus.
3: Esse é o Deus que a gente serve. Que maravilha. Deus abençoe você.
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0: os que sofrem.
1: De volta com vocês, 34-32-91-19, número que lhe permite ligar para cá colocando o seu nome de toda a família para a oração. Prepare um copo com água e outra coisa forte. Nós realizamos o tratamento do pão e da água, já é muito forte. Mas hoje, principalmente, ninguém pode esquecer. Sim, daqui a pouquinho, às 9:30 da manhã deste domingo, ninguém pode esquecer de trazer o pão. Porque não bastasse o tratamento da água e do pão, que usamos para a ministração da cura, também vamos usá-lo como referência da prosperidade. Afinal de contas, quando a gente prioriza o Pai Nosso, quando a gente prioriza o nosso Deus, quando a gente faz dele a nossa primícia, o primeiro, não vai nos faltar o pão nosso. É uma coisa que eu queria até que tivesse na sua cabeça, né? Não sei se a nossa equipe tem a arte salva aí. Eu acredito que tenha, né? Quando a gente honra, quando a gente prioriza o Pai Nosso, não nos faltará o pão nosso. Aliás, não nos faltará nada. Se a gente sabe colocar a Deus em primeiro lugar, você não tenha dúvida que ele não vai deixar faltar nada para nós. Então, não bastasse trazer uma garrafinha com água mineral virgem, traga aquele pão que a família toda gosta de comer, aquele pão que é uma unanimidade dentro da sua casa. Nós vamos agora a trechos da nossa reunião de domingo 9:30, quando do tratamento do pão e da água, e a forte história de alguém que venceu. Veja só.
2: Levante o pãozinho numa das mãos, por favor. Levante a água na outra e diga: meu Pai, faz a tua obra, glorifica o teu nome, consagra o pão, consagra a água. Quando eu comer e beber, eu quero sim me alimentar da saúde que há em ti. Diga que assim seja. Coma um pedacinho do pão e depois beba um gole, um golinho da água te basta, porque depois de fazer isso, você vai levar para casa e distribuir para a família. Amém?

0: Um golinho te basta. Porque quando você voltar para casa hoje, antes do almoço, você vai distribuir para a família inteira um pedacinho do pão e um pouquinho da água. Amém? Coloque uma das mãos na cabeça, a outra no local da dor ou da enfermidade. Se o enfermo não é você, alguém que você ama, coloca onde este alguém tem uma dor ou uma enfermidade. Se a dor é na alma, uma das mãos na cabeça e outra no coração. Senhoras e senhores que aqui vieram com tanta fé, ouro e prata, esse servo de Deus não tem. Mas o que eu tenho, isso eu te dou. Em nome de Jesus Cristo, o Nazareno, seja curada. Levanta-te e anda. Levante-se para a vida, levante-se para a fé e seja completamente livre de qualquer tipo de dor. Esteja ela no corpo ou na alma. E se você crer, diga, em nome de Jesus, atire a mão para o alto e diga, sai! Como é que é o nome da senhora?
1: Meu nome é Adilma.
0: Adilma, o que você venceu no tratamento do pão e da água?
1: Eu tive um problema de útero miomatoso, onde meu útero estava cheio de miomas, muito crescido. E no decorrer do tratamento eu desencadeei uma hemorragia, que essa hemorragia ela foi aumentando e se tornou incessante. E o
0: que
1: sangue.
0: Que é aquilo?
1: Aquilo ali são os coágulos de sangue que saía durante o fluxo.
0: Saía daquele jeito ali?
1: Daquele jeito. Aquele ali foi um dos maiores, assim, eu tirei foto, mas assim, era constante, saía no meu andar, nos meus movimentos, no tempo todo, eu perdia sangue assim, alguns coágulos, às vezes, quando eu ia no banheiro, que eles saltavam para fora e eu tirava alguma foto.
0: Misericórdia, então a senhora não tinha ciclo menstrual, o que a senhora tinha era hemorragia pesada.
1: Hemorragia, constante. Eu tomava ácido tranexâmico para parar a hemorragia, mas não parava. Peraí, só diminuía.
0: Ácido o quê?
1: Ácido tranexâmico, é um medicamento para estancar sangramento.
0: Vivendo e aprendendo, nunca tinha ouvido falar o nome desse trem. Alguém já tinha ouvido falar? Ácido tranexâmico. Cadê a doutora? A doutora estava aqui comigo agora, cadê ela? A senhora já ouviu falar nisso, doutora? A senhora tem que ter ouvido falar, né? 40 anos de medicina. O que é isso? Para todo mundo saber que a senhora realmente é quem é. Qual o nome da senhora?
2: Maria Ângela Herbano.
0: A senhora é médica em que especialidade?
2: Cirurgia pediátrica.
0: Quanto tempo de carreira?
2: 45 anos.
0: Então a senhora pode falar. Ácido o quê? Tranexâmico. É o que isso aí?
2: É um medicamento usado na ginecologia obstetrícia para evitar que as pessoas tenham uma grande hemorragia. Porque isso daria uma franca anemia aguda nela.
0: Você tinha isso?
1: Sim, senhor.
0: Me diga uma coisa, como é que a senhora venceu isso?
1: Na realidade, assim, eu fui fazendo o tratamento e vi que não estava parando, eu estava com uma anemia muito grande, eu ficava variando o tempo todo, de 9 para 7 para 6, aí 6 já era para fazer transfusão, e aí eu ficava tomando remédio na veia para poder segurar aquilo. E aí quando eu fui para o médico, que eu achava que ia resolver, né? Aí eu fui, ele falou assim, minha filha, para resolver esse problema seu aí, eu tô vendo seus exames, está muito ruim, seu útero, seu ovário, sua trompa, está muito ruim, então para resolver eu vou retirar o seu útero, o seu ovário esquerdo e a sua trompa esquerda.
0: Esterectomia.
1: É. Aí eu falei, não, meu Deus, eu não quero perder todos esses órgãos, não quero fazer essa cirurgia ultra invasiva e mais, assim, eu quero casar, constituir família e quem é mulher sabe, uma coisa é você decidir não ter filhos e outra coisa é você não poder, e aquilo me doeu. E aí eu falei, não, eu não quero. Aí ele falou pra mim, deu o ultimato. Ele falou assim, minha filha, eu como médico estou te dando essa última opinião. É isso ou nada. Se você quiser a minha ajuda, eu só posso fazer isso. Se você não quiser, eu não posso fazer nada por você. Você vai ficar com o seu sangramento aí. Aí eu fui embora e eu fui conversar com Deus. Aí eu falei, meu Deus, eu não quero fazer. Eu já estou decidida dentro de mim que eu não vou fazer. E aí eu quero ver agora o que o senhor vai fazer por mim, porque o médico já disse que não pode me ajudar. Aí eu continuei tomando a água, passando na minha barriga, voltando na terça-feira com a água, me agarrando com o manto. E aí nunca meu sangramento tinha parado. Um dia eu me agarrei com o manto e falei, meu Deus, me ajuda. Aí o sangramento suspendeu.
0: Como é que você está hoje?
1: Eu estou bem, graças a Deus, estou ótima, como nunca. Eu tinha ciclos menstruais irregulares desde a adolescência. Eu menstruava 8, 10 dias. Agora eu menstruo 3 dias, gente. Deus me deu vários presentinhos que...
0: Então não
1: que
0: é melhor, mim, curada.
1: É curada.
0: Bem forte para ele, que é digno de toda a glória.
3: Eu não preciso ser reconhecido por ninguém. A minha glória é fazer com que conheça.

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3: Muito bem, de volta com todos vocês. E a pergunta é: já preparou um copo com água? Porque daqui a pouquinho falaremos com Deus em seu favor. O início do jejum de Daniel. Não deixe de trazer a sua cruzinha com óleo. Se você não tem, peça ao pastor da igreja em que for para começar esse propósito. Porque dia 24 de maio a gente entrega com o Bispo Macedo direto de Jerusalém, ministrando o derramamento do Espírito Santo. Por falar nisso, eu quero trazer agora da nossa reunião de domingo, exatamente neste momento, no momento em que as pessoas estão buscando e encontrando o Senhor Espírito Santo. É algo magnífico e a forte história de uma pessoa que hoje tem para contar um antes e depois por causa do Espírito Santo. Veja.
4: Diga a Ele o quanto você o ama, o quanto você o adora. Faz a Ele uma declaração de amor. Isso é aquele que reina e vive para sempre, aquele que morreu para você viver, que sofreu para você sorrir, o melhor do seu louvor e adoração. Diga a Ele o quanto você o ama, o quanto você o adora, o quanto você o glorifica e exalta. Fale com Ele. Recebe nos céus, meu Pai, o louvor e adoração do teu povo. Diga, meu Pai, o que falar ou fazer para te agradecer por tão grande amor e misericórdia.

Meu nome é Ana Paula, eu tenho 40 anos. Eu desejava muito, eu desejava demais ver meu pai. Ele já morto. Andava na rua, eu sentia que tinha pessoas me seguindo. Eu ficava dentro de casa, eu sentia pessoas passando a mão no meu rosto. Eu ouvia vozes e eu comecei a ver vultos dentro de casa. Sentia muitas dores na cabeça, no corpo. Cheguei a ficar com anemia. Eu queria ter um amor de mãe e eu não tinha. Praticamente eu não tive a vida inteira. Eu vivia triste, sozinha, eu chorava sozinha, eu vivia sozinha. Até que um dia a minha vizinha chegou do trabalho e me viu na minha porta. E ela olhou pra mim e disse assim: Paula, troca de roupa que eu vou te levar no lugar hoje. Aí eu, tá bom. Aí eu fui com ela até a Igreja Universal. Chegando lá na igreja, eu achei aquilo muito, muito interessante. Porque eu vi o pastor falando com uma força. Aí eu fiquei pensando. Aí eu só ia na igreja quando ela ia, porque meu marido acabou me proibindo de ir para a igreja. Aí nesse processo todo eu passei quase um ano indo para a igreja escondida do meu marido. Tinha que ser um período que ele não estava em casa. Quando a gente chega na igreja, a gente chega mais para resolver algum problema. O meu era saúde. Era meu principal problema, era eu ter saúde para me poder seguir minha vida. Eu engravidei. Só que quando eu descobri também que eu estava grávida, eu também descobri que eu estava com uma infecção. Eu estava com infecção de urina. Essa infecção de urina foi aumentando. Passei muito mal, fui no hospital. E lá eu descobri que eu estava com uma infecção generalizada, onde não podia mais nem salvar a minha vida, nem a vida da minha filha. Eu não tinha mais sangue no corpo, nem para fazer exame, eu não tinha mais. Eu fui até humilhada no hospital, porque pegaram todas as minhas coisas, colocaram no saco de lixo. Os meus exames levaram já pro ML. Todas as minhas coisas. Já me trataram como que eu tivesse morta. A única coisa que eu conseguia ver era uma grande escuridão e um monte de bicho saindo da parede. E eu olhando para eles. Veio um demônio para cima de mim. Para cima de mim. Eu não sentia nem que eu estava deitada. Eu não sentia mais aparelho. Eu não via nada. Eu não via a cama que estava do meu lado. Eu não via a parede. Eu não via o armário. A única coisa que eu via era um abismo, escuridão, aqueles bichos e aquele demônio em cima de mim. Ele me sufocando com as mãos. Eu sentia as mãos deles. E quando eu estava ali, sem conseguir mais respirar, eu senti uma luz do meu lado. Uma luz que traz uma paz imensa. E veio uma palavra na minha mente. A palavra assim: nem que eu passe pelo vale da sombra da morte, eu deixarei de crer no Senhor. Quando eu falei essa palavra, a luz que estava do meu lado, ela entrou dentro de mim e ela saiu me iluminando o corpo inteiro. Os demônios sumiram, todos sumiram, e eu só lembro que depois disso eu só respirei e voltei. Deus me mostrou e falou assim: tudo isso está dentro de você. Eu recebi o Espírito de Deus e foi a coisa mais linda que eu já tive em toda a minha vida, porque eu não conhecia, nem tinha um amor de pai. E ali Deus me deu isso. Deus me deu esse amor, essa alegria. Eu lembro que quando eu acordei, eu não sentia mais nada, mais nada. Eu fui liberta, eu fui curada. Eu não precisava mais ir para médico, eu não precisava mais ficar tomando remédio 24 horas, eu não precisava mais me sentir com vontade de ter pessoas ali do meu lado. Não via mais vultos. Não ouvia mais vozes. Então eu ia observando tudo isso que tinha acontecido comigo. Eu falava: meu Deus, eu só precisava do Senhor dentro de mim. E eu não entendia isso. Eu falo para Deus assim: meu Deus, hoje eu não sou digna nem de te pedir nada, porque eu já te entreguei tudo. Depois daí, o meu esposo deixou eu trabalhar. Ele não brigava mais de eu ir para a igreja. Até ele me levava, porque eu ainda tinha alguns meses de gestação. Ele me levava. Ele me acompanhava até a igreja. Então as coisas foram mudando. Eu tinha um desejo tão grande de evangelizar, de falar de Jesus. Aí eu entrei no grupo da Escola Bíblica Infantil. O Espírito Santo, ele me deu tudo. Ele me deu vida. Ele me trouxe paz. Ele me trouxe um motivo real. Um motivo que eu posso viver aqui na terra. Mas eu sei que na hora que eu partir, eu vou estar lá com ele, encontrando com ele.

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1: Meu nome é Carla e eu tenho 47 anos. Antes de receber o Espírito Santo, eu era muito emotiva. Chorava por tudo. Tinha uma vida sentimental destruída. Era muito insegura também. Às vezes, quando eu percebia que alguém tinha me feito algum mal, eu queria me vingar das pessoas. Tipo assim, pagar na mesma moeda. Bebia muito, fumava. E eu encontrei na balada uma pessoa, que essa pessoa também estava vivendo uma vida destruída. E nós dois começamos a morar juntos. E nessa situação, ele era usuário de drogas e eu não sabia. E eu cheguei a me envolver também. Foi como a gente chegou na igreja, né? Porque a gente olhou para todos os lados e não via solução. O meu companheiro, que atualmente é o meu marido, ele me pediu ajuda. Ele falou assim: eu tô sentindo que eu vou morrer. Se você não me ajudar, não me internar numa clínica, eu tô sentindo que eu vou morrer. Ele falava assim. Aí, a gente viu um testemunho na TV. E aí ele falou assim: me leva nessa igreja. Aí a gente decidiu ir na igreja. Aí foi assim, a gente chegou. Sabe assim, aquela coisa de chegar e falar assim: meu Deus, é a última porta. Ou o Senhor muda a nossa vida, a gente não sabe mais o que fazer. E o que é uma coisa tão forte, a gente chegou na igreja, o pastor orou, conversou com a gente, orou. Quando no outro dia, a gente já não usou mais nada. Passados 2 meses que a gente estava na igreja, veio a proposta do jejum de Daniel. E aquela proposta estava... sugeriu que a gente se limpasse das coisas do mundo. E eu falei: eu vou fazer. Eu desliguei as redes sociais, eu nem ligava, até celular. Lia a Bíblia toda, lia a Bíblia direto, de manhã, à tarde, à noite. E lia os livros.

0: forte. E naquele momento, passou-se um filme. E eu falo, aí eu, Deus me perdoou. Aí eu chorei por isso. Depois veio aquela alegria. Que eu nunca, às vezes eu falo assim, nunca é um momento único na vida da gente. É algo que você nunca sentiu. É uma...
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Quando eu cheguei na igreja, eu cheguei à procura de socorro. Eu estava vivendo uma vida totalmente, uma situação que eu nunca tinha passado na minha vida, porque eu sempre tive uma vida tranquila, uma vida que eu conseguia conquistar as coisas que eu desejava. Então eu tinha um casamento, eu tinha filho, tinha duas empresas, e tudo aquilo foi conquistando. De repente, em 6 meses, eu comecei a perder tudo. E aquilo me deu um desespero muito grande, porque eu nunca tinha passado uma situação dessa, sem dinheiro, sem saber da onde tirar recursos. A empresa que eu tinha, ela começou a quebrar em 30% a menos de faturamento. Essas empresas, ela que sustentava a minha casa. Então eu tive que tirar a filha da escola. Eu comecei a perder carro, eu comecei a perder o apartamento. Foi virando uma bola de neve e bateu muito desespero, assim, a ponto de eu não saber o que fazer. Comecei a escutar vozes, eu não dormia à noite tentando achar uma solução. E as vozes sempre falavam assim: você não vai conseguir sair, você não vai conseguir sair dessas dívidas, você não vai conseguir, a única solução é você se matar, tirar a sua vida. Então, essas palavras que eu ouvia sempre. Mesmo com estudo, mesmo com especializações, eu ficava me perguntando como que eu consigo resolver isso. Não havia saída. Foi quando eu lembrei da palavra sagrada, que há aproximadamente nove anos atrás eu tinha dado uma passada na igreja para conhecer, através de um convite de uma amiga, queria estar indo, ela não queria ir sozinha, falou: vamos comigo. E eu fui com ela, e eu lembrei, naquele momento de desespero, Deus me fez lembrar daquela noite que eu estava lá e eu vi aquela palavra sagrada. Eu falei: ali vai mudar minha vida. Eu não sabia como, mas eu tinha certeza que eu ia conseguir achar uma solução. Eu cheguei de outra denominação, e eu aprendi a dizimar, mas de uma forma religiosa. Eu não tinha a essência do dízimo, da primícia a Deus. Então, quando eu cheguei na igreja, que eu soube, né, eu conheci a palavra, entendi, tive entendimento referente às primícias, aí que eu entendi por que que a minha vida tinha acontecido tudo aquilo. Então, me bateu uma revolta tão grande que eu peguei e falei assim: não, eu não acredito que eu passei por isso, nessa situação, por falta de conhecimento. Quando eu comecei a entender o que eu tinha que fazer para mudar a minha história, a minha vida, aí eu comecei a colocar toda a força, eu aprendi a colocar Deus em primeiro lugar. Então eu comecei a obedecer a palavra à risca para que minha vida mudasse. Eu tinha vontade, eu tinha sede, eu tinha desespero para sair daquela situação. E eu sabia que só ia sair dali se eu obedecesse a palavra de Deus. Quanto mais rápido eu obedecesse, mais rápido eu sairia. Então foi nesse foco que eu fui. Então assim, eu não tive resistência a nada. Tudo que foi falado eu fui obedecendo e minha vida foi mudando dia a dia. Hoje a palavra de Deus ela é sagrada da minha vida. Ela não é só uma palavra como era antes, na estante. Hoje ela se materializa, hoje eu tenho a resposta que Deus me deu. Tudo o que eu preciso, eu busco na palavra de Deus, e Ele vem restituindo cada dia mais a minha vida. Ele restituiu tudo. Hoje eu tenho minha casa própria, hoje eu tenho uma profissão que Deus me deu, que é uma bênção na minha vida. Eu tenho minha família restaurada, que é sagrada para Deus. Eu tenho o principal, que é o Espírito Santo, que já é o nosso bem maior, né? Ter Deus dentro de nós. Antes eu conhecia Deus do lado, hoje eu conheço Ele dentro de mim. Deus me capacita todos os dias, todas as direções que eu tenho é dEle. Eu não faço nada sem ter a direção de Deus. Toda manhã eu medito na palavra de Deus para ter direção, para que meu dia seja abençoado. Ser fiel a Deus é uma gratidão que eu tenho, imensa, porque Ele me tirou de uma situação deprimente. Primeiro porque Jesus morreu por mim, né? Isso não tem preço. Por mais que eu faça, por mais que eu sirva, por mais que eu oferte, eu sei que sempre vai ser pouco pelo que Ele já fez na minha vida. Eu sei o que Ele já fez, o que Ele está fazendo e o que Ele vai fazer.

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1: Graças a Deus. Olha, já estou com meu copo aqui preparado. Agora prepare o seu copo e vamos, o copo com água, e vamos falar com Deus. Meu Deus e meu Pai, no nome do Senhor Jesus, aqui diante da cruz, Senhor, dobro meus joelhos e peço por todas as famílias que se encontram neste momento, meu Pai, desesperada. Existe, meu Deus, dentro desta casa, meu Pai, a falta de união. Existe dentro desta casa, meu Deus, o mal que tem levado essa pessoa ao vício das drogas, da prostituição. Esta mãe que chora porque, meu Pai, já não sabe mais o que fazer com seu filho que saiu de casa, com seu marido que abandonou. Ó poderoso de Israel, meu Deus, olha para a aflição, meu Pai, como o Senhor olhou para aquele homem que estava cego, mas ele clamou pelo teu nome, e o Senhor respondeu, o Senhor tocou e ele voltou a enxergar. Que haja paz neste lar a partir de agora, que haja, meu Deus, a salvação da família que essa mãe tanto pede, tanto espera. Meu Pai querido, agora toca nesta água, Senhor, que foi preparada, que esta água seja um ponto de contato, quando ela beber, onde ela estiver, no hospital, em casa, no presídio, que ela receba a cura, que ela receba uma resposta, em nome do Senhor Jesus. Você que crê, meu amigo, beba da água. Diga graças a Deus. Olha, meu amigo, minha amiga, minha senhora, meu senhor, creia que Deus abençoou. É com o senhor, Bispo Guaraci.
2: Obrigado, meu amigo Bispo Arimateia. Deus o abençoe. Vamos beber água. Amém. Fica aqui um abraço carinhoso. Esperamos por você, então. Chegue cedo, porque uma hora antes da reunião, de 9:30, nossos obreiros e obreiras colocam uma gotinha do elemento sagrado dentro do seu recipiente com água, que é a água trazida do Poço de Jacó no Templo de Salomão. Avenida Antônio Carlos Magalhães, 4197, você é o nosso convidado mais que especial. Um abraço carinhoso, até daqui a pouquinho, até lá.

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1: Olá, meus amigos e amados de meu Pai. Que Deus abençoe todos vocês. Que o Espírito Santo, o Espírito de Deus, venha usar nossa boca, nossa mente, nossos lábios, para que as palavras que vão ser pronunciadas tenham uma direção certa para as pessoas que estão sedentas, sedentas de conhecer o próprio Deus. Aleluia. Isso mesmo. Você, amiga e amigo, você pode conhecer o Deus Altíssimo. Você pode ter uma experiência com Ele, conhecê-lo pessoalmente. Porque uma vez isso acontecendo, você nunca mais vai ficar na dependência de pessoas, de outras pessoas. Porque o próprio Deus, na pessoa do Espírito Santo, vai fazê-los saber o que deve ser feito e o que não deve ser feito. Então, você vai ser livre, absolutamente livre. Jesus disse: conhecereis a verdade, e a verdade vos libertará. Então, quando você conhece a verdade, que é o próprio Deus, então você é livre. Você é livre desse mundo cruel, mau, perverso, nocivo. O reino deste mundo fica para trás e você dá entrada no reino de Deus. O reino conduzido pelo próprio Deus. Isso é magnífico, extraordinário, glorioso. Não há nada mais precioso, nada mais rico, nada mais grandioso do que você pessoalmente conhecer o Deus vivo. É isso que Ele quer. É isso que Deus quer para você. Primeiro você conhece Ele. Primeiro você tem um encontro com Ele. Jesus falou isso. Ele falou: olha, buscai primeiro o reino de Deus. Quando você conhece o Senhor, quando você conhece o Deus de Abraão, de Isaac, de Israel, quando você o conhece, então você entra no reino dele, você toma posse do reino dele. E aí, não é que o mundo vai ser uma maravilha, o mundo vai te receber de braços abertos. Não, pelo contrário, muito pelo contrário. Aí é que você vai saber, conhecer, experimentar na pele a perseguição do mundo, do reino deste mundo, o reino deste mundo para com você, a perseguição, a crueldade, a injustiça, a maldade. Mas não importa, quando você o conhece, você é livre e não tem quem possa aprisioná-lo, porque ele liberta sua mente, e liberta os seus pensamentos. Ele tira você dessa prisão desgraçada que se chama depressão. Ele faz apagar o seu passado triste. E é por isso que você fica livre da depressão. A depressão são traumas, é o resultado de traumas, experiências cruéis que a pessoa teve um dia, quando criança especialmente. Mas quando ela conhece a verdade, então ela é livre para começar a viver uma vida nova. Aliás, Jesus falando em conhecer o reino de Deus, Jesus fala que ele aproveitou a oportunidade que o povo trouxe algumas crianças, meninos, para que ele, Jesus, os tocasse, mas os discípulos impediam-nos para chegar até Jesus. E Jesus então repreendeu aqueles discípulos, repreendeu e disse, ele ficou indignado. O texto diz que Jesus indignou-se quando viu que os meninos inocentes, as crianças, eram trazidas a ele, e os discípulos, os próprios discípulos, os enxotavam. Então Jesus disse-lhes: deixai vir os meninos a mim, não os impeçais, porque dos tais é o reino de Deus. O reino de Deus não é apenas para as crianças ou os meninos inocentes, mas para todas as pessoas que se fazem como meninos, como crianças. Jesus disse: em verdade vos digo que qualquer que não receber o reino de Deus como menino, uma criança, de maneira nenhuma entrará nele. E tomando-os nos braços, nos seus braços, impondo-lhes as mãos, os abençoou. Isso mesmo, os abençoou. Graças a Deus. Eu queria dizer para você, amiga e amigo, que a maldita malícia tem destruído a inocência das crianças. A maldade humana, a perversidade, a crueldade dos adultos. E por isso muitas crianças são marcadas, igual acontece com os animais, quando são marcados com ferro em brasa, o ferro vermelho, aí marca o nome dos seus donos lá nas fazendas no interior. Então muitas crianças têm sido marcadas com ferro quente e crescem completamente avessos a respeito das coisas de Deus. Mas Deus é grande. Deus aproveita o mal para fazer o bem. Ele aproveita o que o mal faz para então intervir e atender as necessidades e abençoar as crianças. Aliás, nós vamos fazer em breve uma reunião especial para as crianças. Isso mesmo, para abençoá-las antes que o mal chegue até elas. Mas é importante notar que Jesus aproveitou que lhe trouxeram aqueles meninos e disse: se em verdade vos digo que qualquer um que não receber o reino de Deus como menino, de maneira nenhuma entrará nele. Agora, é importante você saber que Deus aproveita o mal para fazer o bem. Por exemplo, um pai que sofria junto com a mãe naturalmente, terrivelmente, porque o seu filho, menino, era possuído por um espírito imundo. E eles pediram aos discípulos para curar a criança, para expulsar o demônio, mas não encontrou nenhum discípulo, nenhum apóstolo que pudesse fazê-lo. O pai trouxe essa criança a Jesus e ele expeliu os demônios e aquela criança ficou livre. Imediatamente entrou em paz. Quer dizer, o que Jesus está mostrando é o seguinte: olha, ele usou o mal que estava na criança, que estava levando aquela criança para uma vida infernal, Jesus o libertou. Jesus aproveitou o mal. E é o que ele faz com todos os que se aproximam dele, com todos os que o invocam, com todos os que, sem malícia, se voltam para ele. Ó, meu Deus, tem misericórdia de mim. Eu sei que nós vivemos num mundo de mentiras, de enganos, de corrupção, de tudo que é sujo, tudo que é podre, tudo que é um inferno, vem tudo no inferno. Mas graças a Deus, que Deus aproveita até o mal para fazer o bem e fazer chegar o reino dele, o reino de Deus, àqueles que são humildes como as crianças, humildes, sinceras, puras como crianças. Então, minha amiga, meu amigo, aproveite esse mal que está na sua vida e volte-se para Deus. Talvez muitas pessoas pensem assim: ah, mas por que Deus deixou acontecer isso comigo? Deus não criou o mal, Deus só criou o bem, só cria o bem. Mas o mal se voltou contra ele. E o mal foi expulso da presença dele. E veio para a terra. E aqui na terra subjugou o ser humano que deixou de fazer a vontade de Deus para fazer a vontade do mal. E aí o mundo foi entregue na mão. Foi passado, repassado, de mão beijada para o mal. E o mal permanece até o dia em que essa terra vai pegar fogo, e que, por sinal, nós estamos vendo isso chegando a esse ponto. Essa terra vai pegar fogo. Mas Deus aproveita o mal para fazer o bem. Então aproveite, amiga e amigo. Concorde com ele. Une-se a ele. Aproveite o mal que está na sua vida e volte-se para ele, que é o bem. Você pode chegar e cobrar dele o cumprimento da sua promessa, das suas promessas, e ele vai atender você, porque Deus se agrada daqueles que manifestam a fé, não uma fé religiosa, uma fé, digamos, enlatada, não, mas uma fé pura, como de uma criança. Uma criança. Deixai vir a mim os pequeninos. Não os embaraceis. Não os impeçais. Porque dos tais é o reino de Deus. Você que tem vivido durante toda a sua vida um pedacinho do inferno, desde quando você se deu como gente, como ser humano, que você sofre. Eu sei o que é isso, mas Deus é grande

não faz nada pequeno, nada pequeno. Ele disse uma ocasião para o povo dele que o havia levado para o deserto, para que no deserto o seu povo tivesse ouvidos para ouvir a voz dele, porque na cidade não dava para falar com ele, ele não tinha ouvidos para ouvir. Mas no deserto, quando não tem distração, no deserto não tem malícia, não tem nada, é deserto. Ou você ouve a voz de Deus, ou você ouve a voz do mal. Então a voz de Deus é clara, evidente, transparente. Quando ele fala, ele liberta, ele transforma. Então, de repente você está num deserto, mas Deus está falando com você. Deus está querendo salvar você. Arranca essa malícia, essa desconfiança, arranca esse espírito de maldade, de malícia, porque você desconfia de tudo, até mesmo da própria sombra, e volte-se para ele. Deus é espírito, Deus é vida, Deus é grande, e ele quer se manifestar na sua vida. Porque uma vez você o conhecendo, nunca mais você será a mesma criatura. Você não precisa merecer. Você não precisa merecer. Aliás, quem mereceu para ser atendido por Deus? Quem? Ninguém. Mas aqueles que se voltam para ele, então são atendidos. Jesus disse: quem tem sede, venha a mim e beba, porque do seu interior fluirão rios de água viva. Isso ele disse para os que têm sede. Têm sede aqueles que estão vivendo mal, comendo mal, sofrendo, gemendo, padecendo. Então, aproveite, amiga e amigo. Vá em uma igreja universal, por exemplo. Você pode ir em qualquer igreja, mas no trabalho da Igreja Universal do Reino de Deus, nós temos reuniões diárias, de segunda a segunda, pela manhã, tarde, à noite, e, além disso, pessoas, obreiras, obreiros, pastores, que ficam à disposição daqueles que querem ajuda. Venha a uma Igreja Universal do Reino de Deus hoje mesmo e você será muito bem recebido, e você não vai ter que pagar nada, nada, é de graça, nem estacionamento paga. Então é de graça, o que nós recebemos de graça nós damos. Venha e tenha um encontro com Deus. Quem sabe hoje é o seu dia. Quem sabe hoje seja o seu dia. Quem sabe? Só Deus. Mas se você o buscar com sinceridade, como uma criança inocente, ele vai se manifestar para você. Deus abençoe a todos e até amanhã. Não se esqueça de fazer a unção na testa, no alto da cabeça, porque eu já o fiz e também já ungi aqui pela fé todas as pessoas do mundo inteiro, de todos os países, todas as nações, para que no dia 24, o dia de Pentecoste, realmente venha se materializar a chuva serôdia, a última chuva, o derramamento do Espírito Santo sobre toda a carne, todos os que se voltarem para ele, dia 24 desse mês.

0: de maio. E no dia 3, essa semana agora, nós começamos o jejum de Daniel. E todos são bem-vindos. Deus abençoe a todos e até amanhã, em nome do Senhor Jesus. Amém.
1: E perseguições.

fácil. Mas, enquanto a tempestade parece que não passa, quando a dor da alma parece que não termina, você certamente já se perguntou: como vou conseguir? É o que você descobrirá agora. Imagine ser condenado por algo que não cometeu. Sofrer a dor da traição. Exposto completamente nu como espetáculo aos seus acusadores.

0: como Jesus suportou tamanha agonia e humilhação. Foi ali que tudo começou. Nada disso seria possível se antes ele não tivesse recebido o selo do Pai, o Espírito Santo. Eis aqui o meu servo, a quem sustenho, o meu eleito, em quem se compraz a minha alma. Pôs o meu Espírito sobre ele. Ele trará justiça aos gentios. Para ser este servo aprovado, o Senhor Jesus precisou ser ungido, instruído e capacitado pelo Espírito Santo, antes de começar o seu ministério na terra. Do contrário, nem ele teria suportado. Agora pense, se o Filho de Deus precisou recebê-lo, imagine nós, meros mortais. Infelizmente, a humanidade desconhece ou despreza sua importância. Muitos vivem como se o Espírito Santo fosse um mero acessório, um quadro na parede ou um brinco bonito, mas que não fará diferença se não tiver. Por isso, o mundo está como está. Um caos. Afinal, as pessoas refletem as ações do Espírito que nelas habita. Na jornada da vida, o batismo com o Espírito Santo não é opcional. É absolutamente imprescindível. Assim como os pulmões precisam do oxigênio, a alma necessita do Espírito de Deus. Entenda, é ele que te falta para vencer o mundo. Os momentos difíceis virão, pessoas virarão as costas para você, mas é nessa hora que você verá que não está sozinho. Descobrirá que essa luta só te fez mais forte. Com o Espírito Santo surge uma força sobrenatural. Quem o tem se torna a própria fonte a jorrar. Esse é o Espírito de Deus, que no dia de Pentecostes transformou discípulos amedrontados e acovardados em apóstolos corajosos, destemidos, dispostos a arriscar suas vidas por amor à palavra de Deus. Em cristãos que não negavam a fé, mesmo na arena, com os leões famintos ou diante das chamas, pois sabiam da glória que os aguardava. Esse é o Espírito Santo que quer habitar em você, te fazer testemunha dele nesta terra, te dá poder para prevalecer diante dos problemas e, acima de tudo, garantir a salvação da sua alma.
1: É grandioso, é dentro de você, muda tudo, muda tudo.
2: Quando eu desci daquele altar, nasceu dentro de mim uma certeza. 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
0: Somente quando se der conta que precisa dele mais do que qualquer outra coisa ou pessoa neste mundo, conseguirá alcançar esta, que é a maior e mais sublime de todas as bênçãos. O resto é resto.

0: seguidor espera pães e peixes. O discípulo é um pescador. O seguidor luta por crescer. O discípulo luta por reproduzir-se. O seguidor entrega parte de seus desejos. O discípulo entrega toda a sua vida. O seguidor gosta do afago. O discípulo gosta do serviço e do sacrifício. O seguidor vale porque soma. O discípulo porque multiplica. O seguidor é condicionado pelas circunstâncias. O discípulo as aproveita para exercitar a sua fé. O seguidor é valioso. O discípulo é indispensável. 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

0: Oi, gente amiga, querida, não é que chegou o grande dia? 3 de maio de 2026 e juntos iremos dentro de uma programação muito especial. Te lembrando que deste domingo, dia 3, até 24 de maio, nós estaremos dentro do jejum de Daniel. 21 dias de completa abstinência, de completa renúncia ao lixo eletrônico desse mundo. Nós vamos nos esvaziar do mundo para nos enchermos de Deus. Vamos nos esvaziar de nós próprios para nos enchermos de Deus. Inclusive, o Bispo Macedo estará direto do Cenáculo do Espírito Santo em Jerusalém, ministrando de lá com o mundo inteiro o derramamento do Espírito Santo. No dia 24, nós completaremos exatamente 50 dias pós-Páscoa, que é a representação da ressurreição de Jesus, como aconteceu nos dias dele. Jesus ressuscitou, ficou 40 dias ensinando o reino de Deus, voltou para o Pai e 10 dias depois que ele partiu, ou seja, 50 dias depois que ele ressuscitou, veio o Espírito Santo, o cumprimento da promessa. Ele disse: eu irei para junto do Pai, mas enviarei para vós outros um Consolador. Nós começamos juntos, diante de Deus, diante do altar, o jejum de Daniel. Não esqueça de trazer o seu óleo para se ungir na presença de Deus. Agora, eu trago um resumo do que tem sido domingo aqui em Salvador, porque aqui se termina uma reunião de domingo já pensando na próxima. Vai ser algo assim extraordinário. Veja só.
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0: unida aos ensinamentos da palavra de Deus, causa um impacto grandioso na vida daqueles que buscam a presença do Senhor Jesus Cristo.
1: Sempre há quem pergunta para mim, bispo, aonde é que a depressão se instala? Aonde é que a ansiedade se instala? Em toda e qualquer matéria que não tem o Espírito Santo. Aí alguém vai dizer assim, opa, mas e essa multiplicidade de pastores que estão se suicidando no mundo inteiro com depressão? Porque todo dia as mídias, a internet, os noticiários mostram, inclusive, pastores se suicidando com desejo de suicídio. Me pergunte por quê.
2: Pergunte.
1: Eles não são batizados com o Espírito Santo. Ah, é, bispo, é isso mesmo. Tá, mas e se acontecer com o pastor da Igreja Universal? Repito, não é batizado com o Espírito Santo. Porque a depressão não encontra encaixe aonde tem o Espírito Santo. Não encontra.
0: É nesta busca que milhares de pessoas vindas da capital e região metropolitana de Salvador têm participado do momento mais sublime desta reunião, que é o derramamento do poder do Espírito Santo.
3: Levante os teus braços, a sua voz, e invoque agora o derramamento do Espírito Santo sobre a sua vida. Vamos buscar e encontrar o nosso Deus nessa oração. Aleluia. Isso, com força, com fé. Foi ele que garantiu quando disse: buscar-me-eis e me achareis quando me buscardes de todo o vosso coração. Então, de todo o teu coração, chama por ele com gana, com apetite, com sede. Quem disse que você precisa esperar 100 anos para receber o Espírito Santo? Não, não precisa. Você só precisa morrer para este mundo através do arrependimento e abandono de todos os seus pecados. Quando você faz isso, você nasce de Deus. E quando Deus reconhece alguém como filho, ele não demora para dar o Espírito dele. Então, se você morreu para esse mundo, de fato, creia, você é filho, é filha, e tem direito a receber esta herança poderosa chamada batismo com o Espírito Santo. Então busque a ele com o fervor que isso exige. Aleluia, com força.
0: Diante de tamanha fidelidade, muitos têm conquistado milagres extraordinários em todas as áreas da vida.
4: Bicho, eu sempre, desde criança, fui rejeitada. Porque minha mãe engravidou, eu estava com 6 meses de vida. E porque ela estava com uma gravidez de risco, eu tomava muito medicamento, não podia mamar. Então, fui morar com uma tia, 2 anos. Quando eu pensei que eu ia ter vida com família de novo, meus pais se divorciaram. E aí, eu fui morar com vó. Cheguei na fase adulta, com as amizades ainda da escola, eu comecei a ver as minhas amigas se casando, constituindo família, e eu ficando para trás, ficando pra titia. Então isso começou a ter um desespero dentro de mim. Então procurei vários relacionamentos e nada. Até que eu achei um rapaz que me deu um pouquinho de carinho e eu me apeguei a ele. E nesse que eu apeguei com ele, eu entreguei meu coração, entreguei minha alma para esse homem. E aí tive a primeira decepção com ele, que eu descobri que ele era um homem casado. E aí eu comecei a substituir esse vazio, essa solidão, por bebidas, festas. Comecei a usar drogas, comecei a passar noites fora de casa, tentando me preencher para parar aquela dor que eu estava sentindo. Mas a dor não foi por causa da separação, é porque eu sempre tive esse vazio dentro de mim e não sabia como preencher.
1: Propósito. Com quanto tempo você se percebeu liberta? Depois de quanto tempo?
4: Aproximadamente 6 meses.
1: 6 meses.
4: 6 meses.
1: E aí, desse período de libertação ao Espírito Santo, quanto tempo levou da sua libertação até o batismo com o Espírito Santo? E o que que você fez para recebê-lo?
4: Bom, bispo, eu recebi rápido o Espírito Santo, porque nesses 6 meses foi só o processo mesmo de libertação, de entender como é que funciona a palavra, né? Tudo direitinho. Mas eu lembro que eu me batizei no dia 30 de dezembro e no dia 6 de janeiro eu recebi o Espírito Santo. Então foi bem rápido. Mas o que me fez receber o Espírito Santo foi a minha entrega. Foi quando eu decidi falar assim: olha, realmente eu não valho nada, eu não tenho nada para oferecer, fiz como esse cego, pedi misericórdia a Deus, e aí Deus naquela mesma noite, ele me limpou, e aí eu senti paz. Quando eu senti paz, depois veio uma alegria abundante e um desejo de ajudar outras pessoas também, porque na mesma noite eu comecei a falar com as pessoas, você está sentindo o que eu estou sentindo? E as pessoas nem entendiam o que eu estava falando, porque eu não sabia falar ainda, e aí eu decidi a fazer a obra de Deus.
1: Esse é o Deus que a gente serve, que maravilha. Deus abençoe você.

0: volta com vocês, 34-32-91-19, número que lhe permite ligar para cá colocando o seu nome e de toda a família para a oração. Prepare um copo com água e outra coisa forte. Nós realizamos o tratamento do pão e da água, já é muito forte. Mas hoje, principalmente, ninguém pode esquecer. Sim, daqui a pouquinho, às 9:30 da manhã deste domingo, ninguém pode esquecer de trazer o pão. Porque não bastasse o tratamento da água e do pão, que usamos para a ministração da cura, também vamos usá-lo como referência da prosperidade. Afinal de contas, quando a gente prioriza o Pai Nosso, quando a gente prioriza o nosso Deus, quando a gente faz dele a nossa primícia, o primeiro, não vai nos faltar o pão nosso. É uma coisa que eu queria até que tivesse na sua cabeça, né? Não sei se a nossa equipe tem a arte salva aí. Eu acredito que tenha, né? Quando a gente honra, quando a gente prioriza o Pai Nosso, não nos faltará o pão nosso. Aliás, não nos faltará nada. Se a gente sabe colocar a Deus em primeiro lugar, você não tenha dúvida que ele não vai deixar faltar nada para nós. Então, não bastasse trazer uma garrafinha com água mineral virgem, traga aquele pão que a família toda gosta de comer, aquele pão que é uma unanimidade dentro da sua casa. Nós vamos agora a trechos da nossa reunião de domingo 9:30, quando do tratamento do pão e da água, e a forte história de alguém que venceu. Veja só.
1: Levante o pãozinho numa das mãos, por favor. Levante a água na outra e diga: meu Pai, faz a tua obra. Glorifica o teu nome. Consagra o pão. Consagra a água. Quando eu comer e beber, eu quero sim me alimentar da saúde que há em ti. Diga que assim seja. Coma um pedacinho do pão e depois beba um gole. Um golinho da água te basta. Porque depois de fazer isso, você vai levar para casa e distribuir para a família. Amém?

0: 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Porque quando você voltar para casa hoje, antes do almoço, você vai distribuir para a família inteira um pedacinho do pão e um pouquinho da água. Amém? Coloque uma das mãos na cabeça, a outra no local da dor ou da enfermidade. Se o enfermo não é você, alguém que você ama, coloca onde este alguém tem uma dor ou uma enfermidade. Se a dor é na alma, uma das mãos na cabeça e outra no coração. Senhoras e senhores que aqui vieram com tanta fé, ouro e prata esse servo de Deus não tem, mas o que eu tenho, isso eu te dou, em nome de Jesus Cristo o Nazareno, seja curada. Levanta-te e anda. Levante-se para a vida, levante-se para a fé e seja completamente livre de qualquer tipo de dor, esteja ela no corpo ou na alma. E se você crer, diga, em nome de Jesus, atire a mão para o alto e diga, sai! Como é que é o nome da senhora?
1: Meu nome é Adilma.
0: Adilma, o que que você venceu no tratamento do pão e da água?
1: Eu tive um problema de útero miomatoso, onde meu útero estava cheio de miomas, muito crescido. E no decorrer do tratamento eu desencadeei uma hemorragia, que essa hemorragia ela foi aumentando e se tornou incessante. E o sangue...
0: Que é aquilo?
1: Aquilo ali são os coágulos de sangue que saía durante o fluxo.
0: Saía daquele jeito ali?
1: Daquele jeito. Aquele ali foi um dos maiores, assim, eu tirei foto, mas assim, era constante, saía no meu andar, nos meus movimentos, no tempo todo, eu perdia sangue assim, alguns coágulos, às vezes, quando eu ia no banheiro, que eles saltavam pra fora e eu tirava alguma foto.
0: Misericórdia, então a senhora não tinha ciclo menstrual, o que a senhora tinha era hemorragia pesada.
1: Hemorragia, constante. Eu tomava ácido tranexâmico para parar a hemorragia, mas não parava. Peraí, só diminuía.
0: Ácido o quê?
1: Ácido tranexâmico, é um medicamento para estancar sangramento.
0: Vivendo e aprendendo, eu nunca tinha ouvido falar o nome desse trem. Alguém já tinha ouvido falar? Ácido tranexâmico. Cadê a doutora? A doutora estava aqui comigo agora, cadê ela? A senhora já ouviu falar nisso, doutora? A senhora tem que ter ouvido falar, né? 40 anos de medicina. Que é isso? Para todo mundo saber que a senhora realmente é quem é. Qual o nome da senhora?
2: Maria Ângela Herbano.
0: A senhora é médica em que especialidade?
2: Cirurgia pediátrica.
0: Quanto tempo de carreira?
2: 45 anos.
0: A senhora pode falar. Ácido o quê? Tranexâmico. É o que isso aí?
2: É um medicamento usado na ginecologia obstetrícia para evitar que as pessoas tenham uma grande hemorragia, porque isso daria uma franca anemia aguda nela.
0: Você tinha isso?
1: Sim, senhor.
0: Me diga uma coisa, como é que a senhora venceu isso?
1: Na realidade, assim, eu fui fazendo o tratamento e vi que não estava parando, eu estava com anemia muito grande, eu ficava variando o tempo todo, de 9 para 7 para 6, aí 6 já era para fazer transfusão, e aí eu ficava tomando remédio na veia para poder segurar aquilo. E aí quando eu fui pro médico, que eu achava que ia resolver, né? Aí eu fui, ele falou assim, minha filha, para resolver esse problema seu aí, eu tô vendo seus exames, tá muito ruim, seu útero, seu ovário, sua trompa, tá muito ruim, então para resolver eu vou retirar o seu útero, o seu ovário esquerdo e a sua trompa esquerda.
0: Esterectomia.
1: É. Aí eu falei, não, meu Deus, eu não quero perder todos esses órgãos, não quero fazer essa cirurgia ultra invasiva e mais, assim, eu quero casar, constituir família e quem é mulher sabe, uma coisa é você decidir não ter filhos e outra coisa é você não poder, e aquilo me doeu. E aí eu falei, não, eu não quero. Eu falei, aí ele falou pra mim, deu o ultimato. Ele falou assim, minha filha, eu como médico estou te dando essa última opinião. É isso ou nada. Se você quiser a minha ajuda, eu só posso fazer isso. Se você não quiser, eu não posso fazer nada por você. Você vai ficar com o seu sangramento aí. Aí eu fui embora e eu fui conversar com Deus. Aí eu falei, meu Deus, eu não quero fazer. Eu já estou decidida dentro de mim que eu não vou fazer. E aí eu quero ver agora o que o senhor vai fazer por mim, porque o médico já disse que não pode me ajudar. Aí eu continuei tomando a água, passando na minha barriga, voltando na terça-feira com a água, me agarrando com o manto. E aí nunca meu sangramento tinha parado. Um dia eu me agarrei com o manto e falei, meu Deus, me ajuda. Aí o sangramento suspendeu.
0: Como é que você tá hoje?
1: Eu tô bem, graças a Deus, tô ótima, como nunca. Eu tinha ciclos menstruais irregulares desde a adolescência. Eu menstruava 8, 10 dias. Agora eu menstruo 3 dias, gente. Deus me deu vários presentinhos que...
0: Então não
1: que
0: é melhor, mim, curada.
1: É curada.
0: Bem forte pra ele, que é digno de toda a glória.
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0: Muito bem, de volta com todos vocês. E a pergunta é: já preparou um copo com água? Porque daqui a pouquinho falaremos com Deus em seu favor. O início do jejum de Daniel. Não deixe de trazer a sua cruzinha com óleo. Se você não tem, peça ao pastor da igreja em que for para começar esse propósito. Porque dia 24 de maio a gente entrega com o Bispo Macedo direto de Jerusalém, ministrando o derramamento do Espírito Santo. Por falar nisso, eu quero trazer agora da nossa reunião de domingo, exatamente neste momento. No momento em que as pessoas estão buscando e encontrando o Senhor Espírito Santo. É algo magnífico e a forte história de uma pessoa que hoje tem para contar um antes e depois por causa do Espírito Santo. Veja. Diga a ele o quanto você o ama, o quanto você o adora. Faz a ele uma declaração de amor. Isso é aquele que reina e vive para sempre. Aquele que morreu para você viver, que sofreu para você sorrir. O melhor do seu louvor e adoração. Diga a ele o quanto você o ama, o quanto você o adora, o quanto você o glorifica e exalta. Fale com ele. Recebe nos céus, meu Pai, o louvor e adoração do teu povo. Diga, meu Pai, o que falar ou fazer para te agradecer por tão grande amor e misericórdia.

0: Meu nome é Ana Paula, eu tenho 40 anos. Eu desejava muito, eu desejava demais ver meu pai. Ele já morto. Andava na rua, eu sentia que tinha pessoas me seguindo. Eu ficava dentro de casa, eu sentia pessoas passando a mão no meu rosto. Eu ouvia vozes e eu comecei a ver vultos dentro de casa. Sentia muitas dores na cabeça, no corpo. Cheguei a ficar com anemia. Eu queria ter o amor de mãe e eu não tinha. Praticamente eu não tive a vida inteira. Eu vivia triste, sozinha, eu chorava sozinha, eu vivia sozinha. Até que um dia a minha vizinha chegou do trabalho e me viu na minha porta. E ela olhou pra mim e disse assim: Paula, troca de roupa que eu vou te levar no lugar hoje. Aí eu, tá bom. Aí eu fui com ela até a Igreja Universal. Chegando lá na igreja, eu achei aquilo muito, muito interessante. Porque eu vi o pastor falando com uma força. Aí eu fiquei pensando. Aí eu só ia na igreja quando ela ia, porque meu marido acabou me proibindo de ir pra igreja. Aí nesse processo todo, eu passei quase um ano indo pra igreja escondida do meu marido. Tinha que ser um período que ele não tava em casa. Quando a gente chega na igreja, a gente chega mais pra resolver algum problema. O meu era saúde. Era meu principal problema, era eu ter saúde pra me poder seguir minha vida. Eu engravidei. Só que quando eu descobri também que eu tava grávida, eu também descobri que eu tava com uma infecção. Eu tava com infecção de urina. Essa infecção de urina foi aumentando. Passei muito mal, fui no hospital. E lá eu descobri que eu tava com uma infecção generalizada. Onde não podia mais nem salvar a minha vida, nem a vida da minha filha. Eu não tinha mais sangue no corpo. Nem pra fazer exame, eu não tinha mais. Eu fui até humilhada no hospital. Porque pegaram todas as minhas coisas. Colocaram no saco de lixo. Os meus exames levaram já pro ML, todas as minhas coisas. Já me trataram como se eu tivesse morta. A única coisa que eu conseguia ver era uma grande escuridão e um monte de bicho saindo da parede. E eu olhando para eles, veio um demônio para cima de mim. Para cima de mim. Eu não sentia nem que eu estava deitada. Eu não sentia mais aparelho. Eu não via nada. Eu não via a cama que estava do meu lado. Eu não via a parede. Eu não via o armário. A única coisa que eu via era um abismo. Escuridão, aqueles bichos e aquele demônio em cima de mim. Ele me sufocando com as mãos, eu senti as mãos deles. E quando eu tava ali, sem conseguir mais respirar, eu senti uma luz do meu lado. Uma luz que traz uma paz imensa. E veio uma palavra na minha mente. A palavra assim: nem que eu passe pelo vale da sombra da morte, eu deixarei de crer no Senhor. Quando eu falei essa palavra, a luz que estava do meu lado, ela entrou dentro de mim e ela saiu me iluminando o corpo inteiro. Os demônios sumiram, todos sumiram, e eu só lembro que depois disso eu só respirei e voltei. Deus me mostrou e falou assim: tudo isso está dentro de você. Eu recebi o Espírito de Deus e foi a coisa mais linda que eu já tive em toda a minha vida, porque eu não conhecia, nem tinha um amor de pai. E ali Deus me deu isso. Deus me deu esse amor, essa alegria. Eu lembro que quando eu acordei, eu não sentia mais nada, mais nada. Eu fui liberta, eu fui curada. Eu não precisava mais ir para médico, eu não precisava mais ficar tomando remédio 24 horas, eu não precisava mais me sentir com vontade de ter pessoas ali do meu lado. Não via mais vultos. Não ouvia mais vozes. Então eu ia observando tudo isso que tinha acontecido comigo. Eu falava: meu Deus, eu só precisava do Senhor dentro de mim. E eu não entendia isso. Eu falo pra Deus assim: meu Deus, hoje eu não sou digna nem de te pedir nada, porque eu já te entreguei tudo. Depois daí, o meu esposo deixou eu trabalhar. Ele não brigava mais de eu ir pra igreja. Até ele me levava, porque eu ainda tinha alguns meses de gestação. Ele me levava, ele me acompanhava até a igreja. Então as coisas foram mudando. Eu tinha um desejo tão grande de evangelizar, de falar de Jesus. Aí eu entrei no grupo da escola bíblica infantil. O Espírito Santo, ele me deu tudo. Ele me deu vida. Ele me trouxe paz. Ele me trouxe um motivo real. Um motivo que eu posso viver aqui na terra, mas eu sei que na hora que eu partir, eu vou estar lá com ele, encontrando com ele.
1: Graças a Deus. Olha, já estou com o meu copo aqui preparado. Agora prepare o seu copo e vamos, o copo com água, e vamos falar com Deus. Meu Deus e meu Pai. No nome do Senhor Jesus, aqui diante da cruz, Senhor, eu dobro meus joelhos e peço por todas as famílias que se encontram neste momento, meu Pai, desesperada. Existe, meu Deus, dentro desta casa, meu Pai, a falta de união. Existe dentro desta casa, meu Deus, o mal que tem levado essa pessoa ao vício das drogas, da prostituição. Esta mãe que chora porque, meu Pai, já não sabe mais o que fazer com seu filho que saiu de casa, com seu marido que abandonou. Ó poderoso de Israel, meu Deus, olha para a aflição, meu Pai, como o Senhor olhou para aquele homem que estava cego, mas ele clamou pelo teu nome e o Senhor respondeu. O Senhor tocou e ele voltou a enxergar. Que haja paz neste lar a partir de agora. Que haja, meu Deus, a salvação da família que essa mãe tanto pede, tanto espera. Meu Pai querido, agora toca nesta água, Senhor, que foi preparada. Que esta água seja um ponto de contato quando ela beber, onde ela estiver, no hospital, em casa, no presídio, que ela receba a cura, que ela receba uma resposta. Em nome do Senhor Jesus, você que crê, meu amigo, beba da água. Diga graças a Deus. Olha, meu amigo, minha amiga, minha senhora, meu senhor, creia que Deus abençoou. É com o senhor, Bispo Guaraci.
2: Obrigado, meu amigo Bispo Arimateia. Deus o abençoe. Vamos beber água. Amém. Fica aqui um abraço carinhoso. Esperamos por você, então. Chegue cedo, porque uma hora antes da reunião, de 9:30, nossos obreiros e obreiras colocam uma gotinha do elemento sagrado dentro do seu recipiente com água, que é a água trazida do Poço de Jacó no Templo de Salomão. Avenida Antônio Carlos Magalhães, 4197, você é o nosso convidado mais que especial. Um abraço carinhoso, até daqui a pouquinho, até lá.
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4: Muito bom dia. Bom dia, Salvador. Bom dia, capital baiana. Bom dia, você da região metropolitana e de alguma parte do nosso estado da Bahia. Está no ar o programa Pare de Sofrer, madrugada de domingo, e vamos falar do que acontece em todas as nossas igrejas universal. Fique conosco, porque esse amigo que vos fala, o pastor Felipe Cavalcante, estaremos falando da fé na palavra de Deus dentro dessa programação. Você é o nosso convidado a participar conosco. Prepare um copo com água, porque no término da programação teremos o momento da oração. Fique agora com essa linda canção. Daqui a pouco nós voltamos.

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1: Neste domingo todo especial, domingo de fortalecimento, o domingo que é sagrado, o domingo do Senhor, né? Nós estaremos vivendo essa fé, se concentrando naquilo que Deus quer fazer, que ainda não foi feito. Há muito a ser feito e é por isso que nós te convidamos. O que é que está faltando ser feito na sua vida? Por exemplo, você já recebeu o Espírito Santo quando creste? Neste domingo você tem uma oportunidade. Mas o que é o Espírito Santo, pastor? Neste domingo nós iremos falar a esse respeito. Fique agora com essa chamada que fala da reunião de domingo. Daqui a pouco eu volto.
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1: Minha amiga, meu amigo ouvinte, neste domingo teremos os momentos aonde a oração supre a necessidade de cada uma das pessoas. Há quem necessite da oração da família, porque a família está precisando e muito de oração, de paz dentro do lar. Há quem necessite de saúde, é por isso que neste domingo nós iremos consagrar, abençoar a água e usar a fé, onde tem acontecido muitas maravilhas. Há quem necessite de paz e por isso estaremos ali consagrando os casais, orando com todos os casais. É uma reunião completa. Você que não esteve conosco nesse domingo agora, faça de tudo para você estar conosco logo mais, tá certo? Você é o nosso convidado todo especial. E na oportunidade estaremos buscando o Espírito Santo. Acompanhe testemunho de pessoas que estiveram conosco e daqui a pouco eu volto com todos vocês.
8: Estava passando uma situação muito difícil, que minha mãe descobriu que estava com câncer e tinha um mês que ela tinha feito a cirurgia do câncer, né? E eu comecei a ter uma hemorragia, já estava mais de 15 dias com essa hemorragia e eu achei que fosse até emocional, porque eu que acompanhei tudo, mais de um ano na luta até ela chegar à cirurgia. Mas mesmo assim eu fui ao ginecologista e quando eu cheguei lá eu conversei com ele, falei tudo que eu estava sentindo, as dores e tal. E aí ele pediu que eu deitasse na maca e fez um exame local, né? Apertou a barriga e tudo, e aí ele falou, olha, você está com tumor. Aí eu perdi o chão, bispo, vou ser sincera para o senhor, eu perdi o chão, eu fiquei desesperada, porque a minha mãe tinha acabado de operar um câncer, tinha um mês de cirurgia, né, ainda se recuperando, ainda viria a fase de quimioterapia, radioterapia, toda aquela fase que a gente sabe que tem que passar, e eu também na mesma situação. Então eu saí dali desesperada, falei com meu esposo, não é possível. E aí ele foi pesquisar na internet todos os sintomas de um câncer, é o que eu estava sentindo. E aí eu falei para o médico, perguntei a ele o que, que eu ia fazer, o que, que ele ia fazer. Ele falou, olha, faz uma ultra transvaginal e a gente vai ver o que, que pode ser feito, como que vai ser feito o tratamento. E aí eu vim aqui. Vim atrás do milagre, né? E comecei a fazer o uso da água do tratamento, né? Vi os testemunhos e sabia que o milagre também ia acontecer comigo. E quando eu cheguei aqui, que eu peguei o tratamento, comecei a fazer uso, eu expeli o tumor. E...
9: Expeliu?
8: Expeli. E eu tirei a foto porque eu sabia que era um milagre, né? Eu falei, é um milagre, não tem explicação. Eu tirei a foto, colhi o tumor, botei num pote, levei pro médico e quando chegou lá ele ficou desesperado. Ele, que você fez? O que, que você tomou? Não é possível, ninguém bota isso para fora assim, sem cirurgia. Aí ele falou, olha, eu vou ser muito sincero com você, isso estourou dentro de você, teus órgãos já estão todos contaminados e eu vou pedir para você fazer a ultra porque eu não sei nem se vai ter mais jeito para você. E aí eu falei para ele, não, eu acredito no milagre. Eu vou fazer com a mesma equipe da sua clínica e eu vou provar pro senhor que eu fiquei curada. E aí eu fui fazer a ultra, né? Aqui a foto. E no momento em que o médico começou a examinar, ele falou assim para mim, quanto tempo você fez essa cirurgia? Aí eu falei, cirurgia? Eu não fiz cirurgia, doutor. Aí ele falou assim, você fez uma cirurgia bem recente. E aí a ficha caiu, né? Que eu tinha sido operada por Deus.
9: Qual foi o milagre para o tratamento, Rosângela?
10: Bispo, quando a gente descobriu que ele estava com câncer no intestino, a gente começou toda uma batalha, né? Muito sofrimento, ele passou por 3 cirurgias, não tinha solução, porque ele ficou, eu que dava banho nele no hospital, trocava a fralda, ele, e é uma bactéria que não tinha solução, ele tomou intravenoso muitas medicações e nada dava solução. Foi quando eu vim aqui, né, comecei a buscar água, dava ele um cálicezinho de café todo dia no hospital, ninguém acreditava que ele voltava mais para casa.
11: Entendeu? Com certeza essa água me salvou.
10: Ele usou bolsa de colostomia durante 10 meses com o intestino cortado e muito sofrimento, entendeu? E graças a Deus eu tenho todo o comprovante de sangue, reconstruiu o intestino, tirou já a bolsa, tudo bebendo a água, né, do tratamento aqui, muita luta, mas, né, a gente teve que perseverar muito com fé em Deus, e foi Deus, porque pelos médicos não tinha o câncer ali, aí achou que tinha ido pro pulmão, mas não tem mais nada, já inaugurou até o próprio comércio dele, o salão, que ele tinha parado tudo, parou, perdeu, né, tudo, agora já tem 20 dias que reinaugurou o salão dele, tá trabalhando, tá bem, no sangue não tem mais nada, né.
12: Era impossível.
11: É pro homem, né? Mas pra Deus não.
12: Parabéns. Parabéns pela sua fé.
13: Tudo começou com uma dor de cabeça muito forte. E eu fui medicada com um medicamento que eu não poderia ter tomado e eu não sabia, né? E começou com uma bolinha assim no cotovelo, como se fosse uma mordida de mosquito. E aquela bolinha começou a coçar. No dia seguinte já estava no colo, já estava na barriga, já começou a ficar e se espalhar pelo corpo. No outro dia, eu já estava com o corpo todo tomado, o rosto, a palma da mão, a sola do pé, as pernas, tudo. Nenhuma parte do meu corpo não tinha uma bolinha dessa. Ficou assim uma coisa horrível, né? Dá pra ver ele pela foto. Coçava muito, bispo. Eu me esfregava na cama do hospital assim, porque não podia coçar. Porque o médico falou que se eu coçasse ia ficar cheia de ferida. Mas coçava demais, era uma coceira que parecia que eu tava ficando louca. Então eu ficava me esfregando na cama, me esfregando, esfregando toalha nas costas pra poder parar de coçar e não dar ferida. E o médico falou assim pra mim: olha, a gente tá cuidando de você, mas se essas bolinhas se alastrarem para sua boca e pro seu couro cabeludo, você vai perder o cabelo e você vai tapar sua garganta e você vai morrer. Aí, bispo, eu recebi, né, minha mãe levou a água do tratamento para mim lá no hospital e eu comecei a beber água e passar água no corpo, beber água e passar água no corpo, o dia inteiro bebendo. Quando eu comecei a usar a água, primeiro eu já estava no hospital todo assim, não apresentava melhora, só piorava. Quando eu comecei a usar a água do tratamento, começou a sair tudo. Foi descendo assim, do rosto, foi descendo para as pernas, e foi descendo, até o dedão do pé, sair tudo. E em 7 dias eu estava em casa, sem nenhuma marca, sem nenhum sinal. Saiu tudo e não ficou uma
14: sequela. Eu fui ao médico fazer uns exames, que tinha tempo que eu não ia, chegou lá, eu fiz uma prevenção, constou no resultado que eu estava com alto grau de câncer já, que já tinha tomado todo o meu útero. Eu fiquei desesperada, que eu tenho uma filha de 3 anos, eu falei: meu Deus, como que ela vai ser curada? Eu já perdi minha mãe com câncer, o Senhor me trouxe até aqui, vai permitir que esse câncer me leve?
12: A sua mãe morreu, que câncer que...
14: A minha mãe morreu de câncer na garganta, meu avô morreu de câncer na garganta, a minha família toda infelizmente faleceu com câncer e não acreditou na cura. Tava no útero e já tava no 3º grau de elevação, ou seja, o médico me falou: ou você opera ou você opera, não tem outra solução.
12: Então falei, vários familiares seus...
14: Todos os meus familiares, por parte de mãe, falecem com câncer.
12: Uhum.
14: Aí eu fui e falei com o médico: mas como fazer essa cirurgia? Se eu for pro SUS, então eu vou morrer. Aí ele falou assim: 15 mil a operação. Eu falei: eu não tenho 15 mil. Falei: Senhor, mas eu creio, o Senhor vai fazer a diferença. E comecei a chorar, não vou mentir, chorei muito. Deus me abençoou, colocou um anjo na minha vida e ele falou assim: não, você vai operar. E me deu o dinheiro para me fazer a cirurgia particular. E aí eu comentei com a filha da dona Ana, ela falou comigo assim: vou comentar, falar com a mãe. E ela chorou muito, chegou: olha, vou trazer um remédio para você, você crê na cura e você já está curada. Falei: amém, pode trazer que eu vou fazer o tratamento. Ela: mesmo que você é de outra igreja, faça, não olhe o que os outros vão te falar. Fiz o tratamento, no 4ª semana do tratamento, voltei no médico, fiz a operação, ainda constava o câncer, eu ia ter que retirar o útero, o ovário, as trompas e uma parte do intestino, porque ele se alastrou. Aí eu falei com ela assim, meu Deus, e agora? Ela continua o tratamento. Eu fui na fé, determinei, falei, Senhor, eu vou ser curada. Segunda-feira eu fui lá e aqui está o resultado, não consta mais nada para a honra e glória do Senhor.
15: Amém, pessoal.
14: Amém. E acredita, gente, isso aqui não é nenhuma gracinha, não é brincadeira, porque Deus não ia permitir que esses homens levassem até a gente a cura. Deus não ia brincar com isso, Deus não ia permitir que eles brincassem com a gente, porque muita gente, eu mesma vou falar aqui para vocês, várias vezes eu falava, ah, Universal? Quem é Universal hoje, pra não, honra e glória do Senhor?
12: Você falava o quê da Universal?
14: Hã? Não, eu falava assim, quem é Universal? É tudo papo, é tudo só querer saber de dinheiro. Eu tô aqui, Deus tá sabendo que eu tô de coração aberto falando.
12: A senhora falava que era comprado os testemunhos, não?
14: Falava.
12: Ah, é?
14: E hoje tô aqui, Deus tá me envergonhando diante de todos. E eu falo, creia, gente, creia, porque maior do que nosso Deus não existe.
12: Quer dizer, a senhora fez? A senhora fez o
14: fiz o tratamento
12: cirurgia,
14: com a água, fiz a cirurgia.
12: Não adiantou.
14: Não adiantou, eu ia ter que passar pela cirurgia agora dia 19 de novembro. Na realidade, ontem era pra mim estar na sala de operação, fazendo a cirurgia, retirando o meu útero, meu ovário. O médico falou que eu não ia poder ter mais filhos. E agora eu tô aqui mostrando pra vocês o resultado.
12: Só chegou a pagar?
14: Hã?
12: Chegou a pagar a cirurgia?
14: Cheguei a pagar a primeira cirurgia.
12: Quanto?
14: Era 15 mil, eu paguei 7 mil.
12: Aham.
14: Agora, na segunda cirurgia, eu não faço nem ideia de quanto seria, por causa que eu ia ter que retirar tudo, ou seja, eu ia ser oca.
16: Aqui os exames, ó.
14: Aqui os exames.
16: Primeira vez na Universal.
14: Primeira vez.
12: E alguém levou o tratamento pra ela.
14: E aqui no exame mostra negativo para lesão ou malignidade, esfregaço ressecado, ou seja, tá seco em nome de Jesus.
12: Mas um câncer que secou, pessoal. Graças a Deus.
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17: Eu estava muito, muito depressiva. Eu fui diagnosticada com a síndrome do pânico. Não via mais futuro na minha vida. Cheguei assim no fundo do poço. Eu comecei a trazer a aguinha para pôr a gotinha do milagre. Faço uso da aguinha. Eu costumo fazer tudo o que o bispo nos ensina. E eu também trouxe a roupa, né, para ser ungida. Eu sempre sou ungida. Eu saio daqui muito melhor do que eu entrei. E a minha vida tá bem restaurada, tá? Glória a Deus, eu tô aqui. Hoje eu tenho paz, hoje estou curada, hoje eu tenho alegria, hoje eu tenho vontade de que dê o horário para eu vir aqui pro templo. Hoje em dia, Deus presente, paz, amor, saúde e tudo que eu tinha perdido.
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18: A gente estava com a vida financeira amarrada, né? Cheia de dívidas, não estava conseguindo nem pagar a folha de pagamento dos funcionários. Mais de um ano sem fechar um contrato. Eu peguei a gota, pinguei nos contratos, pinguei no escritório e sexta-feira passada nós fechamos um contrato de 3 milhões.
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1: Muito bem, estamos de volta. Você pôde acompanhar aí então, minha amiga, meu amigo ouvinte, testemunho de pessoas que tiveram a sua experiência com Deus. Neste domingo, nós aguardamos por você então. Você é o nosso convidado, tá certo? Porque o Espírito Santo, ele nos completa. O Espírito Santo, ele é tudo que nós necessitamos. Ele é força, ele é certeza, ele é coragem, ele é ânimo. Você precisa recebê-lo, tá bom? Por isso que neste domingo você não pode faltar na Igreja Universal mais perto de você. Acompanhe agora a matéria que fala da reunião de domingo e trechos da reunião, para que você venha se familiarizar, já se sentindo, né, participando como essas pessoas todos os domingos têm comparecido. Acompanhe, já eu volto.
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0: Bíblia é tão maravilhosa que ela dá a fórmula e dá o resultado. Atos 16, versículo 31. Coloca aí para mim. E eles disseram: crê no Senhor Jesus Cristo e será salvo. Tu
1: e a tua casa.
0: É a tua casa e tu, ou tu e a tua casa? Quem perguntou isso pros discípulos? O carcereiro que ia se matar porque achou que Paulo tinha fugido. Paulo: não, eu tô aqui. Ele: Senhor, o que é que eu posso fazer para ser salvo? Aí Paulo disse: crê. Mas, bispo, eu creio. Não, você não crê se você ainda não se entregou. O verbo crer, do original grego e do hebraico para o português, não significa acreditar. Ah, não, bispo? Não. Quando apareceu o verbo crer na Bíblia, traduz-se se entregar, se lançar. Então, crer no Senhor Jesus é se lançar. Se lança no Senhor Jesus e será salvo tu e a tua casa. E será salvo quem? Olha para o bispo. Tu. É a tua casa e tu? É tu e a tua casa. Deus não consegue se manifestar através de você se ele primeiro não se manifestar em você.
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0: Levante a água. Dá uma sacudida na garrafa para condensar bem os dois elementos, a água mineral e a gotinha do milagre que foi colocada dentro dela. Estenda na direção do altar. Meu Deus amado e querido, sempre em o nome do nosso Senhor Jesus Cristo eu te peço, consagra esta água, toca em cada gota dela, Senhor. Que ela seja um santo remédio capaz de fechar as feridas de dentro e as feridas de fora, em nome de Jesus. Como é que é o nome do senhor?
3: Márcio.
0: O que aconteceu?
3: Porque eu fiz duas cirurgias cardíacas no coração para trocar duas válvulas. Então foi, tudo deu tudo certo, trocou as válvulas, mas só que no decorrer disso tudo, foi numa consulta com a médica. Ela disse que a válvula estava com uma disfunção, né? Disfunção é que não estava batendo como deve bater. Aí o que aconteceu? Ela pediu fazer outro exame. Aí eu já estava usando a fé também, eu já participava tudo, a igreja toda. Comecei a usar a fé, tomando a água, determinando a minha cura toda e...
0: Olha lá, gente, as fotos dele. Ou seja, durante o procedimento, você descobriu que tinha algo a mais e mais grave.
3: É.
0: E aí você partiu para a água. Há três, quatro meses atrás.
4: Isso.
0: Então esse milagre está fresquinho. Ah. Acabou de sair da forma.
4: Foi porque a doutora falou para ele que se essa disfunção, as válvulas não estavam funcionando corretamente. Então teria que começar fazendo o tratamento com mais dois remédios.
0: Que isso?
4: Aí ele não aceitou, ele falou não.
0: Mas tá certo, como é que vai aceitar?
4: Aí ele começou a tomar água e ela falou, vamos repetir o exame.
0: Ele não deu nada.
3: Não deu.
0: Como é que você tá agora?
3: Tô bem, graças a Deus.
0: Como é que você se vê hoje? Um cardiopata administrado ou curado?
3: Curado.
0: Esse é o Jesus vivo que a gente serve.
3: Olha aí.
0: E o remédio que ele usou foi a água. E a arma que ele usou foi a fé.
2: Assim como estas pessoas têm o prazer de se entregar e reavivar a fé no Senhor Jesus, você também pode ter essa experiência.

0: chorar.
1: Como estes jovens que foram consagrados na certeza de que estão prontos para levar a palavra de Deus aos quatro cantos da Bahia.
2: Para alguns deles que estão aqui nesta manhã, uma boa parte do que está acontecendo aqui é tudo muito novo ou completamente novo. É possível que uma boa parte deles nunca sequer se enxergou entrando na Igreja Universal. Nunca sequer se enxergou convertido ao Senhor Jesus. Mas se ele já é escolhido ou escolhida, é no altar que o Senhor quer usá-lo. Então provente no meio desses jovens, de futuros servos e servas do Senhor. Saiam daí, meu Deus, as pessoas que vão fazer a diferença nesse país. Não só na questão sociopolítica, mas também e principalmente na questão espiritual. Tira do meio desses jovens e desses adolescentes os futuros bispos, pastores e esposas que sairão por esse mundo te glorificando. Em Cristo Jesus, teu Filho, eu os consagro e todos digam amém. E graças ao nosso Deus pela fé.
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5: Eu fazendo exame de rotina e fui diagnosticada com o vírus do HIV. Então, fiquei desesperada. Aí eu indo pra rua pra tentar me jogar em frente de um carro. E indo, encontrei uma tia minha. Aí ela me orientou, não faça isso. E aí fui orientada na igreja que tinha essa água, que tinha a gota do milagre, todo domingo. Então fui frequentando, pegando e usando a fé, tomando a água, usando a fé. E depois de 6 meses... eu voltei ao médico, fiz o exame de novo. Foi detectado, não detectado, mas o vírus em minha vida.
2: Tá curada?
5: Tô curada.
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6: Meu pai é uma pessoa viciada em bebidas, entendeu? E ele bebia muito, ele jogava futebol, então aos sábados ele ia viajar para jogar futebol, só chegava na segunda, né, mãe? Então Deus, ele fez uma transformação que hoje meu pai, graças a Deus, é um homem de Deus, entendeu? 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
7: 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Transformação mesmo, absoluta. É, realmente.
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0: Espírito Santo. É sair na certeza de que Ele vai guiar os meus passos, que eu vou ser orientada, encaminhada pelo próprio Espírito dEle. Essa certeza, não tem coisa mais gloriosa, não tem coisa mais valiosa, não tem nada que pague isso, não tem preço, porque servir a Deus e saber que eu sou filha dEle, que Ele escolheu, e que todas as minhas orações, a única coisa que eu peço é que Ele não desista de mim, porque o mundo está propício para que a gente caia, para que a gente se desvie, e o Espírito dEle, Ele sempre me traz, Ele traz, Ele não desiste de mim.
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3: Graças a Deus. E neste domingo, dia 3 de maio, nós teremos na oportunidade a consagração do pão. Prepare um pão para ser consagrado, porque estamos vivendo a fé do Pai Nosso, que não nos deixa faltar o pão nosso. Quando você prioriza o Pai Nosso, então Ele supre a necessidade, que é o pão nosso de cada dia. Ele nos dá, não deixa faltar. E vai ser nessa fé que neste domingo nós estaremos consagrando o pão, tá bom? Fique agora com mais testemunhos e daqui a pouco eu volto.
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4: A gente estava com a vida financeira amarrada, né? Cheia de dívidas, não estava conseguindo nem pagar a folha de pagamento dos funcionários. Mais de um ano sem fechar um contrato. Eu peguei a gota, pinguei nos contratos, pinguei no escritório e sexta-feira passada nós fechamos um contrato de 3 milhões.
5: Com osteosarcoma, que é câncer nos ossos, suspeita de leucemia e de mieloma, que é o câncer na medula. Eu estava gestante nesse tempo e eles tiraram o meu filho e me encaminharam para a oncologia para fazer o tratamento. Eu fiquei internada muito tempo, eu sentia muitas dores nos ossos, meus ossos estavam se quebrando todo, eu não conseguia andar ao ponto do meu esposo me levar no colo, porque eu não conseguia. Depois que eu recebi a alta, eu voltei novamente para a igreja e comecei a fazer o tratamento da água.

0: Mas nenhum tipo de câncer.
1: Foi a sua fé. Deus abençoe a senhora. Tá com Deus. Continue na fé.
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3: Eu cheguei aqui com cisto no ovário e os médicos falaram que eu tinha que operar. Tinha que a barriga crescia e tudo mais. Quando eu cheguei, eu tava com a barriga até grande, que eu tinha um cisto 6,5 cm. E depois, obedecendo com a água, com a roupa que eu trouxe, eu fui curada. E hoje minha barriga desinchou e não preciso fazer cirurgia e mais nada. Estou abençoada.
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4: Os testemunhos comprovam a veracidade do poder de Deus, o quanto Deus, ele está perto. Inclusive, é o que diz a palavra de Deus: buscai o Senhor enquanto o pode achar, invocai-o enquanto está perto. Neste domingo, minha amiga, meu amigo, estaremos juntos buscando a força de Deus para começar a semana forte, firme, e permanecer e seguir em frente. Eu queria que você preparasse agora o seu copo com água. Deixe aí com você, porque depois dessa linda canção, o bispo Arimateia vai ministrar oração por todos nós. Tá certo? Daqui a

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1: E voltamos com o momento mais aguardado, que é o momento da oração. Você que acompanhou esse programa até agora, eu tenho certeza que através desta oração você vai ter paz, o alívio, e Deus vai lhe alcançar onde quer que você esteja, para lhe dar forças e neste domingo a sua vida se transformada, porque com certeza você estará conosco. Nosso amigo Bispo Arimateia vai ministrar essa oração agora. Vamos unir a fé. Pegue o seu copo com água em mãos, se aproxime do rádio transmissor e vamos falar com Deus, porque é momento de oração.
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3: Nosso Deus e nosso Pai, no nome do Senhor Jesus Cristo, teu Filho amado, nós o invocamos agora, meu Pai, porque sabemos que tu és o mesmo Deus, o Senhor não mudou em nada. E nesse momento eu peço, meu Pai, que esta oração venha chegar nos lugares mais longínquos deste estado, porque sei, meu Pai, que tem pessoas gemendo agora. O Senhor sabe, o Senhor que é Deus, o Senhor vê tudo. Então estenda a mão agora, meu Pai, entra com providência para curar essa pessoa que está enferma, essa pessoa que está com dores, essa pessoa que já tomou tantos remédios e não conseguiu ainda, meu Pai, a resposta. Mas o Senhor é o Deus da resposta. Eu peço também, meu Pai, por este homem que está em casa, desempregado, esse homem que já não sabe mais o que fazer. Então, meu Pai, entra com providência agora na vida deste homem, desta mulher que talvez está presa, este jovem que está no mundo das drogas, que quer uma libertação. Ó Deus de Israel, o Senhor diz na tua palavra que aqueles que clamam ao Senhor, o Senhor responde. Então existe um clamor, existe, meu Pai, pessoas gemendo agora. Faça um milagre na vida deste homem e desta mulher. Toca nesta água, meu Pai, por favor, Espírito Santo, porque esta água vai ser a prova de que o Senhor é o mesmo Deus do passado. Em nome de Jesus, nós abençoamos esta água e consagramos em nome de Jesus. Agora, beba da água. Diga graças a Deus. Olha, meu amigo, minha amiga, só depende de você. Creia, porque se você receber uma resposta nesta oração, é porque esse Deus é vivo e poderoso. Busque enquanto há tempo. Deus abençoe.

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1: Graças a Deus. Tenho certeza que você, sua família, sua casa, tudo e todos foram abençoados. Deus é grande, minha amiga, meu amigo. E Ele já te respondeu. Tenho certeza que você orou também e Ele já atendeu a sua oração. Tá certo? Esse amigo que vos fala, o pastor Felipe Cavalcante, estaremos nesse domingo ali, na nossa Igreja Universal de Itacaranha, que fica na Avenida Suburbana, 898, em frente à Policlínica, no principal horário, 7 horas da manhã, também às 9:30 da manhã, e encerrando o dia às 18 horas, nesse mesmo espírito, nessa mesma fé, onde será feito em todas as igrejas universal, e você pode acompanhar aonde fica mais próximo de você, tá certo? Ficamos por aqui, um forte abraço e até o nosso próximo encontro. Deus lhe abençoe mais e mais.
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Graças a Deus, que Deus abençoe a sua vida, poderosamente no nome do Senhor Jesus. Estamos entrando agora no nosso programa Madrugada com Deus. Madrugada essa, você que está aflito, desesperado, você que está em busca de uma saída, fique conosco que você vai encontrar uma porta que vai achar a saída para o seu sofrimento, para o seu problema. Esse amigo que vos fala é o pastor Tiago Souza. Eu vou estar com você nesta programação. Vamos de uma canção, mas bom dia. Bom dia, meu amigo espírita, meu amigo católico, meu amigo kardecista, meu amigo budista. Bom dia a você que não tem nenhuma religião. Bom dia, meu amigo caminhoneiro, você que está pegando estrada agora, mas você nos ouve na cabine do seu caminhão. Bom dia a você, motorista do aplicativo, seja a sua madrugada abençoada. Vamos de uma canção e já voltamos.

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1: Muito bem, estamos de volta. Vamos a uma chamada sobre o domingo. Sobre o domingo que acontece na reunião de fé e milagre. E já já voltamos.
2: Que hoje seja o primeiro de 7 dias em que você vai ver a boa mão de Deus na sua vida. Lutas virão, virão. Guerras virão, virão. Mas em todas elas, o Senhor de todos os exércitos estará à sua frente. Em o nome do teu filho amado, do nosso Senhor Jesus Cristo, nós te louvamos pela existência deste grupo. E que sobre cada um dos integrantes do EVG venha todo poder e virtudes do Espírito Santo necessários para que por meio deles, cada palavra dada por eles, cada folheto, cada jornal, cada Bíblia entregue por eles, a vida nova que nós precisamos e esperamos que venha sobre todos aqueles que estão sofrendo e gemendo nas garras do diabo.
3: Diversas pessoas têm chegado à igreja aos domingos carregando um profundo vazio na alma. Elas vêm em busca não apenas da gota do milagre, mas também de uma transformação de vida.
4: O meu exame deu que eu estava com câncer na mama. Aí no momento que eu descobri essa notícia do câncer e tudo, eu fiquei assim um pouco perdi o chão, mas logo em seguida eu aí comecei a fazer o tratamento na igreja, o tratamento com a água. Comecei a fazer também químio e rádio. Aí antes de eu ir, eu pegava, apresentava minha água ao Senhor, ungia minha mama com a água, lavava, bebia o gole e ia. Perseverei jejuando, perseverei na minha corrente da água, perseverei tomando a gota do, colocando a gota do milagre, tomando a água. E aí, quando terminou, um ano depois, eu aí fui fazer novos exames. Quando chegou lá, constatou que na minha mama não tinha mais nada, que o câncer tinha desaparecido.
2: Dá uma sacudida na sua garrafinha com água, condensando bem os dois elementos. A água que está dentro dela e a água que nós colocamos trazida do Poço de Jacó no Templo de Salomão. Meu Deus, em teu nome eu consagro para a cura do corpo. Diga que assim seja. Beba um gole te basta.
3: Durante a reunião, o bispo Guaraci passa a direção espiritual com base nas escrituras sagradas.
2: Como fez o filho pródigo? E esse é o sentido da nossa Santa Ceia de hoje, sim ou não? Santa Ceia do reencontro com quem?
5: Com Deus.
2: Que o filho mais velho não aceitou. O que Jesus fez? O pai ali é o nosso Deus. Os dois filhos são pessoas da igreja. O que foi pelo mundo gastando o que tinha do pai com prostitutas é a pessoa que se afastou, se desviou. Mas quando caiu em si, o que ele fez? Voltarei para a casa do meu pai de onde eu saí. E lhe direi, pai, eu pequei contra os céus e diante de ti. Já não sou digno de ser chamado teu filho. Trata-me como um dos teus empregados.
3: E ao ouvir a direção do altar, todos começam a compreender a necessidade de ser batizado com o Espírito Santo.
2: Ninguém cai em si sentindo, cai em si pensando. Então, faça isso agora. Reflita no que tem sido a sua vida com Deus. Analisa bem se está dando certo ou está dando errado. Ao invés de obedecer a palavra dele, você continuar fazendo as coisas do teu jeito, em posição de adoração e de gratidão pelo resgate que houve contigo, pela reconciliação que aconteceu com você. Aleluia.

0: meu Deus, eu te peço, consagra cada partícula do pão, consagra cada pedacinho dele, para que dentro desta criatura seja a essência do Senhor. Diga que assim seja. Coma do pão. Agora levante o cálice. Pois por semelhante modo tomou Jesus de um cálice, e tendo dado graças, deu a todos, dizendo: bebei, pois este é o meu sangue, o sangue da nova aliança, derramado em favor de muitos para a remissão de todos os pecados. Então, para a remissão de todos os pecados, de uma vida nova com Deus, eu consagro o sangue. Beba.
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1: Muito bem, estamos de volta no nosso programa Madrugada com Deus. Veja o que acontece na reunião de domingo e acompanhe também testemunhos de pessoas que chegaram na concentração de fé e milagre e alcançou o poder de Deus. E já voltamos.
2: Graziele durante 2 anos tentou engravidar, porém sem nenhum sucesso.
3: Eu tinha problema para engravidar, estava tentando engravidar 2 anos.
2: De repente, um diagnóstico inesperado.
3: Fui diagnosticada com hipotireoidismo e tireoidite de Hashimoto.
2: O hipotireoidismo é causado por uma inflamação denominada tireoidite de Hashimoto. É uma disfunção autoimune. Acaba produzindo anticorpos que danificam a tireoide, diminuindo sua capacidade de produção dos hormônios, levando a pessoa a ter ressecamento da pele e até mesmo a infertilidade. Graziele, não aceitando o diagnóstico que foi lhe dado, começou a usar a água do tratamento aliada com a fé sobrenatural. O milagre foi imediato. Ela recebeu a notícia que estava grávida.
3: Eu comecei a tomar a gota do milagre. Todo dia de noite eu tomava a gota do milagre.
2: E mesmo ouvindo palavras negativas, a Graziele continuou na fé, usando a água do tratamento.
3: Voltei na minha médica, muito feliz, e ela falou comigo que não era para me ficar tão alegre, já que eu não tinha feito o tratamento e que geralmente a primeira gestação sempre perdia. Aí eu continuei tomando a gota do milagre, continuei tomando a gota do milagre. Quando eu tava com 3 meses de gestação, eu peguei a zika, né? O vírus da zika. Aí tava todo mundo falando que podia ter nascer com microcefalia. A criança nasceu com microcefalia. Eu continuei tomando a gota do milagre e minha filha nasceu saudável, forte, para a honra e glória do Senhor Jesus.
4: O que aconteceu na sua vida?
5: Bom, pastor, em setembro eu estava vindo do trabalho com minha mãe e aí eu desmaiei. Eu comecei a passar mal e desmaiei no ônibus. Aí ela me levou para o hospital. Chegou no hospital, eu só vim acordar 3 da manhã já com diagnóstico de AVC. Um AVC isquêmico que esse braço meu paralisou todo e aí o médico pegou isso que teria que trombolizar. Só que aí depois eles foram, viram, minha mãe lá orando, e ele pegou e disse que não ia precisar mais trombolizar. Quando chegou, eu acordei, eu fiz assim: mãe, vai na igreja e pega a água do tratamento e traz para mim. Ela fez isso, foi, pegou, trouxe, veio, pegou a água do tratamento e levou para mim no hospital. Quando chegou no mesmo dia à tarde, o médico disse que eu já não estava com mais nada, me deu alta no outro dia à tarde.
4: Como é que tá agora?
5: Eu tô bem, o braço que ele disse que teria paralisado tá funcionando muito bem. E os exames não deram mais nada.
4: Deus abençoe minha filha, vai na fé.
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7: Eu era uma pessoa viciada em crack, cocaína, maconha e bebia muito vinho. E cheguei totalmente quebrada em todos os sentidos, financeiro, em todo sentido da minha vida. Eu cheguei aqui, eu tinha saído da prisão, tinha tirado 8 anos de prisão. Eu era uma mulher muito perigosa. Eu tinha depressão, não dormia, não comia, não me alimentava corretamente. Meu problema era espiritual, profundo. Tinha sonhos e visões terríveis. Eu era muito perturbado, eu via vultos, eu via muita coisa andando no quintal, andando dentro da minha casa. Era muita perturbação. Eu trouxe a garrafinha com água e a roupa. Hoje eu estou curada, totalmente curada. Minha vida profissional, essa minha vinda me trouxe paz, alegria, felicidade, durmo em paz, sou uma mulher muito feliz e totalmente liberta de todos os vícios. Paz, amor, felicidade, alegria.

0: que era para ser um procedimento simples com previsão de alta logo para o dia seguinte, se transformou em um pesadelo na vida da dona Janice.
1: Eu tive dores nas pernas e eu procurei um urologista. E aí ele me requisitou fazer uma cirurgia. Uma cirurgia muito simples. Fui para um intermínio um dia, no dia eu já estava em casa. Só que o pós a cirurgia, eu comecei a sentir dores fortes nas pernas. E através dessas dores, eu fiz um exame chamado DOPE. E através desse DOPE, descobri que eu estava com trombose venosa profunda.
0: Trombose venosa profunda TVP é a formação de um coágulo sanguíneo em uma ou mais veias localizadas da parte inferior do corpo, geralmente nas pernas. É a forma mais comum da trombose. Por causa deste diagnóstico, Janice teve que voltar ao hospital, ficando 55 dias internada. Neste período ocorreram várias complicações.
1: Eu tive 5 ataques cardíacos, 3 paradas cardiorrespiratórias. Fiquei o meu sangue, eu fiquei usando fralda. Eu perdi 15 dias.
0: Diante deste quadro desesperador, uma atitude de fé fez toda a diferença.
1: Meu marido levou a água. Ele levou a água e aí eu comecei a usar, bispo. Eu bebia e eu passava na perna. Porque o médico falou na primeira crise que eu iria morrer. Mandou chamar a minha família e desenganou.
0: Fazendo uso da água consagrada do tratamento espiritual, o milagre aconteceu na vida de Janice.
1: Com o uso da água, eu comecei a ter uma recuperação. Depois de 15 dias, eu já saí dos aparelhos, eu já comecei a andar, eu já comecei a falar. E aí eu fiz o quê? Usando, e as pessoas que estavam também internadas na sala, vindo a minha melhora através dessa água, começou a usar. E cada dia Deus foi abençoando de tal forma que durante esse percurso eu tive alta, vim para casa. O médico mandou que eu passasse por 4 especialistas. E a médica não acreditou que eu tinha tido embolia pulmonar. Embolia pulmonar são sangue que se desloca dos vasos e ela vai para o pulmão e o coração. Então, tudo isso eu passei. Durante o exame, o médico não acreditou que ele fez o angiotensina tórax. É um exame que faz para detectar se há sangue no pulmão ou no coração. E saiu, deu tudo normal. Fui para a angiologista fazer o exame da perna. Quando eu fiz o exame da perna, a minha perna deu toda recanalizada. E o médico falou, poxa, você...
2: Aqueles exames ali, é tudo que a senhora fez, né? Antes, depois...
1: Ali é a trombose aguda, aqui já está dizendo que a perna está recanalizada. Mas todo esse processo aconteceu através da minha fé. O senhor estava cantando esse hino e eu me lembrei que eu sou um milagre, eu falo, eu sou um verdadeiro milagre. Porque eu fazendo o uso dessa água, a médica falou também, né? Eu fazia com anticoagulante, que a médica falou para mim que eu iria tomar anticoagulante pro resto da vida. Eu usar meia, ali são os remédios que eu tomava, eu usar meia. E graças a Deus, hoje eu não preciso usar meia, minha perna não inchou, não precisou, não despelou. Quer dizer, tudo que ela falou foi o contrário.
2: Já tem quanto tempo a cura?
1: Ah, já tem um tempinho já, bispo, já tem um tempinho já. Eu já tenho... 5 anos que eu fui curada dessa trombose. A médica falou que ia ficar com sequela, né? Eu não tenho nada. Na época eu tive dificuldade para andar, para falar, não conseguia respirar direito, o sangue coagulou todo. E assim, bispo, uma coisa assim, rapidamente, a enfermeira vinha para tirar sangue e não conseguia tirar, porque meu sangue estava todo coagulado. Aí ela falou assim, eu já gastei 4 agulhas, eu vou pegar uma agulha de bebê, que é tira sangue em criança. Aí quando ela foi lá na enfermaria, eu comecei a orar e peguei a água, passei aqui e comecei a orar. Quando ela furou, o sangue saiu. Eu mesmo no aparelho, eu tive dificuldade para respirar. A enfermeira falou, eu vou na emergência chamar um médico, provavelmente você vai ter que fazer uma tráqueo. Mas uma tráqueo, ela corre o risco de ter, de adquirir bactéria. Aí meu esposo pegou na minha mão, aí começou a orar, aí pegou um pouco da água, passou aqui com algodão. Quando a enfermeira voltou, eu já estava respirando normal. E ela, ô, minha filha, Deus é maravilhoso, eu fiz, é o seu Deus que eu sirvo. Viu, bispo?
2: Deus abençoe, viu?
0: Para quem chegou a ser desenganada pela medicina, dona Janice é a prova viva de que milagres existem. Basta ter uma atitude de fé. Paz e muito amor.
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4: Muito bem, minha amiga, meu amigo, estamos de volta. Vamos a um trecho da reunião de domingo com matéria sobre o domingo. Acompanhe e já voltamos.
5: O dia a dia nas grandes cidades tem sido de lutas. Desde o corre-corre com a rotina desgastante, a exposição ao perigo das ruas, problemas na família, no trabalho. E em meio a tudo isso, você precisa de uma coisa. Proteção. Nada melhor do que começar a semana na presença de Deus.
6: É muito importante a gente começar a nossa semana buscando a presença de Deus, né? Eu tenho vindo aqui todos os domingos, 9:30 da manhã, na concentração de fé e milagres, tenho trazido a minha água, tenho usado a minha fé, levado para os meus familiares, porque assim, quando a gente começa bem, termina bem. E quando a gente começa a nossa semana buscando a Deus, buscando a força de Deus e renovo de Deus, a gente, toda a nossa semana é abençoada. O Senhor Jesus nos abençoa em tudo que a gente faz.
7: A importância de estar aqui na presença de Deus aos domingos é um alimento para a semana toda. Eu consigo ter força, ter fé, né? E acima de tudo me sentir revigorada para a semana ser abençoada e poder passar isso também para as outras pessoas. 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
10: O primeiro dia da semana também é o dia onde milhares de pessoas buscam o alimento da alma. O domingo, na concentração de fé e milagres.
11: Uma forma de começar a semana mais força, mais foco, abençoada, em paz, para lutar, né? As lutas do dia a dia.
10: Uma estrutura gigantesca para receber mais de 7 mil pessoas neste dia. Estamos em um dos acessos aqui da Catedral da Fé. As pessoas que chegam para a reunião de 7, de 9:30 da manhã, também têm essa alternativa. As pessoas que chegam de carro para ter acesso ao elevador. E que pessoas que estão em busca do seu milagre, como da Dona Rosana. Dona Rosana chegou aqui há 3 anos atrás, com depressão, e conseguiu se livrar desse mal participando do domingo.
12: É importante que é o dia que a gente vem para buscar o Espírito Santo, né? O dia que você vem buscar a paz, o todo na sua vida, completo. Não que os outros dias não sejam importantes, mas o domingo é o dia que você vem para fazer a sua entrega ao Espírito Santo.
10: E
13: Fujima chegou aqui há 15 anos e sabe da importância que a Universal e essa reunião fizeram na sua vida e tem feito na vida de muita gente.
12: Quando a gente sente do Espírito Santo, que a gente vem para a igreja, que a gente tira aquele dia para Deus, a gente tem paz, a gente tem harmonia, a gente se completa e tem força para lutar contra a adversidade lá de fora.
13: Se você tem um problema, sofre com alguma doença que você acredita não haver solução, por que não vir conhecer essa porta que está escancarada para te receber e para te surpreender? A água do tratamento tem sido uma aliada na cura de doenças.
14: Dona Marilene, por que a água foi tão importante na vida da senhora?
15: Eu tive um acidente dentro do ônibus e fraturei a duas vértebras e uma lombar. Eu determinei que eu teria que buscar essa água na igreja. Eu fui para a igreja, peguei a água e comecei a passar na coluna, beber água e fui curada. Não faço nem fisioterapia.
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4: Graças a Deus, estamos de volta no nosso programa Madrugada com Deus. Vamos a uma campanha do dia, em seguida também de testemunhos fortes de pessoas que manifestaram a sua fé e o poder de Deus chegou sobre a vida dessas pessoas. Acompanhe e já vem.
16: Que hoje seja o primeiro de 7 dias em que você vai ver a boa mão de Deus na sua vida. Lutas virão, guerras virão, mas em todas elas o Senhor de todos os exércitos estará à sua frente. Em o nome do teu filho amado, do nosso Senhor Jesus Cristo, nós te louvamos pela existência deste grupo e que sobre cada um dos integrantes do EVG venha todo o poder e virtudes do Espírito Santo necessários para que por meio deles, cada palavra dada por eles, cada folheto, cada jornal, cada Bíblia entregue por eles, a vida nova que nós precisamos e esperamos que venha sobre todos aqueles que estão sofrendo e gemendo nas garras do diabo.
17: Diversas pessoas têm chegado à igreja aos domingos carregando um profundo vazio na alma. Elas vêm em busca não apenas da gota do milagre, mas também de uma transformação de vida.
18: O meu exame deu que eu estava com câncer na mama. Aí no momento que eu descobri essa notícia do câncer e tudo, eu fiquei assim um pouco meia... perdi o chão, mas logo em seguida eu aí comecei a fazer o tratamento na igreja, o tratamento com a água. Comecei a fazer também químio e rádio. Aí antes de eu ir, eu pegava, apresentava minha água ao Senhor, ungia minha mama com a água, lavava, bebia o gole e ia. Perseverei jejuando, perseverei na minha corrente da água, perseverei tomando a gota do, colocando a gota do milagre, tomando a água. E aí, quando terminou, um ano depois, eu aí fui fazer novos exames. Quando chegou lá, constatou que na minha mama não tinha mais nada, que o câncer tinha desaparecido.
16: Dá uma sacudida na sua garrafinha com água.

0: sentido da nossa Santa Ceia de hoje, sim ou não? Santa Ceia do reencontro com quem?
1: Com Deus.
0: Que o filho mais velho não aceitou. O que que Jesus fez? O Pai ali é o nosso Deus. Os dois filhos são pessoas da igreja. O que foi pelo mundo gastando o que tinha do pai com prostitutas é a pessoa que se afastou, se desviou. Mas quando caiu em si, o que que ele fez? Voltarei para a casa do meu pai de onde eu saí. E lhe direi, pai, eu pequei contra os céus e diante de ti. Já não sou digno de ser chamado teu filho. Trata-me como um dos teus empregados.
2: E ao ouvir a direção do altar, todos começam a compreender a necessidade de ser batizado com o Espírito Santo.
0: Ninguém cai em si sentindo, cai em si pensando. Então, faça isso agora. Reflita no que tem sido a sua vida com Deus. Analisa bem. Se está dando certo ou está dando errado. Ao invés de obedecer a palavra dele, você continuar fazendo as coisas do teu jeito. Em posição de adoração e de gratidão pelo resgate que houve contigo, pela reconciliação que aconteceu com você. Aleluia.

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0: Deus, eu te peço, consagra cada partícula do pão, consagra cada pedacinho dele, para que dentro desta criatura seja a essência do Senhor. Diga que assim seja. Coma do pão. Agora levante o cálice. Pois por semelhante modo tomou Jesus de um cálice, e tendo dado graças, deu a todos, dizendo: bebei, pois este é o meu sangue, o sangue da nova aliança, derramado em favor de muitos para a remissão de todos os pecados. Então, para a remissão de todos os pecados, de uma vida nova com Deus, eu consagro o sangue. Beba.
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2: Muito bem, minha amiga, meu amigo, estamos de volta. Pegue nas suas mãos um copo com água. Se você ainda não preparou, vai lá na cozinha, pega um copo com água, porque o bispo José de Arimateia vai realizar uma oração em seu favor. E em seguida vamos de uma canção e já voltamos.

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1: Senhor nosso Deus e nosso Pai, nesse momento, meu Senhor, existe senhoras, senhores que estão como aquela mulher que estava gritando: Jesus, filho de Davi, tem misericórdia de mim. Então, meu Pai, quando aquela mulher gritou, o Senhor tocou nela. Eu peço agora, meu Pai, que o Senhor toque agora na vida desta mulher, na vida deste homem, que já não sabe mais o que fazer. Essa pessoa que está perdendo agora, meu Pai, um filho, uma filha para o mundo das drogas. Essa pessoa que está com problema no seu casamento. Essa pessoa que está angustiada, desesperada, porque não tem nada para comer. Meu Deus, essas são as aflições dessas pessoas que pedem a misericórdia do Senhor. Então, age agora, meu Pai, com teu poder na vida desta pessoa. Que fique sabido que o Senhor é Deus, que o Senhor é o mesmo. Faça um milagre agora, meu Pai. Assim, meu Deus, eu peço também que o Senhor toque nesta água. Toque nesta água, meu Pai, que foi preparada, porque quando ela beber desta água, que ela receba um milagre e ela glorifique o teu nome. É o que nós determinamos e abençoamos esta água. Em nome de Jesus, você que crer, beba da água. Graças a Deus. Meu amigo, minha amiga, o Senhor Jesus diz que tudo é possível àquele que crê. Você creu na oração, você recebeu a resposta aí agora. Procura uma igreja universal mais próxima da sua casa. Deus abençoe.

0: graças a Deus. Sejam todos abençoados em nome de Jesus. Você que recebeu esta oração do Bispo José de Arimateia, tenha certeza que o poder de Deus chegou sobre a sua vida. Nós estamos ao término desta programação e vamos deixar o nosso endereço para você chegar neste domingo na nossa concentração de fé e milagre. A nossa catedral fica na Avenida ACM, em frente ao Shopping da Bahia Pituba, no número 4197, em frente ao Shopping da Bahia. Eu vou estar ali na Igreja Universal da Vasco da Gama, na rua Quintino Bocanhuva, na famosa Ladeira do Garcia, em frente ao Viaduto do Dique, no horário das 6 da manhã, 8, 10 e 18:30. Prepare uma garrafa com água e na entrada você vai estar recebendo a gota desse tratamento e eu tenho certeza que Deus vai abençoar a sua vida. Que Deus abençoe a todos, um forte abraço e até amanhã.
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3: Olá, amigo, que Deus abençoe a todos. Está entrando no ar o programa Nosso Tempo. Nessa madrugada de domingo, eu gostaria que a senhora, o senhor, ficasse conosco nessa programação. Não saísse daí, tá certo? Porque no final do programa estará sendo feita uma oração toda especial. Coloca um copo de água aí que o pastor Jurailton vai realizar essa oração, tá bom? Fique agora com essa música. Logo em instante voltamos com todos.

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1: Muito bem, meu amigo, minha amiga. Voltamos com todos com o programa Nosso Tempo. Olha, nesta segunda-feira teremos aqui a prosperidade com Deus. Você quer prosperar? Então você tem que ter uma aliança com Deus. Você tem que ter um pacto com Deus. Porque com Deus você vai conseguir vencer, você vai conseguir prosperar. Tá certo? Olha a palavra que diz: por que estás abatida? Tem pessoas que ela está abatida. E a palavra diz: por que estás abatido? Então não fique abatido. Levanta sua cabeça, porque Deus é contigo. Aí diz assim: por que estás abatida? Ó minha alma, espere em Deus, pois ainda o louvarei na salvação da sua presença. Então, minha amiga, meu amigo, levanta sua cabeça. Deus é contigo, tá bom? E fique agora com essa chamada da segunda-feira e logo depois eu volto com você.
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1: Muito bem, voltamos com todos com o programa Nosso Tempo. E nesse domingo você vai ver o Senhor Jesus agir na sua vida. Natanael disse assim, ó, ele questionou lá em João capítulo 1, versículo 45. Natanael questionou ceticamente: pode vir alguma coisa boa de lá? Felipe respondeu: vem e vê. Então quer dizer, pode vir alguma coisa de bom do Senhor Jesus? Então vem e vê, porque Jesus, que ressuscitou e está vivo, ele vai viver na sua vida. Ele vai trazer a paz que tanto você gostaria, a paz, a proteção, a restauração do seu casamento, da sua família, e inclusive o Espírito Santo vai ser derramado sobre a sua vida. Então domingo agora esteja conosco. Não deixe de estar conosco por nada. Já se programa para estar nessa reunião. O que acontece nessa reunião? Acontece ali o derramamento do Espírito Santo, o clamor a Deus para abençoar a água do tratamento, a oração da família, a oração dos casais. Então domingo você vai estar se programando a estar conosco. Qualquer igreja universal do Reino de Deus, eu estarei na igreja aqui de Casageira 6, às 7 da manhã e também às 9:30 da manhã e às 18 horas. Você pode estar conosco. Você que nos acompanha agora essa programação, seja você que está afastado, ou que você um dia, né, esteve conosco na Igreja Universal, ou você que um dia nunca pisou os pés ali, você é nosso convidado todo especial a estar conosco, tá bom? Fica agora com esse testemunho de transformação de vida. Em instante voltamos.
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6: Meu nome é Ana Paula Alves, eu tenho 30 anos. Eu era uma jovem frustrada, não tinha boas referências na minha casa, né? Na minha casa tinha bebida, tinha todos os tipos de vícios, as pessoas falavam palavrões. E eu fui crescendo uma jovem assim, falava palavrão, xingava as pessoas, era muito irritada. Aí eu descontava em todas as pessoas que estavam ao redor de mim. Eu gostava de sair para festas, chácaras, churrasco com os amigos, tudo para preencher o vazio que tinha dentro de mim, né? Então aí foi que eu ouvi o trabalho da igreja na televisão, e eu não sabia que tinha igreja na minha cidade. Daí, através de um convite, eu cheguei até a igreja. Fui participando das reuniões de quarta e domingo, aí eu fiquei sabendo da importância do Espírito Santo. Aí eu comecei a aprofundar mais. Aí eu ouvi as mensagens do bispo. Então tudo que falavam para mim, que era para me fazer, para me ter o Espírito Santo, eu tinha aquela sede. Aí eu comecei a buscar, que foi até um dia que eu recebi o Espírito Santo. Aí foi esse dia que realmente eu vi que a felicidade que tem no mundo não se compara, né? O dia que eu recebi o Espírito Santo foi como se passasse um filme assim na minha cabeça. Tudo que eu fiz foi o dia mais feliz da minha vida. Daí pode-se dizer que houve um antes e um depois, né? Porque aquela jovem triste que tinha, que achava que era feliz, não era. Então eu louvo e agradeço a Deus pela vida que eu tenho hoje, pelo Espírito Santo morar em mim. Então eu posso estar em casa sozinha, eu sei que Deus está comigo. Eu posso estar na rua, qualquer lugar. Eu não tenho medo da morte, porque graças a Deus, graças ao Espírito Santo, eu tenho essa certeza da minha salvação. Eu sei, se eu morrer hoje, eu vou pro braço de Deus. O Espírito Santo é tudo para mim, é tudo. Ele me ajuda, quando passo por problemas, embora eu passando por problemas, eu sei que eu vou conseguir vencer. Aos olhos humanos pode parecer que eu não vou vencer, mas eu tenho a certeza que no final vai dar tudo certo. É só o Espírito Santo mesmo. É só você recebendo o Espírito Santo para você ver o quão grandioso é isso. Então, eu agradeço a Deus, eu sou grata ao Espírito Santo por ele ter misericórdia da minha vida, da minha alma. Porque nos dias de hoje é só o Espírito Santo para nos sustentar. Porque o mundo tá muito cruel. Se não o Espírito Santo na vida da gente, a gente não sabe o que fazer. Ele nos direciona, ele nos fortalece. É ele que nos ajuda nesses momentos difíceis.
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7: Meu nome é Élica Jamile, eu tenho 26 anos, eu sou lutadora de boxe profissional. A primeira vez que eu vi as drogas foi com meu irmão, porque eu sempre vi ele ali, então eu vi ele usando também. Aí chegou um certo momento que a minha família mudou para outro bairro. Foi aí que eu conheci amizades novas, que eu comecei a andar com essas amizades. E me apresentaram a droga também. No momento que me apresentaram, eu fiquei meio que espantada, porque eu sabia que aquilo ali também não era o certo, e eu sabia que aquilo ali também ia me prejudicar, porque eu via pessoas que já morreram por causa disso. Mas eu tava tão curiosa para saber como que era que eu peguei e vou usar. E usei. Comecei, foi primeiramente na cocaína. Foi o que me ofereceram. Não foi nem na maconha, foi na cocaína. E eu comecei a usar dia de semana também. Chegou um momento também na minha vida que, por causa das drogas, eu cheguei em uma casa que eu fiquei mais ou menos 5 a 6 dias fora de casa. Que ali eu só usando cocaína, só usando. Não tomava café, não comia, não fazia nada, só usava. E, tipo, aí eu olhei assim pra menina que tava do meu lado e falei, ó, vamos embora, porque olha o meu estado. Eu olhei assim pra mim, eu vi a minha situação, como que eu tava feia, eu tava magra. Eu não me reconhecia. Eu ficava pensando, meu Deus, o que que minha família vai pensar de mim? O que que minha mãe vai pensar de mim? E nisso, a minha vida foi se aprofundando. E a partir daquele dia... eu olhei pro meu estado e falei assim, eu não vou usar mais. Porque aquilo tava me destruindo. Mas não. Aí eu peguei, usei novamente. Comecei a usar mais. E eu não tinha mais controle. A cocaína, ela me destruiu. Porque quanto mais eu usava, ficava um vazio enorme dentro de mim. Eu queria parar. Mas aí chegava no outro dia, vinha aquela vontade de novo de usar droga. Aí chegou um momento na minha vida que eu olhava assim pra mim e eu falei, o que eu posso fazer? Eu não quero mais essa vida pra mim. Eu não quero mais continuar sofrendo, não quero mais continuar com esse vazio. Eu tava cansado, eu não aguentava mais sofrer. Eu não aguentava mais viver naquela vida. Uma vida de... é falsidade, uma vida tipo... as pessoas ao meu redor, ela pensava que eu era feliz. Minha família pensava que eu era feliz, mas não. Mas só eu sabia o quanto era triste dentro de mim. Minha mãe, ela sempre levava a gente pra igreja quando era pequeno também. Então, eu sabia o que era Deus. Eu sabia que era igreja, eu sabia. Mas, no momento que eu entrei naquele mundo das drogas, eu não tinha forças pra sair. Mas foi aí que eu tive forças pra tomar uma atitude na minha vida. Aí eu fui pra igreja. Comecei para as reuniões, quarta-feira buscar o Espírito Santo, sexta-feira libertação. Foi aí que chegou um momento na minha vida, que foi até um domingo, que eu me lancei de fato, de verdade, no altar de Deus. Eu me entreguei para Ele. E naquele momento que eu estava buscando, eu me lembro que eu estava até na segunda na cadeira assim, e eu estava ali buscando, eu desabafei, eu vomitei de fato, de verdade, para Ele. Eu falei, tudo que se passava dentro de mim, eu falei para Ele, falei para o Senhor Jesus. E nisso, Ele veio sobre a minha vida. Naquele momento que o Espírito Santo veio dentro de mim, Deus, Ele me deu força, Deus, Ele me capacitou, Deus, Ele colocou a certeza dentro de mim, a certeza da minha salvação. Então hoje eu não preciso mais de drogas, de cocaína, não preciso mais dessas coisas para me fazer feliz, porque o bem maior, a coisa mais preciosa que eu tenho é o Espírito Santo, que Ele me deu. Hoje eu posso dizer que hoje estou totalmente feliz. Ele me preencheu aquele vazio que havia dentro de mim. Então hoje eu sou uma nova pessoa, hoje eu tenho paz dentro de mim, eu durmo tranquila. Então tudo tem uma saída, basta você tomar uma atitude na sua vida.
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9: Meu nome é Matheus.
10: Meu nome é Graziele, sou esposa do Matheus.
9: Eu entrei pro tráfico, comecei a traficar muito cedo, tive 3 overdoses, utilizei vários tipos de drogas, cheguei a usar várias drogas por noite. Me envolvi com crime organizado, vendia em baladas, raves, tinha vida totalmente destruída, não tinha saúde, era uma vida muito depressiva devido à família destruída. Comecei a roubar também, ia na casa das pessoas, levava tudo que eu via pela frente, e isso me fez ficar cada vez mais destruído, desolado, não tinha felicidade nenhuma, buscava a felicidade querendo aparecer, comecei a me tatuar.
10: E eu cresci uma jovem muito magoada com meu pai, sem motivo. Então quando eu passei a adolescência, eu passei a conhecer amigos, sair para baladas, raves e consequentemente eu conheci as drogas. Passei a usar diversos tipos de drogas como maconha, ketamina, cocaína, lança-perfume, bala, doce. E para preencher esse vazio, eu também passei a fazer diversas coisas para chamar atenção. Passei a me tatuar, me encher de piercings, usar roupas curtas, chamar a atenção dos homens e passei a me prostituir também.
9: Eu desenvolvi uma síndrome do pânico devido a vários problemas de saúde que eu desenvolvi através das drogas. Eu ia trabalhar e eu voltava correndo com medo de morrer. Eu não conseguia dormir, eu via vultos, ouvia vozes, ouvia músicas retorcer. Eu tinha muitas perturbações noturnas e o principal era o medo de morrer iminente. Aonde eu ia, eu tinha medo de morrer.
10: Eu era bastante perturbada, então eu tinha muitos pesadelos. Eu acordava como se alguém estivesse me enforcando. Eu sentia que alguém me perseguia.
9: Eu conheci a Graziele na balada, começamos a andar juntos, começamos a usar drogas juntos, traficar juntos. No começo estava indo tudo bem. Comecei a conhecer outras garotas, comecei a traí-la o tempo todo, nunca quis compromisso sério com ela, humilhava ela na frente das pessoas, nas baladas que eu ia, chegava a deixá-la ir sozinha de madrugada para casa no meio da rua. Eu não tinha nenhum pingo de compaixão com ela e eu me envolvia com muitos tipos de mulheres casadas e eu não queria nenhum tipo de compromisso com ela, a minha vida era somente iludi-la.
10: Foi a pessoa que eu comecei a gostar de verdade. Só que foi a pessoa que mais me fez sofrer.
9: Não tem mais drogas, não tem mais brigas. Hoje nós somos felizes, temos um casamento exemplo. Hoje tudo que ela não era antes, nervosismo, tudo que ela tinha antes, que ela não me oferecia, que eu buscava em outras mulheres, hoje eu encontro só nela. Hoje a Graziella, ela me proporciona felicidade e alegria.
10: Ele me ensina, ele é meu amigo. Tudo aquilo que eu não esperava encontrar em um homem, eu encontrei nele.
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11: Aos 18 anos da minha filha mais velha, ela resolveu sair de casa. Ela falou pra mim que ela queria ir embora de casa pra morar com uma outra pessoa, que era uma mulher, né? Ela teve uma amizade, né, com uma pessoa na escola, que essa pessoa começou a apresentar pra ela livros de magia negra, né, falava pra que ela ouvisse músicas de adoração ao satanismo. Então eu vi que ela começou a se isolar, ela começou a ficar muito no quarto, começou a mudar o modo de se vestir, o comportamento dela. Então ela ficou muito calada, ela ficou uma menina fechada, né? Ela só respondia o que eu perguntava. Ela não tinha assim, um relacionamento comum com a nossa família mais.
12: Eu era muito triste, angustiada, tinha um vazio dentro de mim e eu procurei preencher isso de todas as formas possíveis. Até começando a me envolver com outras mulheres, que eu achei que essa seria a solução.
11: Ela conheceu uma moça e ela, com 18 anos, ela falou pra mim: mãe, eu quero ir embora de casa porque eu quero morar com essa, né, com essa pessoa. E porque eu quero viver minha vida.
12: Eu achei que a partir do momento que eu saísse da casa da minha mãe e fosse viver a minha vida, eu ia ser feliz. Mas a partir do momento que eu saí da casa dela, que foi onde tudo piorou. Se já estava ruim, ficou muito pior. Eu fui morar numa casa onde eu era humilhada por todas as pessoas que moravam comigo. Eu passava necessidades, não conseguia um emprego porque eu fui morar em outra cidade, eu não conhecia ninguém. Quando minha mãe falava, eu ignorava, eu achava que ela não sabia de nada e que eu sabia de tudo. Eu preferia dar mais ouvido para as minhas amigas do que para ela, então eu evitava conversar com ela. Eu quase nem ligava para ela porque eu não queria que ela soubesse do que eu estava passando, porque eu já sabia o que ela ia falar e eu sabia que eu não ia aceitar aquilo.
11: É uma situação que fugiu das minhas mãos, né? Eu perdi o controle da situação. Então ali eu sabia que só tinha uma coisa que eu ia vencer essa situação, era através da fé e confiança. E depois de um ano e meio ela voltou. Eu falei: não, você pode voltar, a casa sempre vai estar de portas abertas para você. Hoje ela é feminina, hoje ela é casada, ela é feliz no relacionamento dela, o nosso relacionamento hoje é diferente, é muito bom. Hoje ela me conta, se ela precisar de alguma coisa, ela me procura, a gente conversa. Hoje é diferente, ela é uma outra filha, outra pessoa.
12: Eu me libertei dos vícios, da insônia, das drogas. Hoje eu sou feliz em todas as áreas da minha vida.
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13: Mais importante que você ganhar dinheiro, mais importante que você casar, mais importante que você ter filho, a coisa mais importante é você ser salvo. é a salvação da sua alma. Você sabe que para morrer só basta o quê? Tá vivo. E a pergunta é: para onde vai a alma depois da morte? Você tem que pensar nisso todos os dias. Se hoje fosse o seu último dia de vida, se você estivesse vivendo os seus últimos momentos de vida, a pergunta é: para onde que vai a alma? Eu quero salvar a minha alma, porque hoje eu estou salvo. Porque os familiares se lamentam: ah, porque o fulano morreu, tomou um tiro, ah, porque o fulano infartou. A pessoa chora: ah, foi uma pessoa maravilhosa, que Deus o tenha. Mas será mesmo que Deus o tem? A pergunta é: você quer salvar a sua alma? Quem deseja a salvação da alma? Você quer muito a vida eterna? Onde que está a vida eterna? Jesus diz: eu sou a vida. Abrace Jesus, se entregue para Ele, medite nas coisas, sinta prazer, negue-se a si mesmo. Sua carne pede algo, você diz não.
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1: Muito bem, minha amiga, meu amigo, voltamos com todos. Olha, o que Deus quer fazer na sua vida é algo extraordinário. Deus, Ele quer mudar a sua vida, mas é necessário que você busque Ele. É necessário que você vá até Ele, que você busque a Deus. Coloca Deus acima de tudo na sua vida. Você colocar Deus acima de tudo na sua vida é você ignorar tudo e a todos e ter como foco o Senhor Jesus. Esteja conosco domingo agora, porque você vai ter um encontro verdadeiro com Deus. Vai com a sua família, chama a sua família, vá domingo na Igreja Universal do Reino de Deus. Esteja conosco. Você que nos acompanha essa madrugada, você não conseguiu dormir, você está aí acordado até agora, então se programa para estar conosco, tá certo? Porque você pode sair da sua casa do jeito que você está, doente, fraco, desanimado, desmotivado, mas quando você pisar o pé ali na Igreja Universal do Reino de Deus, Deus vai te dar força. Você pode ter certeza que você não vai sair dali do mesmo jeito. Você pode estar certo disso. Você vai sair de lá renovado, fortalecido, e você vai sair de lá curado, transformado. Tá bom? Fica agora com esse testemunho e logo depois eu volto com todos.
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14: Meu nome é Ângela e eu me considerava uma pessoa frustrada. Porque eu era uma pessoa nervosa, eu era impaciente, eu era uma pessoa insegura, indefinida. Tudo que eu começava a fazer, eu não terminava. E isso foi me trazendo uma frustração interna. Eu tinha pensamentos negativos com relação a mim mesma. E todo esse meu estado interior começou a ter proporções no meu exterior. Então, como esposa, eu também passei a ser uma esposa insegura. Eu comecei a ser desconfiada, a ser ciumenta. E as brigas começaram a ser mais frequentes. Então, no meu lar, não havia paz, não havia satisfação. Meu marido já tinha problemas, ele chegava em casa, encontrava outros problemas e juntos nós criávamos mais problemas. Então, era uma infelicidade. O mal que existia na minha vida acabou. Tudo que estava dando errado teve um fim. Então eu vi que eu comecei a mudar a minha autoestima, eu passei a ser uma pessoa mais calma, mais definida, mais confiante, mais segura, e essa transformação se estendeu para o meu exterior, se estendeu para o meu marido. Então hoje nós temos um casamento maravilhoso, o meu lar é um lar de paz, onde tudo que nós fazemos há satisfação, onde tudo que nós nos propomos a fazer dá certo, e hoje eu posso dizer que eu sou uma pessoa feliz.
15: Graziele durante 2 anos tentou engravidar, porém sem nenhum sucesso.
16: Eu tinha problema para engravidar, estava tentando engravidar 2 anos.
15: De repente, um diagnóstico inesperado.
16: Fui diagnosticada com hipotireoidismo e tireoidite de Hashimoto.
15: O hipotireoidismo é causado por uma inflamação denominada tireoidite de Hashimoto. É uma disfunção autoimune. O organismo acaba produzindo anticorpos que danificam a tireoide, diminuindo sua capacidade de produção dos hormônios, levando a pessoa a ter ressecamento da pele e até mesmo a infertilidade. Graziele, não aceitando o diagnóstico que foi lhe dado, começou a usar a água do tratamento aliada com a fé sobrenatural. O milagre foi imediato. Ela recebeu a notícia que estava grávida.
16: Eu comecei a tomar a gota do milagre. Todo dia de noite eu tomava a gota do milagre.
15: E mesmo ouvindo palavras negativas, a Graziele continuou na fé, usando a água do tratamento.
16: Voltei na minha médica, muito feliz, e ela falou comigo que não era para mim ficar tão alegre, já que eu não tinha feito o tratamento e que geralmente a primeira gestação sempre perdia. Aí eu continuei tomando a gota do milagre, continuei tomando a gota do milagre. Quando eu tava com 3 meses de gestação, eu peguei a zika, né? O vírus da zika. Aí tava todo mundo falando que podia ter nascer com microcefalia. A criança nasceu com microcefalia. Eu continuei tomando a gota do milagre e minha filha nasceu saudável, forte, para a honra e glória do Senhor Jesus.

0: que era para ser um procedimento simples com previsão de alta logo para o dia seguinte, se transformou em um pesadelo na vida da dona Janice.
1: Eu tive dores nas pernas e eu procurei um urologista. E aí ele me requisitou fazer uma cirurgia. Uma cirurgia muito simples. Fui para internar um dia, no dia eu já estava em casa. Só que o pós a cirurgia, eu comecei a sentir dores fortes nas pernas e através dessas dores eu fiz um exame chamado DOPE. E através desse DOPE descobri que eu estava com trombose venosa profunda.
0: Trombose venosa profunda, TVP, é a formação de um coágulo sanguíneo em uma ou mais veias localizadas da parte inferior do corpo, geralmente nas pernas. É a forma mais comum da trombose. Por causa deste diagnóstico, Janice teve que voltar ao hospital, ficando 55 dias internada. Neste período ocorreram várias complicações.
1: Eu tive 5 ataques cardíacos, 3 paradas cardiorrespiratórias. Fiquei o meu sangue colocou. Eu fiquei 5 dias sem falar nos aparelhos. Eu fiquei usando fralda. Eu perdi 9 dias imobilizada.
0: Diante deste quadro desesperador, uma atitude de fé fez toda a diferença.
1: Meu marido levou a água. Ele levou a água e aí eu comecei a usar, bispo. Eu bebia e eu passava na perna. Porque o médico falou na primeira crise que eu iria morrer. Ele mandou chamar a minha família e desenganou.
0: Fazendo uso da água consagrada do tratamento espiritual, o milagre aconteceu na vida de Janice.
1: Com o uso da água, eu comecei a ter uma recuperação. Depois de 15 dias, eu já saí dos aparelhos. Eu já comecei a andar. Eu já comecei a falar. E aí eu fiz o quê? Usando, e as pessoas que estavam também internadas na sala, vendo a minha melhora através dessa água, começou a usar. E cada dia Deus foi abençoando de tal forma que durante esse percurso eu tive alta, vim para casa. O médico mandou que eu passasse por 4 especialistas. E a médica não acreditou que eu tinha tido embolia pulmonar. Embolia pulmonar são sangue que se desloca dos vasos e ela vai para o pulmão e o coração. Então, tudo isso eu passei. Durante o exame, o médico não acreditou que ele fez um angiotensina tórax. É um exame que faz para detectar se há sangue no pulmão ou no coração. E saiu, deu tudo normal. Fui para angiologista fazer o exame da perna. Quando eu fiz o exame da perna, a minha perna deu toda recanalizada. E o médico falou, poxa, você...
2: Aqueles exames ali, é tudo que a senhora fez, né? Antes, depois...
1: Ali é a trombose aguda, aqui já está dizendo que a perna está recanalizada. Mas todo esse processo aconteceu através da minha fé. O senhor estava cantando esse hino e eu me lembrei que eu sou um milagre, eu falo, eu sou um verdadeiro milagre. Porque eu fazendo o uso dessa água, a médica falou também, né? Eu fazia com anticoagulante, porque a médica falou para mim que eu iria tomar anticoagulante pro resto da vida. Eu usar meia, ali são os remédios que eu tomava, eu usar meia. E graças a Deus, hoje eu não preciso usar meia, minha perna não inchou, não precisou, não despelou. Quer dizer, tudo que ela falou foi o contrário.
2: Já tem quanto tempo a cura?
1: Ah, já tem um tempinho já, bispo, já tem um tempinho já. Eu já tenho 5 anos que eu fui curada dessa trombose. A médica falou que ia ficar com sequela, né? Eu não tenho nada. Na época eu tive dificuldade para andar, para falar, não conseguia respirar direito, o sangue coagulou todo. E assim, bispo, uma coisa assim, rapidamente, a enfermeira vinha para tirar sangue e não conseguia tirar, porque o meu sangue estava

0: Jesus é o seu Deus que eu sirvo.
1: Amém.
0: Viu, bispo?
1: Deus abençoe, viu?
2: Para quem chegou a ser desenganada pela medicina, Dona Janice é a prova viva de que milagres existem. Basta ter uma atitude de fé.
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4: Meu nome é Solange, tenho 43 anos. Antes de conhecer o Senhor Jesus, eu tinha uma vida totalmente cheia de traumas. Eu era uma pessoa cheia de problemas, não psicológico, mas emocionais, porque eu era mãe solteira de 2 filhos e eu vim do mundo de prostituição. Durante 4 anos eu fui garota de programa. Eu trabalhava na rua. E foi através de um convite do meu irmão que trouxe uma rosa para mim, vendo a minha situação emocional, né, minha vida sentimental destruída. Ele me trouxe uma rosa como convite. Eu me lembro que na época eu não quis ir na igreja, né, com aquela rosa, mas aquilo me incomodou, o próprio Deus me chamando, né, querendo cuidar de mim. Porque lá naquele mundo de sofrimento, de dor, lá, eu pedi a Deus socorro. Eu estava ali por uma necessidade, para suprir a necessidade dos meus filhos, né? Eu ganhava muito dinheiro, eu tinha bastante, digamos assim, status, dinheiro. Mas ao mesmo tempo era miserável. Teve momentos que a gente comia farinha com açúcar com os meus filhos. Ao mesmo tempo que eu ganhava muito dinheiro, eu não tinha nada. Aí foi onde eu cheguei pro meu marido e falei tudo pra ele, olha, assim, assim, assim, só que eu vou buscar ajuda. Foi assim que eu cheguei na Igreja Universal, como garota de programa. Só que ali ninguém me julgou, ninguém me apontou o dedo, você é assim ou você é assado. Quando eu cheguei e pedi orientação, porque eu fui pedir orientação, eu pedi ajuda, eu falei, olha, eu sou assim, assim, assim, e quero mudar. A única coisa que eu recebi foi o seguinte: a partir de hoje sua vida é outra. E a partir de ali eu tive a impressão que lá, agora vai dar certo. Aos pouquinhos, né, eu fui me libertando ali. Aí eu fui aprendendo sobre batismo, batizar nas águas, depois se entregar, o nascer de Deus. E Deus foi me transformando aos poucos. Foi me fazendo uma nova criatura, né? Aquela pessoa traumatizada, que não confiava em ninguém, que era cheia de mágoas, de sofrimento. Aos poucos, Deus foi limpando. Eu me lembro que foi numa quarta-feira, porque eu estava com sede de Deus. Eu queria o Espírito Santo. E aí ia ter uma vigília, e eu falei, meu Deus, é nesse dia então. Aí naquela vigília que eu tive a certeza de que o Espírito Santo realmente tomou conta de mim. Então foi algo assim maravilhoso, e a partir daquele dia ali é que eu comecei a ver que realmente o que faltava dentro de mim era o Espírito Santo. Apesar de eu ter tudo já. Né, fisicamente, eu tinha um casamento, eu tinha uma vida financeira abençoada, eu já tinha restaurado a minha família, que já, né, eu tinha perdido por causa da vida que eu levava antes, mas o meu interior, só eu sabia que eu precisava de algo a mais, que era o Espírito Santo. Então, assim, a partir dali que veio aquela sede realmente de ganhar almas, muitas outras coisas além de ganhar almas, mas eu mesma me sentia em paz, me sentia, né, não precisava, não dependia mais, nem do marido, nem de filhos, nem de família, não dependia de mais ninguém, eu dependia só do Espírito Santo e só de Deus. Hoje sim eu posso dizer que eu tenho tudo, né, porque eu tenho o Espírito Santo dentro de mim. Eu tenho aquele que me fortalece, aquele que me orienta, aquele que me acalma, aquele que me, né, nos momentos difíceis eu venço a situação e não tenho mais traumas, medos, insegurança, nada disso, porque

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1: Muito bem, voltamos com todos. Agora, prepara o copo de água. Você vai estar agora acompanhando a oração do pastor Jurailton. Pega aí o copo de água, já deixa ao lado do seu rádio, que o pastor vai realizar essa oração. Jesus disse: tudo que pedir em oração crendo, recebereis. Então creia que através dessa oração, quando você tomar dessa água, ele vai te dar força, tá bom? Então você vai ficar com a oração do pastor Jurailton e logo depois uma música. Em instante eu volto.
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3: Senhor nosso Deus e nosso Pai, ó Deus, em nome do Senhor Jesus Cristo, teu Filho, eu te invoco agora em favor de todos que oram comigo. Esteja essa pessoa no hospital, em casa, no trabalho, aonde chega esta oração agora, chega o teu poder. Que o Senhor dê forças, dê ânimo, dê coragem para essa mãe, meu Deus, que está com uma aflição na sua alma, essa esposa que está com uma aflição na alma, que ela receba ânimo, coragem, disposição para te buscar. Pai, eu te peço que o Senhor consagre este copo com água. Quando ela beber desta água, quando essa pessoa beber deste elemento, que ela receba forças, que a dor desapareça, que a depressão venha sumir do corpo desta pessoa. Meu amigo, minha amiga, olha, aí onde você está, beba da água e beba com muita fé. Creia que o milagre, ele já aconteceu na sua vida, tá certo? Busque ao Deus que está nos céus, o Todo-Poderoso, e ele vai transformar a sua vida. Deus te abençoe, forte abraço e até a próxima.

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1: Muito bem, voltamos com todos. Olha, a palavra de Deus diz assim: graças a Deus que nos dá a vitória por nosso Senhor Jesus Cristo. Deus nos dá a vitória. Fica aí com essa palavra, 1 Coríntios 15, 5-7. Tá bom? Chegamos ao momento final do programa e eu desejo a todos um ótimo domingo, que Deus abençoe e esteja conosco na concentração de fé e milagre. Traz uma garrafa com água para poder ser consagrado, receber a gota do milagre, tá certo? Todos vão receber gratuitamente ali na Estrada Matadouro, número 252, na Igreja Universal do Reino de Deus. A reunião acontece 7 da manhã, 9:30 da manhã e 18 horas, em todas as Igrejas Universal do Reino de Deus. Deus abençoe, um forte abraço.
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4: Oi, gente amiga, querida, não é que chegou o grande dia? 3 de maio de 2026, e juntos iremos dentro de uma programação muito especial. Te lembrando que deste domingo, dia 3, até 24 de maio, nós estaremos dentro do jejum de Daniel. 21 dias de completa abstinência, de completa renúncia ao lixo eletrônico desse mundo. Nós vamos nos esvaziar do mundo para nos enchermos de Deus. Vamos nos esvaziar de nós próprios para nos enchermos de Deus. Inclusive, o Bispo Macedo estará direto do Cenáculo do Espírito Santo em Jerusalém, ministrando de lá com o mundo inteiro o derramamento do Espírito Santo. No dia 24, nós completaremos exatamente 50 dias pós-Páscoa, que é a representação da ressurreição de Jesus, como aconteceu nos dias dele. Jesus ressuscitou, ficou 40 dias ensinando o reino de Deus, voltou para o Pai, e 10 dias depois que ele partiu, ou seja, 50 dias depois que ele ressuscitou, veio o Espírito Santo, o cumprimento da promessa. Ele disse: eu irei para junto do Pai, mas enviarei para vós outros um Consolador. Nós começamos juntos, diante de Deus, diante do altar, o jejum de Daniel. Não esqueça de trazer o seu óleo para se ungir na presença de Deus. Agora, eu trago um resumo do que tem sido domingo aqui em Salvador, porque aqui se termina uma reunião de domingo já pensando na próxima. Vai ser algo assim extraordinário. Veja só.
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0: unida aos ensinamentos da palavra de Deus causa um impacto grandioso na vida daqueles que buscam a presença do Senhor Jesus Cristo.
1: Sempre há quem pergunta para mim, bispo, aonde é que a depressão se instala? Aonde é que a ansiedade se instala? Em toda e qualquer matéria que não tem o Espírito Santo. Aí alguém vai dizer assim, opa, mas e essa multiplicidade de pastores que estão se suicidando no mundo inteiro com depressão? Porque todo dia as mídias, a internet, os noticiários mostram, inclusive, pastores se suicidando com desejo de suicídio. Me pergunte por quê. Pergunte. Eles não são batizados com o Espírito Santo. Ah, é, bispo, é isso mesmo. Tá, mas e se acontecer com o pastor da Igreja Universal? Repito, não é batizado com o Espírito Santo. Porque a depressão não encontra encaixe onde tem o Espírito Santo. Não encontra.
0: E é nesta busca que milhares de pessoas vindas da capital e região metropolitana de Salvador têm participado do momento mais sublime desta reunião, que é o derramamento do poder do Espírito Santo.
2: Levante os teus braços, a sua voz, e invoque agora o derramamento do Espírito Santo sobre a sua vida. Vamos buscar e encontrar o nosso Deus nessa oração. Aleluia. Isso, com força, com fé. Foi Ele que garantiu quando disse: buscar-me-eis e me achareis quando me buscardes de todo o vosso coração. Então, de todo o teu coração, chama por Ele com gana, com apetite, com sede. Quem disse que você precisa esperar 100 anos para receber o Espírito Santo? Não, não precisa. Você só precisa morrer para este mundo através do arrependimento e abandono de todos os seus pecados. Quando você faz isso, você nasce de Deus. E quando Deus reconhece alguém como filho, Ele não demora para dar o Espírito dele. Então, se você morreu para esse mundo, de fato, creia, você é filho, é filha, e tem direito a receber esta herança poderosa chamada batismo com o Espírito Santo. Então busque a Ele com o fervor que isso exige. Aleluia, com força.
0: Diante de tamanha fidelidade, muitos têm conquistado milagres extraordinários em todas as áreas da vida.
3: Bispo, eu sempre, desde criança, fui rejeitada, porque minha mãe engravidou, eu estava com 6 meses de vida, e porque ela estava com uma gravidez de risco, eu tomava muito medicamento, não podia mamar. Então eu fui morar com a tia 2 anos. Quando eu pensei que eu ia ter vida com família de novo, meus pais se divorciaram. E aí eu fui morar com vó. Cheguei na fase adulta, com as amizades ainda da escola, eu comecei a ver as minhas amigas se casando, constituindo família, e eu ficando para trás, ficando para titia. Então isso começou a ter um desespero dentro de mim. Então eu procurei vários relacionamentos e nada. Até que eu achei um rapaz que me deu um pouquinho de carinho e eu me apeguei a ele. E nesse que eu apeguei com ele, eu entreguei meu coração, entreguei minha alma para esse homem. E aí tive a primeira decepção com ele, que eu descobri que ele era um homem casado. E aí eu comecei a substituir esse vazio, essa solidão, por bebidas, festas, comecei a usar drogas, comecei a passar noites fora de casa, tentando me preencher para parar aquela dor que eu estava sentindo. Mas a dor não foi por causa da separação, é porque eu sempre tive esse vazio dentro de mim e não sabia como preencher.
1: Propósito. Com quanto tempo você se percebeu liberta? Depois de quanto tempo?
3: Aproximadamente 6 meses.
1: 6 meses.
3: 6 meses.
1: E aí, desse período de libertação ao Espírito Santo, quanto tempo levou da sua libertação até o batismo com o Espírito Santo, e o que que você fez para recebê-lo?
3: Bom, bispo, eu recebi rápido o Espírito Santo, porque nesses 6 meses foi só o processo mesmo de libertação, de entender como é que funciona a palavra, né? Tudo direitinho. Mas eu lembro que eu me batizei no dia 30 de dezembro e no dia 6 de janeiro eu recebi o Espírito Santo. Então foi bem rápido. Mas o que me fez receber o Espírito Santo foi a minha entrega. Foi quando eu decidi falar assim: olha, realmente eu não valho nada, eu não tenho nada para oferecer, fiz como esse cego, pedi misericórdia a Deus, e aí Deus naquela mesma noite, ele me limpou, e aí eu senti paz. Quando eu senti paz, depois veio uma alegria abundante e um desejo de ajudar outras pessoas também. Porque na mesma noite eu comecei a falar com as pessoas, você está sentindo o que eu estou sentindo? E as pessoas nem entendiam o que eu estava falando, porque eu não sabia falar ainda. E aí eu decidi a fazer a obra de Deus.
2: Esse é o Deus que a gente serve, que maravilha. Deus abençoe você.
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0: mulheres sofrem.
1: De volta com vocês, 34-32-91-19, número que lhe permite ligar para cá colocando o seu nome de toda a família para a oração. Prepare um copo com água e outra coisa forte. Nós realizamos o tratamento do pão e da água, já é muito forte. Mas hoje, principalmente, ninguém pode esquecer. Sim, daqui a pouquinho, às 9:30 da manhã deste domingo, ninguém pode esquecer de trazer o pão. Porque não bastasse o tratamento da água e do pão, que usamos para a ministração da cura, também vamos usá-lo como referência da prosperidade. Afinal de contas, quando a gente prioriza o Pai Nosso, quando a gente prioriza o nosso Deus, quando a gente faz dele a nossa primícia, o primeiro, não vai nos faltar o pão nosso. É uma coisa que eu queria até que tivesse na sua cabeça, né? Não sei se a nossa equipe tem a arte salva aí. Eu acredito que tenha, né? Quando a gente honra, quando a gente prioriza o Pai Nosso, não nos faltará o pão nosso. Aliás, não nos faltará nada. Se a gente sabe colocar a Deus em primeiro lugar, você não tenha dúvida que ele não vai deixar faltar nada para nós. Então não bastasse trazer uma garrafinha com água mineral virgem, traga aquele pão que a família toda gosta de comer, aquele pão que é uma unanimidade dentro da sua casa. Nós vamos agora a trechos da nossa reunião de domingo 9:30, quando do tratamento do pão e da água, e a forte história de alguém que venceu. Veja só.
2: Levante o pãozinho numa das mãos, por favor. Levante a água na outra e diga: meu Pai, faz a tua obra, glorifica o teu nome, consagra o pão, consagra a água. Quando eu comer e beber, eu quero sim me alimentar da saúde que há em ti. Diga que assim seja. Coma um pedacinho do pão e depois beba um gole, um golinho da água te basta, porque depois de fazer isso, você vai levar para casa e distribuir para a família. Amém?

0: um golinho te basta. Porque quando você voltar para casa hoje, antes do almoço, você vai distribuir para a família inteira um pedacinho do pão e um pouquinho da água. Amém? Coloque uma das mãos na cabeça, a outra no local da dor ou da enfermidade. Se o enfermo não é você, alguém que você ama, coloca onde este alguém tem uma dor ou uma enfermidade. Se a dor é na alma, uma das mãos na cabeça e outra no coração. Senhoras e senhores que aqui vieram com tanta fé, ouro e prata esse servo de Deus não tem, mas o que eu tenho, isso eu te dou, em nome de Jesus Cristo o Nazareno, seja curada. Levanta-te e anda. Levante-se para a vida, levante-se para a fé e seja completamente livre de qualquer tipo de dor, esteja ela no corpo ou na alma. E se você crer, diga em nome de Jesus, atire a mão para o alto e diga: sai! Como é que é o nome da senhora?
1: Meu nome é Adilma.
0: Adilma, o que que você venceu no tratamento do pão e da água?
1: Eu tive um problema de útero miomatoso, onde meu útero estava cheio de miomas, muito crescido. E no decorrer do tratamento eu desencadeei uma hemorragia, que essa hemorragia ela foi aumentando e se tornou incessante. E o
0: que
1: sangue...
0: O que é aquilo?
1: Aquilo ali são os coágulos de sangue que saía durante o fluxo.
0: Saía daquele jeito ali?
1: Daquele jeito. Aquele ali foi um dos maiores, assim, eu tirei foto. Mas assim, era constante, saía no meu andar, nos meus movimentos, no tempo todo. Eu perdia sangue assim. Alguns coágulos, às vezes, quando eu ia no banheiro, que eles saltavam para fora e eu tirava alguma foto.
0: Misericórdia. Então, a senhora não tinha ciclo menstrual, o que a senhora tinha era hemorragia pesada.
1: Hemorragia constante. Eu tomava ácido tranexâmico para parar a hemorragia, mas não parava. Peraí, só diminuía.
0: Ácido o quê?
1: Ácido tranexâmico é um medicamento para estancar sangramento.
0: Vivendo e aprendendo, nunca tinha ouvido falar o nome desse trem. Alguém já tinha ouvido falar? Ácido tranexâmico. Cadê a doutora? A doutora estava aqui comigo agora, cadê ela? A senhora já ouviu falar nisso, doutora? A senhora tem que ter ouvido falar, né? 40 anos de medicina. O que é isso? Para todo mundo saber que a senhora realmente é quem é. Qual o nome da senhora?
2: Maria Ângela Herbano.
0: A senhora é médica em que especialidade?
2: Cirurgia pediátrica.
0: Quanto tempo de carreira?
2: 45 anos.
0: Então a senhora pode falar. Ácido o quê? Tranexâmico. É o que isso aí?
2: É um medicamento usado na ginecologia obstetrícia para evitar que as pessoas tenham uma grande hemorragia, porque isso daria uma franca anemia aguda nela.
0: Você tinha isso?
1: Sim, senhor.
0: Me diga uma coisa, como é que a senhora venceu isso?
1: Na realidade, assim, eu fui fazendo o tratamento e vi que não estava parando, eu estava com anemia muito grande, eu ficava variando o tempo todo, de 9 para 7 para 6, aí 6 já era para fazer transfusão, e aí eu ficava tomando remédio na veia para poder segurar aquilo. E aí quando eu fui para o médico, que eu achava que ia resolver, né? Aí eu fui, ele falou assim: minha filha, para resolver esse problema seu aí, eu tô vendo seus exames, está muito ruim, seu útero, seu ovário, sua trompa, está muito ruim, então para resolver eu vou retirar o seu útero, o seu ovário esquerdo e a sua trompa esquerda.
0: Esterectomia.
1: É. Aí eu falei: não, meu Deus, eu não quero perder todos esses órgãos, não quero fazer essa cirurgia ultra invasiva e mais, assim, eu quero casar, constituir família e quem é mulher sabe, uma coisa é você decidir não ter filhos e outra coisa é você não poder, e aquilo me doeu. E aí eu falei: não, eu não quero. Aí ele falou pra mim, deu o ultimato. Ele falou assim: minha filha, eu como médico estou te dando essa última opinião. É isso ou nada. Se você quiser a minha ajuda, eu só posso fazer isso. Se você não quiser, eu não posso fazer nada por você. Você vai ficar com o seu sangramento aí. Aí eu fui embora e eu fui conversar com Deus. Aí eu falei: meu Deus, eu não quero fazer. Eu já estou decidida dentro de mim que eu não vou fazer. E aí eu quero ver agora o que o senhor vai fazer por mim, porque o médico já disse que não pode me ajudar. Aí eu continuei tomando a água, passando na minha barriga, voltando na terça-feira com a água, me agarrando com o manto. E aí nunca meu sangramento tinha parado. Um dia eu me agarrei com o manto e falei, meu Deus, me ajuda. Aí o sangramento suspendeu.
0: Como é que você tá hoje?
1: Eu tô bem, graças a Deus, tô ótima, como nunca. Eu tinha ciclos menstruais irregulares desde a adolescência. Eu menstruava 8, 10 dias. Agora eu menstruo 3 dias, gente. Deus me deu vários presentinhos que...
0: Então não
1: que
0: é melhor, mim, curada.
1: É curada.
0: Bem forte pra ele, que é digno de toda a glória.
3: Eu não preciso ser reconhecido por ninguém. A minha glória é fazer com que conheça.

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4: Muito bem, de volta com todos vocês. E a pergunta é: já preparou um copo com água? Porque daqui a pouquinho falaremos com Deus em seu favor. O início do jejum de Daniel. Não deixe de trazer a sua cruzinha com óleo. Se você não tem, peça ao pastor da igreja em que for para começar esse propósito. Porque dia 24 de maio a gente entrega com o Bispo Macedo direto de Jerusalém, ministrando o derramamento do Espírito Santo. Por falar nisso, eu quero trazer agora da nossa reunião de domingo, exatamente neste momento, no momento em que as pessoas estão buscando e encontrando o Senhor Espírito Santo. É algo magnífico e a forte história de uma pessoa que hoje tem para contar um antes e depois por causa do Espírito Santo. Veja.
5: Diga a ele o quanto você o ama, o quanto você o adora. Faz a ele uma declaração de amor. Isso é aquele que reina e vive para sempre. Aquele que morreu para você viver, que sofreu para você sorrir. O melhor do seu louvor e adoração. Diga a ele o quanto você o ama, o quanto você o adora, o quanto você o glorifica e exalta. Fale com ele. Recebe nos céus, meu Pai, o louvor e adoração do teu povo. Diga, meu Pai, o que falar ou fazer para te agradecer por tão grande amor e misericórdia.

Meu nome é Ana Paula, eu tenho 40 anos. Eu desejava muito, eu desejava demais ver meu pai. Ele já morto. Andava na rua, eu sentia que tinha pessoas me seguindo. Eu ficava dentro de casa, eu sentia pessoas passando a mão no meu rosto. Eu ouvia vozes e eu comecei a ver vultos dentro de casa. Sentia muitas dores na cabeça, no corpo. Cheguei a ficar com anemia. Eu queria ter um amor de mãe e eu não tinha. Praticamente eu não tive a vida inteira. Eu vivia triste, sozinha, eu chorava sozinha, eu vivia sozinha. Até que um dia a minha vizinha chegou do trabalho e me viu na minha porta. E ela olhou pra mim e disse assim: Paula, troca de roupa que eu vou te levar no lugar hoje. Aí eu, tá bom. Aí eu fui com ela até a Igreja Universal. Chegando lá na igreja, eu achei aquilo muito, muito interessante. Porque eu vi o pastor falando com uma força. Aí eu fiquei pensando. Aí eu só ia na igreja quando ela ia, porque meu marido acabou me proibindo de ir pra igreja. Aí nesse processo todo eu passei quase um ano indo pra igreja escondida do meu marido. Tinha que ser um período que ele não tava em casa. Quando a gente chega na igreja, a gente chega mais pra resolver algum problema. O meu era saúde. Era meu principal problema, era eu ter saúde pra me poder seguir minha vida. Eu engravidei. Só que quando eu descobri também que eu tava grávida, eu também descobri que eu tava com uma infecção. Eu tava com infecção de urina. Essa infecção de urina foi aumentando. Passei muito mal, fui no hospital. E lá eu descobri que eu tava com uma infecção generalizada. Onde não podia mais nem salvar a minha vida, nem a vida da minha filha. Eu não tinha mais sangue no corpo. Nem pra fazer exame, eu não tinha mais. Eu fui até humilhada no hospital. Porque pegaram todas as minhas coisas. Colocaram no saco de lixo. Os meus exames levaram já pro ML. Todas as minhas coisas. Já me trataram como se eu tivesse morta. A única coisa que eu conseguia ver era uma grande escuridão. E um monte de bicho saindo da parede. E eu olhando pra eles. Veio um demônio pra cima de mim. Pra cima de mim. Eu não sentia nem que eu tava deitada. Eu não sentia mais aparelho. Eu não via nada. Eu não via a cama que estava do meu lado. Eu não via a parede. Eu não via o armário. A única coisa que eu via era um abismo. Escuridão, aqueles bichos e aquele demônio em cima de mim. Ele me sufocando com as mãos, eu senti as mãos dele. E quando eu tava ali, sem conseguir mais respirar, eu senti uma luz do meu lado. Uma luz que traz uma paz imensa. E veio uma palavra na minha mente. A palavra assim: nem que eu passe pelo vale da sombra da morte, eu deixarei de crer no Senhor. Quando eu falei essa palavra, a luz que estava do meu lado, ela entrou dentro de mim e ela saiu me iluminando o corpo inteiro. Os demônios sumiram, todos sumiram, e eu só lembro que depois disso eu só respirei e voltei. Deus me mostrou e falou assim: tudo isso está dentro de você. Eu recebi o Espírito de Deus e foi a coisa mais linda que eu já tive em toda a minha vida, porque eu não conhecia, nem tinha um amor de pai. E ali Deus me deu isso. Deus me deu esse amor, essa alegria. Eu lembro que quando eu acordei, eu não sentia mais nada, mais nada. Eu fui liberta, eu fui curada. Eu não precisava mais ir para médico, eu não precisava mais ficar tomando remédio 24 horas, eu não precisava mais me sentir com vontade de ter pessoas ali do meu lado. Não via mais vultos. Não ouvia mais vozes. Então eu ia observando tudo isso que tinha acontecido comigo. Eu falava: meu Deus, eu só precisava do Senhor dentro de mim. E eu não entendia isso. Eu falo pra Deus assim: meu Deus, hoje eu não sou digna nem de te pedir nada, porque eu já te entreguei tudo. Depois daí, o meu esposo deixou eu trabalhar. Ele não brigava mais de eu ir pra igreja. Ele me levava, porque eu ainda tinha alguns meses de gestação. Ele me levava. Ele me acompanhava até a igreja. Então as coisas foram mudando. Eu tinha um desejo tão grande de evangelizar, de falar de Jesus. Aí eu entrei no grupo da Escola Bíblica Infantil. O Espírito Santo, ele me deu tudo. Ele me deu vida. Ele me trouxe paz. Ele me trouxe um motivo real. Um motivo que eu posso viver aqui na terra. Mas eu sei que na hora que eu partir, eu vou estar lá com ele. Encontrando com ele.

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1: Meu nome é Carla e eu tenho 47 anos. Antes de receber o Espírito Santo, eu era muito emotiva. Chorava por tudo. Tinha uma vida sentimental destruída. Era muito insegura também. Às vezes, quando eu percebia que alguém tinha me feito algum mal, eu queria me vingar das pessoas. Tipo assim, pagar na mesma moeda. Bebia muito, fumava. E eu encontrei na balada uma pessoa, que essa pessoa também estava vivendo uma vida destruída. E nós dois começamos a morar juntos. E nessa situação, ele era usuário de drogas e eu não sabia. E eu cheguei a me envolver também. Foi como a gente chegou na igreja, né? Porque a gente olhou para todos os lados e não via solução. O meu companheiro, que atualmente é o meu marido, ele também, ele me pediu ajuda. Ele falou assim: eu tô sentindo que eu vou morrer. Se você não me ajudar, não me internar numa clínica, eu tô sentindo que eu vou morrer. Ele falava assim. Aí, um testemunho na TV. E aí ele falou assim: me leva nessa igreja. Aí a gente decidiu ir na igreja. Aí foi assim, a gente chegou. Sabe assim, aquela coisa de chegar e falar assim: meu Deus, é a última porta. Ou o Senhor muda a nossa vida, ou a gente não sabe mais o que fazer. E o que é uma coisa tão forte, a gente chegou na igreja, o pastor orou, conversou com a gente, orou. Quando no outro dia, a gente já não usou mais nada. Passados 2 meses que a gente estava na igreja, veio a proposta do jejum de Daniel. E aquela proposta estava... sugeriu que a gente se limpasse das coisas do mundo. E eu falei: eu vou fazer. Eu desliguei as redes sociais, eu não me ligava, até celular. Lia a Bíblia toda, lia a Bíblia direto, de manhã à tarde, à noite. E lia os livros do bispo. Então, assim, sabe que assim, aquela coisa de eu esqueci o mundo, eu me voltei só para as coisas de Deus? Era uma coisa que eu precisava fazer naquele momento. Eu tinha que me limpar, sabe? Eu tinha sempre isso na minha, eu tenho que me limpar, porque se eu não me limpar, como que Deus vai fazer morada dentro de mim? E eu comecei a busca assim, e veio assim, aquela coisa tão tão forte. E naquele momento passou assim um filme, e eu aí Deus me perdoou. Aí eu chorei por isso. Depois veio aquela alegria. Que eu nunca, às vezes eu falo assim, nunca é um momento único na vida da gente. É algo que você nunca sentiu. É uma coisa que marca. Eu fiquei assim, parada, com um sorriso assim, sabe? Aí meu marido olhava pra mim: você tá diferente. Mas eu senti uma alegria. Aí, sabe assim, quando você fica. Aí depois eu falei assim: nossa, eu fui batizada com o Espírito Santo. Sabe quando você... Foi uma coisa tão... Que eu tava buscando. E quando aconteceu, me surpreendeu. Então eu passei a ser uma pessoa segura. O jejum de Daniel veio e transformou a minha vida. E eu vou continuar fazendo ele até... que é mudança. Pra mim foi mudança na minha vida. Muito bom, muito forte.
0: Por que fazer o jejum de Daniel? O mundo quer a sua atenção. 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Ao priorizar as coisas de Deus, dia após dia, ele passa a participar da sua vida e em pouco tempo, o resultado. 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

Quando eu cheguei na igreja, eu cheguei à procura de socorro. Eu estava vivendo uma vida totalmente, uma situação que eu nunca tinha passado na minha vida, porque eu sempre tive uma vida tranquila, uma vida que eu conseguia conquistar as coisas que eu desejava. Então eu tinha um casamento, eu tinha filho, tinha duas empresas, e tudo aquilo foi conquistando. De repente, em 6 meses, eu comecei a perder tudo. E aquilo me deu um desespero muito grande, porque eu nunca tinha passado uma situação dessa, sem dinheiro, sem saber da onde tirar recursos. A empresa que eu tinha, ela começou a quebrar em 30% a menos de faturamento. Essas empresas, ela que sustentava a minha casa. Então eu tive que tirar a filha da escola. Eu comecei a perder carro, eu comecei a perder o apartamento. Foi virando uma bola de neve e bateu muito desespero, assim, a ponto de eu não saber o que fazer. Comecei a escutar vozes, eu não dormia à noite tentando achar uma solução. E as vozes sempre falavam assim: você não vai conseguir sair, você não vai conseguir sair dessas dívidas, você não vai conseguir, a única solução é você se matar, tirar sua vida. Então, essas palavras que eu ouvia sempre, mesmo com estudo, mesmo com especializações, eu ficava me perguntando como que eu consigo resolver isso. Não havia saída. Foi quando eu lembrei da palavra sagrada, que aproximadamente nove anos atrás eu tinha dado uma passada na igreja para conhecer, através de um convite de uma amiga, queria estar indo, ela não queria ir sozinha, falou: vamos comigo. E eu fui com ela, e eu lembrei, naquele momento de desespero, Deus me fez lembrar daquela noite que eu estava lá e eu ouvi aquela palavra sagrada. Eu falei: ali vai mudar minha vida. Eu não sabia como, mas eu tinha certeza que eu ia conseguir achar uma solução. Eu cheguei de outra denominação, e eu aprendi a dizimar, mas de uma forma religiosa. Eu não tinha a essência do dízimo, da primícia a Deus. Então, quando eu cheguei na igreja, que eu soube, né, eu conheci a palavra, tive entendimento referente às primícias, aí que eu entendi por que a minha vida tinha acontecido tudo aquilo. Então me bateu uma revolta tão grande que eu peguei e falei assim: não, eu não acredito que eu passei por isso, nessa situação, por falta de conhecimento. Quando eu comecei a entender o que eu tinha que fazer para mudar minha história, minha vida, aí eu comecei a colocar toda a força. Eu aprendi a colocar Deus em primeiro lugar. Então eu comecei a obedecer a palavra à risca para que minha vida mudasse. Eu tinha vontade, eu tinha sede, eu tinha desespero para sair daquela situação. E eu sabia que só ia sair dali se eu obedecesse a palavra de Deus. Quanto mais rápido eu obedecesse, mais rápido eu sairia. Então foi nesse foco que eu fui. Então, assim, eu não tive resistência a nada. Tudo que foi falado, eu fui obedecendo, e minha vida foi mudando dia a dia. Hoje, a palavra de Deus, ela é sagrada da minha vida. Ela não é só uma palavra como era antes, na estante. Hoje ela se materializa. Hoje eu tenho a resposta que Deus me deu. Tudo o que eu preciso, eu busco na palavra de Deus, e Ele vem restituindo cada dia mais a minha vida. Ele restituiu tudo. Hoje eu tenho minha casa própria, hoje eu tenho uma profissão que Deus me deu, que é uma bênção na minha vida. Eu tenho minha família restaurada, que é sagrada para Deus. Eu tenho o principal, que é o Espírito Santo, que já é o nosso bem maior, né? Ter Deus dentro de nós. Antes eu conhecia Deus do lado, hoje eu conheço Ele dentro de mim. Deus me capacita todos os dias. Todas as direções que eu tenho é dele. Eu não faço nada sem ter a direção de Deus. Toda manhã eu medito na palavra de Deus para ter direção, para que meu dia seja abençoado. Ser fiel a Deus é uma gratidão que eu tenho imensa, porque Ele me tirou de uma situação deprimente. Primeiro porque Jesus morreu por mim, né? Isso não tem preço. Por mais que eu faça, por mais que eu sirva, por mais que eu oferte, eu sei que sempre vai ser pouco pelo que Ele já fez na minha vida. Eu sei o que Ele já fez, o que Ele está fazendo e o que Ele vai fazer.

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1: Graças a Deus. Olha, já estou com meu copo aqui preparado. Agora prepare o seu copo e vamos, o copo com água, e vamos falar com Deus. Meu Deus e meu Pai, no nome do Senhor Jesus, aqui diante da cruz, Senhor, dobro meus joelhos e peço por todas as famílias que se encontram nesse momento, meu Pai, desesperada. Existe, meu Deus, dentro desta casa, meu Pai, a falta de união. Existe dentro desta casa, meu Deus, o mal que tem levado essa pessoa ao vício das drogas, da prostituição. Esta mãe que chora porque, meu Pai, já não sabe mais o que fazer com seu filho que saiu de casa, com seu marido que abandonou. Ó poderoso de Israel, meu Deus, olha para a aflição, meu Pai, como o Senhor olhou para aquele homem que estava cego, mas ele clamou pelo teu nome, e o Senhor respondeu, o Senhor tocou e ele voltou a enxergar. Que haja paz neste lar a partir de agora, que haja, meu Deus, a salvação da família que essa mãe tanto pede, tanto espera. Meu Pai querido, agora toca nesta água, Senhor, que foi preparada, que esta água seja um ponto de contato quando ela beber, onde ela estiver, no hospital, em casa, no presídio, que ela receba a cura, que ela receba uma resposta, em nome do Senhor Jesus. Você que crê, meu amigo, beba da água. Diga graças a Deus. Olha, meu amigo, minha amiga, minha senhora, meu senhor, creia que Deus abençoou. É com o senhor, Bispo Guaraci.
2: Obrigado, meu amigo Bispo Arimateia. Deus o abençoe. Vamos beber água. Amém. Fica aqui um abraço carinhoso. Esperamos por você, então. Chegue cedo, porque uma hora antes da reunião, de 9:30, nossos obreiros e obreiras colocam uma gotinha do elemento sagrado dentro do seu recipiente com água, que é a água trazida do Poço de Jacó no Templo de Salomão. Avenida Antônio Carlos Magalhães, 4197, você é o nosso convidado mais que especial. Um abraço carinhoso, até daqui a pouquinho, até lá.

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1: 4 horas na Bahia.

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1: Sou eu, sertãozão bonito, Brasilzão colorido.
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1: Muito bom dia, meu povão sertanejo. Bom dia, Brasilzão caboclo.
0: Bom dia, Brasil.
1: Pros meus compadres e minhas comadres. Bom dia pro homem do campo, bom dia pros nossos amigos caminhoneiros, conduzindo, transportando o progresso desse gigante país chamado Brasil. Está no ar, através dos 100 quilos de potência da Rádio Sociedade da Bahia, M740 kHz, pela Sociedade FM 102,5, o maior e mais ouvido programa sertanejo do rádio brasileiro. Acorda, meu povo, acorda, vaqueiro, o galo cantou na sociedade e o Vamos Acordar já está no ar.

Felipe Carrachão, receba o meu abraço, cabra bonde Uauá, da capital do bonde. Vamos abrir o nosso programa de hoje com Genival Lacerda, Procurando Tu.

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1: Essa é a madrugada mais alegre, mais ouvida do rádio brasileiro. Aqui a música não pode parar. Cacau com leite, música nova. Deixa a sanfona tocar.

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1: Abraçando as minhas amigas donas de casa, secretárias do lar, ouvindo o som da sociedade, você pela capital baiana, interior do estado, você dos outros estados, você dos outros continentes ouvindo a gente. Agora tem mestrinho juntamente com o Dominguinho. Te faço cafuné.

Levantando, meu amigo Didi Mocó, aí na nossa Riachão de Jacuípe, Zé da Embasa, Antônio da Traíra, Zé Maverick, Pavão, Cari, Zé Carlos da Cobertura, eita, quanta gente ouvindo a gente. Vamos lá, vamos com Valdones, que nem Giló.

0: 4h59.
1: Vamos acordar.
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2: 5:02.
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2: 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Meus amigos taxistas, obrigado pela carona, os motoristas por aplicativo, obrigado sempre por essa audiência maravilhosa de todos os dias. Agora tem vigílio, meu show.

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1: Eita coisa boa, abraçando essa turma aí que está do outro lado do mundo, ouvindo o som da sociedade. Meu amigo Alberto Dória, um abraço, viu? Obrigado lá em Roma, ao lado da Embaixada Brasileira, Lucelena na Noruega, Jerônimo em Barcelona, o nosso amigo Edson Luiz, lá perto de Nice, lá em Nice, perto de Mônaco, na França, ele também está conectado na Rádio Sociedade da Bahia. Zé Mulato e Cassiano, previsão de tempo.

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Um grande beijo, Bela. Um forte abraço, Fera. Simbora, moçada. Vamos lá, turma. Muito bacana, hein? Está chegando contigo neste domingo aqui pela Rádio Sociedade da Bahia. É sempre uma honra e uma gratidão saber que você está aí do outro lado, sintonizado pelo AM 740, pelo FM 102,5, pelo aplicativo Sociedade Play e também quem pode nos acompanhar pelo youtube.com/Rádio Sociedade. Muito bem, vamos fazer o seguinte. Vamos trazer a primeira canção aqui no nosso programa e ela foi criada em 1979 para o Dia dos Namorados do Motel Le Royale, composta pelo publicitário Duda Mendonça. Betânia conta que ao chegar aqui em Salvador, ouviu a música no táxi saindo do aeroporto e se apaixonou pela melodia, descobrindo ser um jingle. E como o jingle era curto, Betânia pediu para ampliar a letra com a ajuda dos compositores para gravá-la em seu álbum Mel. A música se tornou um enorme sucesso na voz dela, sendo um dos destaques de 1979 e refletindo a sensualidade da época. Maria Betânia, Cheiro de Amor.

entre os três artistas da Bahia, marcado por uma atmosfera de parceria. Marisa Monte descreve a música como uma reflexão sobre a estrada, a vida em trânsito e a doce expectativa de alguém que virá. A letra aborda a espera e o querer, focando no sentimento de estar a caminho e na emoção do encontro. Faz parte do clássico disco Cor-de-Rosa e Carvão, de 1994, um marco na carreira de Marisa Monte, Na Estrada.

Lionel Richie escreveu a música visando um sucesso comercial Crossover, após o hit Just to Be Close to You, misturando elementos de soul e soft rock. A letra reflete sobre o término de um relacionamento amoroso, mas com uma perspectiva positiva e libertadora, simbolizando o alívio de se viver de acordo com a própria verdade, sem tentar agradar aos outros. A música passou várias semanas no topo das paradas americanas, a Billboard Hot 100 e RIB, na época de seu lançamento. Em 1992, a banda Faith No More lançou uma versão cover famosa que se tornou tão popular quanto a original, destacada pelo vocal de Mike Perron. The Commodores,

0: muito bem, sai daí não, hein? A gente está só começando. Fique ligado, fique esperto, já já. Momentos inesquecíveis, até já.
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destaca o vocal de Ivete com forte presença de piano, diferenciando-se da Asha Music habitual da cantora. A música aborda a resiliência amorosa com o verso "Quando a chuva passar, eu sou o sol", representando a esperança de que, após a dor, ou seja, a tempestade, o amor verdadeiro permanece. A cantora descreve a música como uma oração dada a sua mensagem de esperança e entrega. A música é considerada um dos grandes sucessos da carreira de Ivete e foi regravada por outros artistas como Paula Fernandes, "Quando a chuva passar".

Herbert Viana se inspirou no capítulo que descreve o bar Lanterna dos Afogados, no Porto da Bahia, local onde pescadores e figuras populares encontravam abrigo e confraternização. A música aborda a solidão, acolhimento e esperança em momentos difíceis, metaforizando a lanterna como uma luz guia no desespero. A versão de Maria Gadu trouxe uma interpretação mais intimista e acústica, focando na melodia e na melancolia da letra, sendo uma das gravações mais notáveis da canção. Herbert Viana compôs a música rapidamente, em cerca de 10 minutos, durante um passeio de moto. Lanterna dos Afogados.

Ricardo com a modelo Luciana Vendramini. O título refere-se à complexidade de um amor proibido ou à figura do número 2, o amante ou a amante, representando o relacionamento dividido. Composta com Michael Sullivan, a música teve um processo de criação contínuo, com dias de lapidação na letra para transmitir a verdade vivida pelo cantor. Lançada após a saída de Paulo Ricardo do RPM, a música consolidou sua fase solo, sendo muito popular em rádios e trilhas sonoras.

último conhecido por trabalhos no Clube da Esquina e foi descoberta em uma fita cassete na sala de Miguel Plopski, na RCA, comparada inicialmente aos Beatles. A música foi produzida com um novo arranjo para Gal Costa, com forte presença

0: Olha, chegamos ao final de Momentos Inesquecíveis aqui na Rádio Sociedade da Bahia. A nossa gratidão pela sua presença constante, nos acompanhando sempre aos domingos aqui na Rádio Sociedade da Bahia. Espalha por aí. E você pode fazer o seu pedido em Momentos Inesquecíveis pelo programação @sociedadeonline.com, mandando o seu pedido para Graça Lago. Obrigado por tudo e até o próximo encontro. Lembrem-se, nenhum obstáculo é grande demais quando confiamos em Deus.
1: Amém.
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1: 8 horas em Salvador, Bahia.

0: com você aqui na Rádio Sociedade da Bahia, 102,5 FM, AM 740. Também pelo nosso aplicativo Sociedade Play, aquele mesmo, viu? Que você ouve a Rádio Sociedade, onde você estiver. Lembrando que você participa com a gente, manda mensagem no nosso WhatsApp.
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0: Vai mandando aí a sua mensagem de áudio, sua mensagem de texto, pede músicas, manda abraços pra quem você quiser. É o nosso Domingueira Sociedade, é feito especialmente pra você. Comandando a mesa de efeitos, meu amigo Ramon Santana, botando todo mundo aqui pra dançar, viu?

0: toda a sociedade da Bahia, você ligadinho na melhor programação. Quer participar? Manda mensagem aí, cara. Fique à vontade, ó. Manda aí pro nosso WhatsApp.
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0: Eu quero que você compartilhe a sua manhã de domingo, viu? Manda a sua mensagem, fala o que é que você tá fazendo. Tá em casa? Tá no trabalho? Ou você tá aí, né, passeando, né, pegando a estrada agora, voltando aqui, né, depois de um feriado pra capital baiana, tá no ferryboat, na lanchinha? Manda sua mensagem, participa com a gente, que a programação da sociedade hoje tá incrível, e vamos juntinhos até 1 da tarde aqui no Domingueira Sociedade pra você, viu? Agora tem mais músicas, aumenta o volume, é o nosso show, é o show da tarde.
2: Como que é? Como assim?
0: Tá ficando doido, rapaz, Domingueira, viu? Domingueira Sociedade pra você.

0: chora guitarra, viu? É Silvano Salles trazendo aí, relembrando, ativando memórias afetivas no Arrocha, rapaz. É desse jeito, a galera participando com a gente. Vamos botar o povo no ar. Bom dia, bom dia. Cadê tu, rapaz?
1: Bom dia, meu amigo Matheus. Fala, e aí, meu camarada, como é que você tá? Tudo na paz?
0: Na paz, Matheus, cara.
1: Hoje eu tô trabalhando, viu?
0: Tá trabalhando,
1: tô,
0: né?
1: Tô trabalhando.
0: E você vai pra Castrolove quando,
1: cara? Hoje até 11 horas.
0: Tá bom, viu? Tá melhor
1: que eu. E minha esposa tá em casa, viu? Tá em casa fazendo almoço. Meu amor.
0: Aí, ó.
1: Mandei uma mensagem pra você aqui pra dizer que te amo, viu?
0: Tá daqui vendo a pouco eu tô em casa, isso, viu? Isso aí. Ele deve estar tentando se redimir, viu? Né? Às vezes, né? Estressou lá a digníssima e agora tá aproveitando a audiência da sociedade pra fazer, né? Uma graça aí.
1: Pra gente almoçar, viu?
0: Aí, ó.
1: Valeu. Meu amigo Matheus.
0: Oi.
1: Pô, vai viajar São João, meu amigo Matheus?
0: Tô querendo,
1: tá,
0: cara.
1: Tá sumido, viu?
0: Tô sumido.
1: Você aqui, tá chegado.
0: Eu sentei aqui, o operador colocou, é tu de novo. E tu tá dizendo que eu tô sumido.
1: Tá de Castro, tá sumido, valeu.
0: Vou pra Castro City, abraço, inclusive,
2: atenção. Vai não.
0: Eu vou, rapaz. Inclusive, atenção, Castro Alves. Né? Hoje é meu derradeiro programa antes das férias, viu? Amanhã.
3: Será?
0: Amanhã eu tô de férias, rapaz. É, e aí eu vou pra Castro City, viu, gente? Quiser me contrato lá em Castro Alves, viu? Bom dia.
4: Bom dia, meu amigo. Aqui é Romildo. Aqui é
0: Fala, Romildo.
4: Conceição do
0: Coité. Rapaz, teve uma festa em Coité muito boa, você viu? Teve Igor Canário lá, cara. Atrasou, mas chegou botando pra dançar lá, viu?
4: Achei que você mandasse um alô aí pra Edna e Bina aí.
0: Alô, dona Edna! E quem, rapaz? Como é o nome do cara?
4: A Edna e Bina aí.
0: Bina?
4: As bandas de Paripe, Tubarão, Pirali.
0: Valeu.
4: Tô aqui, meu amigo. Tô aqui, sentando um piso aqui, um revestimento aqui.
0: Tá vindo aí?
4: Na lavanderia da minha esposa.
0: Aí, ó.
4: Bom domingo. Que se baia da sorte, venha com sorte no lado.
0: Será que você ganha hoje, cara? Será que tem um amigo aqui que ele tá todo domingo aqui na febre. Uma hora vai sair, né? Eu fico esperando ele me chamar pra tomar pelo menos uma cerveja pra comemorar, né?
5: Tem certeza?
0: Sem álcool, viu? Que eu tô de dieta aí. Não.
5: Tem certeza?
0: Vai ter que chamar, né, cara? Pra fazer o quê? Eu tô aqui te dando sorte aqui no, né? Fazendo sua parceria, se não me engano. Quem sabe hoje não vem aí, né? Ó, daqui a pouquinho uma desroteira do Bahia da Sorte, mas por enquanto continuamos aqui com a playlist de sucessos da Rádio Sociedade da Bahia, rapaz. Dá volume.

0: 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Agora vamos com o sorteio do Bahia da Sorte. Daqui a pouquinho tem mais Domingueira Sociedade pra você. Sinalzão de ouro mais bonito do Brasil. 8h55, rapaz.
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0: Cauane Moreno.
1: Bom dia.
2: Bom dia, Yasmin Lima.
3: Bom dia.
0: Bom dia, Luke, Luke, Luke.
4: Eu tô dando bom dia.
0: Bom dia especial pra você aí de casa. Maio chegou esse mês, né? De tanto amor, de tanta gratidão, dedicação, mês de reconhecimento desse portal da vida que é a mamãe. E olha, hoje você tem uma super chance de comprar um presentão pra sua mãe. Não é isso, Rick? Muito bom dia!
4: Exatamente, Mila. Bom dia pra você. Bom dia, minha Bahia. Bom dia, minhas delices. É hoje que você vai ter a oportunidade de mudar a vida de quem, ó, sempre foi a sua sorte. Pois é, se prepara porque o nosso programa tá começando. Quero lembrar que estamos ao vivo pela TV e também pela Rádio Sociedade 102.5 FM e AM740. Estamos ao vivo e online também no nosso Facebook, no Instagram, na Twitch, no YouTube e no nosso site. Aproveita e se conecta com a gente em todas as nossas redes sociais, porque onde você imaginar, o Bahia da Sorte está presente. Então, ó, coloca arroba Bahia da Sorte no Instagram, que você localiza a gente, no Facebook. Beijo pra quem tá acompanhando a gente online, no nosso YouTube e também no Kawaii e TikTok, tá? Então vai em todas essas redes sociais, coloca arroba Bahia da Sorte que você localiza a gente. Agora vamos relembrar, na verdade, o que é que vocês estão concorrendo hoje. Olha só, tem 10 mil reais no primeiro prêmio, 10 mil reais no segundo, 10 mil reais no terceiro. E no quarto prêmio tem 250 mil reais, valor líquido, o dinheiro todinho na sua conta pra você fazer o que quiser. No total, são 300 mil reais. Em prêmios, é! Se prepara, aguenta coração, porque hoje sua vida vai mudar, né não, Mila?
0: Isso mesmo, Rick! Aproveita, vai no nosso Instagram, arroba Bahia da Sorte, deixa um recadinho que a gente já postou nossa dancinha do domingão. Você também pode fazer uma foto, um vídeo, um bumerangue, postar no seu story, que se seu perfil for aberto e você marcar arroba Bahia da Sorte, nós vamos repostar. 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Agora, eu quero dar bom dia para os auditores. Eles são responsáveis por fiscalizar todo o nosso sorteio. Conosco, o senhor Wagner Martins, representante da Aplicap Capitalização, e o senhor Henrique Ferreira da Moreira, auditores. Já quero aproveitar e perguntar ao auditor Henrique Ferreira, podemos iniciar o nosso sorteio?
5: Sorteio autorizado.
0: Agora sim, sorteio autorizado. Eu preciso também apresentar para você de casa a nossa equipe do TI. Eles vão ditar as bolinhas, serão do Globo. Bom dia! Hora de estender o bom dia para as nossas estrelas. Só estão aqui maravilhosas, organizadas de 1 a 60 em ordem crescente no nosso painel expositor. Elas estão doidinhas para pipocarem, para rebolarem no nosso globo. Porque o primeiro prêmio tá chegando e tá trazendo o quê, Riquê?
4: Tem dinheiro, Mila! 10 mil reais livres de impostos. É o dinheiro todinho na sua conta. Por favor, assistentes, bolas ao globo. Enquanto isso, eu vou lendo aqui alguns recadinhos que vocês estão deixando no nosso Instagram. Lembrando que estamos ao vivo pelo Instagram. E a partir de agora, no arroba Bahia da Sorte, a sua mensagem será lida. Então vai lá e entra, menina, energia de look. Nesse domingo de manhã, pau! É Bahia da Sorte, pau!

0: mostrando.
1: Pois
0: baby.
1: É. Ele é muito maravilhoso. Ele consegue fazer uma performance.
0: Ele consegue o que eu não consigo. Ó. Oh. Ó, Tati Marcos comentou aqui, ó. Bora, Bahia da Sorte! É hoje. Jamile, Mila e Rick hoje. Amo. Oi, mamãe.
1: Beijo, linda.
0: Beijo, Jamile. É, cadê? Roberto comentou aqui, ó. Não estou conseguindo comprar o título pra hoje. É mole, Mila. Eu vou responder o quê? Porque se eu responder...
1: Hoje?
0: Responda aí a ele, porque ele não tá conseguindo comprar pra hoje, Mila.
1: Da manhã, né? Não dá até às 6 da manhã.
0: Mas dá pra ele comprar amanhã, o da semana que vem, que o QR Code já tá na tela aqui, ó.
1: Pois é.
0: E a gente nem vai te revelar. Vem a Luke!
1: Venha, lindo. Ó, Kaone Moreno me acompanha no primeiro sorteio de hoje. Vem lá. Esse prêmio vem pra Candeias, pra mim, Thaís Silva. 37. Bolinha de número 37, saiu a 37. Passa o X do 37, 45. Bolinha de número 45, marca 45, saiu a 45, chegou 11. 11. Bolinha de número 11, meu sonho é ganhar pra comprar minha casa, minha casinha, eu creio. Roseane Santos. Boa sorte, Flo. 27. 27. Bolinha de número 27, saiu 27, chegou 33. 33. Bola de número 33, saiu 33, 47 cada vez. Marca 47. Bolinha de número 47, 12 tá aí pra você na telinha. 12. Marco 12. Marco 12, marca 26. 26. Eu disse 26. Bola de número 26, tem também 5. 5 é o meu número da sorte, espero que você tenha marcado 5. 17 tá aí. 17. Bola de número 17.
0: Olha aí, já foram 10 bolinhas chamadas. Eu vou pedir só pra gente aumentar um pouquinho o retorno do estúdio pras meninas. E deixa eu ler um recado aqui, ó, de Rosângela Souza. Esse prêmio vem pra Água Fria, meu sonho.
1: Amei. Vamos lá. 10. Bolinha de número 10. Saiu 10. Marco 10. Agora tem 44. 44. Bom dia, família Bahia da Sorte. Esse prêmio vem pra Serrinha. Jurandir Araújo, Cocria, Jurandir. Marco 16. Marco 16. Bolinha de número 16. Saiu 16. Chegou 21. 21. 21. Bolinha de número 21. Tem 9 pra você. 9. 9. Bola de número 9. Saiu 9. 1 chegou. 1, primeira bolinha do seu título. Procura ela logo no início. Marco 1, 18. 18. Bolinha de número 18, marco 18. 58 chegou pra você. 58. Sou de Araruípe, Maria, e vou ganhar hoje. Boa sorte, Maria Sena. 19. 19. Bolinha de número 19, anteriores. 1, 18, 58, 19, 59 chegou. 59!
0: E já foram 20 bolinhas chamadas. Deixa eu ler o recado aqui, ó, de Jace Kevin. Rick, meu lindo, manda um beijo para meu filho Kevin. Cena em Boa Vista de São Caetano. Beijo, Kevin!
1: 31! 31! Bola de número 31, marco 31, marco 31, chegou a 20! Chegou a 20! Bolinha de número 20, saiu a 20, tem 40! 40! Bola de número 40, marca 40, marca 40, 29 apareceu na telinha pra você. 29, bola de número 29, marca 29, 43 chegou. 43, bolinha de número 43, tem 43 do ladinho, 42. 42, marca 42, bom dia Henrique Márcio aqui da Engomadeira, hoje eu ganho, boa sorte Henrique. Marco 30. Marco 30, bolinha de número 30 valendo 10 mil reais, 49. 49, passa um X na 49, passa um X na 57. Bolinha de número 57, tem 57? Tem 57, 60. 60!
0: E já foram 30 bolinhas chamadas junto com as palpitações do seu coração. Calma!
1: Pode ser daqui a pouquinho para tudo. Vem marcar o 15. Marco 15. Marco número 15. Primeiro prêmio valendo 10 mil reais. 41. 41. Valinha bolinha de número 41 não foi ainda, é pra você. Tá chegando ela, é a 52. 52. Bola de número 52. Não foi. Não foi. Qual número você precisa? É o 25? 25. Bola de número 25 não foi ainda, valendo 10 mil reais. Primeiro prêmio de hoje, número 8. 8. 8. As anteriores, 41. 52. 25. 8. 6. 6. 6. Número 6. Ai, ai, ai. 53. 53.
0: Aê! Última dezena chamada, bolinha de número 53. No total foram 37 dezenas chamadas e o primeiro prêmio foi todinho para um único título de número 947-3790, web aplicativo. Parabéns!
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0: E agora vem comigo que é hora delas, as nossas bolinhas que já estão aqui, ó, devidamente posicionadas no nosso painel expositor, prontas e querendo retornarem para o Globo para pipocar e levar mudança de vida para vocês, porque tá chegando o segundo prêmio. Tem o que, Vila?
2: Tem 10 mil reais líquido, livre de impostos, para você comprar aquele presente super especial para sua mamãe e realizar o seu sonho. Assistentes, por favor. Bolas ao Globo! E eu quero também mandar recadinho, viu? Eu falei que você podia ir na nossa dança, deixar um recado pra gente ler ao vivaço. Faz isso! Deixa eu mandar também um beijo aqui pra Paula e Eli Nilson, da Estrada das Barreiras, e Rico Estrelado. Cauane Moreno tá mandando um beijo especial, tá bom? Ó, Mônica, bom dia, equipe linda e abençoada por Deus. Cheguei, viu? Hoje vou ganhar com fé em Deus. Venho do Engenho de Velho de Brotas. Beijinhos! Menezes, bom dia pra vocês todos do Bahia da Sorte. Lio dos Reis, um ótimo domingo pra nós. Eita, povo lindo! Deixa eu ver mais quem. Valmira, eita, que turma mais animada do Bahia da Sorte. José Novaes, só tem essa família já é um prêmio, pois é. Gal Bittencourt, bom dia, seus lindos. Hoje eu vou ganhar esses prêmios. Eliana tá falando, Rick, hoje Deus vai olhar pra mim, viu? Beijos.
0: Amém, minha irmã, que ele olhe pra você todos os dias, não é só hoje não, viu?
2: Cris Teixeira, arrasaram, pois é, né? Hoje teve dancinha, agora eu vou lá na live também. Deixa eu ir na live, manda um beijo pra Lourdes Maria, avó de Thaísa, Lourdes da Ilha Amarela. Globo ligado, vem Luque!
0: Vem Luque, vem a Luque, Luque, Luque, bora nessa, hein? Segundo prêmio na área, 9h20 da manhã, programa ao vivo e a primeira bolinha abrindo os trabalhos, número 10. Bolinha de número 10, marca no seu título a 10, marca aí no seu título a 10. Marcou? Agora procura 35. Bolinha de número 35, marca no seu título 35, 35 é a bola da vez e agora 44. Bolinha de número 44, marcou 44? Foi 44? Vou pra próxima, 13. 13. Bolinha de número 13, marca aí a 13, marcou a 13? Ah, Rick, me perdi, pera aí, fiquei tonta, calma. 10, 35, 44, 13, agora 2. 2. Bolinha de número 2, marca no seu título 2. Marcou a 2? Foi a 2, agora 40. 40. Bolinha de número 40, vai marcando e vai torcendo desde o início. Marcou a 40, subiu a 51. 51. Bolinha de número 51, marcou a 51, 49. Tem? Se tem, marca. Se tem, marca. Marcou a 49, foi a 49, agora 3. 3. 3. Bolinha de número 3, marca no seu título a 3 e procura já a 9. 9!
2: Com a bolinha de número 9, temos 10 números chamados. E deixa eu falar, tem recadinho aqui na live. O El Santos Mila manda esse prêmio pra mim. Muito boa sorte. Manda foguinho, se conecta com a gente, vem! Vem acompanhar nosso sorteio que tá apenas começando.
0: Vamos nessa, próxima bolinha 29. Bolinha de número 29, marca no seu título a 29. Foi a 29, pipocou e subiu mais uma. 12, 12. Bolinha de número 12, marca 12. Marcou a 12, marcou a 12. Tá indo bem, procura 19. 19, bolinha de número 19. A bola da vez que pipocou e subiu a 19. A 4, 4. Bolinha de número 4, é a 4 agora que tá valendo. Marcou a 4, procura agora 31. 31, risca o 31 no seu título físico, marca ele no aplicativo. 1 agora, 1. Primeiro número do seu título, 1. Ah, Rick, o meu não começa com 1, ou ficou com Jesus. Semana que vem você vai começar, viu? 26, 26. Bolinha de número 26, marca no seu título a 26, marcou a 26. Chegou o número da sorte de Yasmin Lima, 46. 46, número da sorte de Yasmin, 46, esse número que mudou a vida dela. Agora 42, 42, marca no seu título, 42, marcou a 42, e pipocou e subiu qual? 16, meu número da sorte, 16.
2: Olha só, temos 20 números chamados, um beijo muito, muito especial pra Lana, que tá aqui em Salvador, já acompanhando o nosso sorteio da casa de Chemarri, viu, Rick?
0: Oi, tá falando com o Chemarri, essas duas juntas não vale nada. 55, 55, marca do seu título, 55, marca as 55, agora procura qual? Qual? 6, 6, bolinha de número 6, é, marcou a 6, e agora 59, 59, bolinha de número 59, esse prêmio vai pra você hoje, eu tô sentindo, hein? Marcou 59, agora 14, 14, 14, bolinha de número 14, marcou a 14, foi, tá tudo direitinho, 45 agora, 45 é a bola da vez, procura aí no seu título 45, marcou a 45, vou pra outra, 25, 25, bolinha de número 25, marcou a 25, 53 agora, 53, aqui não dá tempo nem de você piscar o olho, meu amor, você tem que marcar o seu título com o olho duro, marcou 53, foi 53, agora 8, 8, 8, marca aí no seu título, bolinha de número 8, pipocou e subiu a 15, 15, bolinha da vez, número 15, marca aí no seu título a 15, marcou a 15, marcou a 15, procura 17 agora, 17,
2: chamados, tô voltando, Rick!
0: Eita, como ela tá me desafiando! 21! 21! Beijo pra Nigo da Cenoura! 21, diretamente de Vida Nova, marcando seu título 21, agora 23. 23! Bolinha de número 23, marcou a 23, foi a 23, agora 24. Uma do ladinho da outra, 23, 24. Marcou a 24? Marcou a 24? Agora 60! 60! Bolinha de número 60, marca 60. Marcou a 60, foi a 60, agora 58. 58. Bolinha de número 58.
2: Atenção! A qualquer momento alguém pode levar 10 mil reais no segundo prêmio de hoje.
0: Será que agora? 47. 47. Bolinha de número 47. Calma, calma, não foi ainda. Vamos ver, 47, 57, 57, 57 é a bola da vez, 57 não foi. Calma, calma, eu tô gostando de botar essa tensão, senhor. 28, 28, aê!
2: Última dezena chamada de número 28, no total 38 bolinhas foram chamadas. O segundo prêmio foi todinho pro título 7. 7, 4, 5, 8, 3, 2, web aplicativo.
0: Parabéns!
5: O segundo prêmio no valor de 10 mil reais foi dividido igualmente entre dois ganhadores. Um deles, você já percebeu pelo sorriso, que é ele, Maxwell Santana. 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

0: 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E quem sabe o nome da sua mãe não brilha aqui, ó, no nosso telão. Assim como da pessoa que levou o segundo prêmio, cadê? Coloca na tela. Foi o Mirandir Ferreira Cruz. 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Levou o valor de R$10 mil pra casa. Parabéns!
1: Parabéns, Mirandir! Eu quero avisar já pro senhor, pros ganhadores do nosso sorteio de hoje, pra você que tá cocriando aí se tornar o ganhador, que o Velho da Sorte jamais vai solicitar qualquer documentação através do WhatsApp ou outra rede social. Todo o processo é feito presencialmente na nossa sede amanhã, tá bom? Agora vamos, por favor, mostrá-las! Nossas estrelas lindas aqui, organizadas, de uma 60 em ordem crescente no nosso painel expositor. Elas querem retornar para o Globo, porque o terceiro prêmio tá chegando e tá trazendo o quê? Riqueza!
0: Tem mais dinheiro, Vila! R$10 mil, valor líquido, é o dinheiro todinho na sua conta. É, por favor, assistentes, bolas ao Globo enquanto eu leio aqui os recadinhos. Entra aí, gente, na nossa live, arroba Bahia da Sorte no Instagram. Manda um recado aqui pra gente que eu vou ler tudinho. Aproveita quando entrar, já entra com fogo, viu? Já manda um monte de foguinho, que a gente gosta de fogo. Né, Yasmin Lima?
1: Fire you?
0: Hã? Yasmin Lima é fiery. É, Riane é água. Riane é mais... Ô, oh, Riane, olha. Kawane é água. Kawane é mais tranquila. Mentira, meu filho. Que água quando vira maremoto é babado, é. E até me esqueci de ler os recados, ó. Peraí. Lina Santos. Bom dia, Rick. Estou aqui torcendo pra ser a ganhadora do quarto prêmio. É isso aí, tem que torcer mesmo, porque junto com você tem um monte, viu? Tem um monte torcendo, é. Érica Olivier. Vou ganhar. E só isso, viu? É basta pra ela, viu?
1: Só vou ganhar. Ela cocria assim, super direita.
0: Aham.
1: Gente. Cristiano, bom dia. Feliz domingo pra todos vocês. Estou aqui na torcida, seu lindo. Kátia, Rick, manda um beijo pra mim, Kátia de Araripe.
0: Beijo, Kátia.
1: Me dê like, como ele fala, Rosângela, estou aqui esperando a minha vez. Cocria, Rose, cocria.
0: Bora.
1: Bora que bora, Globo ligado, é o seu momento. Bom dia, pessoas lindas, com fé em Deus, eu joguei esse primo, Rosemary Lopes. 55, primeira bolinha. 55, marca o número 55, 32 chegou. 32 chegou, alô, alô, Sandro, marcou 32. Marco 13, marco 13 agora, a bolinha de número 13 saiu, 13, 39 chegou. 39 eu sei que você queria, viu? Maravilha, marcou 39, 47. 47, manda beijo pra minha filha Jéssica Mendes, sumo de Jequié, Bahia, Rosana. Beijo pra vocês, marco 7. Marco o número 7. Bolinha do número 7 saiu, 7 saiu, 7 chegou, 5. Passa o X no 5. Passa o X no 5, passa o X no 20. Bolinha do número 20 tem 20, tem 20 pra você. E agora 11. 11 é o da vez. Bolinha de número 11 saiu, 11. Vai pensando o que você vai fazer com R$10 mil e marco 12 do ladinho. 12, bola de número 12.
0: E já foram 10 bolinhas chamadas em 3 girando, sai girando. Venha.
1: E eu tenho que ir, né? Porque ele faz, eu sigo, pra ficar combinadinho, 4. Bolinha de número 4, marco 4, exatamente, tudo organizado, combinado, depois do 4, 16. 16 bolas, número 16, passa o season 16, 49, chegou. Bolinha de número 49, saiu 49, 27. 27. Passa o X no 27, saiu 27, tem também 37. 37. 37. Marcou 37, 26. 26. 20, que abraço demorado aqui no estúdio, vocês não tem noção não. Depois 26, 53. 53. Bolinha de número 53, saiu 53, chegou 28. Chegou 28. Marcou 28, marcou 28. A próxima tá chegando, é a 18. Número 18. Sinta essa energia, borda aqui. Chegou aí, marcou 18. 10. Número 10. Número 10.
0: E já foram 20 bolinhas chamadas. Lembrando que estamos ao vivo, são 9h34 da manhã. E a última bolinha foi a bolinha de número 10.
1: Olha só, a próxima 45. Número 45, marco 45. Saiu 45 pra você, 21 agora. 21, 21. Marco 21, tem 14 também. 14, Yasmin Lima coloca 14 no expositor. Kaori Moreno traz 24. 24, bolinha de número 24, tem 24, tem 24. E agora 33. 33, bom dia, esse prêmio vai pra Lagoinha. José Carlos Cocriando. José Cardoso, 22. 22, marca 22, marca 22, agora 52, 52, se não marcou a 52, não fique triste, porque 36 já tá na tela, 36 pra você, bola de número 36, saiu 36, 29, chegou, 29, chegou, bolinha de número 29, 19, 19, 19,
0: e já foram 30 bolinhas chamadas.
1: Ganhou, ganhou. Ele que me ensinou. Eu passei 4 programas com a virose sem conseguir fazer. Tô voltando hoje. Ele ganhou. Marco 48. Marco 48. Bolinha de número 48.
0: Você ainda terá chance.
1: 48. Depois da 48, 43. 43. 43 e a da vez valendo 10 mil reais, 35. 35. 35. Marca número 35, 42, chegou. 42. 42. Ai, ai, ai. 1. Número 1. No início do seu título, 1.
0: A qualquer momento alguém vai levar. Eita, um valor bacana pra casa, hein?
1: Pois é. Aproveita pra marcar 2, do ladinho da 1. Valendo 10 mil reais, marco 2. Marco 2. Marco 2. 40. Bola de número 40. 40.
0: Uhul! Aê! Última dezena chamada, bolinha de número 40. No total foram 37 dezenas chamadas. E o terceiro prêmio foi todinho para um único título de número 0405211. Cajazeiras, Castelo Branco, ponto de venda. Parabéns! 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
5: 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Que nem o ganhador, a ganhadora do terceiro prêmio que a gente vai conhecer. 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
6: 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E agora eu quero mostrar pra vocês as nossas bolinhas que já estão aqui, ó, no nosso painel Exposter. Eita, como fala inglês. Bolinhas de 1 a 60.

0: apoio. Um, dois, três. Isso. Gente, aí arrasou.
1: Nossa. Agora agachamento? Gente, Luke, você é
0: agora
1: bar.
0: Eu quero ver a rocha, vai. Agora eu danço a rocha, agora eu danço a rocha. Também danço o cachorro dentro, também danço no cachorro dentro. Agora eu danço a rocha, agora eu danço a rocha. Gente. Também danço no cachorro dentro.
1: Deus.
0: Ah, Sônia. Oh, e agora ele tá pedindo perdão a Jesus, né?
1: Ô, oh, pra esse tremendo, meu menino. Deus.
0: Tá babado ele hoje, viu? Ó. Oh.
1: É muito lindo.
0: Vá, amiga, procura aí um recadinho.
1: Vou, deixa eu mandar. Manda um abraço pra mãinha, dona Marina, lá de Campinas de Brotas.
0: Beijo pra dona quem?
1: Dona Marina.
0: Dona Marina.
1: É. Júnior, Copic, bom dia, esse prêmio hoje vai ser meu. Ó, oh, Eliane tá falando lindo, é com o Luke. Rosângela,
0: pode ser pra mim também, amiga, oh, esse lindo.
1: Mas você não ficou dançando, amigo.
0: Ah, então
1: foi
0: eu vou
1: só
0: dançar
1: Luke.
0: Na próxima. Vem a Luke.
1: É, Rosângela, Luke arrasa.
0: Vem cá que ele vai me ensinar o cachorro dentro. Que no próximo bloco eu dançarei. Vamos lá, quarto prêmio na área. E abrindo os trabalhos, já localiza aí no seu título a bolinha de número 29. 29! Bolinha de número 29 é a primeira bolinha, hein? 29. Marcou 34 agora. 34. 34 é a bola da vez, é a que tá valendo. 34. Agora 27. 27. Marca aí no seu título 27. Bolinha de número 27. Marcou a 27. Agora 50. 50. Bolinha de número 50. Marca aí no seu título 50. 58 apareceu. 58 apareceu. Marca no seu título a 58. Foi a 58, agora 12. 12. Bolinha de número 12. Foi a 12. Marca aí no seu título a 12. Marcou a 12. Procura agora 35. 35. Bolinha de número 35. Marcou a 35. 35 é a bola da vez. 19 chegou. 19 chegou. Bolinha de número 19. Marca 19. Marcou a 19. 45. Tem? Se tem 45, marca. Risca o 45 no seu título físico. Agora 2. 2. Bolinha de número 2.
1: Olha só, com a bolinha de número 2 temos 10 números chamados. Tem recadinho. Sou Patrícia de Dias Dávila. Um dia esse prêmio vai ser meu, com fé em Deus. Isso mesmo. Cocria, Paty. E deixa eu falar pra você que tá aí de casa acompanhando o sorteio agora. Tem QR Code na tela, ó. 560 mil reais em prêmios no próximo domingo das mães. Não fica de fora não, viu?
0: É isso aí. QR Code tá na tela. E agora a bolinha de número 59. 59. Marca no seu título 59. Marcou a 59? Tem 59? 55. 55. Tem? Se tem, marca. Marcou a 55. 55 é a bola da vez. E chegou 44. 44. Marca aí no seu título 44. No aplicativo ou no físico, tanto faz. 28. 28. Bolinha de número 28 chegou e pipocou e subiu a 15. 15. Bolinha de número 15. Marca aí, ó. Marca e vai torcendo. Marcou a 15, agora 37. 37. Bolinha da vez, bolinha de número 37. Marca aí no seu título a 37. E agora a 4. 4. Bolinha de número 4. Bolinha de número 4. Marca 4. Agora 43. 43. Bolinha de número 43. Marcou a 43? Procura 1. 1. Bolinha de número 1. Marca aí no seu título a bolinha de número 1. Marcou a 1? Foi a 1. Vamos pra próxima, hein? 5. 5.
1: 5. Meu número da sorte. Temos 20 números chamados. Tem recadinho. O quarto prêmio é meu e de Ana Cecília. Mora em Conceição do Jacuí, Pirata, lá cocriando. E você, como é que vai pensar? Começa a pensar o que vai fazer com 250 mil reais. É o caminho da cocriação.
0: Isso aí, hein? Vai imaginando. 8. 8. Bolinha de número 8. Marca aí no seu título a bolinha de número 8. Foi a 8. Agora 48. 48. 48 é a bola da vez. Marca 48. Marca 48. Agora 10. 10. Bolinha de número 10. Marca no seu título a 10. 10 foi a bolinha da vez. E agora procura 25. 25. Marca aí no seu título 25. Moisés comentou: hoje eu ganho esse quarto prêmio pra comprar uma casa e da minha esposa Rejane. Amo muito. É isso aí. 21.
1: Momentos de amor.
0: Banha da sorte. 21. Marcou o 21. Tem o 21, agora 54. 54. Marca aí no seu título 54. Foi a 54. Marcou? 17. 17 agora é a bola.

0: da vez. Marca 17. Marcou a 17, tá tranquilo. Procura 14. 14. Foi a 17, agora tá valendo a 14. Marcou a 14, vou pra outra. 53. 53. Marca aí no seu título 53. 53 já foi? 24. 24 agora. Agora eu quero ver.
1: Números chamados Rick Rebolouco. Esse tempo do 30.
0: No ritmo da música. Vambora! Ganhou nada, babu. 22. 22. Marca no seu título 22.
1: Atenção! 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Será que agora?
0: É você com a bolinha de número 6. 6, marca no seu título 6, marcou a 6, não foi. Calma, respira, não pira. Esse prêmio vai chegar pra você agora, 250 mil reais. 36, 36, bolinha de número 36.
1: Olha pra ele.
0: Não foi a 36. Será que é essa? Menina, foi lá agora parecendo Bob Esponja, você viu? 7, 7, bolinha de número 7. Patrick, 7, marcou a 7, agora 49. 49, bolinha de número 49.

0: da Grande do Retiro. Teve também o Moisés Bahia, ele que é do bairro Bonfim. Ambos compraram pelo aplicativo. E o terceiro está aqui com a gente. Isso mesmo, Orlando Santos Teles.
1: Maravilha, né, bicho? Tá duro, vou ganhar 3.333. Aí não tem coisa melhor.
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6: Calma, não fique triste, porque daqui a pouco tem os nossos giros da sorte. É, você vai ter aí, ó, a possibilidade de levar R$1.000 pra casa. São 20 chances, tá? Calma, mas antes eu preciso saber porque eu tô ansioso, tô nervoso. Sabe quem foi que levou o quarto prêmio? Cadê? Coloca aí na tela pra Bahia inteira descobrir. Foi a Sônia Maria Lopes Miranda de Oliveira. Ela adquiriu o título através da web aplicativo, ao final do CPF 71534, final do telefone 7159. Ajudou a Pai Brasil adquirindo o título pelo valor promocional de R$2,50. E levou sozinha o valor de R$250 mil. Parabéns!
7: Parabéns, Sônia! Agora, ó, vamos pro giro da sorte? 20 chances de você ganhar R$1.000. Roda a vinheta, por favor! E vem acompanhar, porque eu quero dizer o seu nome agora. Fica aqui conectado. E conectado é que a gente vai começar o sorteio 8133-799, Zevaldo das Neves Web Aplicativo. 0278-693, Gaudêncio dos Santos, ponto de revenda. E o próximo, 4554-779, Paloma Chaves, ponto de revenda. 8736-040, Rafael Muniz, web aplicativo. 9487-427, Ricardo dos Santos, web aplicativo. R$1.000 para o título 0122-780, Luiz Bastos, ponto de revenda. 0557-613, Nilton Campos, ponto de revenda. R$1.000 para o título 0060-613, Gilson de Jesus. PDV 0190478, Antônio Filho, PDV. Próximo 6700193, Nicole Souza, web aplicativo.
6: 7775093, Raimunda de Souza, web aplicativo. 94177779, Walter Anaya, web aplicativo. 6593493, Oderlan Nascimento, web aplicativo. Próximo giro, 6980786, José Ferreira, web aplicativo. Tem mais giro, hein? 7240747, Cefaz Santos, web aplicativo. Próximo giro, 028-4128, Arivaldo de Souza, ponto de venda. Vamos lá, tem mais giro pra vocês, chegando no valor de R$1.000. 065-7843, Eucílio Bandeira, ponto de venda. Vamos pra mais um, 7982221, Roberto da Silva, web aplicativo. penúltimo giro girando pra chegar pra você. O 041-1282, que é o Ednilson Ribeiro, ponto de venda. E o último giro do dia, do nosso domingo, 648-3309, Celidalva dos Santos. A todos os ganhadores, parabéns!
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3: 10:05.
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3: Tô na área, tô na cena pra você da Rádio Sociedade da Bahia. Seguimos por aqui com o nosso Domingueira Sociedade, rapaz. É pra você, é feito especialmente pra você. Vamos passar rapidinho aqui pra galera do WhatsApp. Mandou mensagem pra gente, Ramon Santana. Vamos lá. Bom dia, bom dia.
7: Bom dia, bom dia, Matheus.
3: Oi.
7: Família Sociedade da
3: Beleza,
7: Bahia.
3: Beleza, meu irmão?
7: Passando aqui pra parabenizar todas as mães do Brasil e do mundo, viu?
3: Já.
7: Tá pertinho, né? É isso, Matheus?
3: Tá perto, viu?
7: Então. Minha mãe, minha heroína, minha mãe, minha flor divina. Parabéns pra todas as mães do Brasil e do mundo. Matheus,
3: oi.
7: Boas férias.
3: Valeu.
7: Tamo,
3: cara,
7: junto, meu querido. Tato Bahia Brasil, do bairro de São Caetano.
3: Valeu, Tato. Ótimo. Obrigado domingo, pelo rádio, gente. Ligado, viu, pela audiência. Mais um bom dia.
8: Bom dia, meu brother. Cena.
3: Valeu, meu irmão.
8: Da Rádio Sociedade.
3: Me conte aí, vá.
8: E quem fala é Chico de Águas Claras. Manda um abraço aí pra toda a rapaziada de Águas Claras.
3: Tamo junto, Chico.
8: Rapaziada da Caiazeira 11.
3: Uhum.
8: Meu irmão Emerson. É, o Dão. Anderson. Meu tio Cafezinho. Minha tia. Minha filha Kiara. E todos os ouvintes da Rádio Sociedade.
3: Valeu, meu irmão, tamo junto, viu? Obrigado pelo rádio, ligado pela sua audiência na Sociedade da Bahia. Você ligando, participando com a gente, mandando mensagem aqui na melhor programação. Quer mandar sua mensagem? Fique à vontade, pode mandar pro WhatsApp.
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3: Vamos nessa, juntinhos, na melhor.

0: povo pra falar. Atenção, atenção, senhoras e senhores. Atenção, porque eu cheguei aqui e vou botar você pra falar agora. Bom dia.
1: Bom dia, Mateus.
0: Oi.
1: Um ótimo começo de mês e um ótimo domingo pra você.
0: Valeu.
1: Tá bom? Um abraço à minha tia Débora, Gisele e Anderson. Um abraço,
0: Mateus. Ô, Val, tu não foi pro show da Shakira, não? Achei que tu ia, cara. Que você é uma fã da Shakira aí, né?
1: Um ótimo dia.
0: Valeu, Val.
1: Hoje sim.
0: Obrigado pelo rádio, obrigado pela sua audiência na Sociedade da Bahia. Tem mais ouvintes chegando, participando com a gente, mandando mensagem aqui pro nosso WhatsApp da Sociedade da Bahia. Dona Cleonice Costa chegou. Bom dia, dona Cleonice.
2: Bom dia, Matheus.
0: Oi, Sena. Tudo bem?
2: Deus abençoe, te proteja, te guarde, te guie livre.
0: Amém.
2: Todos os mal. Que o Santo Espírito reine em seu lar,
0: amém,
2: sua família e com todo. Um bom final de semana.
0: Sim.
2: Mande um alô aqui pra minha família e todos os ouvintes da Rádio Sociedade.
0: Valeu!
2: Né? Bote uma música tocada de Cana Eles aqui. Aí, se não, bate uma música do Dia das Mães, apertar com a tua mãe, sinto muito. Quando chega essas épocas de mãe,
0: é,
2: de
0: verdade,
2: ano novo, de.
0: Bate a saudade, né, dona Clarice?
2: Festa, eu sinto muito vazia, muito triste, porque não tenho minha mãe perto de mim, né? Que foi uma ótima mãe, ela tem 14 anos, que eu perdi, mas é meio que ser hoje. Mas uma boa esfera pra você, viu? Que Jesus lhe
0: permita
2: ser sua família, curta mesmo. Mas vou ficar com saudade, já tá deixando
0: saudade. Tá bom, dona Cleonice, saudade de você também, mas é rapidinho.
2: Já tá deixando saudade.
0: É curtinho, as férias são só 15 dias, viu, dona Cleonice? Ó, tem mais ouvinte. A Val mandou mensagem aqui.
2: Bateu, não fala não, fiquei até 4 horas da manhã
0: ouvindo. Tá vendo aí ouvindo a Shakira, né?
2: Você falou certo, sou fãzão. Se eu pudesse, eu tava lá,
0: mano. Tá vendo aí, rapaz? Mandar um abraço aqui pra dona Maria da Anunciação. Ela que tá aí, tá na Vila Laura ou tá na Caixa d'Água, dona Maria? Um abraço pra você, obrigado aí pelo carinho, tá bom? Viu? Tá na Caixa d'Água hoje. Obrigado pelo carinho, dona Maria. Um beijo pra você. E, ó, pra vocês todos aí que mandou mensagem, que me desejou essa. Essas boas férias, né? Posso tocar uma música pra vocês? Um forrozinho bom, já que tá chegando São João? Pode ser. Vamos nessa, rapaz.

0: Eita, rapaz, que medley foi esse aí, hein? Rapaz, ativou o modo St. Jones aqui. Tô logo vontade de cortar pro São João, hein? E você, tá com vontade? Você gosta de São João, cara? Você gosta? Então manda sua mensagem e fala do que é que você mais gosta no São João. Se é as comidas típicas, se é as cidades do interior que se enfeitam todas. Se é soltar track, né? A gente tinha isso, né, amor? Comprava ali aquele track de massa, né? Quando você... vai aumentando o nível, né? Você começa a criancinha só no track de massa. Aí vai pro track aquele fininho, né? Na época era 10 centavos, hoje eu não sei quanto é que custa, não. Aí vai aumentando, né? Vai aumentando. A chuvinha ali é bonito também. Tem um vulcão, né? Tem um busca-pé. O busca-pé corre atrás, rapaz. Parece uma espada, rapaz. Ó, você mandando mensagem pra gente, compartilhando a sua manhã de domingo aqui. Bom dia.
1: Braço forte.
0: Cadê, rapaz?
1: Meu amigo. Bom dia, Rádio Sociedade.
0: Fala, meu irmão.
1: Da Bahia.
0: Quem é?
1: Aqui é Siri dos Caneco.
0: Aí, ó.
1: O criador do personagem da velha Dunga da Piatã FM.
0: Ô, gente, rapaz, falou a nossa concorrência, a nossa co-irmã aqui também, né? Ó, mandando a sua mensagem aí. Ele também que deve ser radialista, né, cara? Trabalhou no rádio aí. Mandou a sua mensagem, compartilhou a sua manhã de domingo aqui com a gente também, viu? Ô, meu amigo Ramon Santana, prepara a música aí que o povo quer dançar, Ramon. Vamos nessa pra você, é o Domingueira Sociedade. Vamos nessa.
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0: É o som da Sociedade da Bahia, você ligado na melhor programação. Mumuzinho Fulminante, agora o sinal de hora mais bonito do Brasil. 10 horas 59 minutos.
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5: 11:04.
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5: Tô na área, trazendo pra você da Rádio Sociedade da Bahia, senhoras e senhores, continuamos, seguimos por aqui pra você na melhor programação, com muita boa música, playlist de sucesso que você adora, que eu sei que você fica doidinho aí pra ouvir a Rádio Sociedade da Bahia, então dá volume que a gente segue até 1 da tarde.

0: eu acho que você tem que mandar aquela mensagem. Mas manda o que tá no seu coração.
1: Porque se fosse eu falaria.

0: Tony Morena.
1: Vamos fazer nossa parte? Muito melhor?
2: Bora, Zé. 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

0: Bom, você ligado no Som da Sociedade da Bahia, continua aqui a melhor programação do rádio brasileiro. Será que a galera de casa tá participando com a gente? Ramon Santana, galera mandando mensagem, compartilhando aqui a sua manhã de domingo. Bom dia!
1: Bom dia, bom dia. Aqui é Paulo Cesar do bairro de Palmildo.
0: Fala, Paulo!
1: No momento estou aqui no bairro do Uruguai, trabalhando na padaria do Rui.
0: Aí, ó.
1: O que eu gosto do São João
0: é o quê, cara?
1: É o forrozinho.
0: Eita, gostoso. Coisa boa, viu?
1: Viu? Um forrozinho maravilhoso, que tá tocando sempre na Rádio Sociedade. Um abração, um abração.
0: Valeu, Paulo, tamo junto, meu irmão. Obrigado pelo rádio ligado, viu, cara? Bom dia.
2: Matheus, boa férias pra você.
0: Valeu.
2: Sua falta, mas você vai curtir suas férias.
0: Descansar um pouquinho, né, Val?
2: Que Deus te abençoe sempre, meu filho.
0: Valeu, tamo junto, viu?
2: Ótimas férias. Se divirta muito.
0: Valeu, Val, obrigado pelo rádio ligado, pela sua audiência aqui na Sociedade da Bahia, viu? Valeu, tamo junto, obrigado, viu? Vamos nessa, seguindo aqui na melhor programação pra você, música boa, é no Domingueira Sociedade.

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0: Jericão, pupila, pra você aqui na Rádio Sociedade da Bahia. Vamos, ó, passar rápido no nosso WhatsApp, conferir aqui. Bom dia.
1: Bom dia, meu amigo. Bom
0: Fala,
1: dia,
0: meu irmão.
1: Ouvinte da Rádio Sociedade.
0: Quem é?
1: A todo o pessoal que escuta essa rádio maravilhosa aqui. Que fala, Valmir.
0: Fala, Valmir.
1: Falo de São Paulo, mas a minha rádio predileta sempre foi e sempre será a Rádio Sociedade da Bahia.
0: Tamo junto, meu irmão. A nossa.
1: É, eu tenho tanta vontade de ir a um São João pra Bahia, porque eu acho maravilhoso a festa junina, né?
0: É bom demais, cara.
1: Faz 30 anos.
0: Pô, cara, muito tempo, hein?
1: Moro fora do estado da Bahia. É, e sempre viajo pra lá, minha data nunca coincide com o São João. Mas se Deus permitir, esse São João agora próximo, eu vou ver se eu consigo viajar pra passar esse maravilhoso São João nesse estado maravilhoso que é meu estado da Bahia.
0: Vou estar torcendo por você, viu, cara? Porque eu sei que, embora, né, São Paulo, por exemplo, tenha lá muito nordestino, né? E o São João façam várias festas, tem até o Centro de Tradições Nordestinas lá. É uma cidade que tem muito da cultura, mas não é a mesma coisa, né, cara? Aqui na Bahia é diferente, né, velho? É o maior São João do mundo. A gente tá falando de 417 municípios, praticamente todos eles fazem São João, então é diferente, sim. É especial demais, e no interior ainda mais especial. E meu amigo Ramon Santana, tem festa junina em todo lugar, mas São João mesmo, de verdade, só no Nordeste, viu? É, só no Nordeste mesmo. Vamos nessa pra você, música até 1 da tarde, da melhor programação. É o nosso Domingueira Sociedade, é a Rádio Sociedade da Bahia, com Dilcio e Lauana.

0: Obrigado pela melhor programação do rádio brasileiro, Marvila e Belo, Vindaval pra você, o sinal de hora mais bonito do Brasil. 11 horas e 55 minutos, intervalo é rapidinho, volto já, viu?
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0: 11 horas, 1 minuto.
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0: Esse aqui eu tô na área, tô na cena da Rádio Sociedade da Bahia, rapaz. Vamos nessa, hein? A música boa. Continua.

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2: Guilherme Benuto, menos é mais. Matheus Fernandes.

Frejai, Flávio Venturini para você na Rádio Sociedade da Bahia mais uma vez, a melhor programação do rádio brasileiro, rapaz, ó, vamos juntinho aqui até uma da tarde com música boa para você. E falando em música boa, tá chegando agora aquele forrozinho gostoso pra gente dançar, então dá volume no seu rádio.

Sociedade da Bahia, e vai encerrando aqui o nosso Domingueira com Adão Negro pra gente, vence tudo na melhor programação. Meu amigo Silas Silva, tamo junto, hein? Valeu você, a Ramon Santana também, que comandou a nossa mesa de efeitos. A você, ouvinte Sociedade, muito obrigado, viu, pelo rádio ligado, pela sua audiência, pela sua participação. Eu tô saindo de férias, viu? São só 15 dias, vai passar rápido. Depois a gente vai, né, retornar com muita alegria, claro, mas eu vou aproveitar para descansar durante esses 15 dias. Amanhã, que comanda o Show da Tarde, é meu amigo Gabriel De Luca, claro, com a alegria da Rádio Sociedade da Bahia de sempre, tá bom? Um abraço, um beijo no coração de todos vocês. Até a próxima. Fui!

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0: começando. Seja muito bem-vindo! Isso mesmo, chega mais pra gente curtir junto aqui essa tarde de domingo na Rádio Sociedade da Bahia. Você que tá no 102.5 nas ondas longas do 740M. E claro, você ligadinho nos nossos Sociedade Play. Aí sim, você pode estar lá em Minas Gerais, na Espanha, lá do outro lado do mundo, na China, mas tá aqui ligadinho na Centenária da Bahia. Então chega mais pra gente aproveitar esse sol de Salvador, viu? Você que tá aí do outro lado do mundo vai escutar aqui, vai entrar nesse clima com a gente, pra gente curtir junto aqui na Rádio Sociedade da Bahia essa programação maravilhosa que a gente preparou pra você, beleza? Quero mandar meu alô também pro meu amigo Adriano Júnior, que tá na operação aqui do programa. Meu abraço, meu amigo, a gente vai curtir junto aqui agora, viu? Você que tá indo pra praia, que tá na linha verde, na ilha, chega mais, porque tá começando o show de domingo e eu vou chamar o grupo Menos é Mais, aquele lugar ao vivo, aumenta o som.
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Show de domingo, hein? E eu tô lembrando aqui pra você também que você pode participar junto aqui com a gente no WhatsApp mais estourado da Bahia, o 719-9656-1025. Isso mesmo, aqui você fala comigo, participa. É, participa, a gente conversa aqui no WhatsApp, no zapzinho da Centenária. Quem tá aqui já comigo falando aqui é Val. Um beijo, Val, pra você. Obrigado pela audiência de sempre, viu? Ismael Cardoso tá aqui também já falando sobre o jogo que vai acontecer daqui a pouco. Se acalme, acalme seu coração, viu, homem? Seu Bahia vai jogar hoje lá em São Paulo. Pois é, tem muita coisa pra acontecer, mas antes, a gente continua escutando música boa aqui na Rádio Sociedade. Lembrando, pra você participar, chega aqui mais no WhatsApp. Mas agora, vamos escutar Digo e Léo Santana. Hipnotiza! Hipnotiza, rapaz!

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gente segue aqui no show de domingo e é hora de botar o coração pra doer, viu? É hora de chorar até o fundo da memória e lembrar de daquele amorzinho que era seu, mas não é mais. Vem aí uma sequência daquelas e a gente vai começar com Santiago Costume. Aumenta o som!

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8: Vamos seguir curtindo aqui o show de domingo até as 5h30. Eu tô aqui com você, isso mesmo, Gabriel De Luca curtindo aqui junto com você. E agora é hora de um pagodinho, vamos? Você já chorou no último bloco, agora vamos sambar um pouquinho. Vem aí, Tiaguinho, me balançou!

Vamos seguir então aqui juntos no show de domingo, lembrando que daqui a pouquinho, viu? Daqui a pouquinho, 5:30, a transmissão, a jornada esportiva começa, São Paulo e Bahia, Bahia e São Paulo, lá no Morumbi. A equipe Show Rádio Sociedade tá aqui com você para trazer todas as emoções, lembrando que você acompanha também pelo YouTube, viu? Com imagens, pois é. Então chega mais e continua aqui com a gente, porque antes a gente vai fazer esse esquenta, continuar nesse esquenta maravilhoso. Vem aí ela agora, essa voz eterna, essa voz maravilhosa, Marília Mendonça, sensível demais.

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8: Vamos seguindo então no show de domingo, e essa é pra você que tá na praia, você que tá em Cantagalo, tá na preguiça, tá lá em Piatã, pois é, Itapuã, chega mais, aumenta o som, porque você vai estar curtindo daqui a pouquinho o pôr do sol na praia. Então a gente curte agora Ludmilla, pôr do

0: Vamos seguindo então aqui com o show de domingo, lembrando que aqui o WhatsApp tá aberto pra você chegar, mandar seu áudio, mandar aqui, ó, tem gente mandando foto aqui, ó, com Cleonice, tá aqui mandando foto, rapaz, do almoço dela nesse domingão, ô, coisa boa, só você só não me chama, né? Você gosta de mandar essas fotos, mas não me chama, um dia eu apareço aí pra gente comer
1: aí?
0: É, barril, meu irmão, Adriano aqui também ficou com fome, pois é, mas ó, enquanto isso, eu vou fazer a sua playlist aí pra vocês continuar comendo, se alimentando, enchendo o bucho e escutando música boa. Desce a gelada logo aí também pra você escutar Zé Vaqueiro, Natan, Rei Vaqueiro, o que é amor pra você?

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0: Isso mesmo, a gente segue aqui no show de domingo, ainda tem tempo pra gente curtir junto aqui esse final de semana na Rádio Sociedade da Bahia. 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Chega lá, sabe por quê? Porque tem coisa boa demais, não é só pra... não é como se a programação fosse só uma coisinha besta, porque claro, você vai acompanhar lá todos os programas com as imagens ao vivo, mas ainda, além 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da Bahia. 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E falando em música boa, a gente escuta agora Camisa 10 e Grupo Menos é Mais. Você é meu amor e você é meu amor.
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Valeu, acabou aqui o show de domingo. Muito obrigado pra você que compartilhou aí, que deixou chegar junto na sua praia, na sua piscina, na sua laje, na sua casa. Muito obrigado por curtir junto comigo e interagir também aqui no WhatsApp. A partir de amanhã eu tô no show da tarde, isso mesmo. Então chega lá também pra participar, ganhar brinde, participar do Quintar na Cena, controlar a playlist aqui da Rádio Sociedade. Pois é, rapaz. E eu, ó, só eu vou ali, mas eu continuo por aqui, porque eu tô na jornada esportiva lá no plantão em São Paulo e Bahia, São Paulo. Eita, torcida do Esquadrão Tricolor.

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0: Futebol, como é que vamos? Tudo beleza? Tudo legal? Estamos chegando na Sociedade para mais um show de bola. Campeonato Brasileiro da Série A em destaque. Duelo de tricolores em São Paulo.
1: São Paulo!
0: Tricolor paulista contra tricolor baiano. A bola vai rolar às 4 da tarde. E quando a bola

0: Totalmente aberta aqui no Som da Sociedade, na Jornada Esportiva. Ao meu lado, opinião, o comentarista que sabe do jogo. Todas as informações de Bahia e São Paulo com o repórter que é o Trovão. Para completar essas feras envolvidas em mais um show de bola aqui na Sociedade, no plantão esportivo mais completo do Brasil, é com ele. Olha aí, a equipe prontinha nesse clima de futebol em pleno domingo, dia 3 de maio. Hoje, se você não sabe, fique sabendo. Hoje é o Dia Mundial da Liberdade de Imprensa. Dia Mundial de Liberdade de Imprensa.
1: Tem certeza?
0: Aí morde aqui para ver se sai leite. É o que diz o calendário. E nós estamos chegando com mais uma jornada esportiva, com a equipe técnica mais técnica do rádio esportivo em todo o Brasil. No toque eletrônico digital é ele, Silva! Lá no rock nacional e internacional da Rádio Show do Brasil, acelerando qualidade e potência pra você, Adriano Júnior! E a nossa equipe no Twitter, a dupla inseparável, Lucas, César e Rebeca. É a equipe pronta para mais um show de bola aqui na Sociedade, com a coordenação esportiva de Expedito Magrini e a direção geral de Francisco Costa.
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0: 3:05, 3:05, a bola vai rolar lá em Bragança Paulista, no Cícero Souza Marques, para São Paulo e Bahia, Bahia e São Paulo, e você vai acompanhar tudo aqui no AM
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0: no FM
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0: em nosso aplicativo
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0: e no nosso canal
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0: Convido você, venha fazer a festa com a gente em nosso canal no YouTube. É muito fácil você se inscrever. Vai lá, youtube.com, Rádio Sociedade. Se inscreve, ativa o sininho. Aí, não esquece do like, não. 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Então fique à vontade e não paga nada para clicar no gostei, viu? É só apertar e fazer a festa com a gente. E tem também o nosso chat aqui no nosso canal no YouTube, você pode mandar a sua mensagem que a gente vai aos poucos colocando no ar. Fechado! Jornada esportiva começando, e o zap da galera para mandar mensagem pra gente. Sila!
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0: Tá tudo prontinho, agora é só esperar a bola rolar para duelo de tricolores lá em Bragança Paulista, Bahia e São Paulo, São Paulo e Bahia. E você acompanhando tudo aqui na Sociedade, em nome dos maiores anunciantes do rádio esportivo em todo o Brasil.
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0: Cícero de Souza Marques, São Paulo.

0: aconteceu ontem no Barradão, faz pressão no Bahia. Ah, isso não tem nada a ver uma coisa com a outra. Vá pensando nisso, vá pensando aqui. A galera no nosso canal do YouTube já tá tirando onda. Eu quero só ver o que é que o Bahia vai fazer. Nós fizemos nossa parte. Quer dizer, eles chamam aquele nomezinho lá que eles denominaram um e o outro denominou o outro. Mas o Vitória ontem venceu o Coritiba por 4-1 e a galera tá mandando mensagem no chat. Vou dar aqui um abraço a um ouvinte que manda aqui o recado. Aqui é o Cauã Gromoski Lacron. Estou acompanhando aqui no litoral sul gaúcho, na cidade de Rio Grande. Abraço, sou muito fã de vocês e do Bahia. Pronto, então vamos saber os destaques iniciais das equipes. Começando com o Tricolor de Aço.
1: Bahia!
0: É o Bahia! Com os destaques do repórter que é o Trovão.
2: Muito boa tarde, Tony Silva, Gabriel De Luca, Cássio Cardoso e um boa tarde especial para você, ouvinte ligado na rádio que comanda o futebol. Pois é, meus amigos, o Bahia volta a campo após praticamente uma semana, né? Após o jogo contra o Santos, descansou toda essa semana, muitos treinamentos e tem um desfalque para o jogo de hoje, que é o Caio Alexandre. Tem retorno do David Duarte após cumprir suspensão por conta do julgamento do STJD. E também o Rogério Ceni está de volta à beira do campo e vencer hoje pode colocar o Bahia no quarto lugar, Tony Silva.
0: Olha aí a situação no destaque do Brenner. Pois é, minha gente, do outro lado tem o tricolor paulista, o São Paulo. Se depender de pressão em técnico, lá tá do mesmo jeito. Destaques do tricolor paulista, e aí, Brenner?
2: Pois é, Tony, o Roger Machado sempre pressionado por lá, apesar de que a principal organizada do clube nos últimos jogos chegou a gritar o nome do treinador, que deu ali um alívio, né, para o treinador nos últimos jogos. Mas o São Paulo vem de uma vitória diante do Mirassol pelo Campeonato Brasileiro com o gol do Luciano e vem de um empate em 0-0 contra o Milionários pela Sul-Americana fora de casa. Jogo esse que o São Paulo poupou cerca de 7 titulares e hoje vem com força máxima para encarar o tricolor baiano. Aliás, vencendo o jogo de hoje, o São Paulo, a depender dos outros resultados, pode chegar ali à terceira ou até mesmo à segunda posição do Campeonato Brasileiro, Tony.
0: É, a verdade é que é uma briga direta por posições envolvendo Bahia e São Paulo, São Paulo e Bahia. E a expectativa dele, a palinha inicial na Opinião Sociedade. Boa tarde do comentarista que sabe do jogo.
3: Boa tarde, Tony Silva, Brenner Menezes, Gabriel De Luca, um abraço especial para toda a nossa equipe, grande Silas, é Luquinhas César, um abraço Adriano Imperador, claro, um abraço especial para toda a nossa audiência. Esse talvez seja o jogo mais próximo do que a gente chama de dizer para que veio, né? Do Bahia nessa Série A. O Bahia já fez 3 confrontos diretos contra times que estavam à sua frente no momento do enfrentamento. Aconteceu com o Palmeiras, aconteceu com o Flamengo e aconteceu também com o Fluminense, né, na segunda rodada. E o Bahia não conseguiu vencer nenhum desses 3. São 3 das principais equipes em termos de competitividade do futebol brasileiro hoje e a gente não pode perder isso de vista. Mas a partir do momento que você quer frequentar essas regiões da tabela, você precisa fazer aquilo que poucos fazem. O Bahia não conseguiu vencer esses adversários, mas se o Bahia tivesse feito o seu papel contra o Santos, a situação era mais confortável na tabela. E aí vem o X da questão. Mais do que enfrentar um concorrente direto, o Bahia vai enfrentar também a necessidade de responder depois de ter perdido pontos importantes e ter perdido fôlego no Campeonato Brasileiro. O derrota do Remo e empate com o Santos na Fonte Nova há uma semana, esses 2 jogos, eles recodificaram ali a percepção do Bahia na temporada, porque eram jogos que o Bahia tinha por obrigação vencer, justamente para que pudesse afirmar o lugar onde vai frequentar a tabela na Série A e o que vai fazer na Copa do Brasil, já que, diante da eliminação vexatória na Libertadores, a Copa do Brasil passou a ganhar uma importância ainda maior. Então, vai para o Bahia uma oportunidade. se vence o São Paulo fora de casa e tem a vantagem do jogo não ser no Morumbi, o jogo é no Cícero de Souza Marques, é em Bragança, é mando de campo do São Paulo, vai ter a torcida do São Paulo, o Bahia vai estar fora de casa, mas o São Paulo não está necessariamente em casa. O São Paulo está com apoio da torcida ali, mas o São Paulo joga no Morumbi. E o Bahia tem esse adversário pela frente, um adversário que conseguiu até aqui chegar e se consolidar ali nas primeiras posições do campeonato, que até cresceu em competitividade, mas que vive, como o Brenner colocou aqui logo no começo, sob uma pressão, às vezes até inexplicável, né? O Roger, ele tem que estar provando todos os dias, o dia todo, por que ele é técnico do São Paulo e por que ele merece estar ali. Então isso acaba virando um problema para o São Paulo administrar. O São Paulo fez jogo de Sul-Americana no meio de semana, mas mandou a equipe basicamente reserva. O Bahia tem essa semana inteira aí para um pouco de juntar os cacos e fazer uma partida que corresponda à expectativa de que está querendo ver, e imagina que o Bahia pode ficar realmente disputando o campeonato na parte de cima. A rodada até aqui só ajudou. Botafogo perde para o Remo em casa, não chega nos 20 pontos que pressionariam o Bahia. O Coritiba toma uma goleada no Vitória, não passa o Bahia. O Atlético Paranaense, que está à frente do Bahia, empatou em casa com o Grêmio. Então, se o Bahia quiser se recolocar no campeonato, na parte de cima, tem uma oportunidade de ouro hoje. Agora, ou é calça de veludo ou bumbum de fora. Se o Bahia perde do São Paulo, e aí não vai muito para o contexto da derrota, o Bahia vai correr um risco sério de se aproximar daquela zona ali, onde é mais um bolo, é mais uma multidão do que necessariamente times que se destacam. E isso para o Bahia é péssimo, diante da largada que fez o Campeonato Brasileiro, da expectativa que se tem, porque o Bahia hoje tem uma vantagem. O Bahia não joga competições internacionais nem regionais. Então você precisa fazer disso uma vantagem competitiva, mas isso não refletiu ainda na performance do Bahia na Série A.
0: Valeu, Cássio Cardoso, comentarista que sabe do jogo. Bora completar essas feras que estão envolvidas em mais um show de bola na sociedade neste domingo, dia 3. E no plantão esportivo, os destaques dele.
1: Boa tarde, bancada. Boa tarde, Tony Silva, Cássio, Brenner. Boa tarde, Silas e Lucas. E boa tarde, claro, pra você que é torcedor do Esquadrão. Você que é torcedor e tá aqui junto com a gente na Rádio Centenária da Bahia, vem comigo, porque hoje é dia de 14ª rodada do Brasileirão e já começou ontem. Foram 5 jogos ontem, 5 jogos que vão acontecer hoje também. E ontem a gente começou com a virada do Remo lá contra o Botafogo no Nilton Santos, 2-1 pro Remo. Esse resultado aí que surpreendeu todo mundo. Depois a gente teve o jogo que aconteceu no Barradão, que você acompanhou aqui pela Rádio Sociedade, Vitória 4, Coritiba 1. Tivemos também um empate entre Palmeiras e Santos, teve até um gol anulado do Palmeiras ali, bem anulado, aconteceu ali com Palmeiras, no final finalizou em 1-1, e também tivemos Atlético Paranaense e Grêmio 0-0 lá na Arena da Baixada. Pra finalizar, teve o Clássico Mineiro ontem, lá no Mineirão, o Atlético Mineiro ganhou do Cruzeiro por 3-1. E aí a gente vai pros jogos de hoje, porque além do jogo que acontece lá no Cícero de Souza Marques, entre São Paulo e Bahia, a gente vai ter agora às 16 horas no Maracanã, Flamengo e Vasco da Gama, o clássico carioca. Depois, um pouquinho mais tarde, às 6h30, a gente tem Chapecoense e Bragantino lá em Chapecó. E aí a gente também tem Internacional e Fluminense. Pra fechar a noite, pra fechar a rodada, no domingo à noite, a gente tem Mirassol e Corinthians às 8h30 da noite lá em São Paulo e Mirassol. E a gente acompanha, ó, fica de olho em tudo aqui no Plantão Esportivo, mas claro, a gente também fica de olho no WhatsApp mais movimentado da Bahia. Chega mais, seu Silas Silvas, Silas Silva Ave Maria, chame aí o WhatsApp pra galera interagir com a gente.
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1: Isso mesmo, a gente fica ligadinho e eu volto com você agora, Tony.
0: Beleza, valeu, Gabriel De Luca. E você vai acompanhar tudo com a gente aqui na Sociedade, Tradição e Inovação na mesma sintonia.
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0: São 3:18. 3:18. Bahia tá definido, tá prontinho pro jogo. Hora de botar o tricolor em campo. E aí, Brenner?
2: Vamos lá, Tony. Tricolor definido pro jogo de hoje em relação ao último jogo. Claro, tem a mudança em relação ao Caio Alexandre, que não foi nem relacionado, sentiu uma lesão na coxa e foi vetado pelo departamento médico. Tem também o retorno do zagueiro David Duarte. Bahia definido e escalado pro jogo de hoje. Bahia! 22, Léo Vieira no gol. É o goleiro tricolor para o jogo de hoje. Lateral direita, Acevedo tem a número 5. Dupla de zaga, 33, David Duarte retornando. 21 para Ramos Mingo e Luciano Juba, 46, fecha o sistema defensivo. No meio de campo, Eric assume ali o lugar do Caio Alexandre, que tem a camisa número 14, Eric. Jean Lucas tem a número 6, Everton Ribeiro, 10 e a faixa capitão tricolor. No ataque, Kike Oliveira, 99, Eric Pulga, número 16 e 12 para o William José, artilheiro tricolor na temporada. Essa é a escalação do técnico Rogério Ceni para o jogo de hoje, Tony.
0: Muito bem, vem cá, como é que tá a situação do João Paulo?
2: João Paulo tá no banco de reservas hoje.
0: Mas em relação a aquele negócio de contratos?
2: É isso, as especulações é que o Bahia não vai adquirir em definitivo, né? O Bahia pode estender, quem sabe, o empréstimo dele até o final da temporada, mas a tendência é que ele não permaneça no Bahia, pelo menos em definitivo, Tony.
0: É, porque a gente não vê nenhuma movimentação, aí só fica Léo Vieira, né?
2: É, e o Ronaldo tá voltando.
3: Márcio Lippe, hein?
2: Eu acredito que esse não fique, né? Mas tem contrato com o Bahia. Sim, mas, por exemplo, o Ronaldo
0: vai voltar, né?
2: Vai voltar, se não ficar por lá, falta. O Ronaldo,
0: seu nome faz parte do
2: time. O Ronaldo, eu consegui flagrar no último jogo, na beira do campo, que ele já estava sem aquela proteção no cotovelo, né? Então, legal. A gente tá pelo menos encaminhando tudo certo para que ele retorne aí após a Copa do Mundo, algo parecido ao Juan Pablo, que já tá fazendo transição, e o Ronaldo ainda segue fazendo tratamento, ainda não começou a transição, Tony.
0: Por mais que hoje em dia o goleiro do futebol moderno, ele tem que saber utilizar os pés, mas o braço, mão, essas coisas preocupam quando o cara se machuca, né? Tem que voltar daquele jeito. Ô, Cássio Cardoso, e essa formação do Bahia sem Caio Alexandre viajando com o time?
3: Tony, acaba que o Eric ganha uma oportunidade que eu consideraria justa, mesmo se o Caio Alexandre estivesse disponível, né? Infelizmente, o Caio Alexandre, ele não voltou ainda a se aproximar da sua plenitude, tem dado a impressão de que está com a forma aquém do que se espera e do que já apresentou, e isso compromete, né, principalmente a função e a posição dele. Precisa de dinâmica, precisa estar em todos os lugares, ele não está conseguindo acompanhar. O Eric perde, faz o Bahia perder a facilidade para girar a bola, mas ganha em poder de marcação, ganha em presença de área, ganha no jogo aéreo. Rogério Ceni teve, desde o final do jogo contra o Santos até o último treino, até o momento de disparar a escalação, um tempo valioso para que ele pudesse refletir sobre a performance de alguns atletas. O Jean Lucas não joga contento, o Ramos Mingo não joga contento, o Acevedo, improvisado, tem sido o jogador mais regular do Bahia. É algo que chama a atenção. Os jogadores de frente, nenhum dos três, e nem o Everton Ribeiro. O Everton Ribeiro, desde o jogo do Flamengo, vai mal. O Bahia precisa que os atletas respondam, e o Rogério precisa estar atento para que, caso os atletas não respondam, que ele faça as coisas serem um pouco diferentes. Não dá para ser estatutária a escalação do Bahia. Uma coisa que você praticamente consolida e não muda. Até porque isso muitas vezes influencia na competitividade dos atletas que estão no banco. O cara está no banco o tempo todo. Se ele começa a perceber que o que ele for fazer não vai mudar a condição dele para ser titular, o cara baixa. E eu não sei se é Tostines que vende, que é mais fresquinho porque vende. Mas os jogadores do banco estão mal. O Ademir está mal, o Nestor está mal, o Michel Araújo está mal, o Sanabria está mal. Os caras não respondem, o Everaldo está mal. O Gilberto entrou, está mal, mas está voltando de um apendicite. Então, o Bahia vai ficando numa situação delicada, porque os titulares não respondem, os reservas não estão conseguindo pressionar os titulares, vai precisar melhorar a performance. Hoje tem um cenário de jogo diferente, porque o São Paulo deve ser, né, obrigado pelo contexto a tentar pressionar o Bahia. Vamos ver se o Bahia consegue se comportar com um pouco mais de conforto, já que a sua formação permite que seja um time que espere mais o São Paulo e consiga sair com bolas longas ou de uma maneira mais objetiva. Inclusive, pela ausência do Caio Alexandre, o Bahia tende a ser muito mais objetivo na partida de hoje, quando tiver a bola.
0: Vamos ao banco, então, o banco de reserva, já que o Cássio citou isso, citou aquilo, que esse entra e não está bem, aquele também não está bem. Como é que está o banco hoje,
2: hein? Pois é, Tony, quem vem entrando não vem correspondendo, né? João Paulo é a opção para o gol, tem a camisa número 34, Gilberto, opção para lateral direita, tem a número 2, assim como o Roman Gomes também, opção para lateral direita, tem a número 31, Gabriel Xavier, opção para zaga, tem a camisa número 3, Canu tem a camisa número 4 e Marcos Vitor também, opção para zaga, tem a camisa de número 44. Opção para lateral esquerda, mas aqui ele, né? Iago Borducci, número 25. Opções para o meio de campo, 11 para Nestor, 15 para Michel Araújo. Opções para o ataque, 7 para Ademir, 23 para Sanabria e 27 para Everaldo, Tony Silva.
0: Você está vendo em nosso canal no YouTube? Informação 4-1-3-2, como é que funciona isso? 4-1-3-2, no caso é Eric que faz o 1, não?
3: Eric vai ser o 1, vai pro lugar do Caio Alexandre, mas a formação é quase que um tripé no meio campo.
0: Não é
3: um 4-3-3, Eric, lado da esquerda é Jean Lucas mais à esquerda, Tom Ribeiro mais à direita. Sem a bola, William José fica sozinho lá na frente, o Everton Ribeiro volta e meia solta para dar marcação e os beiradas descem. Aí o Bahia pode ficar num 4-4-2 ou às vezes 4-5-1, porque o Everton desce também. Fica só olhando José, mas os beiradas descem para a segunda linha para poder compor a linha de marcação.
0: Eu perguntei esse assunto para o senhor falar sobre o banco, se precisar. Até para mudar a forma de jogar, hein, rapaz?
3: Poucas opções.
0: A cara de Breno.
3: Poucas opções. O Bahia tem jogadores. E é uma pena, porque quando a gente fala de opção, não é nem por característica. Falta talvez um volante pegador, né? Você tem ali Rodrigo Nestor, Michel Araújo para o meio campo. O meio campo do Bahia tem duas opções no banco: Michel Araújo e Rodrigo Nestor. Mas você tem uma Acevedo no campo, que é o lateral, mesmo com dois laterais direitos de ofício à disposição, o Bahia está com um volante improvisado. E por que isso está acontecendo? Detalhe, parênteses, eu não vou criticar. O Gilberto não corresponde, o Romano não correspondeu. E o Acevedo, na posição, faz suas melhores partidas pelo Bahia. É o cara que consegue, inclusive, salvar em jogos ruins do Bahia como um todo. Mas aí, em algum contexto, necessidade de encorpar a força de marcação no meio-campo, você vai ter que lançar a mão de jogadores como o Gilberto ou o Romão e adiantar, ou até, veja só, o Marcos Vitor fazer uma função mais avançada. Eu acho que você tem jogadores como o Sidney, né, por exemplo, tem características de marcação que poderiam estar aí, mas Rogério Ceni tem suas opções. Não sei se de repente ele bota o Iago Borducci no lugar do Juba, bota o Juba para dentro. São questões, mas eu acho muito pouco você ter dois jogadores de meio campo no banco de reservas. Com o investimento que o Bahia faz no elenco, é pouco. E nenhum dos dois, inclusive, consegue dar aquele tipo de confiança. Você bota esse cara aqui, que esse cara pelo menos no segundo tempo resolve. Nenhum é Regis dos Magos, né? Que às vezes você tinha Regis que botava em campo titular e não dava tanta resposta, mas você sabia que no banco ele chegaria em algum momento para ajudar. O Bahia está precisando desses jogadores que ajudam quando vem do banco, mas já na formação me incomoda a ausência de mais opções para a posição do meio campo.
2: Aí tá o Por reparo. Exemplo, Tony, rapidinho, perdão.
0: Sim.
2: Três opções para a zaga e duas opções para o lateral direito. Será que não tinha ninguém na base para ser opção no meio? Fica a pergunta.
0: A pergunta está no ar. Juan Pablo tem alguma novidade?
2: Está em transição, tá, a tendência é que retorne também após a Copa do Mundo.
0: Porque eu fico na expectativa, mas será que o Rogério também vai?
2: Exato. Boa
0: pode
2: pergunta.
0: Fazer o que ele fez com o Del?
2: Não? O Del hoje estava na lista de relacionados, foi cortado, porque nem na última partida. O Cauê Furquim, por exemplo, nem foi relacionado. Então são opções do Rogério, inclusive jogadores que atuaram no meio de semana pelo Brasileiro Sub-20, onde venceu o Flamengo por 1-0.
0: E se você for entrevistar, não é momento, porque é cobrar demais dos meninos, aquele negócio todo. 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
0: Então aí, galera, nesse clima, às 3:28, a bola rola às 4 para São Paulo e Bahia. Bahia e São Paulo aqui no Som da Sociedade. Vamos pro outro lado, saber como é que vem o tricolor.
6: São Paulo!
0: Prontinho, definido, e aí, Brenner?
2: Vamos lá, Tony Silva, o técnico Roger Machado colocou o que tem de melhor pro jogo de hoje. O São Paulo já tá definido, escalado.
6: São Paulo!
2: Rafael é o goleiro, tem a número 23. Na lateral direita, Lucas Ramon tem a número 19. A dupla de zaga, 28 para Alan Franco e 35 para Sabino. Tony Silva conhece bem. Na lateral esquerda, 18 para Wendel. No meio de campo, 16 para Bobadilha, 94 para Danielzinho e 10 para Luciano. No ataque, 37 para Arthur, 80 para Cauli e 9 para Calheri, que é o capitão da equipe, que já está definida pelo técnico Roger Machado. Tony Silva.
0: É, o Silas botou esse susto ali, né? Na hora que você falou,
2: titular Cauli nas últimas 3 partidas do São Paulo, tá?
0: Sim, mas você tem assistido o jogo?
2: Não, isso é verdade.
0: Dá uma pena você ver Cauli jogando.
2: Isso é verdade. Não só a gente tá reclamando, não.
0: Torcedores também.
7: Dá pena do torcedor do São Paulo.
0: É, não, exato. Mas pra gente que viu aquele Cauli, velho.
2: 23, dá pena, né?
0: Como a coisa mudou. E esse São Paulo, hein, Cássio Cardoso da Silva Júnior?
7: Eu vejo como uma boa notícia, né? Lógico que o futebol tá aí para queimar a língua de comentarista.
0: Sim, à vontade.
7: Mas eu vejo como boa notícia pro Bahia a escalação do Cauli. Porque se não fosse ele, seria o Ferreirinha. Mas o Ferreirinha, inclusive, tá voltando de lesão. O Lucas Moura também voltando de lesão. Então, o Roger Machado deve estar fazendo o famoso controle de carga para atletas que estão voltando de lesão, como o Ferreirinha, que já voltou, né, mas ainda está no processo de recuperação, e o Lucas, que voltou hoje a ser relacionado. Agora, com o Cauli, o Luciano, ele joga mais avançado. Se fosse o Ferreirinha, no meio campo do São Paulo tem dois jogadores que marcam a barbaridade, que chegam, inclusive esse que eu vou falar, o Damian Bobadilha, pisa na área, chega e faz gol. O Danielzinho marca muito, e para mim foi o cara que deu uma competitividade inesperada ao São Paulo nesse ano, ele vindo do Mirassol. Agora, quando se tivesse o Ferreirinha, o Luciano seria esse 10, não só na camisa, mas na articulação. Sem o Ferreirinha, o Luciano joga mais à frente um pouco, e aí o Cauli desce para fazer essa função. E aí vai depender muito de que Cauli a gente está falando. O Cauli de 23 é um problemaço para o Bahia, mas o Cauli de 23 não apareceu na mesma proporção em 24, muito menos em 25, e 26 até agora também não correspondeu no São Paulo. Então isso pode dar enfraquecer um pouco o poder de fogo do São Paulo. O grande problema do São Paulo, na minha opinião, é o lado esquerdo da sua defesa, com Sabino e com Endel, que é onde o Bahia pode, com a direita forte do Bahia, né? Acevedo vai muito, o Kik tem muita força física, o Bahia de repente encontrar brechas ali para fazer um jogo duro. Mas o São Paulo, diante do cenário que o Bahia está vivendo, mesmo que o jogo sendo em Bragança, o São Paulo é favorito para a partida. E aí vamos ver se o Bahia consegue jogar o suficiente para não deixar esse favoritismo se confirmar.
0: No caso de Arthur, aproveitando aquelas idas de Juba para o meio de campo ali, quem cobriria ali, cara, aquele buraco?
7: Não está funcionando. Todo mundo. Isso é desenhado, né? Você lembra os lances dos pênaltis do Santos onde saíram?
0: Sim.
7: Todos ali.
0: Vários.
7: Não é? Então a gente vê que isso é comum. É comum. Todo mundo já percebeu que Juba deixa de ser um lateral, vai para o meio, encorpa o meio, mas você deixa ali um espaço. O Mingo muitas vezes não consegue cobrir. Tanto que o Mingo está tão exposto que a sensação que a gente tem, eu não vou discordar, é que ele está mal. Eu não estranharia se viesse Canu pelo lado esquerdo hoje no lugar de Mingo. Mingo está errando. Agora, ele tá errando porque ele tá mal sozinho ou porque o esquema do Julian Lucas não desce, por exemplo, para ajudar? Pulga não consegue fazer recomposição. Você tem que ter um funcionamento para isso. A ideia de ter Juba por dentro é boa, ele funciona muito bem construindo, mas todo mundo sabe que Juba faz isso. E aí, os técnicos do outro lado, evidentemente, estudam e dizem assim, já que ele vai fazer isso comigo, eu vou fazer isso aqui com ele. Aí vai cair Arthur Vitor por ali, com o Lucas Ramon, que sobe uma barbaridade. Vai ser um cenário. Ele vai estar pronto para o Bahia, vai estar pronto para isso? Então, talvez Juba acabe ficando até preso pelo lado esquerdo, se a coisa realmente for nessa direção, porque eu não sei se o Bahia vai ter muito a bola, e sem ter tanto a bola, Juba acaba ficando um pouco sem função por dentro. Mas vai ser um quebra-cabeça interessante para a gente acompanhar.
0: Bom, a gente tem a preocupação com o banco do Bahia, agora... Assim, como é o banco do São Paulo? Como é que é? Pra gente ter ideia dele.
2: Vamos lá, Tony. As opções de Roger Machado.
0: Só pra ter uma ideia.
2: 31 para Coronel, 21 para Cedric, 4 para Dória, 54 Osório, 13 Enzo, 33 Luan, 48 Jordney, 45 Luca e 7 Lucas. 11 para Ferreira, o Ferreirinha, 14 para Tapia e 17 para André Silva. Essas são as opções do técnico Roger Machado.
0: E aí, Cássio?
7: No banco, eu vou dizer uma coisa para você. Tá jogo a jogo aí.
0: É.
7: Pau a pau, né? Lucas, evidentemente, é um jogador fora da curva, mas tá voltando de lesão, né?
0: Chegando
7: e aí você tem que considerar. Tapia e André Silva são jogadores de frente que trazem ali um vigor físico, mas não empolgam. Aí você tem jogador, Luan é aquele ex-Vitória.
0: Yes.
7: Que era do São Paulo, Vitória, voltou. O Enzo Dias é um bom lateral esquerdo, mas já tem perdido a posição para o Wendel aí já tem um tempo. Dória, para mim, e o Cedric, como jogadores de defesa, não passam segurança. Dória jogou aqui no Barradão, não foi? A partida contra o Vitória?
0: Jogou.
7: Dória, se não me engano, ele foi titular aqui, salvo engano, eu posso confirmar já. Então, não é um banco que empolga, não. Vou lhe dar um exemplo. Por mais que o Bahia não tenha, exemplo, uma hipótese, por mais que o Bahia não tenha um banco que empolgue e que esteja correspondendo, se o Bahia chegar para o segundo tempo em condição de fazer trocas que segurem um placar, o Bahia tem uma boa vantagem em relação ao São Paulo. Porque o São Paulo, eu acredito que vai botar aí o Ferreirinha, o Lucas, talvez a carga com o Tapa, o André, nesse contexto. Mas é pouco, assim, para um clube do porte do São Paulo. Mas eu acho que isso tem sido uma coisa comum no futebol brasileiro. Normalmente tem olhado para banco de reserva, se não é o Flamengo, né? Ou o Palmeiras. Você olha para banco, você já fez. Né? Repare, essas coisas você já olha assim, já dá uma tortada na boca, porque não são bancos assim que empolgam, não. E é difícil, né? Jogador é caro. Jogador é caro, meu irmão.
0: Você faz um elenco, considera titular, com valores altíssimos, e quando vai buscar uma solução para eles, a altura seria o mesmo valor praticamente.
7: E aí você vai contratar um cara para ficar no banco?
0: Não,
7: nesse valor?
0: Não, aí não. É complicado.
7: Não tem orçamento que...
0: Quer dizer, quem pode, né?
7: Flamengo.
0: Tem gente que pode fazer isso.
7: Flamengo, né? Tem Luiz Araújo e Cebolinha no banco, Bruno Henrique.
0: Aí complicou, hein? 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
0: Vamos aí, galera. Tamo de volta em nossa jornada esportiva. Daqui a pouquinho, às 4, tem São Paulo e Bahia. Bahia e São Paulo, no Cícero de Souza Marques, que fica lá em Bragança. É um estádio do Red Bull Bragantino, que já está construindo outro estádio. O povo que tem dinheiro, hein?
2: Gramado bom, viu?
0: Não, ali é um tapete. São 3:37. Fala pra mim, arbitragem do jogo, começando com o homem do apito, Brenner.
2: Pois é, Tony Silva, várias emoções, hein? Esse GP de Miami.
0: Muitas.
2: Mas, pois é, quem apita o jogo de hoje é o David Oliveira Lacerda, os assistentes Douglas Pagum e Pedro Amorim de Freitas. Já o VAR será o Rodrigo Alonso Ferreira, Tony Silva.
0: Pois é, rapaz. Eu sempre falo muito de árbitro e VAR.
7: Sim.
0: porque os assistentes participam, mas a decisão deles sempre tem que esperar a confirmação do VAR. Vamos lá, Rodrigo D'Alonso e no VAR e Davi Lacerda do Espírito Santo no apito. Fala aí, Cássio.
7: O Davi Lacerda tem apitado jogos na Série A com frequência, Copa do Brasil também. Ele é um pouco irritante, mas no geral
0: é um pouco, né?
7: Um pouco, não, mas o irritante é que assim, ele conversa muito com o jogador, talvez chame um pouco para ele a coisa da visibilidade, mas diante dos hábitos que a gente tem aí, eu ainda considero um dos melhores. Ele, junto com esse Rodrigo Zé Pereira de Lima, é de Pernambuco, né? São bons árbitros, pelo menos na condução dos jogos assim. Mas a gente fica sempre ressabiado, né, Antônio? É ressabiado uma barbaridade, porque a arbitragem no futebol brasileiro ruim é mato. E agora é o seguinte, você não pode falar muito, não. Você falar demais, você vai tomar uma suspensão. Ontem eu desconfiei que o cartão amarelo do René era por causa de uma treta dele na linha de fundo, mas o que o árbitro relatou na súmula foi que ele provocou o adversário.
0: Depois eu vi o lance.
7: Ele chamou para um X1.
0: Ele fica chamando o cara, né? Vem.
7: Aí... Estamos com o futebol a caminho do ostracismo.
0: Não vai poder fazer mais nada, cara.
7: Não, você não chegar e já vem para um X1.
0: Bola aí. Vem. Que é isso aí? Que ele tem demais.
7: Enfim,
0: aí ele tomou amarelo por causa disso.
7: E a arbitragem, ela acaba sendo tendo um papel preponderante nessa instabilidade que a gente tem no futebol brasileiro. Porque a gente não consegue confiar. Não consegue. Não consegue confiar na arbitragem, não consegue confiar em quem escala a arbitragem. E esse ambiente de desconfiança que a CBF quer tanto combater e o STJD com a mordaça, ela precisa começar na qualidade do trabalho de arbitragem, é na clareza dos critérios. Isso não acontece, e lógico, os clubes também podem ajudar, orientando os atletas a não cavar, a não reclamar por qualquer lance, mas isso eu não tenho pena de ninguém. A gente vai assistir um jogo aqui agora que pode ser que o Bahia saia garfado, ou que o São Paulo saia garfado, mas se o Bahia sair garfado a gente vai ficar mais irritado ainda. Isso. A gente não pode ter pena, infelizmente todo mundo faz parte desse ecossistema em que o garfo só incomoda quem foi lesado no momento. Porque todos os times vão ser lesados ao outro. Até o Flamengo está reclamando de arbitragem na Libertadores. Então, assim, a gente está aí o Davi Lacerda, novo, enfim, me dá uma boa impressão, mas isso é muito, muito diferente de eu ter a certeza que a gente vai ter uma boa arbitragem.
0: Muito bem, o Brenner falou agora há pouco de emoções no Grande Prêmio do Miami, de Fórmula 1. Foi até interessante o GP que terminou agora, né? Lá em Miami com o Kimi Antonelli ficando na primeira posição, Leclerc terminou em sexto, bicho.
2: Depois de rodar no finalzinho.
0: Norris e Piastri, segundo e terceiro, e a gente fica feliz porque o Gabriel Bortoleto terminou na 12ª posição.
2: Já
0: é uma realidade, né?
7: Ô, Tony, deixa eu puxar só uma lembrança aqui, que eu tava cismado e fui buscar. O Davi Oliveira Lacerda foi o ápice daquele Atlético Mineiro 3-0 no Bahia, que o Canu foi expulso por uma falta no meio-campo.
2: Yes.
7: Porque segundo a arbitragem, o VAR, a Rafael Trás, né? Também não é fácil. Segundo a arbitragem, era lance claro, manifesto de gol, sendo que, detalhe, a bola estava na intermediária e o Cano foi expulso. Um lance de prejuízo ao Bahia, evidente, naquela partida, e o árbitro foi o Davi de Oliveira Lacerda, Espírito Santo.
0: Muito bem, as equipes já finalizando o trabalho de aquecimento lá no Cícero de Souza Marques. Pode falar, Brenner.
2: Não, chamar atenção para o número de jogadores do Bahia pendurados, né, para o jogo de hoje, que podem ficar de fora do próximo jogo contra o Cruzeiro aqui na Fonte Nova no próximo sábado, às 9h. Por exemplo, Ronaldo, que está lesionado, obviamente, mas temos Luciano Juba, Mingo, Nestor, Jean Lucas e Eric Pulga, todos esses jogadores citados agora, estão pendurados, Tony.
0: Então, eu perguntei sobre Del. Del apareceu ali no aquecimento.
2: Foi relacionado, mas foi cortado a lista final. Ele e o Yuri, goleiro da base.
0: Aí é só pra...
2: São 25 relacionados toda a partida. E aí apenas 23, né? Ficam à disposição pro jogo.
0: Eu não sei o que tá passando pela cabeça, mas, por exemplo, quando a gente vê Everaldo e o Willian José é goleador, coisa e tal.
2: Everaldo não tem feito mais.
0: Mas você vê Del sendo deixado de lado.
7: Eu vou lhe dizer uma coisa aqui incômoda. E talvez muita gente possa rebater e tá tudo bem, tá no jogo. Mas pra mim, os dois jogadores com mais faro de gol do Bahia são Del e Eric. Volante.
0: O volante,
7: São os dois jogadores que têm mais faro de gol. Um é volante, já tá jogando e é a função dele. Irmão, bota o menino pra jogar, pô. O menino cheira gol muito mais do que o José, cheira gol muito mais do que o Everaldo. Você, o Rogério Ceni vive falando nas entrevistas coletivas, futucando aqui, né, os produtos dos patrocinadores, ele mexendo aqui, dizendo que o problema do Bahia é gol. Ele já falou isso algumas vezes, Brenner direto está lá, presencialmente, acompanhando o discurso de Rogério. O problema do Bahia é gol. Caramba, se o problema do Bahia é gol, você tem um jogador que tem faro de gol no seu que precisa, inclusive, de minutagem para que ele possa crescer. Você vai ficar dando a opção o Everaldo ou o William José?
2: E trazendo em números, o Eric é o terceiro artilheiro do Bahia, né? É, com 5 gols junto com o Everaldo. E o Del tem 4 gols marcados. O artilheiro é o William José com 8, seguido de Juba com 6. Eric e Everaldo tem 5 e Del com Jean Lucas tem 4 gols marcados.
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0: Bom, agora são 3:43. Bora botar o povo pra falar. Passar o comando lá pro plantão. Diga aí, Gabriel De Luca.
1: Vamos botar então a galera pra falar, Tony, que o pessoal tá empolgado. Quero saber da expectativa da torcida do Bahia para esse confronto. O Bahia está impressionado, são 3 partidas sem vencer, os comentários de Cássio Cardoso. Vamos ver se já entrou na cabeça da galera como é que está a expectativa. Vamos ouvir aqui o José Roque.
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11: Boa tarde a todos da Rádio Sociedade da Bahia. Aqui quem fala é o Roque de São Paulo. Estou acabando de chegar aqui no estádio para assistir o jogo Bahia e São Paulo, onde o meu Bahia vai ganhar. Falar baixinho aqui, 1-0. Manda alô pra Sátiro Dias, um abraço pra todos vocês da sociedade.
1: Tá aí o um abraço pra galera de Sátiro Dias e bota a radinha da Rádio Sociedade aí pra todo mundo escutar aí no estádio lá em Bragança Paulista. Vamos continuar aqui que tem mais gente falando com a gente, vamos lá.
12: Alô, amigos da sociedade, alô, Tony Silva, aqui José Augusto Cruz em Jardim Nova Esperança. Ô, encontro de tricolores aí, esse duelo aí. Tem duas figuras que vão enfrentar seus ex-clubes. O Cauli,
1: isso.
12: Do lado do São Paulo, e Rogério Ceni do lado do Bahia. Tomara que a lei do ex funcione.
1: Tem o José. Técnico,
12: né, claro.
1: É Arthur.
12: Bora, Bahia. É. Tô ligado em vocês aqui na sociedade, através do YouTube. Ficar, já dei meu like.
1: A lei do ex está gerando.
12: Cássio Cardoso, parabéns pelos comentários. E você é o cara.
7: Obrigado, meu irmão.
12: Grande abraço a todos aí.
2: Que não falta a lei do ex hoje para acontecer, né?
7: E no banco aí do Bahia tem dois, né? Rodrigo Araújo, Rodrigo Cristiano e Michel Araújo.
13: E jogando
7: O William José.
2: Rogério, você tem Arthur do lado do
7: Léo Vieira também, é ex-goleiro do São Paulo.
2: Arthur do São Paulo e...
13: É uma festa da época de
2: Cauli. E Cauli.
1: Quem fizer Cauli gol vai ser o Eduízo.
13: Será que Cauli vai estar animado pro jogo de hoje?
2: Espero que ela tenha aquela animação das atuações de São Paulo.
7: Eu tenho a impressão que motivado ele estará, viu?
2: Mas... Para mostrar, né?
1: E tem mais gente falando com a gente, vamos ouvir, vamos continuar aqui. Boa tarde, minha amiga.
14: Tony, boa tarde. Aqui é Rui de PTN. Cauê Furquim, Léo, não está relacionado, não? Boa tarde a todos aí. E hoje Bahia 2-0.
2: Cauê Furquim não foi relacionado, Léo foi relacionado e foi cortado da lista final.
1: Tá aí o repórter do Trovão. Vamos continuar escutando aqui a Rádio Sociedade da Bahia. Chega mais no nosso WhatsApp.
15: Boa tarde, amigos da Rádio Sociedade da Bahia. Aqui quem fala é Valmir de São Paulo. É hoje vou acompanhar o jogo do Bahia na Rádio Sociedade, mas torcendo que o São Paulo ganhe pelo menos uns 4-0, tá
1: isso,
15: bom?
1: Isso, rapaz.
15: Eu sou Vitória, o meu Vitória, o meu leão, sem recurso, sem dinheiro, mas tem raça. O Bahia tem um elenco bom, tem jogadores bons, mas não tem a raça que o Vitória tem. O Vitória é diferenciado. Eu amo meu leão, eu amo de verdade, de paixão. Acompanhei ontem os 4-1 do Vitória. É, e hoje acompanhar os 4-1 do São Paulo. Um abraço a todos os ouvintes da Sociedade. Valmir de São Paulo, um abraço para todos.
1: Valeu, Valmir. A gente aceita o abraço, mas o secador você deixa desligado em casa mesmo, que a gente vai acompanhar o Bahia hoje. Quem sabe trazer os 3 pontos lá de Bragança Paulista. Vamos escutar que tem gente aqui ainda, a gente falando com a gente no WhatsApp. Boa tarde, meu amigo. Chega mais.
16: Bancada, boa tarde. Ainda falando de Boa Vista. O problema do Bahia chama Rogério Ceni. Porque você larga carro fosquinho. e deu. Não levar, não botar pelo menos no banco, como é Rogério Ceni. E se Nestor, mas Rodrigo Araújo não vai, como é Rogério Ceni.
1: É, rapaz, a galera na bronca, cuidado com essa máquina aí, não vai botar a mão aí com ela desligada não, viu? Tem que ligar primeiro, toma cuidado. Boa tarde, chega.

0: Rosan, o Everton Ribeiro vai pra, fica na direita, o Jean Lucas na esquerda, Eric centralizado, e os dois jogadores de beirada se movimentam. Mas é, acho que o jogador sem velocidade hoje, normalmente o uso é muito específico, muito. É, futebol é muito físico, né?
1: Ele fica esperando bola na área, né? É. E o Bahia faz muito pouco isso.
2: Valeu, então vamos escutar mais alguém aqui no nosso WhatsApp, o 71996561025. Chega mais, meu amigo, boa tarde.
3: Boa tarde a todos da Rádio Sociedade da Bahia. Aqui quem fala é o Rock de São Paulo.
2: Fala, Rock.
3: Estou acabando de chegar aqui no estádio para assistir o jogo Bahia e São Paulo.
2: Já foi. O Rock já falou.
4: Foi, já falou.
2: Rock já tá lá, já.
4: Ele já tá com a radinha ligada já lá. Todo mundo já escutou.
2: Chega lá mais, Léo, agora. Vem lá, Léo.
5: Boa tarde, Tony. Boa tarde.
2: Boa.
5: Bancada da Rádio Sociedade, Léo Silva da Ponta da Serra. Legal, o Vitória, velho, fez a parte dele ontem, agora resta o Bahia fazer a parte dele.
2: Isso aí.
5: Tomar vergonha e jogar a bola, não ficar aqui nem moça no meio de campo, viu? Bora, Bahia!
2: É, o que, não entendi a parte da moça, da que moça. Inclusive o Bahia jogou o Bahia feminino ontem, só não me veio o placar, que agora
4: 0-0 contra o Palmeiras.
1: Agora foi um domínio total do Palmeiras, né?
4: Confesso que eu não.
1: As meninas, mas era normal, né?
0: Porque é, um dos melhores times da América Latina.
1: Lateral esquerda é da seleção, atacante da seleção, é todo mundo, até a goleira de seleção de outro país, então é um investimento diferente. Mas ficou no 0-0, segurou. As meninas seguraram
2: bem,
1: o Palmeiras.
2: Exatamente. Mas vamos continuar aqui no nosso plantão, chega mais no nosso WhatsApp. Boa tarde, torcedor.
6: Boa tarde, Rádio Sociedade. O cara falou a verdade aí. Eu sou Bahia, vou falar a verdade. O Vitória tem raça. O Bahia não tem raça, não. O Bahia joga todo devagar, lento, vai estar caindo em campo, todo lento. Então, o Vitória joga pra cima, vai com tudo. O Bahia não tem essa raça, por causa do Bahia fica assim. Time lento, vai. Tá falando aqui, é massa tomar aplicação.
2: Valeu, torcedor. E realmente eu vejo que é uma cobrança recorrente da torcida tricolor, um pouco mais de vontade do seu time. Mas ó, agora faltam 10 minutinhos pra gente começar o jogo. A gente vai ali, volta já, você fica acompanhando tudo aqui, viu?
1: Porque a meninada já tá na boca do túnel.
2: O pessoal já tá querendo entrar.
1: Mandar um abraço aqui a um ouvinte que tá sempre ligado com a gente. Mandando um abraço pra Cássio, pra Brenner, pra você, Gabriel De Luca.
2: Valeu,
1: massa, abraço.
2: Direto de Califórnia.
4: Olha aí.
0: Opa, um abraço pra ele.
1: É o quê,
2: não tem um abraço
1: para Silas, para Lucas, tá para Rebeca, para Adriano. O Marcos Salles é assim, foi da sociedade, está no coração dele. Estava saindo do culto agora, indo para casa, já ouvindo vocês, bom trabalho, paz de Cristo, amém. 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
1: Pois é, estamos de volta. Daqui a pouquinho a bola vai rolar no Cícero de Souza Marques. Estádio acanhadinho, né? Pequenininho, mas pelo menos do gramado ninguém vai reclamar, né, Breno?
4: Não, o gramado não vai reclamar. Inclusive o Bahia jogou, se eu não acredito, no ano passado. É, foi ano passado, né? Contra o RB Bragantino, venceu por 3-0. O RB teve um jogador expulso ainda pro primeiro tempo. Eu lembro do gol do Juba, Luciano Juba, Michel Araújo, só não me recordo quem foi o outro gol. Mas o Bahia venceu aí.
0: O gol contra, não foi, não?
4: O gol contra?
0: O Everton Ribeiro
4: chutou. Chutou, é verdade. Um golaço do Michel Araújo fora da área. E o outro gol do Juba. E o Bahia, como gosta de ter a bola, esse gramado é muito propício, muito bom. Mas não teria problemas também gramado, com relação ao gramado, no Morumbis, né, Tony? Mas o jogo hoje é em um campo, podemos dizer, neutro, mas com a maioria da torcida do São Paulo.
1: Perfeitamente. Dá tempo de botar o povo pra falar, viu, Gabriel De Luca?
2: Então vambora, vamos escutar, porque o pessoal tá mandando mensagem aqui no WhatsApp mais movimentado da Bahia. O 71996561025. Chega mais, meu amigo, boa tarde.
6: Boa tarde, Rádio Sociedade. O cara falou a verdade aí. Eu sou Bahia, fala a verdade.
1: É isso aqui.
8: Boa tarde, bancada e tudo da Rádio Sociedade. A melhor rádio do Brasil, que é Del Santos, São Paulo, Barueri. Pare, na verdade, o que está faltando no Bahia é uma escalação correta do seu Rogério Ceni, uma postura dos atletas com relação à garra, à força de vontade. Entendeu?

0: que o futebol nem sempre é técnica. A técnica é bom, mas às vezes também o cara precisa de por mais que ele tenha limitações técnicas, o cara precisa de raça, né? Força de vontade. Não, aqui é o Bahia, é o que a gente via nos anos 90, com Preto Casagrande, como o próprio Wesley Pitbull, o próprio Nonato, entendeu? Lima, Sergipano, jogador que vestia a camisa do Bahia, que os caras tinham técnica e raça, meu irmão. E é isso que tá faltando no Bahia. E se o Rogério Ceni também, a gente tá inventando, né? Pra mim, essas duas coisas que faltam no Bahia. E peça de reposição também, que não tem, né? Então são três.
1: Valeu, meu amigo. É, realmente eu concordo com você quando você fala que o futebol às vezes não é só técnica, né? O Remo, que eu digo aí, ontem a gente viu essa virada em cima do Botafogo e as próprias atuações contra o Bahia também. O Remo se sobrepôs aí, não foi na parte técnica, foi mais na parte da vontade mesmo. E a gente continua aqui escutando você no WhatsApp da Rádio Sociedade da Bahia. Chega mais, vamos ouvir aqui. O David tá aqui mandando as mensagens dele também, mandando um alô pra galera aqui da bancada, mas vamos escutar aqui. Boa tarde, meu amigo. Chega mais.
2: Ô Tony, boa tarde.
1: Boa.
2: Denise, filha amarela. Ô Tony, me explica uma coisa, porque todo time, todo clube, com jogo do Bahia, quer botar time titular, quer ganhar o Bahia. Rapaz, impressionante. Esses timinhos aí do Sul, Sudeste, Nordeste. Rapaz, toda vez o jogo do Bahia. Quer ver o seu Bahia? O Bahia é bom assim? Me liga aí, Tony, por favor.
3: É, rapaz, todo mundo só quer botar time forte, né?
4: Bahia é bom.
5: Quem vai jogar pra perder, velho? Porque, mas, rapaz,
3: que colocação massa, velho. Um abraço pra você, porque as equipes já estão adentrando as quatro linhas. Só uma passadinha na Série B do campeonato baiano, que ontem tivemos dois jogos e hoje mais três, né?
5: E aí, na Cajueiro ontem,
3: pô. Botada na Cajueiro, tem 4.700 pagantes.
6: Tinha aí.
3: O time já tem até torcida organizada, Sangue Verde.
5: Qual é a capacidade da arena?
3: 5 mil.
5: 5 mil, é.
3: Ah, eles então, falam 7 mil, mas Bombeiros, adaptou, né? 5 mil, né? E ontem o Feira venceu por 3-0 com dois gols do Thiago Galhardo.
1: E a gente teve também a
3: Jacobina,
1: virada. Ganhando do Grapiúna por 2-1 lá no Alberto Oliveira.
3: Está acontecendo o primeiro tempo, o Fluminense está vencendo Redenção por 2-0 no Alberto Oliveira.
1: Lá também. Aí, hoje tem mais dois. Hoje a gente ainda tem aqui o Leônico jogando contra o SSAFC, tá lá no Arena Cajueiro. Já começou o jogo porque os placares não ficam atualizados.
3: Não atualiza,
1: mas começou às 3 da tarde. E a gente tem também aqui acontecendo lá no Geraldo Pereira, o Barreiras jogando contra o Camaçari. Esse sim começa agora às 4 da tarde, Tony.
3: Pronto, é a primeira rodada da Série B do Campeonato Baiano, que tá toda animada. Ontem, quando Lucaneta foi entrar, meu irmão, o estádio quase que vinha abaixo. O cara jogou 8 minutos só.
5: Eu vi vários vídeos sobre
3: isso. Cheio de onda, tirando a perna por cima da bala, não sei o quê. Bom, as equipes estão em campo. São Paulo e Bahia. Duelo de tricolores. Brenner Menezes.
5: Pois é, Tony. O São Paulo com seu uniforme número 1, todo de branco, né? E o Bahia com seu uniforme tricolor ali, com calções da cor azul e leões da cor vermelha. Vamos agora à execução do hino nacional brasileiro. Pois é, trazendo aqui algumas situações das duas equipes, pendurados, como eu falei, Ronaldo, Luciano, Juba, Mingo, Rodrigo Nestor, Jean Lucas e Eric Pulga. No São Paulo, Wendel, Ferreirinha e Luciano. Quem está fora pelo Bahia? Juan Pablo, que está em transição, Ronaldo está se recuperando de lesão, e Caio Alexandre com a lesão na coxa aí, foi destaque dessa última semana. No São Paulo, Marcos Antônio, Rafael Tolói e Pablo Maia são os jogadores aí que estão fora. Artilheiros: o Calleri é o artilheiro do São Paulo com 6 gols marcados, e o Luciano Juba, artilheiro do Bahia, com 5 gols marcados. O Bahia está ali na 6ª posição, com 12 jogos, né? Vale lembrar que o Bahia tem um jogo a menos a ser disputado contra a Chapecoense, está ali na Fonte Nova. Partida essa que ainda não foi definida a data pela CBF. O Bahia está em 6º com 21, vencendo pode chegar a 24, ultrapassaria o próprio São Paulo, e o Atlético Paranaense chegaria à 4ª posição. Já o São Paulo está ali na 4ª posição com 23 pontos, 13 jogos disputados, né? 58% de aproveitamento, mesma quantidade de aproveitamento do Bahia. A diferença é que o São Paulo venceu um jogo a mais do que o tricolor baiano, e perdeu um. Na verdade, o São Paulo perdeu um jogo a mais, né? Também. Só que empatou menos que o Bahia, por estar ali na quarta posição com 23, vencendo, pode ultrapassar o Fluminense e chegar à mesma pontuação do Flamengo, que tem 14 gols de saldo. As equipes já estão prontas, definidas e escaladas, e você vai curtir mais de 90 minutos com ele, que emociona, galera!

0: pronto, minha gente. Agora é só esperar a bola rolar pra gente acompanhar o que vai acontecer entre Bahia e São Paulo, São Paulo e Bahia, lá no Cícero de Souza Marques, em Bragança Paulista. Ainda faltando um minuto para a bola rolar, os jogadores fazendo aquelas rodinhas de novo. Bom, diante da situação do Vitória hoje, o momento do Vitória, você diria, Cássio, que é melhor do que o do Bahia, ou é só uma questão de um resultado aqui, outro ali? Seria, daria testa hoje? Como é que seria?
1: No momento do Vitória é melhor, e aí não, a gente tem que colocar tudo em perspectiva. Os objetivos do Vitória para os objetivos do Bahia, o momento do Vitória é melhor. Vitória entrou no campeonato pensando em não cair. Vitória está em oitavo. O máximo que pode acontecer, o Vitória terminar a rodada em décimo com um jogo a menos que a maioria. Então, o momento do Vitória é muito bom. A campanha do Vitória em casa é muito consistente. O Bahia faz uma boa campanha no campeonato. Isso ainda não é diferente. Mas o Bahia está em um viés de queda, né? Com jogadores perdendo performance. O Vitória todo desfalcado consegue competir. O Bahia com todo mundo praticamente à disposição não consegue entregar performance. Então, dentro das suas respectivas missões, o momento do Bahia é pior que o do Vitória.
0: É isso aí, galera.
1: Agora, ganhar jogo resolve isso, tá?
0: Como é que é?
1: Ganhar jogo resolve esse tipo de coisa.
0: Sim, sim.
1: É, basicamente.
0: Rapidinho.
1: Exato, é rápido. Precisa fazer muita coisa, não.
0: Não precisa fazer. A bola vai rolar, vai começar o jogo em Bragança Paulista, onde o São Paulo vai. Sabe por quê? O jogo vai ser lá em Bragança?
2: Me conte aí.
0: É show, não?
2: É. Já teve, na verdade, teve outro hoje.
3: É, tem um festival, The Weeknd, eu acho, que acontece lá no Morumbis.
0: Pronto, muito bem. Isso aí, cara.
1: E o Bahia finalmente com a composição correta pra esse tipo de camisa, né?
2: Eu só não gosto desses números na cor vermelha.
1: Mas pelo menos não é calção branco, né?
2: É, isso é verdade.
1: Parecendo aqueles campeonatos de videogame, quando não era licenciado, que para não mostrar que era exatamente o mesmo uniforme, botava tricolor e calção branco.
2: Verdade.
1: Aí o Bahia me fez a graça de entrar em campo assim, jogando em casa.
0: Bom, nesse momento, sendo observado um minuto de silêncio, se fosse na Fonte Nova, o Bahia no primeiro tempo estaria atacando para o gol do Dick. Isso quer dizer que Léo Vieira estaria defendendo para o gol da Landeira. Vai começar o jogo em Bragança Paulista. Saída de bola é do Bahia. Vai lá da Vila Cerda, do Espírito Santo, autorizando. Está valendo, começa o jogo.
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0: agora pro jogo com Acevedo, jogou no campo de ataque, tentando William José, Sabino tira errado, sobra com William José, bota no meio também, Danielzinho recupera e começa tudo pra equipe do Bahia, do São Paulo de longe. Cauli atrasando pro goleiro Rafael, ele mete o pé canhoto, joga do lado esquerdo, vai atrás da bola, Cauli brigando com Acevedo, vai sobrar a bola na cabeça do David Duarte, que atrasa pro goleiro Léo Vieira. Começa tudo na setor defensivo da equipe do Bahia. Bola pra Mingo, recebe Ramos, Mingo de longe, só olhando o Calieri. Ele toca para David Duarte. Vai sair pro jogo a equipe do Bahia. Jean Lucas em buscar o jogo. Eric tá com ela. Recebe, devolve para David. Daí para Acevedo, aperta a saída de bola. Na roubada, vai ficar pro goleiro Léo Vieira. Uma bobeira aí, foi o Cauli que tava lá abusando, viu, cara?
2: Foi o Cauli. O Cauli que já tinha tentado ali durante o lançamento do Rafael, apertou pro David Duarte. Mas dessa vez o Acevedo ali conseguiu com a chegada ali do Léo Vieira. Bahia com a bola, Toninho.
0: Vem com Juba, toca de lado, vai pro jogo, Pulga, botou na frente pra William José, tenta um toque de letra, na briga, sobra com ele, o Atro pega uma falta e o William José tá jurando que não fez nada de falta, é falta que pertence à equipe do São Paulo. Às 16h, 2 minutos, a bola tá rolando no Cícero de Souza Marques, em Bragança Paulista. Vai pra bola pra cobrar, já cobrou Franco, toca no meio, tem Bobadilha, bota de lado, vai pro jogo na tentativa do Lucas Ramon, joga em cima do Jean Lucas, ganha o lateral, prepara-se o lateral direito da equipe do São Paulo pra cobrar, Bobadilha tá ali pedindo a bola, Arthur também aparece, levantamento é feito na cabeça, o toque para Calieri, será que está impedido ou não? Invadiu a área, David Duarte com ele, dá um golpe na bola e sai jogando para a equipe do Bahia, de pé canhoto, faz a ligação no campo de ataque para ninguém, vai sobrar na cabeça de Sabino, ele bota no meio, Danielzinho recebeu, devolveu para Sabino, pé canhoto nela para tirar, joga na direita, de cabeça, tira a Juba, mata no peito, Lucas Ramon, bota no meio para Danielzinho, ele puxa para dentro na marcação do Eric, escapou dele, vai embora, prepara-se Danielzinho, botou na frente pra Luciano, a bola sai do seu domínio, melhor pra Pulga, ganhou, tocou pra Eric, pra Everton Ribeiro, toque errado no meio, a bola cortada por Eric, lá vem o Bahia, na direita passa Kike Oliveira, recebendo a bola, tocando pra Acevedo, Acevedo tem Kike Oliveira, prefere o toque no meio, pra Eric, recebe a bola, olhou pra lá, olhou pra cá, faz o giro e devolve a bola pra Acevedo, Acevedo vai pro meio agora, deixa a bola atrás com David, bota mais no meio, lá vem Juba, trabalhando bola, botando do lado esquerdo para o Ramos Mingo, daí a ligação para a Pulga, Pulga recebe, puxa para dentro, lá vem Pulga, devolve a bola para Mingo, Mingo no meio para Eric, Eric vai girando, vai tentar na direita, já girou a bola para Acevedo, é o Bahia tocando bola com 3 minutos de bola rolando, 0-0, o jogo tá só começando, galera. Acevedo tá com ela, recebe, toca para Everton Ribeiro, capitão tricolor, devolve para Acevedo, ali no meio, bola metida para Pulga, para Juba, Juba para Everton Ribeiro, daí para Ramos Domingo, faz o sinal, Eric Pulga, perde a bola e vai para cima da marcação do Lucas Ramon, puxou para dentro, botou a bola atrás, se manda Everton Ribeiro escapando pela direita, toca no meio para Gil Lucas, é o Bahia tocando bola no setor de ataque, bola com Eric, Eric para Gil Lucas, apostou na primeira, enganou, vai para cima do segundo, bobadilha nele, ele vira na direita, para Kike Oliveira, pede de volta Jean Lucas, recebeu, atenção, levantou na área, na cabeça, tira tranquilo Wendel, bola sobra, vai sair pro jogo Cauli, levantamento é feito no campo de ataque para Calieri, ele na briga boa ali com David, deixa a bola atrás com Wendel, recebe Danielzinho, em cima dele, olha a marcação do Kike, ele toca a bola atrás, começa com Sabino, Sabino devolve para Danielzinho, de volta para Sabino, e o Bahia marcando a saída de bola do São Paulo, bola pro goleiro Rafael, de pé canhoto, vai girando, botando na direita para Lucas Ramon, passa bobadilha, o toque é feito na frente, rápido, pega uma falta, vai parar o jogo, não dá o lance para a equipe do São Paulo sair jogando, bola com Sabino, Sabino botou do lado esquerdo para o Wendel, já tá no campo de ataque, olha o São Paulo escapando, o Wendel vai embora, ganhou também, o Acevedo vai meter pro gol, botou no chão, defendeu Léo Oliveira. Bom, de repente o Wendel viu um paraíso aberto, hein, Brenner?
2: Coloque paraíso nisso. O Kike Oliveira ficou olhando, o Everton Ribeiro ficou olhando, o Acevedo também ficou olhando. Se o Wendel tem um chute potente, poderia ser uma grande chance para o São Paulo, mas felizmente ele conseguiu. O Léo Vieira defendeu ali sem muita dificuldade. Agora falta marcada ali para cima do Everton Ribeiro. 0-0, São Paulo e Bahia.
0: 0-0 é o jogo. 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
0: Bora pro jogo, meu povo, que o Bahia tá no ataque com Juba. Vai pro chão, olha a falta, falta, falta. Tá lá o Sabino dizendo que não fez nada. Pegou legal o Juba aí, hein?
2: Pegou, Prêmio. Totalmente sem bola. O Sabino chegou atrasado. O Juba tava tentando o domínio da bola pra tentar o passe em profundidade. Falta foi marcada. Falta que vai levar perigo, porque o Bahia vai levantar essa bola na área. Tony, já, os zagueiros já estão ali a caminho da área, o David Duarte e o Ramos Mingo. 0-0, São Paulo e Bahia.
0: Bora pra falta, falta boa pro Bahia cobrar ali na meia esquerda. Ataque tricolor. Everton Ribeiro e Juba, próximos à bola. Apenas um homem na barreira do São Paulo, todo mundo na área. David Duarte tá por lá, que é o grandão tricolor. Aqui, ó, no segundo pau, só fazendo o sinal. Bola rolada para Juba. Atenção, caiu pelo lado esquerdo. Tocou para Pulga, puxou para dentro. Aí devolveu, botou atrás para Everton Ribeiro. Lançou na área, passa por todo mundo. Tira de qualquer maneira, Sabino. É doido, eu tô falando. É escanteio, Brenner.
2: Pois é, Tony. Não jogaram essa bola na área, né? Na tentativa ali do Everton Ribeiro, na jogada ensaiada, a bola acabou sendo fraca, mas o Sabino colocou essa bola para escanteio. Escanteio pro Bahia, já cobrado.
0: Já cobrado curtinho, Juba que recebe, toca, lá vem Pulga, jogou na área, no meio do caminho, no primeiro pau, Luciano tira de cabeça, a bola sobra com o Jean Lucas, que é isso, cara? Eita, festa junina, o foguete subiu, lá vem contra-ataque do São Paulo e o cara não tá impedido não, Caulinho recebeu, tocou, de volta, bobadilha na meia lua, deixou a bola atrás, chega pra roubar a galera do Bahia, e agora tem um... Falta do Cauli, tem gol acontecendo, diga aí, Deluca.
6: Lá no Maracanã, Pedro acaba de abrir o placar pro Flamengo, 1-0 agora, Flamengo contra o Vasco.
0: Esse cabra quer ir pra Copa do Mundo.
7: Meu amigo, é você de novo?
6: Precisando.
0: É ele de novo, cara.
1: Ele tá jogando pra isso, né?
0: Não é?
1: Tô.
0: Nessa reta final, olha aí, tá o povo grandão, se machucando, cara. E ele chegando, né? Agora, Cássio, 7 minutos e meio, como é que você analisa o jogo 0-0 Bahia e São Paulo?
1: Do ponto de vista de comportamento, o Bahia tá bem, né? Tá brigando bastante, tá sendo agressivo, sendo objetivo. Vamos ver o Bahia.
0: E vem com o Eric. Recebeu o Eric pra Kiki, pra Eric na área. Chega por baixo, tira a zaga, completa o serviço, Sabino. Pode falar, Cássio.
1: E o comportamento faz com que o Bahia, inclusive, consiga ficar mais tempo no campo de ataque do que no campo de defesa. Ainda não tá tratando a bola com tanta qualidade, mas... tá brigando bastante e conseguindo impor ao São Paulo um ritmo muito forte, que por enquanto faz o Bahia estar melhor na sua proposta do que o tricolor paulista.
0: E vem pro jogo Acevedo cobrando lateral, tocando no meio, vai começando ali com Juba, de lado para Mingo. Mingo faz um sinalzinho para que alguém apareça no meio, vai ter que tocar para David Duarte. Começa o zagueiro com ela, na direita, mete para Kiki. Em cima dele, marcação de Wendel. Devolve a bola, deixa ali atrás com Acevedo. Acevedo tem no meio Eric pedindo bola. Vem Juba também, ele devolve para Kiki. Kiki tenta na frente, bateu no jogador do São Paulo e sobra com Luciano. Lá vem Luciano, passa Cauli na esquerda. Ele viu Acevedo, vai atrás. Cauli, pé canhoto, mandou na área, tira Mingo. Vai sobrar com Jean Lucas. Vamos ligar esse contra-ataque, Bahia. Olha a bola para Everton, e aí? Dá uma paradinha, respira. Agora que aparece Kiki Oliveira, devolve para Everton no meio. Vai ter que jogar atrás com o zagueiro Wendel, chega empurrando o Atro, marca em cima do lance. É falta que pertence à equipe do Bahia. 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
0: Quando aos 9 minutos, uma grande chegada do Bahia, a definição foi do Pulga. Conta aí, ô Brenner.
2: Pois é, Tony, começou com o passe errado do Jean Lucas, que recuperou e encontrou o Eric Pulga na ponta esquerda, que chutou cruzado, ficou reclamando ali do toque do goleiro Rafael, mas o tiro de meta foi cobrado e uma boa chance do Bahia pelo lado esquerdo de ataque, Tony.
0: Olha a hora certinha do futebol e você confere comigo. 4 da tarde, 11 minutos na Bahia.
4: Cícero de Souza Marques.
0: Brasileirão da Série A em destaque. E a sociedade vai girando com o tempo de jogo. E o São Paulo chega com Arthur. Empurrado, é falta. E o Pulga jura que não fez nada. O assistente marcou, o árbitro confirmou. Anote comigo, 10 minutos no... Pelo meu, faltando 35 para terminar o primeiro tempo em Bragança Paulista, e o placar?
8: São Paulo, Bahia!
0: 0-0.
6: No Maracanã, Flamengo tem 1, Vasco tem 0.
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0: É falta para cobrar a equipe do São Paulo, falta perigosa pra caramba, hein, Brenner?
2: Pois é, Tony, o Eric Pulga acabou fazendo a falta ali no Arthur, e parece que é o próprio Arthur ali que tá na bola, né, com a perna esquerda. Não sei se vai bater direto ou se vai cruzar. Falta foi marcada. A torcida do Bahia aparecendo em peso ali no Cícero de Souza Marques. 0-0 é o placar.
0: Vai pra bola, Arthur, mandou direto pro gol, espalma, Léo. Sobra a bola com o Luciano, jogou de novo pro meio, tira a zaga, sobra de novo lá do lado direito, pra Arthur. Deu um cortinho, botou atrás com o Luciano. Luciano tem Danielzinho fazendo o sinal e pedindo, do lado dele o Wendel. Ele toca pro lateral esquerdo do tricolor paulista, lá vem pro jogo o Wendel. O árbitro tá conversando com alguém, tô vendo com a mão nas ouvidas ali, o Davi Lacerda, mas não é nada não, ali é o VAR. Não, não teve nada, não, pode seguir. Lá vem Arthur, deu um corte, puxou, deixou a bola atrás. É a equipe do São Paulo no campo de ataque com o Luciano. Daí pra Franco, recebe o zagueiro. Atrás dele tem Daniel fazendo o sinal, ele prefere tocar para Arthur, sobra com Juba, aperta a saída, Juba dá um toquinho no campo de ataque, na cabeça do Franco, a bola sobrou com o Luciano, perde para Jean Lucas, sai jogando para a equipe do Bahia, Acevedo não alcança. E a bola sai lateral para o São Paulo Sociedade. 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
0: Olha o São Paulo pintando de novo com o Arthur, sempre ele, pé direito, tentou na área, dá-lhe um chute na bola, tira de qualquer maneira, Mingo na dividida, Alan Franco ganha, bota a bola no meio para Danielzinho para o Wendel. Alô, Rui Cássio, tá lá em Jequié, torcedor da equipe do Bahia, mas também tá torcendo pelo Fluminense de Feira, que fez mais um gol agora, 3-0 no Redenção.
2: Papinho tá ligado também, viu, Tony?
0: Papinho tá aí?
2: Ah, disse que é 1-0 o Bahia hoje.
0: Eita, 1-0?
2: 1-0.
0: Ô, Papinho.
2: Foi modesto hoje.
0: Papinho, placar bom, Papinho. Ai, 1-0, placar bom, meu querido. E aqui vem pro jogo a equipe do São Paulo tentando com o Cauli. Como está o comportamento de Cauli?
1: Tá aberto pela esquerda, né? Tentando participar, não tá produzindo muito, não. São Paulo, inclusive, começou a jogar mais pela direita também, variando um pouquinho as jogadas. Agora, de forma geral, os últimos 5 minutos, São Paulo puxou um pouquinho. Desde aquela chance do Pulga, que bateu cruzado, São Paulo puxou um pouquinho ali a corda para poder pressionar o Bahia mais em cima, né? Tá perto de dizer que o São Paulo parecia se sentir fora de casa. Mas o tricolor paulista já está tentando assumir o controle das coisas, ficando mais tempo com a bola no pé, empurrando o Bahia para o campo de defesa.
0: Abraçando o Damião, tá lá em Bragança Paulista, tá ligado no som da sociedade, não foi pro estádio não, né, pai? Isso, tá ligado com a gente, o Damião, lá em Bragança Paulista, ele tá sempre ouvindo a Jornada Esportiva Sociedade. Lateral para cobrar a equipe do São Paulo na pressa, e aí o árbitro mandou voltar, foi que
2: mandou voltar.
0: Tava fora da posição. Bola tocada para Arthur. Arthur recebe lá pela direita, participando muito do jogo. Deixou um toquinho atrás para Lucas Ramon. Ele puxa para dentro, vai fazendo fila, vai passando e vão deixando, né? Recupera Danielzinho, tocou para Bobadilha no meio para Cauli, para um gol para fora. Ô, Brenner.
2: Mas a bola desviou, né, Tony? O Cauli tentou ali a jogada na meia-lua ali do ataque, né, da defesa do Bahia. E tentou a finalização e ele mesmo vai pra cobrança 0-0 São Paulo e Bahia.
0: Vai pra bola, prepara-se Cauli pra cobrar o escanteio. Fez muito isso no tempo do Bahia, né? Todo escanteio, quem vai? Cauli do lado, Everton do outro. Vai Cauli pra bola, pé direito, atenção, mandou no segundo pau, a bola sobrou pra Arthur pro gol. Defendeu o goleiro, botou Arthur de novo. Fica na zaga, vai tirar Ramos Domingo. Sobra a bola com Sabino. Olha Sabino, rapaz. Eita coisa, olha a bola tocada para Arthur, lá pela direita Arthur vai para cima da marcação, atenção, puxou linha de fundo, Pulga foi com ele, mandou na área, passa na hora na frente de Cauli, ainda bem que ele não alcançou, viu, Brenner?
2: Pois é, e chamar a atenção da defesa do Léo Vieira na cobrança do escanteio do Cauli, um chute do Arthur, né? E agora mais uma vez o cruzamento na área, o Cauli tentou chegar, a defesa muito esperta, mas já vem o São Paulo novamente.
0: Vem de novo com o Wendel, abriu o caminho, olha a besteira que fez David Duarte, bola metida para Arthur, meia lua pro gol, é gol do São Paulo.
8: São Paulo, São Paulo,
0: São Paulo, aquele pezinho ali de
8: São Paulo.
0: Meu Deus, você é zagueiro, você é com um pezinho desse, que não pode falar o que falava no tempo passado, né?
8: São Paulo,
0: pelo amor de Deus, David. Aí o passe no meio para Arthur.

0: abre o placar para o São Paulo.
1: São Paulo, Bahia, me conta
0: essa história aí, Breno.
2: Pois é, Tony, começou no erro do Acevedo, que tentou encontrar o Kike Oliveira, e logo depois o Wendel, né? Mais uma jogada, parece que estava ensaiado esse lance, né? Mais uma vez o Wendel chegando pelo lado esquerdo, e o David Duarte colocou aquele pezinho leve, né? E aí o Wendel passou tranquilamente, encontrou o Arthur na meia-lua, que só deu uma chapada no canto direito do Léo Vieira e modificou o placar. 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
1: São Paulo!
2: Agora tem um.
1: Bahia!
2: Não tem nada. E a lei do ex já funcionando, Tony Silva.
0: É, gol de Arthur. E o controle da artilharia no Brasileirão é com você, Gabriel De Luca.
3: Esse é o primeiro gol de Arthur no Brasileirão.
1: São Paulo!
3: E o 18º do São Paulo na competição.
0: Poxa, logo agora. Comenta, Cássio Cardoso.
4: É, o Bahia... é uma defesa vulnerável, né? Impressionante. Um minuto, Arthur teve uma chance, que o Alveira fez uma defesaça. São Paulo continuou em cima e já fez 1-0. É uma dificuldade que o Bahia tem muito grande para defender. Estamos ainda com 17 minutos no primeiro tempo e o São Paulo já tem um cenário favorável para jogar, como ele estava se sentindo mais confortável. Estava deixando a bola com o Bahia. Só que agora ele vai fazer isso com 1-0 no placar e preparar as saídas em contra-ataque. O Bahia exibindo essa fragilidade defensiva que vem custando caro também para o time, né? Basta ser pressionado que o Bahia acaba cedendo, tem sido assim nos últimos jogos.
0: É, e esse lado direito hoje com a Acevedo, hein, rapaz? É. Já teve duas que a galera ganha fácil por ali, hein? Que situação. Mesmo. 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
0: Pois é, meu povo, tá 3-0 pra equipe do São Paulo. O gol foi de Arthur e o Bahia tenta no campo de ataque. O Arthur manda a bola rolar e fica ali com o William José. O William José trabalha a jogada, toca para Everton Ribeiro. Ele vai limpando, botou na direita para Kike. Vai para cima do Wendel, ganhou. Wendel bota o pezinho, ela bate nele. É escanteio, Brenner.
2: Pois é, Tony Silva. O Bahia tentou a jogada pelo lado direito. Kike Oliveira tentou ali o cruzamento. Escanteio. Everton Ribeiro vai para cobrança. Segue São Paulo 1-0.
0: Eita, vamos lá pro escanteio. Atenção, prepara-se Everton Ribeiro. Bora lá, Bahia, empatar logo, né? Pra acabar com esse negócio aí. Everton Ribeiro mandou na área. O goleiro dá um soco nela. Rafael, bola sobra, sobra com Jean. Jean toca pra Pulga, de longe dá uma atrasadinha, começa com o Luciano Juba. Aperta em cima dele, Arthur. Opa, informação no plantão.
3: Isso mesmo, agora o Fluminense de Feira tem 4 gols contra o 0 da redenção pela Série B do Baianão, Tony.
0: É, eu vi aqui, o Nael fez o gol. Nael fez o gol. Ah, os times de Feira começando bem, viu? O Feira meteu 3 ontem, o Fluminense metendo 4, aí o Fluminense vai pra ponta, o Feira fica em segundo. Ah, que maravilha.
2: Liga boa.
0: Oh, mas é bom lembrar que sistema de disputa não é pontos corridos, né? Tem aquele quadrangular, o semifinal, é aí que o bicho pega. Já vi muita gente chegar, o próprio Fluminense, chegar bem pra caramba e na semifinal dançar. Mas são duas equipes de Feira que vão largando na frente na Série B. É claro que ainda tem o Barreiras, que começou a jogar. E bora pro jogo, aqui tá 1-0 pra equipe do São Paulo. E o Bahia tenta com o Eric no meio. Toca pra Juba. Juba recebeu, passou Mingo. O zagueiro vai embora. Lá vem Mingo, levantou na área. Nada, nas costas do Arthur, que veio na marcação. Bola sobra em poder do Bahia, ainda no seu setor de ataque. Aos 21 minutos, anote 21. Tá 1-0 pra equipe do São Paulo. Lá vem pro jogo, trabalhando bola. Arthur tentando, a bola cortada. Fica em poder do Bahia, com o Eric ali no meio. Ele tenta abrir um espaço na direita, toca a bola para Kike. Kike Oliveira vai para cima de Wendel, atenção, puxou, deixou a bola atrás com o Acevedo, devolveu para Kike, daí para Everton Ribeiro, chega em cima dele, o toque por último de Danielzinho é lateral que pertence à equipe do Bahia, já cobrado, tem pressa. Everton Ribeiro toca para Kike Oliveira, ele deixa aqui um pouquinho mais atrás com Acevedo, vai puxando para dentro, vai abrindo espaço e botou no meio para Juba. Juba vai girar do lado esquerdo para Pulga, vai para cima do Lucas Ramon, atenção, trouxe para dentro, mandou no gol, tranquilidade pro goleiro Rafael. Oi, Brenner.
2: Pois é, Tony, o Bahia rodou, começou com Everton Ribeiro e o Kike do lado direito. O Juba encontrou o Eric Pulga do lado esquerdo de ataque, só que o chute saiu fraco, sem muita dificuldade ali pro goleiro Rafael, que só encaixou, já colocou ela para jogo. Segue São Paulo 1, Bahia 0.
0: 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E a Rádio Sociedade apoia essa ideia. Então, vamos correr pela saúde e pela vida. E vem Arthur, é o São Paulo, bola deixada por Luciano para Calleri. Ainda bem que o Calleri não entendeu o negócio aí, viu, Brenda?
2: Ele não acreditou. Cara do gol, pois é, ele não acreditou, porque ficaria ele e o Léo Vieira. E aí a gente sabe que o Calleri não é artilheiro à toa, né? Só no Brasileirão ele tem 6 gols. Ficaria ali tranquilo, mas lá vem o Bahia pro ataque.
0: E vem com o Everton, resposta aqui, vai pra cima de Wendel, lá vem Everton, botou nas costas do Jean Lucas. Comenta, Cássio, 22 minutos, o que é que mudou, Cássio?
4: Mudou que o São Paulo cresceu com o gol e o Bahia parece que sentiu, né? O gol sofrido. Everton Ribeiro faz outra partida ruim, tá errando, mais do que é de costume. O São Paulo acalmou um pouquinho, né? Quando consegue o gol, teve essa oportunidade agora que faltou o Calleri entender que o Luciano foi muito inteligente. E a bola de novo passou dentro da área do Bahia. E o Bahia começou com uma atitude mais competitiva, mas já cedeu, Tony. Não chega a ser novidade esse perfil. E é um Bahia que parece meio encaixotadinho, né? E não consegue fazer diferente. Então, o São Paulo faz 1-0 e melhora na partida ao tempo que o Bahia toma o gol e parece sentir também. Então, o momento é ruim do Bahia.
0: E vem pro jogo de novo, a equipe do São Paulo. Tem gol, fala, De Luca.
3: Tem sim, pela Série B, de novo do Baianão. Agora o SSA tem 3, Leônico tem 0, Tony Silva.
0: Olha aí, o SSA também entrando na briga. E a bola fica em poder do São Paulo com Sabino. Sabino bota no meio pra Luciano. Ele tenta sair pro jogo, Bobadilha tá pertinho dele. Prende a bola, faz o giro, toca agora pra Bobadilha. Ele vai girar na direita, o toque pra Lucas Ramon. Se manda o lateral, vai ganhando espaço e tocando bola de volta no meio, Bobadilha para Luciano, passa Cauli, ele toca para Danielzinho faz a tentativa ali pelo meio, na direita, toca para Lucas Ramon, daí para Arthur, homem que marcou o gol, tá 1-0 pro São Paulo. Arthur deixa a bola um pouquinho atrás para Bobadilha, no meio tem Cauli, ele toca a bola para Arthur, de volta para Bobadilha, daí para Cauli, de primeira para Arthur, olha a tabelinha, Luciano de calcanhar, Calleri para Arthur, atenção, dá uma paradinha na direita para Lucas Ramon, linha de fundo, passou legal, tocou para trás. Aí chega na hora, na dividida, o zagueiro David Duarte, escanteio, Brenner.
2: É, a boa trama pelo lado direito do São Paulo, com algumas dificuldades, mas conseguiu chegar ali no cruzamento e por pouco o Luciano não consegue a finalização. Escanteio pro São Paulo, Arthur na bola, lado direito de ataque, São Paulo 1, Bahia 0, Tony.
0: Vai para o escanteio, prepara-se Arthur para cobrar. Vai lá o Arthur, a tabelinha, pessoal, tá todo mundo olhando, meu Deus, vai pra bola, prepara-se Arthur. 1-0 São Paulo, ele que marcou o gol e vai bater o escanteio, Arthur autorizado, pé canhoto, olha a cabeçada da zagueirada tirando. Eric estava por lá, mandou de novo para escanteio no mesmo lugar, vai de novo Arthur para cobrar, outro escanteio para a equipe do São Paulo. Ajeitando a bola e o assistente só de olho, tá tudo velhinho dentro do quarto de círculo. Vai pra bola, prepara-se Arthur, pé canhoto, mandou, Léo não vai, de cabeça, dá raspadinha, vai atrás da bola pra evitar a saída. Kike Oliveira tá com ela, trabalhando, deixando pra Acevedo. Ele faz a ligação direta no campo de ataque, pra ninguém, no peito de Wendel. Terminou entregando pra William José, agradeceu e tocou de lado pra Everton. Botou na entrada da área, sai do gol, Rafael. Dá um chutão pro campo de ataque, sobrou pra Calleri e sai no gol, Léo Vieira. Olha a categoria, velho. Você viu, Breno?
2: Tranquilidade, hein? Ainda botou a bola no meio de campo. Fiquei até com medo.
0: É, eu fiquei com medo mesmo.
2: Falei pra onde é que vai essa bola aí, rapaz? Chuta pra frente.
0: Mas eu pensei que Calleri ia ganhar aquele negócio ali.
4: Esse foi o ponto. Ele dividiu com o Calleri. Pô. E se o Calleri ganha, o gol tava aberto. Agora foi importante, o Calleri ganhou do zagueiro, né?
2: Mais uma.
4: Caleri ganhou na velocidade. Se o Léo Vieira não sai, Caleri vai ficar na cara do gol.
0: E vem de novo o Bahia. Lá no meio, com Juba. Juba tocou para Acevedo. Na direita, Kike faz o sinal e pede. Recebe Kike Oliveira para cima de Wendel. Botou de lado para Juba. Ajeita, toca para Mingo. Lá vem o zagueiro. Tá todinho no campo de ataque o Bahia. Na esquerda para Pulga. Vai para cima do Lucas Ramon. Atenção, passou fácil, puxou para dentro. Tocou para William José de costa pro gol. Juba ajeitou para Everton Ribeiro. A galera do São Paulo agradece. Onde foi a bola,
2: Breno? Meu Deus. Magrinho tivesse aqui, ele já tinha largado um horroroso, né? Porque a trama foi boa, Tony. Só que o Everton Ribeiro tá. Essa finalização do Everton só mostra o momento que ele, não, que ele tá no Bahia, né? Não tá bem nos últimos jogos, desde aquele jogo contra o Flamengo. Uma finalização muito ruim. Pegou muito embaixo da bola. A bola subiu bastante. Segue São Paulo 1, Bahia 0.
0: É porque a bola foi ajeitada para um cara que sabe pegar na bola, né, Cássio?
4: Um cara que é craque, né? Que é a referência técnica desse time. E aí você tem uma possibilidade dessa de chutar na entrada da área. A bola foi boa. A bola foi boa, tava inteiro. Mas pegou mal o Everton Ribeiro, que tá mal no jogo, né? Bem destacou aí o Breno Menezes. O Everton Ribeiro não se comporta bem. Erra bastante. Apesar de, por característica, ele é assim, ser muito participativo.
0: Lá vem Juba, linha de fundo, mete na área, passa por todo mundo. Kike Oliveira vai atrás, sai com ela, toca para Acevedo. Everton Ribeiro faz o sinalzinho, é para ele, recebe o capitão tricolor, devolve para Acevedo. Daí para Kike Oliveira, vai o Wendel na marcação, atenção, Kike puxou para dentro, devolveu, tocou para Acevedo, fica sem opção, tem que começar atrás, o toque é feito para David Duarte. O zagueiro tá no campo de ataque, tá com ela, devolve para Acevedo, aqui do lado direito, Eric tá marcado, aí ele devolve a bola para David Duarte. Tenta puxar o ataque ali pelo lado esquerdo para Mingo. Mingo de primeira para Juba. Juba recebe a bola, passa Everton Ribeiro, ele prefere devolver para Mingo. Vai girando com Eric, Eric para Mingo. Vai tocando bola no campo de ataque o Bahia. Bola com Everton Ribeiro, devolve para Mingo. Mingo para Eric. Eric recebe, toca a bola atrás para David. Numa velocidade, para não dizer o contrário. Olha Eric recebendo a bola do Acevedo. Bom passe. Ele tentou escapar do Danielzinho. Aí devolve para Acevedo. Vai caindo para o meio na direita. Pede Jean Lucas. Para a bola, ajeita, toca para Acevedo. Acevedo, e agora? Para Jean Lucas. Olha a marcação do São Paulo. Todo mundo de olho no que vai acontecer. Bola para Mingo. Mingo que recebe a bola, ajeita, atenção, tocou para William José, sai da área, vem buscar o jogo, lá vem o William, botou na direita, boa bola, no peito do Kike, bota na grama, trabalha lá o ponta da equipe do Bahia, bota no meio para Acevedo, Acevedo para Jean Lucas, e aí, vai na linha de fundo, marcação do Wendel, ele jogou na área, chega para tirar, Cauli, dá um chutão. Todo errado, sobra a bola com Juba. De primeiro, o toque é feito para Acevedo. Acevedo cai para o meio, tocou para Juba. Lá fica no meio do caminho para ganhar. Cauli vai para o chão, Atro não deu nada. Juba tocou de lado, a porrada para o gol. Defendeu! Rafael, chute do Kike. Volta com Jean Lucas nas costas de Sabino. Escanteio, Brenner.
2: Boa jogada do Bahia ali pelo meio de campo, Tony. Na roubada do próprio Luciano Juba, que os jogadores de São Paulo ficaram pedindo falta. Encontrou o Kike Oliveira, que soltou a porrada. O goleiro Rafael defendeu no rebote. Jean Lucas tentou ali o cruzamento, bola tocou nas costas do Sabino, escanteio pro tricolor do lado direito, 1-0 São Paulo pra cima do Bahia. Fabinho, o Bahia no ataque, Tony.
0: Vamos já chegando aos 30 e o Bahia vai mais uma vez tentando empatar o jogo ainda no primeiro tempo, tá 1-0. O gol foi de Arthur aos 16 pra equipe do São Paulo. Vai pra bola, Juba, pé canhoto nela, atenção, já autorizado, levantamento é feito, segundo pau, a cabeçada pra fora e o árbitro tá dando o quê?
2: Dando outro escanteio.
0: Outro escanteio?
2: Outro escanteio. Na cabeçada ali me pareceu o David Duarte. A bola acabou desviando ali o jogador do São Paulo. Outro escanteio agora do lado esquerdo de ataque. Mais um lance perigoso pro Bahia, Tony.
0: E ali quem pega é Pulga mesmo? É não, né? Ele vai sair, né?
2: Geralmente é o Pulga.
4: Saiu da bola.
0: O Pulga saiu da bola.
2: Então vai o Juba, né?
0: É ele mesmo. Vai saiu Juba. Daqui pra lá. Prepara-se Luciano Juba pra cobrar um escanteio pra equipe do Bahia. O Arthur já dá o ok pra ele. Atenção, lá vem o pé canhoto de novo na bola. Juba, levantamento, olha a cabeçada pro meio, passa na frente do Cauli. Sobra a bola, sobra com o Kiki. Kiki vai pra cima do Cauli, deu um corte pra lá, pra cá, bota a bola atrás. Everton Ribeiro jogou na área, cabeçada do William José, a bola passa à direita de Rafael, é tiro de retorno. 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
0: Estamos aqui, galera. É um lateral para cobrar a equipe do São Paulo. Tá 1-0 pro tricolor do Morumbi. O jogo tá sendo em Bragança Paulista. O gol foi marcado por Arthur aos 16 minutos. Vai o Wendel para cobrar um lateral pelo lado esquerdo. Ali pertinho do Rogério Ceni, prepara-se o Wendel, botou na frente para Cauli, chega a Acevedo, brigou, fica no chão, Arthur pega uma falta, Cauli vai lá pedir desculpas ao capitão Everton Ribeiro, que já tá ficando de pé. E aí, Cássio Cardoso, 32, fala do jogo pra gente.
4: É o Bahia que tenta chegar, porque o São Paulo, inclusive, dá campo, né? São Paulo baixa suas linhas, permite que o Bahia circule a bola, mas o Bahia tem muita dificuldade, né? O problema do Bahia é gol, né? Já dizia o técnico Rogério Ceni. E o Bahia não consegue, mesmo com muita posse de bola, circulando, encontrar a chance. Encontrou no erro do Cauli, permitiu que o Juba recuperasse a bola ali. Aí foi uma boa jogada do Juba, mas cria muito pouco pro volume que tem. E tem muita dificuldade para finalizar correto. Agora, por exemplo, o cruzamento do Everton Ribeiro, o Eric estava sozinho, cabeçou mal. O Kiki bate na cara da bola, não direciona. A gente viu isso acontecer também em outros jogos já.
3: Contra o Palmeiras?
4: Contra o Palmeiras, por exemplo. Então são jogadores que têm tido uma dificuldade na finalização. O Bahia não cria tanto, mas tem um pouco mais da bola. Agora, isso é uma proposta que o São Paulo também está aceitando, né? A dificuldade do São Paulo é a saída. Cauli também não está bem. E aí o São Paulo tem uma dificuldade de jogar pelo lado esquerdo do seu ataque. E aí isso talvez mude no segundo tempo, se vier o Ferreirinha. Mas por enquanto o Bahia ainda tem essa aspas vantagem de um Cauli que tá mal no São Paulo.
0: E vem de novo o São Paulo. Arthur joga na área, passa por todo mundo, vai sobrar com o Wendel. Do outro lado, pelo lado esquerdo, de novo jogou na área. Calleri dá uma raspadinha de cabeça, a bola vai ficar tranquila. Foi o Luciano que tava por ali, para os braços do goleiro Léo Vieira. E ele tem pressa, toca no meio para Everton. Everton faz um giro na marcação do Luciano, bota na direita para Acevedo. Daí no meio para Eric, aperta Luciano, ele toca para Everton, devolveu legal para Eric, ele vai embora, abrindo espaço, devolve a bola, toca de novo para Everton Ribeiro, em cima dele, a falta, o Arthur pega a falta do Bobadilha, falta que pertence à equipe do Bahia, ali pelo meio, tá 1-0 e o Bahia tem pressa, a falta já foi cobrada, bola com Everton Ribeiro, daí para Eric do lado esquerdo tem Juba, ele toca mais no meio, Juba tá com ela, Mingo faz o sinal, cai pela esquerda, ele toca pro zagueiro, lá vem Mingo, ligação direta para o William José, puxou no meio para Juba, atenção, Bahia pintou legal, Jean Lucas recebeu, pintou na área, atenção, Jean Lucas, de fundo, tocou para trás, o toque do Pulga passa por todo mundo, vai sobrar com Acevedo, tocando para Everton para Acevedo para Everton Ribeiro, vai na marcação dele e Cauli, os dois se conhecem muito bem, jogaram no meio, não sei quando, olha a bola tocada, fica de primeira para Kiki, joga nas pernas de Wendel, escanteio,
2: Tony, o Bahia sempre começando por um lado, terminando por outro das jogadas, né? Dessa vez começou pelo lado esquerdo, escanteio do lado direito, Everton Ribeiro na bola.
0: Vai pra bola, prepara-se Everton Ribeiro. Da Vila César já deu o quê pra ele? Pé canhoto, goleiro Rafael sai todo perdido. Jean Lucas bate pro gol no meio do caminho. Alguém salva! E é escanteio. E o goleiro tá no chão. Tem mais um no chão do São Paulo. E aí, Brenner?
2: Pois é, Tony, no cruzamento do Everton Ribeiro no escanteio, bate e rebate na área. O Rafael acabou saindo do gol e no chute do Jean Lucas, né?
4: Alan Franco,
2: né? Na cabeça ali, certinho, rapaz. Salvador, a bola ia no meio do gol, o gol tava aberto. Poderia ser o gol de empate do Bahia. Mas detalhe que na cobrança de escanteio, o jogador do Bahia se chocou com o goleiro Rafael, né? mas o Davi Lacerda não marcou a falta, então escanteio para o Bahia novamente, segue 1-0 para o São Paulo em cima do Bahia.
0: É, aos 35, o goleiro Rafael, vai levantar ou não vai, Rafael? Rafael, levantando agora, tá tudo ok com ele. É mais um escanteio para o Bahia cobrar mais uma vez com Everton Ribeiro aqui pelo lado direito no campo de ataque tricolor. Ajeita a bola, Everton Ribeiro. Lá vem mais uma jogada, mais um perigo de bola na área da equipe do São Paulo. Pé canhoto nela no primeiro pau de cabeça. Tira a galera do São Paulo. A bola vai ficar no meio com o Kike Oliveira. Daí para Jean Lucas. E longe, atrasa pro goleiro. Necessidade zero de fazer isso. Saiu jogando, meu querido. Do lado já tinha gente querendo bola. Aí ele foi na jogada de segurança, agora sai jogando o Léo Oliveira no meio com o Everton. A marcação do Wendel, no Everton, sai jogando o Everton Ribeiro. De pé canhoto, já botou no campo de ataque, no peito do Ju, do Pulga. Pulga passa aqui, Kike Oliveira pedindo. Ele vai embora, toca para Kike. Acevedo aparece para dar ajuda, ele tocou no meio para Acevedo. Vai daí, atenção, encheu o pé, meteu no bicudo. Teve escanteio aí, porque teve um desvio no meio do caminho, Brenner.
2: Pois é, tentou ali de bico, Acevedo, a jogada que começou muito estranha com o Everton Ribeiro no sistema defensivo, fez o lançamento muito preciso pro Eric Pua, que encontrou o Acevedo do outro lado direito, de bico ali o Acevedo, né, rapaz? A bola faz uma curva, talvez poderia ser o gol de empate, mas a bola acabou desviando, escanteio do lado esquerdo de ataque para o Bahia, provavelmente Luciano Juba na bola. Lá vem o Bahia mais uma vez no ataque, Bahia chegando bem nos últimos minutos, Tony.
0: É, 37, o Wendel tá no chão, tá lá gemendo de dores. E a preocupação para o departamento médico do São Paulo, ainda não levantou o lateral esquerdo da equipe paulista. Mas é um escanteio para cobrar o Bahia. Tá tudo ok agora com o Wendel. Já tá de pé, prepara-se Juba para jogar na área. É de novo, é mais um escanteio. Bahia apertando, querendo gol ainda neste primeiro tempo. Vai para a bola, Juba, atenção, pé canhoto, jogou de cabeça, tira. Sobra David, botou na área de novo, tira mais uma vez o Wendel. Dá um chutão, sobra a bola com o Jean Lucas. Olha na dividida, melhor para a equipe do São Paulo. Tem um bocado de gente de branco, bola metida. Se manda, vai embora, Arthur. Na hora que ia definir, chegou o Kike Oliveira, botou o pezinho e é escanteio, Brenner.
2: Crucial o Kike Oliveira, porque no momento que o Arthur se preparava pro arremate, pro gol, ele chuta bem. O Kike Oliveira chegou e acabou desviando a bola para escanteio. Escanteio pro São Paulo, setor esquerdo de ataque. Foi crucial o Kike Oliveira, viu, Tony?
0: É, rapaz, que o pezinho salvador, o pezinho direito dele. Vai pra bola, prepara-se, Cauli, para cobrar o escanteio para a equipe do São Paulo. Vai lá, autorizando agora o Deio da Vila Cerda pra bola. Lá vem o pé direito do Cauli. Empurra, empurra na área, Luciano por lá, William José ajudando, Cauli levantando no segundo pau, bola sobrou de novo, Bombadilha tenta recuperar a equipe do Bahia e tenta puxar o ataque com Juba, mas tem quatro de branco na marcação para roubar a bola e sair jogando Ju. O Pulga pediu falta, o Arthur disse que não houve, bola metida para quem, Bombadilha levantou no segundo pau, vai na cabeçada pro gol, fica na tranquilidade para Léo Vira. Pô, fiquei preocupado no
2: pelo ângulo, deu
0: mesmo. Pelo ângulo assim, eu disse, merda, que foi Calieri, né, cara?
3: Efeito paralax que chamou.
0: É o quê?
3: Efeito paralax.
0: É isso aí, paralax.
4: É paralax que eu vou, né?
0: É paralax que eu vou, quer ver? Ó. 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
0: Abraçando o Gilson, tá ligado com a gente, Bela Vista de Serrinha, lá vem pro jogo Bahia, bola tocada por Kike pra Everton, tenta na área, joga em cima de Sabino, pega a sobra, Cauli, toca pra Arthur. Vixe, Acevedo deu uma pegada legal no Arthur aqui.
2: vai tomar amarelinho.
0: E o árbitro manda a bola correr, mas já disse, ó, você tá com amarelo, viu, rapaz? É. E a bola tocada pra Lucas Ramon lá do lado direito, se manda a equipe do São Paulo, Lucas Ramon na área, tá pedindo ali o Calheira, a bola ajeitada no peito, puxou pra canhota, chega David Duarte na hora e manda pra escanteio, subiu o amarelo.
2: Subiu o amarelo pra Acevedo, número 5 do Bahia, Tony, naquela falta em cima do Caulinho, na jogada de contra-ataque. Na jogada pra cima do Arthur, na verdade, né? Ele foi tentar dar o carrinho, ele deu o carrinho, mas não encontrou a bola, só encontrou o Arthur. Cartão amarelo para o Acevedo, número 5.
0: É, ele tá falando. Não fez nada. Na hora. Nem acertei o cabra.
2: Imagina se acertasse.
0: Eu fui na bola, do tornozelo, do dedão do pé. Lateral para cobrar a equipe do São Paulo pelo lado esquerdo. 41 já, meu povo. 41 minutos de bola rolando no primeiro tempo. Tá 1-0 para a equipe do São Paulo. Cobra o Wendel para Danielzinho. Volta para o Wendel. Devolve para Danielzinho, tudo no lado esquerdo. Botou mais no meio para Cauli. Olha a dividida, ganhou, invadiu a área, bateu pro gol. Espalma, Léo Vieira! Que jogada é essa, Cauli? Faz tempo que eu não via isso, viu, Brenner?
2: Pois é, Tony, conseguiu passar por dois jogadores do Bahia, o Jean Lucas e o Kike Oliveira, e bateu no contrapé do Léo Vieira, mas o goleiro estava atento, conseguiu salvar, colocou para escanteio. Escanteio do São Paulo, setor esquerdo de ataque, 1-0 tricolor paulista.
0: E vai de novo o Cauli para cobrar o escanteio. Atenção, levantou no primeiro pau, cabeçada, subiu. William José tira, a bola sobra e lá vem contra-ataque do Bahia. Bora ligar isso aí, cara. Jean Lucas botou boa bola para Kike Oliveira, vai para cima de Wendel. Lá vem o Kike, atenção, jogou na área, no meio do caminho, Danielzinho. Quase acontece um gol contra, hein, Danielzinho? É escanteio, Brenner.
2: Repare que todos os contra-ataques, as jogadas de ataque, os pontas recebem, Tony. Cadê o William José na área?
0: Cadê o povo?
2: Não tem, cara. E o cruzamento do Kike foi pra tentar o Eric Puga do outro lado. E aí a infelicidade do jogador do São Paulo colocou pra escanteio. Escanteio pro Bahia.
0: Já cobrado o Everton, a cabeçada do David Duarte pra fora. 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
0: E bora pro jogo. 43, tem gol acontecendo. Fala, De Luca.
3: Tem gol, o Vasco acaba de empatar contra o Flamengo. Gol de David, 1-1 agora, 44 minutos do primeiro tempo no Maracanã.
0: Olha, David, aquele?
3: Aquele mesmo.
0: Vem o São Paulo. Tabelinha, chega antes. Acevedo pra acabar com a festa. Sai jogando e toca pra Kike. Lá vem o Kike em cima dele. Chega fazendo a falta. Cauli, o árbitro tá marcando. É falta que pertence à equipe do Bahia.
4: Tony, oi. Fico aqui, acabei de confirmar isso com o Breno. O argumento pro William José é o artilheiro do time. Tem 8 gols.
0: É.
4: Justo. Isso é fato. Não tem discussão. Em 18 jogos. 10 participações em gols em 18 jogos. Pro volume de jogo que o Bahia tem, na maioria das vezes, eu considero pouco. Eu considero pouco. O artilheiro do Bahia na temporada tem 8 gols. Se você buscar no Campeonato Brasileiro, o número é menor. Então o Bahia precisa buscar uma alternativa de ser realmente mais letal, porque o jogo, na dinâmica da partida, o Bahia não está bem, não está bem. O São Paulo está bem, também não está não. O São Paulo está bem, não. O jogo está parelho, o jogo está para os dois. O que é que o São Paulo tem? Um jogador que chega e finaliza. Pode ser o Calleri, pode ser o Arthur, pode ser o Luciano. Cai no pé do Arthur e gol. Então a gente precisa colocar isso em perspectiva, porque o William José tem 8 gols e é artilheiro do time. Sim, caramba. Ok. O quanto o Bahia cria, 8 gols é muito ou é pouco? O quanto o Bahia tem de volume? O que o William José finaliza é muito ou é pouco? Contribui, é muito ou é pouco? São coisas que a gente não pode perder de vista, não. Enfim, falta aí pro São Paulo, pro Bahia, né?
3: Tony, Oi. Só pra atualizar aqui, parece que o gol, o lance que deu o gol do Vasco foi revisado e o David tava impedido, então o gol foi anulado. Então a gente volta 1-0 Flamengo lá no Maracanã.
2: Cartão amarelo pra Bobadilha número 14.
0: Que faz, hein, David? Acabou tirando seu gol, cara. Bora pra falta. Então Bobadilha tomou o amarelo e é falta. A falta que ele fez no Juba e é o Juba que vai cobrar. Atenção que vem bola na área. Vai autorizando o Atro. Juba correu, mandou no segundo pau. Passa por David, vai embora. Alô, Dida Negrão, tá ligado com a gente? Um abraço aí, tô aqui mais George, saindo agora da mina. Vale de Nova Lima, BH, ouvindo a galera da Rádio Sociedade. Valeu, George, valeu, Dida Negrão. Eita, companhia boa aí, cara. É, muito bem. É por aí o negócio. Vai sair pro jogo, prepara-se, Rafael, pra cobrar. O tiro de meta que pertence à equipe do São Paulo, 46. Quanto ali? 2 minutos só?
2: Mais 2.
0: Estamos caminhando para o final do primeiro tempo. Cauli de cabeça, toca para o Wendel no meio, tentou Calheri. Chega para tirar de qualquer maneira, Eric. Dá-lhe um chutão na cabeça, deu certo, sobrou com Pulga. Botou para correr, Kik. Na velocidade, ele, Sabino. Sabino na bola, rapaz. Mas Sabino, hein?
2: Só bola.
0: Aprendeu isso aonde, Sabino? Oxe, no meu tempo eu já ia ficar preocupado. Era pênalti. Eu não gosto nem de lembrar daquele tempo lá. Vem Cauli recebendo a bola para Luciano. Luciano tocando na esquerda para Calheri, tentou girar, a bola passa do Cauli.

0: Minutos do primeiro tempo. Primeiro tempo já era em Bragança Paulista, no Cícero de Souza Marques. Agora é a gente esperar o que é que vai acontecer nesse segundo tempo, como é que vai voltar o Bahia, se muda ou não muda. Ô São Paulo, é hora de opinião, análise do que foi esse primeiro tempo de 1-0 pro São Paulo, gol de Arthur. Vem aí o comentarista que sabe do jogo.
1: Amigas e amigos da Rádio Sociedade da Bahia, o primeiro tempo acabou 1-0 para o São Paulo no Cícero de Souza Marques. Se eu fosse traduzir muito de forma sucinta, bem rápida, talvez uma frase, eu diria: é porque o São Paulo tem jogador que sabe finalizar. Porque na dinâmica do jogo, no ir e vir dos times para o ataque, defendendo, a gente não teve uma superioridade flagrante do São Paulo, não. O São Paulo, inclusive, pareceu mais confortável ficando atrás da linha da bola, esperando o Bahia para sair em velocidade, mas o São Paulo, e já vou falar do Bahia, sofreu bastante com a dinâmica de Caolim pela esquerda e usou pouco o Arthur Vitor pela direita. Curiosamente, mesmo com o Luciano Juba saindo para agredir e esse corredor sendo algo bem marcado já do Bahia, o São Paulo atacou pouco pela direita. E o Caolí pela esquerda não conseguiu fazer esse arrasto. Então o São Paulo ficou com dificuldade para sair, o Bahia ficou mais com a bola no geral, mas o Bahia tem uma dificuldade muito grande de ser contundente. Você chegar perto da meta ali e você ter uma qualidade de finalização, uma qualidade de tomada de decisão. Não tem isso. E isso pesa muito. O gol do São Paulo é didático, né? O São Paulo recupera a bola nos poucos momentos que o São Paulo conseguiu fazer que sua marcação-pressão encaixasse, porque o São Paulo não conseguiu encaixar a marcação-pressão. Você lembra aquilo que o Roger falou lá no jogo contra o Palmeiras, que virou até meme, porque ele foi muito rebuscado, o Roger Machado? Aconteceu de novo, tá? O São Paulo sobe marcação, a marcação é falha, a bola passa, o Eric consegue correr com o corredor, o Everton Ribeiro consegue correr com o corredor, o Ki consegue correr com o corredor. Mas cadê? Cadê o refino? Cadê o recurso? Cadê a qualidade? Cadê a letalidade do Bahia? Muitas vezes que o São Paulo deu esse tipo de calor, o Bahia passou. Mas na que não passou, o David Duarte falhou, a bola ficou com o Endel. São Paulo teve gente falhando lá de lá também, na defesa. Mas não tinha um Endel para dar um passe que deu, e principalmente não tinha um Arthur para ter a qualidade de finalização que teve. E o torcedor do Bahia conhece muito bem a qualidade de finalização do Arthur Vitor, que ele já jogou aqui em 2019. Então, o São Paulo faz 1-0 aos 16, na hora que cresceu um pouquinho no jogo, a partir dos 15 minutos, teve chance com o próprio Arthur, que chutou dentro da área, porque o Bahia conseguiu a proeza de permitir dois escanteios caírem dentro da área, no segundo pau, no pé do jogador do São Paulo. No segundo momento não adiantou em muita coisa, não deu muita coisa. No primeiro, o Arthur soltou uma bomba e o Léo Vieira defendeu. Menos de um minuto depois, o Bahia tomou gol. E aí o Bahia ainda ficou um pouco atordoado, com o São Paulo ficando muito à vontade. Mas o São Paulo já estava meio que se sentindo fora de casa na partida. Isso foi curioso. E o Bahia ficando com a bola no campo de ataque. Mas o São Paulo, em determinado momento, percebeu que não é um negócio tão ruim assim esperar o Bahia, porque o Bahia tem dificuldade muito grande de ser contundente. Daí para frente o Bahia teve algumas chances, né? Teve o chute de Ki que o Rafael defendeu, o chute na cara da bola. Teve o Jean Lucas pegando um rebote de um escanteio, também chutando forte, e aí o desvio da zaga acabou tirando a bola na direção do gol. Mas o Léo Vieira também salvou a bola do Caolí, né? De novo pela direita, na defesa tricolor, o Caolí conseguiu fazer uma jogada individual e chutar ali, tentando o contrapé. O Bahia teve muitos escanteios, muitas bolas cruzadas na área, muitas oportunidades para cruzar bem ou finalizar bem, mas falta isso, né? Essa condição mais refinada de finalizar e de tomar decisão. E por isso, por essa qualidade dos jogadores de frente, porque o São Paulo, ainda o Arthur Vitor, finaliza bem, tem quem finalize ainda melhor: o Caleri, o Luciano. E aí o São Paulo teve essa oportunidade de fazer 1-0 com o Arthur e segurou esse placar. O placar é justo? Dá para dizer que sim, porque o São Paulo foi eficiente. Agora, a dinâmica do jogo, ela é impeditiva ao Bahia? Não. Não é. O jogo se mostrou possível para o Bahia. Mas o Bahia precisa ter mais qualidade.

0: nessa tomada de decisão. E claro, precisa ser um pouquinho mais consistente o sistema defensivo. O São Paulo apertou o Bahia por parcos 5 minutos entre os 15 e os 20. Foi o suficiente para criar uma chance grande e fazer um gol. Então o Bahia tem que aprender a ser defensivamente também mais consistente, tem que aprender a ser letal. Alguém vai dizer, pô, então você quer que o time seja muito poderoso, né? Bem na defesa, bem no ataque. É, se você quer ser um dos quatro primeiros do Campeonato Brasileiro, você tem que ser assim. É, se não, não queira ser um dos quatro primeiros do Campeonato Brasileiro. Então, primeiro tempo que deixa o jogo em aberto, segundo tempo, receio no querido Gabriel De Luca, que o Cauli vai deixar o campo pro Ferreirinha, e aí talvez, ou pro Lucas Moura, e aí talvez o Bahia tenha uma dificuldade maior para marcar os contra-ataques do São Paulo. De qualquer forma, está 1-0 ainda. O São Paulo não se mostrou uma equipe tão superior ao Bahia. Tem jogo para o Bahia buscar o placar, mas o Bahia precisa ser melhor do que vencendo até aqui no Cícero de Souza Marques, meu querido Gabriel De Luca.
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0: Agora são 4 horas e 59 minutos em Salvador, Bahia. Isso mesmo, a gente já está de volta aqui com a jornada esportiva de São Paulo e Bahia. O São Paulo, o tricolor paulista, vai ganhando o tricolor baiano por 1-0 lá em Campinas, jogo que acontece em Campinas por conta de um festival que está acontecendo lá no Morumbis. E a gente vai, claro, trazer a sua opinião. O Cássio Cardoso trouxe aqui a visão dele e os comentários sobre esse primeiro tempo. A gente vai dar voz a você, mas eu também quero dar uma passadinha rapidinha aqui nesses resultados do Campeonato Baiano Série B, porque tem um jogo aqui que foi o jogo do Barreiras, que acontece lá no Geraldo Pereira, o Geraldão, que o Barreiras tá dando 7-0, isso mesmo, 7-0, anota a placa, porque o caminhão passou lá em cima do Camaçari, 7-0 só no primeiro tempo, e o jogo ainda vai pro segundo tempo, obviamente. Finalizando agora, a gente tem Leônico e SSA. O SSA vai ganhando de 3-0 em cima do Leônico lá na Arena Cajueiro. E também finalizando o Fluminense de Feira e Redenção, que aí o Fluminense vai dando 4-0. Mas agora sim, vamos ouvir aqui sua opinião. Você que eu sei que tem torcedor é que tá brabo, viu? Tá com os pulmões ventilando, o coração cheio de raiva. Então chega aqui no WhatsApp da Rádio Sociedade da Bahia, fique à vontade, vem aqui dar sua opinião. O que é que o Bahia precisa fazer? O que é que o Bahia precisa melhorar nesse segundo tempo para voltar lá de São Paulo, lá de Campinas, com 3 pontos? Vamos ouvir aqui primeiro o Clécio. Boa tarde, Clécio. Chega mais.
1: Boa tarde, Tony Silva. O Bahia vira esse jogo. Vai ser 2-1. Valeu, Tony Silva. Pode vir aqui, beleza.
0: Valeu, meu amigo. Beleza, então. 2-1, Bahia. Bom placar, viu? É, a gente torce aí para que no segundo tempo o Bahia faça algumas alterações e a gente consiga virar, o time consiga virar esse resultado, trazer aí os 3 pontos lá de Campinas. Vamos continuar aqui ouvindo você, sua opinião aqui na Rádio Sociedade da Bahia. Boa tarde, meu amigo.
2: Boa tarde, Sociedade da Bahia. Meu nome é Mário, né?
0: Diga lá, Mário.
2: Eu moro aqui em Salvador, torcedor do Esquadrão.
0: Isso.
2: É, o Bahia parece que é freguês de São Paulo, né? Será que é por causa de Rogério Ceni?
0: Complicado, né, amigo?
2: Rogério Ceni é ex-goleiro de São Paulo, né? Será que é isso aí?
0: Eu não acho que a relação seja tão direta, mas realmente o retrospecto complica, né? Quando a gente olha o Rogério Ceni, eu acho que foi do São Paulo e do Flamengo, eu acho que ele não conseguiu ainda nenhum resultado positivo. A gente continua aqui escutando, vem aí Luciano também. Boa tarde, Luciano. Fica à vontade aqui na Rádio Sociedade da Bahia.
3: Olá, bancada Sociedade, Luciano Roberto Feira de Santana.
0: Diga lá, meu amigo.
3: O Bahia precisa parar de se preocupar em vender camisa e mudar de camisa todo dia e começar a se preocupar em fazer gol e se manter aí no G4 do brasileiro. É isso que ele precisa. Fora isso aí, o time tá criando, tá jogando, mas precisa fazer gol. Precisa fazer gol. Se não fizer gol, meu amigo, esse campeonato brasileiro que tão sonhado por nós, pra gente ver agora de novo, esse tricampeonato, vai demorar um pouquinho.
0: Esse é o grande problema. O Rogério Ceni também vem reclamando ainda a falta de gols do seu próprio time, né? Vamos ver com o que é que ele mexe para ver se esse time apresenta algum resultado, alguma melhora no segundo tempo. Vamos continuar aqui. Boa tarde, meu amigo. Chega mais. Fica à vontade aqui na rádio.
4: Alô, Gabriel de Luca.
0: E aí, meu amigo?
4: Alô, Tony Silva. Boa tarde.
0: Boa.
4: Pra vocês aí. Toda a equipe show da Rádio Sociedade. Tô aqui na Fazenda Cambotá, em Coração de Maria, sempre ligado.
0: Coisa boa.
4: Valeu, um abraço para vocês e para todos os ouvintes, em especial para a galera do Bairro da Paz e API, Coração de Maria. Nildo Brandão do Bairro da Paz.
0: Valeu, Nildo. Manda foto aí da fazenda, deve estar legal aí, viu? O clima deve estar bom aí nesse feriadão, você curtindo. Pena que o Bahia ainda não tá ganhando, tem o segundo tempo ainda pra gente acompanhar. Esse aqui tem o Jairo aqui, mandou 35 áudios de vez. Pera aí, amigo, a gente vai te escutar agora, vou te escutar agora, ó. Boa tarde, chega mais.
5: Boa tarde, Cássio Cardoso.
0: Diga lá.
5: Eu gostaria de saber por qual razão, além da insistência de Rogério Ceni, está mantendo o William José nesse elenco do Bahia. Tanto Pulga quanto Kik puxam contra-ataques rápidos, joga a bola na área e cadê o William José? Será que Del não teria uma oportunidade nesse ataque do Bahia? Que Del finaliza melhor? Jairo Tororó.
0: Esse foi um ponto, Jairo, que inclusive o próprio Cássio comentou aqui no início da jornada, exatamente sobre isso, sobre como o futebol demanda essa parte física e de que o William José não conseguia compor tão rapidamente. Ele citou inclusive o Del chegou a ser relacionado, mas foi cortado de última hora para jogar a partida. Ele também citou, o Cássio citou, o faro de gol do Del. Então se alinha aí com o que você está pensando, o pensamento aí do torcedor do Tricolor. Vamos ouvir aqui agora Raimundo Raimundo, o Raimundo tá pedindo áudio. Venha, Raimundo. Boa tarde, meu amigo. Escute, fale à vontade. Escute não, fale à vontade.
6: Boa tarde, sociedade. Esse cavalo paraguaí, viu? É fogo de palha. Vai tomar 6 do São Paulo hoje.
0: É isso,
6: meu. Abraço a todos, boa tarde.
0: Não vai chegar isso tudo, não. Fique tranquilo, que Rogério Ceni vai mudar esse time. Inclusive, daqui a pouquinho a gente volta aqui com a transmissão, porque os times já estão entrando em campo. Meu amigo Tony Silva já tá chegando. Vamos ouvir só um áudio aqui para finalizar, então? Vem cá, meu amigo, boa tarde.
7: Boa tarde, bancada da Rádio Sociedade. Quem fala aqui é João Ferreira. Moro na localidade da Boca do Rio. Rapaz, esse Bahia aí, só Deus mesmo, viu? Só Deus, e por quê? Não tem jeito não, viu? Como eu já falei no último jogo aqui na Rádio Sociedade, esses caras tá querendo derrubar Rogério Ceni, não adianta não, viu? É inacreditável, um time que no começo do campeonato tava botando pra lá o jogo.
0: É isso aí, é complicado a gente pensar isso, dada a filosofia que a gente já viu o Bahia adotar, principalmente aí com alguns outros treinadores. Mas eu vou voltar com o Tony Silva, porque a gente vai acompanhar agora os últimos 45 minutos de São Paulo e Bahia, Bahia e São Paulo. E aí, quem sabe o Esquadrão vira esse jogo. Fica à vontade, Tony, chega mais.
8: É, apita, Davi! Começa o segundo tempo em Bragança.
9: Cícero de Souza Marques. São Paulo, Bahia,
8: Tony Silva. E aí, a tradicional pergunta, Brenner, ninguém pra lá, ninguém pra cá?
10: Sem mudanças, tanto no Bahia, tem também no São Paulo.
8: E vem pro jogo de novo São Paulo com Arthur, partiu pra cima, invadiu a área, vai pra briga, sobrou com ele pro gol, defendeu, Léo Oliveira, meu Deus. Até troquei o nome do Léo Oliveira pro Léo Oliveira, tu viu a facilidade, bicho?
10: É muito fácil passar na defesa do Bahia, Tony. Muito fácil. Três jogadores e o Arthur ainda conseguiu finalizar. Felizmente, o Léo Vieira fez uma grande defesa.
8: E vem Acevedo, puxar o ataque pela direita, jogou na área. Pra que é? Bola fica tranquila nos braços do goleiro Rafael.
10: Quem seria o jogador pra estar ali pra receber essa bola agora?
8: William José.
10: Mas é, né?
8: Te pergunto, esperava mudança nesse intervalo, Cássio, ou não?
11: Eu não esperava, porque Rogério Ceni tem que ser uma situação muito aguda pra que ele mude. O Bahia não fez um jogo tão inferior do São Paulo, mas eu queria que o Bahia tivesse de repente uma ideia nova para surpreender. Por exemplo, Gianluca não está jogando, bota o Gilberto, bota o Romano, adianta o Acevedo, enfim, trazer algum tipo novo, o Everaldo no lugar do William José, não é grande coisa também, né? Não tem o Del. Bom, vamos ver se o Bahia melhora, mas o começo foi ruim, né? O São Paulo já teve uma grande chance.
8: É, e lá vem o Cauli, fazendo gracinha, tocando e pedindo na frente. O Wendel devolveu, ele jogou na área. Houve um escanteio. O David Duarte caiu, mas tá tudo bem com ele, abraçando o meu amigo Guto Nunes. Alô, Guto Bal, tá voltando da Ilha dos Frades. Final de semana bom por lá, hein? Só visual, meu irmão. Um abraço pra você, Guto Bal. Na expectativa de que o Bahia vire esse negócio, escanteio pra Cauli cobrar na área. Cabeçada pro gol, defendeu o goleiro. E a bola sobrou. Rapaz, escanteio cobrado por Cauli. Léo Vieira fez a parte dele. Se não, hein, Brenner?
10: Que lance absurdo do Léo Vieira. A bola tinha totalmente endereço. O Léo Vieira acabou fazendo a grande defesa. Mais uma, né, Tony? Em 2 minutos do segundo tempo, ele já fez 2 defesas.
8: É, essa do Arthur, que invadiu a área tranquila e foi embora. E depois...
11: Foi Sabino, foi?
10: Não, acho que foi Alan Franco. Foi Sabino, não. Então, um jogador de São Paulo caído ali, sentindo... o músculo da coxa ali, parece que não vai dar não, viu? Só confirmar quem é.
8: Ele dando um murro no gramado é sinal
10: que... É sinal que não vai voltar, não. Me parece o Calleri, não? Não, na
11: Lucas Ramon, né?
10: É, Lucas Ramon. Lucas Ramon tentou ali o voleio e acabou sentindo ali a perna esquerda. Lucas Ramon.
11: Aí deve vir um Cedric,
10: São
11: então.
10: Paulo.
8: Pronto, aí... Cássio já falou. Aí é Cedric, né?
11: Tende a ser o Cedric.
8: Muito bem. Manda um abraço aqui ao meu amigo Juruna. Como é que tá, meu querido? Tá lá na cidade de Ilhéus. Ele é o comandante da embaixada, meu querido Juruna. Torcida do Bahia, ligada na sociedade. Tiago Raposo, Bira, Madureira, Zelão, Preá, Itamar, o filho Saulinho e Juruna. Gritando BBMP 2-1, vai ter virada, Juruna. Um abraço ao povo aí de Ilhéus, todo mundo ligado no som da sociedade. Não vai dar mesmo para o Lucas Ramon, hein?
10: Não, nem vem o Cedric mesmo, camisa número 21, vai sair o Lucas Ramon número 19, vai sair ali de carrinho maca, inclusive. Não consegue ali ficar totalmente de pé, né, por conta da lesão ali na perna esquerda. E o Cedric número 21 vai entrar no lugar do Lucas Ramon 19, Tony.
8: E aí, o São Paulo ganha, perde, como é que fica com essa mudança?
11: O Cedric é um jogador experiente e muito técnico, mas o Lucas Ramon é mais completo. Principalmente porque o São Paulo está buscando no jogo, né? Força física, proteção e chegada na área. Então, o Cedric, ele tem uma técnica refinada, mas não consegue fazer tudo que o Lucas Ramon faz, não. O São Paulo pode ficar um pouco mais vulnerável do lado direito com a presença do espanhol.
8: E o Cedric já vai entrar para cobrar um arremesso manual. Aqui pela direita, sai o Lucas Ramon, entrou o Cedric na equipe do São Paulo.
11: Eu falei espanhol.
8: Olha a bola metida para Calheiro e linha de fundo para trás. Tira Acevedo, salvou, porque a bola ia sobrar daquele jeito para alguém do São Paulo.
10: Quem foi que errou o bote?
8: Quem?
10: Ramos Mingo. Mas para muitos não pode ser criticado porque é argentino.
8: Ah, é só por isso?
10: É. Por aí.
8: Vai Cedric para cobrar mais um lateral para a equipe do São Paulo. Vem buscar o jogo Bobadilha. Ele prefere jogar no campo de ataque para Calheri. O árbitro manda voltar porque o Cedric andou um pouquinho. Mais atrás, por favor. Diz ali o Davi Lacerda, o capixaba que está comandando o jogo. Vai para a bola, prepara-se Cedric para cobrar o lateral. E mesmo lugarzinho.
11: Deu reversão.
8: Aí ele deu reversão agora. Ó, tá vendo aí?
12: E como é que tá a arbitragem hoje? Deixa para depois.
5: É Davi?
8: É ele mesmo, Davi Lacerda. Como é que o senhor sabe, seu Justino? É por aí o negócio. Olha a bola com Everton Ribeiro. A virada que ele deu pro meio para o William José de primeira já tocou para Acevedo. Corre atrás a bola, se manda pela direita. Kike Oliveira tá do pertinho dele fazendo o sinal. Atenção, lá vem pra bola. Acevedo tocou para Kike. Kike tem atrás o toque para Everton Ribeiro. De lado para Eric. Eric vem aqui, Mingo passando e toca para ele. Vai na marcação, Arthur. Bota a bola para Juba. Juba ajeita pelo lado esquerdo, devolve para Mingo. Vai começar tudo lá atrás com David Duarte. 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
8: Bora pro jogo, eu vou com o Bahia, com o Kike. Não, ali foi Pulga que trocou de lugar com o Kike. Agora tá pelo lado esquerdo. Eita, olha, conseguiu o lateral, foi esperto, hein? E tem pressa, já cobrou, o Davi mandou parar o lance. Peraí.
10: Ele tá dando o lateral pro São Paulo. Acho que ele foi na do assistente.
8: Saiu antes?
10: É, dizendo ele que saiu antes.
8: Ah, leitura labial. Saiu antes? Será?
11: Achei não.
10: Também não. Não,
8: mas... Ah, vamos lá, né? Vamos lá pra bola. Quantos gols lá em Barreiras ainda?
14: 7 gols ainda. 7-0.
8: Tinha goleiro do outro lado?
14: Acho que não.
8: Ou o Camaçari é fraco, ou então o Barreiras é fortíssimo, né? Já cria essa imagem na primeira rodada, que é isso, meu povo. E a bola está tocada para Juba no campo de ataque, vai com Mingo. Mingo recebe, vem para o jogo, levantamento é feito, buscando ali o Kiki. Bola longa demais, o Franco apenas protege, tiro de retorno para a equipe do São Paulo, abraçando o Dilson do Maracujá. Ainda bem que ele distribui Maracujá. Eu acho que vai precisar, viu, Dilson? É, meu irmão.
10: Usou bastante aí para dormir logo.
8: Pra dormir logo?
10: É, não é pra ficar calmo não, pra dormir
14: e
10: logo.
14: Tony, só pra atualizar, que antes de acabar o jogo, o Fluminense ainda fez mais uma graça, 5-0 em cima do Redenção.
8: Pronto, então começa assim, né? 4-0 o Feira, 5-0 o Fluminense.
14: 7-0 agora o Barreiras.
8: 2-1 o Jacobina e o SSA tava 3?
14: 3-0 em cima do Leão.
8: Terminou, né?
14: Já terminou.
8: Pronto, beleza. Essa situação da segunda divisão começando, o que não falta é gol. Nessa primeira rodada, tá só começando a segundona com duas equipes que vão subir para o futebol, na elite do futebol baiano do ano que vem. E aqui vem pro jogo Bahia, com o zagueiro David. Bota no meio para Everton, no giro legal, meteu para Jean Lucas na área. Franco chega para roubar.
15: Que moleza do Jean Lucas.
10: Ah, esse aí é preciosismo puro.
15: Olha o que Mingo fez. Saiu jogando errado, bola pra Luciano. Recebeu, puxou pra dentro. Não deixou o homem chutar não. Tocou a bola de volta pra Luciano. Recebeu do Cauli, tentou linha de fundo. Jogou direto pro gol. A bola fica fácil nos braços do Léo Vieira.
11: Será que o Everton Ribeiro, sem jogar bem, fez um giro no meio campo e deixou o Luciano Juba, o Jean Lucas, na cara do gol, né? Aí o Jean Lucas precisa fazer todo aquele movimento, né, para poder a bola ir para a perna direita. E nisso ele perde o timing da finalização, que tinha uma condição muito boa, né? E aí perde a bola e na sequência o São Paulo ainda cria, né? Então você vai vendo aí a diferença de capacidade de definição, como vai fazendo diferença no placar também.
15: Pois bem, é essa situação. Meu amigo Tadeu, grande Tadeu Melo, tá sempre ligado no som da sociedade, ele e a família toda, as Marias e toda a família ligados no som da sociedade. O Tadeu Melo, que é torcedor do Bahia, acredita? Ah, mas tá complicado, hein? Olha o Jean Lucas pegando a sobra, enchendo pro gol e jogando o Sabino no chão. É porrada boa. E o Arthur pede um tempo ao árbitro porque o Sabino tá gemendo de dores ali na definição do Jean Lucas, Brenner.
10: Pois é, o Sabino tá sentindo bastante, mas uma boa jogada do Bahia, né? O Juba acabou encontrando o Jean Lucas, perdeu a bola e depois recuperou ali no erro do jogador do São Paulo, mas no momento do chute a bola pegou ali no Sabino. Acho que não foi no Países Baixos não, mas ele tá sentindo bastante ali e tá recebendo ali a ajuda dos seus companheiros, o jogador do São Paulo.
15: Beleza, dado o recado, olha a hora certinha do futebol e você confere comigo. 5 da tarde, 15 minutos na Bahia.
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15: Brasileirão da Série A em destaque. E a sociedade vai girando com o tempo de jogo. 10. Anote aí, 10 minutos. Faltando no meio 35 para acabar o jogo em Bragança Paulista. E o placar continua.
9: São Paulo.
15: Gol de Arthur no primeiro tempo. 1 para o São Paulo. 0.
14: Logo mais às 6:30 no Beira-Rio, o Internacional recebe o Fluminense pela 14ª rodada do Brasileirão.
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9: Emocionando, Tony Silva.
15: Bora pro jogo. Lugou.
10: Oi. 23 Sanabria no lugar de Kiki Oliveira 99.
15: Olha aí, o Kiki saiu. Quem saía sempre era o Pulga. Lá vem bola na área, levantada, passa por todo mundo. Arthur vai atrás.
10: Bem lembrado.
15: É lateral. E aí essa mudança, o Kiki saindo pra Sanabria entrar, hein, Cássio?
11: O Kiki, ele correu muito, né? Participou muito, mas é meio durinho assim pra criar alternativas. Quando você abre mão do Kiki, você está tentando algo mais rebuscado com a bola no pé. Ó, vamos ver o São Paulo.
15: É Arthur que tentava, bola bateu por último no Mingo, é escanteio. Pode falar, Cássio.
11: E por outro lado, você perde muito na recomposição, né? Que o que ajuda é uma barbaridade no sistema defensivo. Mas o Bahia está pensando em buscar o empate. Então vai o Sanabria. Não sei por que não foi, por exemplo, o Ademir. Mas é porque no segundo tempo ele trocou Pug e Kiki de posição. Mas eu ainda vejo o Ademir à frente do Sanabria nesse banco de reserva.
15: Olha o escanteio para Arthur. Tá um tapa meio estranho na bola ali. O Léo Vieira, ele ia passando da bola, sobra com Pulga, pediu a falta. O árbitro não deu. Danielzinho enche o pé no meio do caminho. A bola vai desviada no David Duarte. Saiu. É outro escanteio, Brenner.
10: Mais um escanteio para o São Paulo, que tá levando perigo nessas bolas de escanteio. E vai o Arthur ali para a cobrança do lado direito, camisa número 97, autor do gol até o prezado momento, Tony Silva. 12 minutos, 1-0 São Paulo, em cima do Bahia.
15: Escanteio cobrado para Cedric, de volta para Arthur, jogou na área. David Duarte sobe para meter a cabeça. Sobra a bola em poder da equipe do São Paulo. Joga errado, lateral da equipe paulista. O Arthur já marcava um impedimento ali, acenando o assistente. Impedimento para o Bahia sair jogando. Chegamos aos 13 minutos. Lembrando que ontem o Vitória fez a sua parte em casa. Derrotou a equipe do Curitiba pelo placar de 4-1, subiu na classificação. Esse é o Leão e o Bahia está perdendo para o São Paulo. E a bola, mas o Bahia não perde a sexta posição nessa rodada, né? Dá uma olhadinha aí, Deluca. E a bola fica com Mingo. Mingo tocando pra Juba. Vai na linha de fundo. Deu um corte legal. O Arthur continua na marcação. Bota a bola atrás pra Mingo. Mingo recebeu, tocou pra Eric. Eric vai girando pra Acevedo. Pede de volta a Eric. Recebe. Do lado tem Mingo. É pra ele. O Bahia vai tocando bola. Bola para Eric, atrás com David Duarte. Daí para Eric. Na direita tá lá Everton Ribeiro pedindo. Bola para ele, recebe o capitão tricolor. Vai para cima da marcação, botou no meio para Willis José, devolveu para Everton, vai daí, mandou aquele chute que fica na zaga e vai sobrar para Calieri. Recupera tranquilo, sai jogando Juba. Juba meteu para Mingo, Mingo para Eric. E tocando bola no campo de ataque, a equipe do Bahia. A bola com Everton Ribeiro. Daí para Acevedo. Acevedo tem a passagem de Pulga, prefere começar atrás com David Duarte. E o zagueiro gostou. Vai embora, abriu espaço pelo meio, caiu para a esquerda, toca para Juba, pede de volta. Juba tenta tocar a bola, vai ficar atrás com Mingo. Bahia não cai, né? Na posição.
14: Não perde a posição. Quem pode chegar perto é o Bragantino, mas aí chega a 21 pontos de diferença.
15: Muito bem, mas aquele negócio, né? Aí, ó. Vai queimando lenha. E vem o Bahia com o Eric. Eric pra Juba, Juba. Vê a passagem do Sanabria. Jogou na área, bolão pra Jean Lucas. Vai pro chão e a bola sai. O Alan Franco chegou junto com ele.
10: E aí, lance tranquilo, né, Tony? O Jean Lucas acabou ali não conseguindo ficar de pé pra dar conclusão ao lance. E o Alan Franco ali muito bem na defesa. Mas mais uma bela tentativa do Juba, né? Parece que é o único que tenta algumas jogadas diferentes de ataque. Nem a primeira, nem a segunda vez que ele está fazendo isso no jogo, mas a conclusão das jogadas dos seus adversários não é das melhores, Tony.
15: Tem gol acontecendo, fala Gabriel.
14: Isso mesmo, o Flamengo amplia, agora tem 2, Vasco 0, gol de Jorginho de pênalti, Tony.
15: Nesse caso, o time do Magrini fica como?
14: Agora o Flamengo ocupa a segunda posição com 29 pontos e um saldo de 15 gols.
15: E o Palmeiras tem 33?
14: Palmeiras tem 33, como líder o Fluminense vem 26, mas o Fluminense ainda joga hoje, né?
15: A diferença então, que era de 6, cai para 4.
17: O Flamengo tem um jogo a menos que o Palmeiras.
15: Ainda tem isso. Exatamente. Esse detalhe. E vem Mingo pro jogo. Tocando do lado esquerdo, tocou pra Juba, passa Sanabria. Ele prefere tocar atrás, começar de novo com Mingo. Mingo toca pra David. E o Bahia vem de novo com o zagueiro David, buscando o jogo com Eric. Ajeita do lado, tá pedindo bola a Acevedo. Toca pra Acevedo. Passa a Pulga pedindo, lá vem Acevedo, cai pro meio, vai embora a marcação nele, tocou na frente, legal Everton de primeira pra Jean Lucas, devolveu pra Everton, sobra com ele, ajeita, pra Juba, encheu o pé, que golaço de

Messi fazendo isso, Juba? O cara pega bem na bola, arrisca, meu filho. Mas o Rogério quer que a gente fique girando. Dá pro gol, manda Rogério. Dá pro gol, Juba. Zero defeito pra você na definição. Goleiro Rafael ficou só ali, olha a zero defeito pra você, Juba. Taca ali, uau, cara, que porrada, hein? Que caceta. Juba, o menino.

0: E olha só que coincidência, aos 16 do segundo, Luciano Juba deixa tudo igual no placar em Bragança.
1: Bahia!
0: Um golaço de Juba!
1: São Paulo!
0: Me conta essa linda história, Brenner!
2: Eu falava no lance anterior que o Juba era o único que buscava algumas jogadas de efeito, mas os seus companheiros não terminavam bem os lances. Dessa vez, um lance de perde-ganha no meio de campo, o Everton Ribeiro encontrou o Juba, que não pensou duas vezes, soltou o pé e modificou o placar. Sociedade! Agora tem um!
1: São Paulo!
2: Também tem um! 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
0: É, belo chute, belo gol, comenta, Cássio!
3: Uma bola de extrema dificuldade pro goleiro Rafael, que sequer esboçou reação, tô na gaveta, um belo chute de um Bahia que estava circulando a bola, mas que vinha tendo dificuldade de quê? De execução, de finalização, a falta de qualidade para decidir. O Juba já mostrou qualidade há algum tempo e entrou em cena mais uma vez para recolocar o Bahia na partida.
0: É, o gol foi de Luciano Juba e o controle da artilharia no Brasileirão. Fala aí, Gabriel De Luca.
4: Esse é o sexto gol de Luciano Juba no Brasileirão.
1: Bahia!
4: E o 18º do Esquadrão de Aço na competição.
0: E parece que vai acordar de vez, porque agora o Pulga fez uma bela jogada e foi derrubado. Faltou uma lasquinha pra ser dentro da área, Breno.
2: Faltou pouco, Tony, porque o Pulga foi bem pra cima do Danielzinho, né? Conseguiu ali o drible. E o Wendel chegou estabanado ali, cara. Ele foi por um passinho à frente, seria pênalti. Falta bem marcada, setor direito de ataque. Um mini escanteio, o Everton Ribeiro na bola. 1-1, São Paulo e Bahia.
0: É, falta para o Bahia, que empatou o jogo e a galera vai se empolgando. Diga lá.
2: Entrou o Lucas, número 7, e saiu o Caulin, número 80.
0: Pronto. Lá vem Everton Ribeiro na área, cabeçada no travessão. Voltou, tá vivo, Mingo, tira a zaga. Sobra ali com David Duarte. Ajeitou na esquerda, vai na linha de fundo. Sanabria botou na área, nos braços do goleiro Rafael. Faltou outra lasquinha. Um pouquinho mais pra baixo, o Bahia virava o jogo, Brenner.
2: Faltou muito pouco esse mini escanteio cobrado pelo Everton Ribeiro. Acevedo subiu mais que todo mundo e conseguiu cabecear essa bola no travessão, Tony. Faltou pouquinho pra virada tricolor. Segue 1-1 Bahia e São Paulo. São Paulo e Bahia no Cícero de Souza Marques.
0: Tem que aproveitar e pegar esse clima aí, viu, Cássio?
3: É, aproveitar o momento. São Paulo dessa vez sente o gol. O Bahia fica no ataque, né, após o gol marcado. E tem uma chance preciosa. O Acevedo foi muito bem, né? Não dá pra dizer que ele perdeu o gol, não. Mas faltou pouco pro Bahia aproveitar e virar. O cenário vai mudar um pouquinho com a mudança do São Paulo. Vamos ver o quanto quem entrou, Tony, que o Brenner vai trazer aí pra gente, tá pronto pra fazer a diferença. Mas se ele tiver em boa forma, o Bahia vai ter um pouquinho mais de dificuldade quando atacar.
0: Isso. O Brenner, inclusive, já destacou o Lucas Moura no lugar do Cauli na equipe do São Paulo.
3: O Caulin não estava mais conseguindo reagir. E agora vou lhe dizer, por melhor que seja o Lucas Moura tecnicamente, não ser o Ferreirinha esse jogador, é interessante isso pro Bahia. O Ferreirinha está mais pronto para essas saídas em velocidade, até porque o São Paulo continua atrás, né? O São Paulo teve dificuldade o jogo todo para pressionar o Bahia, para ocupar o campo de ataque do Bahia. E o Bahia foi muito frágil no momento que o São Paulo cresceu e subiu linha. Mas o Bahia no segundo tempo começou mal, se organizou um pouquinho e chegou empate, e isso dá ganho de confiança. Então o Bahia segue no campo de ataque.
0: Vem com o Pulga. Tocando bola, levantada na área para Eric. Chega para tirar a zaga com o Sabino. Evitando a saída e dando um coqueirão. Tem gol acontecendo. Fala, De Luca.
4: Indo mais uma vez para a cidade de Barreiras, no estádio Geraldo Pereira. O Barreiras Futebol Clube amplia. Agora 8-0 em cima do Camaçari pela CB do Baianão.
0: E fazer gol é importante nessa fase, viu? É um critério de desempate.
2: Primeira rodada, então.
0: O Barreiras, 8 gols, velho. Ela. 8 do Barreiras, 5 do Fluminense.
4: 3 do Feira.
0: 3 do SSA, 3 do Feira. E mais 3 no jogo do Jacobina. Com... Eita! Lá vem o Bahia comigo. Pelo lado esquerdo tocando bola pra Juba. Juba recebe, deixa atrás. O toque é feito pra Mingo. Mingo de lado pra David Duarte. Chegamos aos 22, galera. 22 minutos desse segundo tempo. Bahia empatou e gostou e vai pra cima com Everton Ribeiro. Tocando pra Pulga. Pulga tá com ela. Devolve pra Everton. Vem buscar o jogo ali. William José, o toque é pra ele. William devolver pra Pulga. Ali Everton Ribeiro meteu pra Jean Lucas. Acorda pro jogo, Jean Lucas. Tá na hora de tu acordar. Olha, falta de Eric em cima de Arduatro. Não deu nada e sai pro jogo a equipe do Bahia.
3: Pareceu falta demais.
0: É, mas não deu nada. E vamos embora. E lá vem Jean Lucas com a bola. Vai passar. Juba pedindo. Ele prende. Bota mais no meio pra Everton Ribeiro. Daí pra... toca errado, hein, Everton? Pelo amor de Deus, cara. Opa. Olha lá. Arthur recebendo, girando e começando para a equipe do São Paulo, Sociedade, Tradição e Inovação, na mesma sintonia.
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0: Alô, alô, meu amigo Coruja! Coruja! Tá ouvindo a gente lá em Jequié, lá no Espetinho, a galera toda saboreando e ouvindo a Sociedade. Que beleza! Valeu, Coruja! Aquele abraço pra você, meu querido. Talvez em junho eu esteja aí, viu? Não é certo, não, mas é quase certo. Digamos que 99,4%. Pra gente dar um pulinho lá, curtir a festa junina em Jequié. Eita! Eita, hein? Ei, vai ser massa. Alô, Fanor, como é que tá, meu querido Fanor? Lá em Jequié, é o homem da carne boa. Abraço pra você, meu querido Fanor. Tá ligado também no som da Sociedade. Aqui vem pro jogo. O São Paulo tenta sair. A bola bateu por último no William José. É lateral pra cobrar a equipe do São Paulo. 24 minutos, 24. Vai o Wender. Uma, tipo assim, uma saidinha de Everton entrando alguém. Tu acha que melhoria? Melhor ali ou não, Cássio?
3: O problema é quem, né? Se você colocar o Nestor, ele cair por ali, ele se fica todo torto.
0: É.
3: Se colocar o Michel Araújo, você ganha muito em vigor, mas perde em raciocínio. O São Paulo vai fazer 3 mudanças, porque o São Paulo não reagiu após o gol, né? A gente podia imaginar, ah, o São Paulo agora estava defendendo 1-0, agora vai sair um pouquinho. Não conseguiu, não. Vai seguir em cima, mas agora o Roger vai tentar uma mudança mais radical. E são 3 trocas.
0: É, aí tá vendo ali o Ferreira.
2: Enzo, Luan
3: e Ferreira.
0: Olha lá, começou, hein? Começou. O Wendel já vai embora.
3: Aí vai entrar o Enzo Dias.
0: Aí o Enzo já entrou. O Luciano tá saindo, hein?
3: Isso é uma boa notícia pro Bahia, né?
0: Danielzinho também.
3: Não tomar gol de Luciano.
2: Acontece com frequência, né?
3: Tomar gol acontece com frequência, né? Ele fez o primeiro e o... O primeiro e o centésimo gol dele pelo São Paulo foi contra o Bahia.
0: Aí, confirmando o Luciano.
3: Agora entra a Ferreirinha, que é aquele azougue, né?
0: É.
3: Drible, jogada individual. E agora você tem Caleri centralizado, Ferreirinha de um lado, Arthur do outro.
2: Só confirmando, saiu. Entrou o 13 o Enzo e saiu o Wendel 18. Leva São Paulo, Tony.
0: Ó, o São Paulo com Arthur jogando pra Lucas. Errado. Chega Acevedo pra roubar, diga lá.
2: 13 Enzo no lugar do 18 o Wendel. 33 Luan no lugar do 94 o Danielzinho.
0: Olha, Ferreira. Que bolão pra Everton Ribeiro. Atenção, invadiu a área, tentou no meio, voltou pra ele na bola. Tira Cedric e manda pra escanteio, Everton.
2: O momento não é bom mesmo.
0: O outro lado, como é que tava, papai? Eita, fala, Breno.
2: E era na perna boa, né, Tony? Do Everton, primeiro, logo no início. Ele toca logo de esquerda pro Sanabria.
0: Legal a cara dele olhando pra cá.
2: E curiosamente, quem começou a jogada foi o William José, que a gente sempre tá cobrando. Mas só confirmando aqui. O Luan entrou no lugar 33, no lugar do Danielzinho 94, Ferreirinha 11 no lugar de Luciano, Enzo 13 no lugar do 18, Wendel. São as 4 mudanças já no total do São Paulo.
0: E é um escanteio para cobrar a equipe do Bahia. Prepara-se, Everton Ribeiro. É um momento melhor pro tricolor. Atenção, pé canhoto nela, levantou. Olha a cabeçada, a bola passa mais uma vez. Acevedo chegou usando a cabeça. passa à direita do goleiro da equipe do São Paulo, Rafael Brenner.
2: Pois é, Tony, mais uma jogada de ataque do Bahia. O Bahia tá chegando, tá? Tá chegando mais um escanteio, cruzamento na área, o Acevedo mais uma vez sendo presença ali no ataque, mas a bola acabou não chegando no gol do Rafael. Segue São Paulo 1, Bahia também
0: 27, e deu moleza, perdeu ali Eric, lá vem o contra-ataque da equipe do São Paulo com Caleri, aqui pela direita, atenção, jogou na área, cabeçada, é gol de Ferreira.
1: São Paulo,
0: Ferreirinha, olha o tamanho dele, nem precisou subir. Agora o passe do Caleri foi de um lado pro outro, olhou e disse, aí cara, e o Ferreirinha mete a cabeça, a bola vai no poste esquerdo, sem chances para Léo Vieira. É gol do São Paulo, tem bola na rede, na marca do tempo. Aos 27, Ferreira, também conhecido como Ferreirinha na galera. Ferreirinha de cabeça, aos 27, bota de novo São Paulo no campo, na frente do placar.
1: São Paulo! Bahia!
0: Me conta essa história aí, Brenner.
2: Quem não faz, toma, né, Tony? E a jogada que começou com o próprio Ferreira, no erro ali do Eric, tentou recuperar a bola, os papéis se inverteram, né? O Caleri fez o cruzamento na ponta direita e o Ferreirinha livre. E o Acevedo parou no tempo, né? Tava lá no ataque, fez duas jogadas, parou no tempo e o Ferreirinha cabeceou no canto esquerdo do Léo Vieira, sem chances para modificar o placar. 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
1: São Paulo!
2: Agora tem dois.
1: Bahia!
2: Tem um no placar da Rádio Sociedade da Bahia.
0: Ainda teve o erro do Eric aqui, né? No bote. Bote todo errado. Comenta, Cássio Cardoso, a virada do São Paulo.
3: Do mesmo jeito que no primeiro tempo o David Duarte foi com o pé molinho, o Eric foi também. E é impressionante como é fácil vazar o Bahia. E eu vou trazer um outro aspecto. O Everton achou com o Sanabria, né? Não fez. Aí você vai pro São Paulo, dificilmente deixa ele fazer. Impressionante.
0: Olha
3: o Bahia.
0: Olha o Bahia com o Eric. Escapando na direita, o toque de pulga direto pro gol. Quase a bola sendo atrasada pros braços do goleiro Rafael. O gol foi de Ferreira, ô Ferreirinha. E o controle da artilharia é com você, De Luca.
4: Esse foi o quarto gol de Ferreirinha pelo Brasileirão 2026.
1: São Paulo!
4: 19º do São Paulo na competição.
0: Pois é, o São Paulo tá de volta à frente do placar.
3: E o que é cruel, o Bahia, é que o Bahia estava bem. É. Quando o Bahia faz o segundo...
0: Deu uma mudada de repente.
3: Quando o Bahia fez o segundo, o gol de empate, o São Paulo não conseguiu mais sair. O Bahia ficou melhor no jogo. O Bahia fez 10 minutos de superioridade em cima do São Paulo, que, assim, não era algo que o São Paulo estava tentando controlar o jogo sem a bola. Não, não foi isso. Foi um Bahia melhor, incomodando e ameaçando o São Paulo. Mas você não pode ser tão frágil no sistema defensivo. É Série A, CR, lances cruciais, você acaba pagando. Errou lá na frente, quando achou e não fez. E errou lá atrás, quando tem a bola no pé, mas acaba não dividindo com a força necessária. E o São Paulo acabou punindo o Bahia.
0: Olha, mais uma saída errada de Everton Ribeiro. Luan ganhou a bola metida aqui para Cedric. Arthur, que está com ela, levantou errado. Ainda bem que ele tocou errado para Lucas. Que o Lucas se pega essa bola e é na cara do gol. Olha a hora certinha do futebol e você confere comigo. São 5:36 na Bahia.
1: Cícero de Souza Marques.
0: Brasileirão da Série A em destaque. A sociedade vai girando com o tempo de jogo. Quando quase acontece um golaço de letra de William José, o goleiro Rafael defendeu, conferindo 31, anote 31 minutos no... faltando 14 para terminar o jogo em Bragança Paulista. E o placar, anote aí:
1: São Paulo,
0: Arthur e Ferreirinha, 2,
1: Bahia,
0: Luciano Juba, 1.
4: Na Arena Condá, a Chapecoense recebe o RB Bragantino, jogo com início às 18h30 pelo Brasileirão Série A 2026.
0: Gente, quase faltou pouco pro Bahia empatar, hein?
2: Pois é, boa jogada de cenário pelo lado direito e o William José tentou de letra, né? E o Rafael acabou fazendo a defesa. Detalhe que tanto o Rafael como outro jogador do São Paulo,
3: Alan Franco
2: sentindo,
6: E o São Paulo já fez as 5 mudanças.
7: É. 1, 2, 3, 4, 5. E o pessoal tá pedindo pra mudar? Acho que tá doido,
6: né? Sabino tá lelé das ideias.
7: Sabino? Que situação, Sabino. Vai ter que ser Franco assim mesmo. Alan Franco vai ter que ser assim mesmo. 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
7: É, o São Paulo vai praticamente ficar com um jogador a menos, né? Porque o Alan Franco faz sinal de que vai ficar porque é o jeito.
6: Exatamente, Toninho. Do lado do Bahia vem Ademir e Everaldo.
7: Pronto. Aí bota mais velocidade com Ademir, deve sair Pulga e quem mais?
6: Então, deve sair o Ilha José, né?
3: É, ou Everton Ribeiro, né?
6: Bem lembrado. Não tá bem no jogo.
5: Olha a bola com o Luan de cabeça, de lado, botando para Cedric. Se manda o lateral do São Paulo. Tenta nas costas, deu certo. A bola sobra com o Carelli, linha de fundo. Fica nos braços do goleiro Léo Vieira, que vai sair jogando para a equipe do Bahia. Toca a bola para Eric. Vamos começar o jogo de lado com David Duarte. 2-1, tá o placar, meu amigo Abelardo. Lá em Conceição do Coité, doutor Igor. Tá ligado com a gente, a galera torcendo. Olha a besteira que ia fazendo o Jean Lucas. Ainda bem que ninguém por perto roubou e ele terminou sentindo. E a bola fica para David Duarte, que vai ganhando espaço no meio. Tocou para Everton. Trabalha a jogada, Jean Lucas, já tá tudo beleza com ele. Já recebe a bola de Everton Ribeiro. Lá vem Jean Lucas, Everton Ribeiro, a tabelinha dos dois, de novo, tocou errado, olha a bobeira que os dois fizeram ali, a bola sobra para Lucas Moura, botou no lado esquerdo, toque para Ferreirinha, para cima de Acevedo, puxou para canhota, pro gol, defendeu Léo Vieira, escanteio, Brenner.
6: Displicência no ataque de Everton Ribeiro e Jean Lucas, hein? Ficou no passe um pro outro, na tabelinha, no contra-ataque, o Ferreirinha para cima do Acevedo, vai ser isso aí até o final do jogo, tá? O Acevedo na velocidade para cima do Ferreirinha não vai ganhar. Dessa vez o Léo Vieira fez uma grande defesa. Escanteio para o São Paulo, lado esquerdo de ataque. 2-1 vai vencendo o São Paulo para cima do Bahia.
5: Agora imagine a pressa que tem o São Paulo nesse momento, você que está me ouvindo. Bobadilha está levantando, dizendo que está sentindo, na realidade não tem absolutamente nada. É um escanteio para cobrar a equipe do São Paulo. O Ferreira está próximo à bola, o Ferreirinha. E o árbitro está dizendo, bora rapaz, vai cobrar hoje ou amanhã? Lucas Moura vai lá perto para pegar a bola e fazer, ganhar aquele tempinho. Já recebeu a bola o Lucas. Passa Ferreira, ele toca para Ferreira. Vai jogar na área ou não? Devolveu para Lucas. Lucas para Ferreira. Vai de novo para Lucas. De letra, devolveu para Ferreirinha. Partiu para cima da marcação, atenção, puxou para lá, para cá. Cheio de onda ele. Ainda continua, e o tempo tá passando, eles ganhando tempinho, bola metida. Chega por baixo, toque da galera do Bahia, escanteio de novo, Brenner.
6: Mais uma vez ali pelo lado esquerdo, dessa vez o Everton Ribeiro chegou ali no carrinho, colocou para escanteio. Mais uma vez escanteio pro São Paulo, setor esquerdo de ataque, Tony.
5: E vai pra bola, quem é ele mesmo, Ferreirinha. Aí chamou o Lucas de novo, vai começar aquele mastigado todo, aí puxou pra dentro. Vai pro chão, o Arthur não marcou nada e vai embora, Bahia. Lá vem contra-ataque com Sana, abre aí, é falta pra amarelo, é bobadilha, se for já tem.
6: É? Se ele for, ele já tem, mas...
7: Não é não.
6: Não, foi
7: Enzo. Rapaz, o cara deu uma bronca ali, o Calheiro no Arthur. Meu, hein? É, o Lucas não teve nada em Lucas aí. Ah. Aí sim teve. Enzo recebe o cartão amarelo. E as mudanças no Bahia, cara?
6: Ainda nada, apareceram ali o Ademir e o Everaldo conversando com o Rogério Ceni, mas até o presente momento nenhum dos dois acabaram entrando. A gente fica no aguardo, que seria a segunda e terceira mudança do Bahia, que só fez uma mudança, que foi o Sanabria 23 em lugar do Kike Oliveira no início do segundo tempo. Agora sim, entra o Ademir no lugar do 16 Pulga, Ademir 7 no lugar de Pulga, e parece que mudou ali a alteração, tá? O Everaldo parece que ficou. O
3: William José já saiu.
6: O William José saiu, só que entrou quem? Rodrigo Nestor.
7: Everaldo, Michel Araújo.
6: Já eu confirmo, Tony. Michel Araújo também está em campo.
7: Então, no lugar do Everton Ribeiro. Isso aí a gente viu saindo. No lugar de Everton Ribeiro. Não. agora?
8: É isso que eu não estou entendendo. Porque o Nestor entrou.
7: Aí, Jean Lucas, pronto.
8: Pronto, então o Everaldo não acabou não entrando, né? É, o Everaldo acabou sendo passado. Entendi nada. Não
3: tenho, tenho certeza que o Everaldo não entrou, não, viu?
8: É, eu também quero confirmar. Né?
7: O Everaldo lá.
8: Entrou?
7: Olha lá, tô vendo daqui, ó.
8: Então já a gente confirma quem saiu.
3: Everaldo. Deve ter sido Derek Pug e o William José.
7: É. Everaldo.
8: Então vamos lá, Ademir 7 no lugar do Pulga 16, Nestor 11 no lugar do do Jean Lucas, número 6, Michel Araújo 15 no lugar do 10, Everton Ribeiro, Everaldo 27 no lugar do William José.
7: Pronto.
8: As 5 mudanças.
7: Acabou tudo, de um lado e do outro. Agora vai até o fim assim. E a bola está comigo. E é bom lembrar que o Alan Franco está ali por obra da empresa. Bola tocada para Juba, Juba mete para Pingo, Mingo, Mingo daí para Eric, vem buscar o jogo Nestor e tem alguém do São Paulo caído. Vai ser assim agora.
8: Lucas.
3: Né? Lucas tá chorando, viu?
7: Tá chorando?
3: É.
7: Tá. É porque ele volta de uma contusão, né, cara? É.
8: E foi naquele lance anterior com o Pulga, tá?
7: É.
8: Joelho, hein? Na queda.
7: Tornozelo.
8: Tornozelo.
7: É.
8: Tá chorando, não, provavelmente não vai conseguir ficar em campo. Né?
7: E você aí volta. O São Paulo vai ficar com a menos.
3: Com a menos e com o Alan Franco também bombardeado, né?
7: É, praticamente dois a menos.
3: O Lucas, ele ficou um tempo fora por causa de lesão na costela, né? Então, quando volta, você volta com uma série de fragilidades, né? Enfim.
7: Agora vem a reclamação da galera do São Paulo em cima do da arbitragem, o quarto árbitro é técnico e tudo mais, tem gol acontecendo, fala aí, De Luca.
4: Tem gol, o Vasco agora sim diminui e agora 2-1, Robert e Renan, Flamengo 2, Vasco.
7: Calma que pode anular.
4: Pois é, não.
7: É contra o Flamengo?
4: Não, agora já deu esperada pra confirmar.
7: Adeus, né?
4: Já tá confirmado, 2-1.
7: Sim, pronto. Daqui a pouco o Magrini, o repórter do Flamengo, vai botar no grupo de novo.
4: Atualiza lá,
7: tu viu que ele botou ele assim?
4: Atento, rapaz.
7: Foi indeciso, né?
4: Pois é, quase que me liga.
7: O recado foi direto mesmo.
3: Parece alguma coisa no ligamento atrás da perna, né? No tornozelo ali.
7: Eita, rapaz, então, olha, tá tirando a chuteira de novo. Então já era, vai ficar com um a menos e com outro a meio pau. Dia 17 de maio, é um domingo, anote aí, acontece a corrida da Record na Orla de Salvador. E a Rádio Sociedade apoia essa ideia. Então vamos correr pela saúde e pela vida. É dia 17 na Orla de Salvador, que beleza. Que legal, lá vem o Bahia com o homem a mais, Lucas Moura tá fora.
8: E uma
7: Mambembe.
8: E a bola
7: está, hein?
8: E uma Mambembe.
7: E uma Mambembe. Bola para David Duarte, que é o Alan Franco, até saiu da zaga, onde é que ele tá? Bola metida na esquerda para Juba. Juba recebe, passa a jogada no meio. Devolve aqui para Mingo, que virou o capitão do time com a saída de Everton Ribeiro. Bola para David Duarte, vai girando com o Acevedo. O Ademir tá ali do lado pedindo. Olha o Ademir, o Nestor pediu ali também. Michel tá por aqui, ele toca para Ademir. Ademir recebeu. Devolveu para Acevedo na área, o toque é feito, atenção, chega Sabino e depois fica no chão, o árbitro tá marcando o escanteio, lá vem pressão, Brenner.
8: Pois é, Tony, jogada pelo lado direito com Acevedo, que tentou ali a jogada com o Eric, né? E o Ademir, na verdade, e acabou ali conseguindo escanteio pro Bahia do lado direito de ataque.
7: Já cobrado, Rafael dá um tapa na bola, tira da área e sobra a lateral para cobrar a Juba. Atenção, a galera do Bahia na pressa. Bola metida aqui do lado. Fica começando com o Ademir. Daí pra Pulga, vai jogar na área. Atenção, partiu pra cima de Cedric. Bota a bola no meio, Sanabria na dividida. A bola é do Bahia. Lateral pra cobrar a Juba, tem pressa. Deixa a bola atrás com o Ademir. Onde está o Ademir? Eita, não tô entendendo nada. Aí, Nestor, girando bola pra Juba, jogou na área lá no segundo pau, quem vai, não foi ninguém, a bola vai passar, vai sobrar com o Ferreirinha ajudando a zaga, toca a bola, lá vem pro jogo, galera, e pediu a falta, o árbitro marcou falta, olha a hora certinha do futebol, você confere comigo. 5:46 na Bahia.
1: Cícero de Souza Marques.
7: Brasileirão da Série A em destaque. E a sociedade vai girando com o tempo de jogo. 41. Anote aí, galera, tricolor. Galera do Tricolor de Aço, Bahia 41, dá tempo, Bahia tá com um homem a mais e o outro a meio pau, todo Mambembe que é o Alan Franco, 41 minutos no...
0: faltando 4 no meio pra terminar o jogo em Bragança. E o placar anote:
9: São Paulo 2, Bahia 1.
4: E ainda hoje o Mirassol recebe o Corinthians no estádio Campos Maia, em partida válida pelo Brasileirão, às 8:30 essa partida.
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0: Tá na configueirinha pelo lado esquerdo. Ixi, tocou pra Alan, tu viu? Na hora que ele deu toque com a perna direita, já ficou caindo no chão. Olha a bola com o Sabino, levantou pro lado esquerdo. Alan Franco, mete a cabeça. Um guerreiro, cara. O cara não tá nem conseguindo pisar direito. Inclusive, estava em impedimento.
8: Tony, só lembrando que o Bahia tá com um a mais. E o Alan Franco machucado desde o 39, tá?
0: É. E aí tem que fazer o quê, Caso?
3: Tem que circular a bola com um pouco mais de qualidade, aí você não tem mais o Everton Ribeiro.
0: E com um pouco mais de rapidez também.
3: E rapidez, né? O Bahia tem sido você lento.
0: Muito pra
3: só que esses jogadores, se eles fizerem as coisas muito rápido aí, vão errar. Porque você tem Michel Araújo, Acevedo, Sanabria, jogadores mais técnicos saíram, o Everaldo, aí realmente... É torcer mais pro Juba, o Nestor de repente participar do jogo.
0: Olha o Acevedo metendo bola na área, chega a dividida e vai sair jogando a equipe.

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1: Pois é, meu povo, chegamos aos 44. O goleiro Rafael dá um chutão pro campo de ataque. É assim que vai viver o São Paulo agora. De cabeça, tira, amigo. Sobra a bola com o Arthur. Do lado esquerdo, o toque é feito pra Ferreira. Que é isso? Todo mundo aberto. Ferreira tocou pra Calheri. Na área, faz um giro. Prende a bola em cima dele. Olha a marcação. Ele usa o corpo pra proteger. Levou lá pro lado esquerdo. É Calheri que tá com ela brigando o perdido. Eita, eita, bate e rebate, sobrou com o Calheri. Ajeita e por último toque do jogador do Bahia, bate no Calheri e sai. É tiro de retorno que pertence à equipe do Bahia e tem pressa agora. Olha a bola tocada, vem pro jogo, lá vem Michel, escapando, vai em cima dele Alan. Segura o cara, não consegue jogar no chão. Olha a bola, fica aqui com o Sanabria. Ele puxou pra dentro, aí o São Paulo pra recuperar a bola, e fica com Luan. Luan pra Arthur, Arthur botou pra Coquê, Luan pela direita, ele tá sozinho. E aí, vem Sanabria. Vem também na marcação dele, Duarte. Ih, rapaz, bola metida pra Arthur. Que é isso, que moleza. Arthur vai embora, é falta de David. Rapaz, Brenner, meu Deus, o que é isso, mano?
2: É a tranquilidade de jogar no sistema defensivo do Bahia. É isso. É o time mais cômodo do Campeonato Brasileiro, na minha opinião, porque é o time de uma nota só. Passa jogo, volta jogo, mesma escalação, mesmo esquema. E não é só Rogério Ceni que tá cômodo não, viu, torcedor? Jogadores em campo também. E parece que o David Duarte ali vai levar cartão amarelo, né? Eu vi o juizão puxando ali o cartão do bolso. A não ser que ele foi anotar alguma coisa, não sei se foi o cartão. Mas já a gente confirma se foi cartão ou não pro David.
1: Beleza, é falta pro São Paulo, abraçando o meu zagueirão Suede, grande namorador, hein? É, Geraldo que fala pra mim que o homem é namorador, rapaz. Não corre ninguém com o Suede. O quê? Oxente, esse é o cara. Um abraço, meu amigo Suede. Tá ligado? Tá lá sofrendo com o Bahia dele. É uma situação, viu? Eita, olha a falta pra equipe do São Paulo. É uma falta boa pra quem é canhoto, e lá vai Arthur pra cobrar. Autorizado, Arthur colocou, desvio na barreira, a bola vai pra escanteio, Brenner.
2: O Arthur tentou ali a cobrança da falta, tentando achar o canto do Léo Vieira, mas a bola acabou desviando na barreira, escanteio pro São Paulo, que parece que tá com a mais, né, Tony?
1: Não é, rapaz, tá com dois a menos, parece que tá com um a mais. Ai, ai, ai, escanteio para cobrar a equipe do São Paulo numa velocidade, numa pressa, e tá certo, né? Fazer o quê, né? Vamos chegando agora aos 47, o sinalzão Sociedade vai marcar aí 47. Bola na bandeirinha, olha, 47 minutos, escanteio de novo. 47, vamos até 52, que o homem deu 7 de acréscimo. Ó, Paulo Calil tá chegando aí.
2: Vamos até 52.
1: A alegria do Silas, o Paulo Calil chegou, olha aí, ó.
2: Olha, grande PK.
1: Grande dançarino.
3: Meu alarme tocou aqui pra bater o cartão.
1: Vai lá, meu irmão. Aí é o amigo de Nilson Oliveira, cara. Aí, de novo, outro escanteio, cara.
2: Vai ser isso aí até o final do jogo, né?
4: São Paulo tem 5 minutos com a bola no pé, desde que ficou com. É o que eu lhe falei da qualidade de você tirar, perder jogador que raciocina.
1: Sim.
4: Não adianta. Você botar só jogador que corre, os caras não vão pegar na bola.
1: Dos 7 minutos, já vamos chegando a 3.
4: 3 com o São Paulo, mas bola. Vai chutar de novo. Olha lá.
1: De novo, outro
4: mais
1: escanteio.
4: Um. É isso. Meu pai do
1: céu. Não é melhor sair da frente e deixar essa bola ir pra área, não? Que tem pouco jogador do São Paulo lá, velho. Usa a inteligência!
4: O tempo tá passando.
1: Tá sim, tá tudo lindo e maravilhoso. Vai pro escanteio, prepara-se, Arthur. Olha lá, quem vai de novo? Calheri, perto da bola, é a mesma coisa. Bola tocada pra Calheri, chega na marcação. Agora a bola saiu em arremesso manual e o tempo parece que deu uma fechadinha ali, viu? Olha lá, amarelo
2: pra Sanabria, 23.
1: Pronto, já anota aqui.
5: Tudo que o São Paulo quer.
1: O São Paulo queria isso aí, terminou marcando uma falta, foi?
2: Marcou falta. E tem jogador de São Paulo ali caído, a confusão foi formada. O departamento médico entrou em campo sem autorização do árbitro. O árbitro tá colocando o pessoal pra fora de campo.

0: tudo que os jogadores de São Paulo queriam tá acontecendo.
1: Opa lá.
0: Ó, o Davi mandando mais uma vez, e o assistente também mandando o departamento médico do São Paulo sair de campo, porque não foi autorizado a entrada. Né?
1: Aí o Sanabria faz isso pra quê?
0: O time perdendo, ele faz um negócio desse.
1: Aí é do jeito que o Calieri. Sabe que horas o Calieri vai levantar aí?
0: Oh, meu Deus. Pronto, tá pedindo atendimento, tá?
1: E tá lá Everaldo dando bronca na galera. Pra que ficar esse bolo aqui? Sai daqui, rapaz. Oxe. Aí, vermelho?
0: Ah, foi expulso o Bobadilha?
1: É.
0: É, expulso. O Bobadilha foi expulso.
1: Você está fora. Agora que o bicho pegou. Olha a situação.
0: Dois a menos.
2: Não vai ter mais nem minuto aí.
1: Um a meio pau.
0: E o Bahia não consegue atacar.
2: Praticamente, não consegue ficar com a bola.
1: Praticamente três a menos. Bom, ele terminou marcando uma falta em cima do Calieri, deu amarelo a Sanabria, na confusão expulsou o Bobadilha.
0: E já tinha amarelo.
1: Mas ele tem que, pelo menos, dar mais dois aí, né, gente? Olha lá, o Calieri vai lá dar uma bronca no árbitro, ó. Você não vale nada, você não vale nada, mas eu gosto de você. Tá lá, aquela conversa. E nada de bola rolar. 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
0: Amarelou.
1: Amarelou pra quem?
0: Calieri.
1: Calieri.
0: Número 9.
1: No meu 50, já 51. Acabou, gente. 51, marcou o sinalzão Sociedade. No meu faltando um minuto, mas eu tenho certeza, não é possível que o Davi não vai dar mais, pelo menos mais dois. É falta pro São Paulo cobrar. De novo, Arthur cobrou pra Calera e jogou pra fora. Agora o Geraldo foi esperto, abriu as pernas. Ei, duas bolas em campo, uma dentro do gol. Que situação. Magrini, deu algum sinal não?
4: Não deu sinal não, porque o gol foi anulado. O Vasco empatou. Último minuto dos acréscimos, mas mais uma vez impedido o atacante.
1: É mesmo, dois gols anulados.
0: As gaúchas tá doido.
1: Tá Flamengo bom, retado. Esse é um time retado. Olha o Bahia, tá tempo de buscar o empate. Sanabria botou do lado esquerdo, Juba na área, agora pro gol, defendeu o goleiro, manda pra escanteio, cabeçada pro gol de Eric. E... Bahia! Beleza, Eric! Vá pensar no gol doido, mas vale a pena, Eric!

0: na bola como se fosse pra escanteio, mas que nada, sobrou pra Eric, cara. Eric usou a cabeça pra deixar tudo igual no placar. Zero defeito? Vai ser, por que não? Um gol importante como esse, zero defeito, Eric de cabeça. Tem bola na rede, na marca do tempo. Aos 51, Eric faz a festa da galera tricolor no finalzinho do jogo. Tá tudo igual em Bragança.
1: Bahia
0: 2,
1: São Paulo
0: 2. Me conta essa história toda aí, Brenner.
2: Jogada que começou pelo lado esquerdo, Tony. Cruzamento do Luciano Juba, no bate-rebate o Ademir tentou cabeceio e o Rafael tentou em dois lances colocar a bola para escanteio e não conseguiu. E logo à frente dele tava o Eric, camisa 14, que mandou pro fundo do gol e modificou o placar. Sociedade mais uma vez.
1: Bahia!
2: Agora tem dois.
1: São Paulo!
2: Também tem dois no placar da Rádio Sociedade da Bahia.
0: Comenta, Cássio Cardoso.
3: Faltou muito pouco pro Bahia não aproveitar um São Paulo esfacelado nessa reta final. Mas o Juba, que bom, né? Cruzou certinho. O Tony, eu não sei se foi no pré-jogo que ele disse para os dois jogadores do Bahia que mais tem faro de gol pré-jogo, no elenco. Pré-jogo. Não foi?
4: Foi?
3: Del e Eric. É esse tipo de lance que mostra isso, tá? Esse tipo de lance. Então você precisa dar atenção a determinados aspectos do futebol que fogem um pouquinho à questão da planilha e do número frio. Eric, o volante Eric, faz mais um gol com a camisa do Bahia, um gol importantíssimo, pelo menos evita uma derrota num confronto direto, um jogo que o Bahia tinha que ter vencido, tá? Um jogo que o Bahia tinha que ter vencido, mas que o Bahia, por sua incompetência, vai ficar, pelo menos, com um prejuízo menor, porque o Eric estava em campo e foi buscar o empate.
2: Ainda não sinalizou, Tony, mais acréscimo, mas já estamos no minuto 9 de acréscimo.
4: Ele deu mais dois.
2: Deu mais dois? Então, perdão.
4: Está dizendo 9, já passou de 9. E a bola tá tocada de lado, vai pro jogo Acevedo, atenção na área, de novo levantamento é feito, Rafael fica com a bola, quando deverá um dia chegar, toma boa ali com a zaga do São Paulo, o goleiro Rafael fica com ela, vai terminar o jogo 2-2, o Bahia esteve duas vezes atrás do placar. Tem gol, fala Gabriel
5: Deluca. E agora sim, um gol de empate do Vasco.
4: Não, não vai anular.
5: É não.
4: Foi contra o Flamengo?
5: Já tá encerrado o jogo.
4: Não, vai anular.
5: O Vasco consegue um empate no finalzinho do jogo. Hugo Moura, 2-2, Vasco e Flamengo.
4: Não teve que fazer quantos gols pra valer aí? Rapaz, que situação.
2: Vasco fez 4, né?
4: Aí depois vem dizer que eu que pego no pé, não sei o quê, não sei o quê. Apita da Vila Serra, acabou.
1: São Paulo!
0: Acabou a agonia em Bragança Paulista. 2 para o São Paulo, gols de Arthur e Ferreira. 2 para o Bahia, Luciano, Juba e Eric. Agora é reclamação do São Paulo, reclamação do Bahia. Em cima do Davi Lacerda, que já dá amarelo. O André, que estava ali abusando, que estava no banco. E reclamou e disse, vai capaz de tomar vermelho. Diga nada. Acabou o jogo, Brenner. Acabou a agonia, pai.
2: Pois é, Tony, acabou a agonia. O Bahia que estava com um jogador a mais, um e meio, né, podemos dizer assim, porque o Alan Franco estava em campo e não estava lá essas coisas fisicamente. Desde os 39 minutos, o Bahia felizmente conseguiu pelo menos um empate no final do jogo, 2-2. Fica ali agora com 22 pontos, um ponto a menos que o Atlético Paranaense, que está na quinta posição, e segue na briga aí para entrar no G4 do campeonato, voltar ao G4 do Campeonato Brasileiro. Coritiba está logo ali atrás do Bahia com 19 pontos, lembrando que próxima rodada o Bahia encara o Cruzeiro na Arena Fonte Nova no próximo sábado às 9 da noite. Já o São Paulo está ali em quarto lugar, né, com 24 pontos conquistados, 3 pontos a mais que o Bahia. Na próxima rodada tem clássico contra o Corinthians na Neoquímica Arena no próximo domingo, Tony.
4: Beleza, rapaz, que coisa, hein? É situação.
5: Tony, oi. Só pra finalizar aqui também, quero trazer a atualização lá do jogo de Barreiras. Barreiras e Camaçari, 9-0. Golzinho no finalzinho do jogo. Depois o juiz já terminou o jogo também, né? Depois o nono gol, aí acabou. Então, finalizado 9-0. Barreiras líder do Campeonato Série B do Baianão.
4: É, primeiro você sair de Camaçari pra Barreiras é chão. É, Cássio conhece.
3: Opa,
4: de Salvador. Eu conheço demais, que eu morei lá, né? Morei quase 3 anos. Mas é longe, é chão. Agora, tomar 9, velho. Pelo amor de Deus, o que é que houve com o Camaçari?
0: Pois é, a bola parou de rolar em Bragança. 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
0: Pois é, minha gente, vamos até às 19h, até às 18h55 por aí, com o nosso balanço final que está começando. Meu Deus, ai Jesus amado, está começando o nosso balanço final aqui na sociedade. Daqui a pouquinho vamos eleger o pior em campo, o bonitão, o melhor em campo, né? O lance que beleza. Rapaz, que coisa, eu já dei um lance, que beleza. Quero nem saber como é que vai ser, se foi beleza ou não. Pois bem, está no ar o nosso balanço final e a gente começa com o Gabriel De Luca, trazendo os resultados dos jogos até agora no Campeonato Brasileiro da Série A e também a classificação. É claro que ainda tem bola rolando, mas o que aconteceu até agora e principalmente a colocação de Bahia e de Vitória.
5: Isso mesmo, como eu já tinha atualizado antes, a gente teve 5 partidas ontem, eu vou passar aqui rapidinho por elas, porque alguns jogos são importantes para o Bahia. A gente começou com Botafogo e Remo. O Remo conseguiu a vitória lá no Nilton Santos, 2-1. O Vitória e Curitiba, que foi um jogo também que foi um resultado interessante para o Bahia. O Vitória goleou por 4-1 Curitiba. Palmeiras e Santos empataram em 1-1. Atlético Paranaense e Grêmio 0-0. E no clássico Cruzeiro Atlético Mineiro, o Atlético Mineiro deu 3-1. E aí, além do jogo do Bahia, que começou às 16 horas, a gente teve também Flamengo e Vasco da Gama. Um golzinho do Vasco no final do jogo, garantiu um empate 2-2, e a gente ainda tem hoje às 18h30 Chapecoense, Bragantino, Internacional e Fluminense lá no Sul, e aí depois às 8h30 temos Mirassol e Corinthians. Então vamos dar uma passadinha aqui na classificação, porque como o Tony falou, alguns desses jogos deram alguma mexida, e ali o Palmeiras ficou na primeira posição com 33 pontos, o Flamengo na vice-liderança chega a 27 pontos com esse empate. O empate é um gol providencial aí do Vasco, né, ajudou também a segurar aí para não se distanciar tanto do Bahia. O Fluminense na terceira posição com 26 pontos, ainda joga contra o Internacional hoje, mas tem 26 pontos aí na terceira posição. O São Paulo continua na quarta posição com 24 pontos. O Atlético Paranaense tem 23, e aí sim o Bahia chega na sexta posição com 22 pontos. Só para finalizar a dupla Bavi, a gente tem o Curitiba na sétima posição com 19 pontos e o Vitória com 18 pontos. Tony Silva, eu tô atualizando aqui. Também tô de olho aqui no jogo Sport Ceará, viu? Qualquer coisa eu te atualizo aqui também, viu?
0: Tá bom. Fica de olho que eu também fico de ouvido. Que situação, hein? Não sei porquê, só tem esse jogo na Série B, todo jogo tem. Se quer pegar no meu
5: não
0: pé,
5: cara. Sabe, você não sabe, né?
0: Quer mexer com Série B, meu coração, velho?
5: Teve um placar hoje também aqui, o Operário, salvo engano, jogou hoje pela Série B, que eu posso trazer aqui também. Isso mesmo, o Operário deu 3-0 no Londrina. A gente também teve o São Bernardo dando 3-0 no Londrina. O São Bernardo também deu 3-0 na Ponte Preta. E ontem a gente teve Fortaleza contra o Goiás, deu 4-1. Cuiabá e Criciúma empataram em 1-1. E o Botafogo de São Paulo também empatou em 1-1 contra o Náutico. Tony Silva, volto com você.
0: Beleza.
9: Eu tô aqui, viu?
0: É você, Paulo Calil. Chegou o pecado.
9: Cadê Lucas?
0: Chegou Paulo Calil, o melhor do Brasil.
10: Até você, paiinho.
0: É nóis, papai.
11: Acertou. Ah, miserável.
0: Tamo junto, meu filho. Olha um recado que eu mandei aqui pro amigo meu, Brenner. Vem cá, moço.
9: tem que fazer quantos gols mesmo pra valer contra teu time?
2: Amanhã vai ser agonia.
9: Ele não respondeu nada até agora. Mas Cássio Cardoso, voltando pra situação do Bahia, cara. Tem uns que vão dizer, ah, menos mal que não perdeu o jogo. Mas, pô, velho, uma situação dessa, cara.
3: É.
9: São Paulo todo esfalerado, diz outro, todo esfarelado. Chegou ao ponto de ter, se você calcular, 3 jogadores a menos, né?
12: Eu não aguento mais isso, velho.
3: É, Tony, e eu vou lhe dizer que a impaciência que o torcedor pode ter com o resultado, ela vai diminuir, evidentemente, porque o Bahia, no último lance do jogo, salvou a derrota e é um resultado importante, porque você tirou 2 pontos do concorrente direto e somou 1. Disso diminui o dano. São Paulo ainda está ao alcance do Bahia com um jogo a menos que o Bahia tem a fazer. Mas eu vou além. É o segundo tempo, o desenho do segundo tempo. O segundo tempo, São Paulo criou em 2 lances bobos que o Bahia permitiu com o Arthur, logo na largada. Não sei se você lembra. Um Arthur finalizou, o Léo Vieira defendeu, depois foi o escanteio que o menino cabeceou livre. Foi o Foi o Fernando Franco. De cabeça e o Léo pegou. Depois disso, acabou o São Paulo segundo tempo. Acabou. 2 minutos de jogo, São Paulo não conseguiu mais sair. O Bahia sai, faz o gol de empate com o Juba, um belo gol, aos 16 para 17. A partir dali, o Bahia estava com o jogo sob controle, teve ali o domínio, criou a oportunidade, mas seguiu errando muito, errando demais. Erra na frente e erra na defesa. Tanto que o São Paulo, num lance, Calleri vai lá de beirada, Cruz e Ferreirinha, que tinha acabado de entrar, ataca a área para fazer 2-1. A partir do momento que o São Paulo começa a perder jogadores, o Bahia já estava, Tony, numa situação de... naquela quase desespero. E o São Paulo, quando perde os jogadores, o Bahia já tinha tirado quem raciocina para colocar quem corre. Nestor, você não lembra de Nestor com a bola. Você não lembra de Michel Araújo com a bola. Você não lembra de Everaldo com a bola. Fim das contas, Juba, Sanabre, que esse sim entrou e apareceu, e Eric, quem estava desde o início, acabou contribuindo de novo para que o Bahia pelo menos salvasse um ponto. Mas eu fico com a sensação de que o Bahia perdeu 2 pontos. Por mais que o Bahia tenha buscado empate no último lance dos acréscimos, a minha sensação, Tony, é que o Bahia perdeu 2 pontos. Porque não foi só o São Paulo com menos 3 em algum momento, né? Porque do Bobadilha expulso, o Lucas machucado já tinha feito 5 substituições e o Alan Franco lá mancando. Não foi só isso. Foi um São Paulo que não conseguiu jogar, foi um São Paulo que jogou mal no Cícero Souza Marques. E o Bahia esteve a pique de perder esse jogo. Num confronto direto, um Bahia que está aí a semana toda trabalhando para esse jogo, que chegou sem desfalques. Ah, mas o Caio Alexandre virou desfalque, o anúncio foi agora. Mas não dá nem para dizer assim, olha, caramba, grande desfalque, porque o Caio Alexandre, né? E quem jogou ele aqui, tá mostrando que tem que ser titular. Então, o Bahia precisa ser mais competente para ficar lá em cima. Esse jogo, de novo, como foi o jogo do Santos, é contenção de danos. Porque o Bahia, pelo 6º jogo seguido, saiu atrás do placar. O 6º seguido que o Bahia saiu atrás do placar. Então, se o Bahia não conseguir resolver isso, o Bahia não vai conseguir brigar lá em cima. Esse jogo contra o São Paulo não foi no Morumbi, não foi um São Paulo que performou, e o Bahia está celebrando, entre aspas, não ter perdido no último lance da partida contra um time que ficou conseguindo reter a bola por quase 6 minutos numa bandeirinha de escanteio com 3 jogadores a menos em campo. Eu não consigo achar que isso é motivo de celebração de alguma coisa, não. É você... diminuir o dano, respirar fundo e passar mais uma semana vendo se consegue melhorar para errar menos contra o Cruzeiro.
9: A gente falava até na questão de qualidade, né? Porque o Everton Ribeiro teve uma queda muito grande. Depois daquele jogo do Flamengo, então, não quero dizer que seja zoação que mexeu com a cabeça de um cara.
3: Não, mas ali é o marco. Foi o primeiro jogo ruim dele e de lá para cá continuou.
9: Continuou. Exatamente. E aí a gente conversava aqui, o cara que tem qualidade no time do Bahia, nesse jogo hoje era só Luciano Juba mesmo.
3: Isso.
9: O que chamava a nossa atenção. E ele confirmou com o gol que ele fez.
3: E com o cruzamento, que ele pegou a bola lá na esquerda, não tinha muita opção, ele tampou a bola na área. E a bola foi um arca na cabeça de Sanabria.
9: Isso. Mas naquele momento que o Bahia tomava 1-0, que o São Paulo era melhor, era a única forma que a gente podia esperar de um só. Gol seria aquilo, né?
3: Sim.
9: E a bola sobrou para ele, ele arriscou. E ele tem que fazer isso mais, cara. Tem que arriscar mais de fora da área.
3: Tem qualidade para bater na bola, tem qualidade para chutar, bola parada, cruzamento. Tem que aproveitar isso. O Bahia tem que aproveitar mais esse potencial. E o Bahia tem que aproveitar e botar em campo quem tem faro de decisão, quem tem faro de gol. Del, talvez, fizesse uma senhora diferença aí. Aí o menino, não sei o que, não. Menino não joga bola no Bahia. Menino não é jogador de seleção brasileira. Vamos parar com isso. Os meninos dos outros times, tudo joga. Se for pegar jogador de São Paulo, quantos anos tem esse Wendel? Eu nem sei quantos anos tem o Wendel, que foi lá atrás que é titular hoje. Mas é comum você ver jogadores muito novos, aí você diz, titular do São Paulo. O Wendel tá, 32 anos.
9: Não, o Wendel é aquele antigo.
3: O Wendel é aquele antigo.
9: É aquele antigo.
3: Então, os jogadores, eles precisam de minutagem para mostrar o que podem alcançar. Del precisa de minutagem. Porque enquanto o Bahia depender de William José e Everaldo, o Bahia não vai ter faro de gol na referência. Você precisa de faro de gol, é o que o Eric fez. Por que não era Everaldo, Tony Silva, que estava ali? Por que era o Eric? Me responda essa pergunta.
9: Boa pergunta, excelente.
3: Não é?
9: E não é a primeira vez que ele
3: fala. Não é. Cássio, você está tirando o mérito do Eric? Não. Mérito de Eric. Mas recorrentemente, com o Everaldo em campo, quem está ali é Eric. E no Bavi, que foi um jogo difícil, porque o Vitória é um time de Série A, foi clássico, foi no Barradão. Quem finalizou dentro da área do Vitória duas vezes foi Del. Então, eu não sei. Realmente, só se tiver acontecendo alguma coisa dentro do comportamento de Del, para que a gente possa entender por que que Del não é mais aproveitado. Porque se o problema do Bahia é gol, como foi hoje, bote quem tem de gol para jogar, pô. Não me parece lógico isso?
9: É.
3: Eric, inclusive, só foi titular provavelmente porque o Caio Alexandre estava lesionado, né? Senão nem isso.
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9: É, rapaz, estão me chamando a atenção para uma coisa que aconteceu hoje na Série D do Campeonato Brasileiro. D de dado. Jesus amado.
0: Que
9: futebol danadinho é esse, viu? Você sabe que nós temos três representantes, né? E a Juazeirense ontem perdeu os 100% de aproveitamento. Eita, quase. Perdeu os 100% de aproveitamento ontem. A Juazeirense tomou 2-0 do CSA no jogo que aconteceu lá no Rei Pelé. E agora vem a notícia. Tchan, tchan, tchan, tchan. Se tiverem sentado, se estiverem em pé, sente.
0: O Atlético de Alagoinhas ganhou um.
3: Oxente.
13: Como é, rapaz?
3: Foi de quem?
0: E adivinha de quem? Pra piorar a situação, foi do Asa de Arapiraca.
9: Olha pra isso, deixando de lado o desaforo que me
3: e
9: fez
3: agora?
9: Sexta. Diga aí do milagre do Atlético de Alagoinhas que fez 2-1 no Asa. É, meu amigo Juliano Nazaré, isso aí, cara. 2-1, velho. 2-1, Atlético Lagoinhas ganhou 1. Eita, que beleza. Anote aí, viu? Atlético Lagoinhas. Não ri não, que o negócio é sério. Oxe. O Atlético faz quanto tempo que não ganha uma partida? Alguém sabe me dizer? Não sabe, né? Mas tem uns ouvintes aí.
3: O Campeonato Baiano não ganhou nenhuma, né?
9: Pois é, não ganhou nenhuma no Campeonato Baiano.
0: Eu mesmo não.
9: Se você contar com o Campeonato Baiano pra cá, o tempo. Ganhou hoje do Asa, 2-1 no Carneirão. Foi pros primeiros 3 pontos em 5 jogos. O Atlético de Alagoinhas. Pronto. Dado o recado. Obrigado, Juliano Nazaré, pela informação. Lá em Barreiras, terminou mesmo 9-0?
5: 9-0.
9: Aí terminou. Tu tem a classificação tudo aí direitinho? Do...
5: Quanto? Eu consigo abrir aqui.
9: Da
5: agora.
9: Série B do Baiano, 9-0, cara. No seu time, lá de Camaçari, no Camaçari seu. O Camaçari, azul e branco, o Camaçari tomou 9-0.
14: Vou abrir o gás.
9: É pra abrir o gás mesmo, cara. 9-0 é gol que não acaba mais, velho. Tempão que eu não vi um negócio desse. É um jogo oficial. Pois é isso. Essa é a Série B do Campeonato Baiano. Qual é o próximo jogo do Bahia mesmo, Breno?
2: Contra o Cruzeiro, próximo sábado às 9 da noite na Fonte Nova.
9: 9 da noite, sábado?
3: É. Misericórdia.
9: Jesus amado.
2: O Cruzeiro joga no meio de semana no Chile contra a Universidade Católica pela Libertadores.
3: Quando é o jogo do Cruzeiro? É quarta?
2: Eu acho que é na quarta, Caio. Posso trazer aqui agora aqui. Só um momento.
3: Ontem, inclusive, Arroyo foi expulso.
2: E Kaique também.
3: São dois jogadores que não vêm enfrentar o Bahia.
9: Kaique é aquele lateral esquerdo, né?
3: O lateral.
9: Isso. Já vá, Silas. Vá com Deus, meu irmão.
5: Tony.
2: O jogo do Cruzeiro é na quarta, tá? Perdão, Gabriel. O jogo do Cruzeiro é na quarta, às 11 da noite, no Chile. Por isso que deve ser por conta disso, né? O horário, né?
9: Fala,
5: só
9: Gabriel.
5: Pra dar a tabela aqui do Baianão Série B, vou fazer o G4, o Barreiras, como a gente já tinha falado, né? Com um saldo de gol de 9, tá na primeira posição, depois acompanhado do Fluminense de Feira, que deu 5 hoje em cima do Redenção. E aí vem o Feira, esse time que acabou de ser fundado, deu 3-0 no Vitória da Conquista. E aí, por fim, no G4, a gente tem o SSAFC, que deu 3-0 no Leônico. Lembrando que só 2 sobem pra Elite. Então, vai vir as quadrangulares. Mais tarde, depois 2 se classificam pra Elite. E aí, eu também vim olhar aqui a estatística do Atlético. E pelo menos em jogos oficiais, a última vez que o Atlético ganhou foi contra o Jacobina por 3-0 no dia 19 de fevereiro de 2025, Tony.
3: Caramba, tem mais tempo, de um ano.
9: Tem tempo. Bom, tem 10 equipes disputando a Série B do Baiano. 5 venceram. Tá todo mundo com 3 pontos. A vantagem aí é justamente o saldo de gols. Por isso que o Barreiras aproveitou e meteu 9.
5: Exato.
9: Aí a galera que vai enfrentar o Camaçari já fica imaginando: eita, quando será a minha vez? Ah, traga a segunda rodada, por favor, pra gente já ver aqui. Quem vai pegar o Camaçari. Esse é o campeonato baiano da Série B, a segunda divisão. São 2 vagas pra Elite no ano que vem.
5: Posso falar?
9: Pode.
5: Quem pega, o Camaçari joga em casa e aí joga contra o Feira.
9: Em casa, entre aspas. Que é em Feira de Santana o jogo.
5: Ah, então o Feira acaba jogando como visitante lá em Feira de Santana mesmo. Mas para completar, a gente também vai ter Grapiuna e Fluminense de Feira. O SSA pega o Jacobina, o Vitória da Conquista pega o Leônico e o Redenção pega o Barreiras, aí o autor desses 9-0. O Redenção que hoje tomou 5, né? Só não é o Lanterna por isso. Então aí vai ter que enfrentar o líder. O Barreiras na próxima rodada, que acontece no dia 10 de maio. Vai ter alguns jogos, 3 jogos acontecem no dia 9 e aí 2 jogos acontecem no dia 10 de maio.
9: Ó, no dia 9, lá na Arena Cajueiro. Dia 9 é um sábado, né?
5: Isso.
9: Dia 9 é um sábado,
5: próximo
9: exatamente.
5: Sábado.
9: Isso. Às 3 da tarde tem SSA e Jacobina. Os dois venceram na estreia.
5: Isso.
9: É, no Alberto Oliveira, também dia 9, sábado, às 3 da tarde, ó, 2 jogos em Feira de Santana, hein? Grapiuna e Fluminense. Fluminense continua mandando, jogando em casa, né? Porque no Alberto Oliveira é a casa do Flu, do Touro do Sertão. No Lomantão, no Lomanto Júnior, às 3 da tarde, tem Vitória da Conquista e Leônico. Esse jogo estava marcado para GQE, mudou para o Lomanto Júnior. Então, o Lomanto Júnior deve ter entregue laudos, aquelas coisas todas. E no domingo, dia 10, 3 da tarde, tem Redenção e Barreiras, no Valdomiro Borges, em GQE. E no Alberto Oliveira, às 3 da tarde, Camaçari e Feira Futebol Clube. 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
0: Estamos de volta com o nosso balanço final. Bora botar o povo pra falar, Gabriel De Luca.
5: Bora, bora saber se o pessoal tá comemorando ou tá chateado aí com o Bahia perdendo esses dois pontinhos lá pro São Paulo, lá em Campinas. Pois é, vamos escutar aqui o torcedor tricolor. Chega mais, Alberto, boa noite.
14: Boa noite a toda a Rádio Sociedade, do Alberto Barra de Valéria. Teve um ouvinte que reclamou de Everton Ribeiro contra o Flamengo, né? E Brenner e Cássio. Só faltou tirar os cachorros pra botar no ouvinte, porque eles reclamaram de Everton Ribeiro. Everton Ribeiro hoje teve a bola de decidir, ele não decidiu. Foi delegado, quando tocou a bola, já tocou no último instante, pô. Mas vamos lá, vamos pra cima, vamos recuperar a pontuação.
3: Quem foi? Tem aí o nome dele?
5: Alberto.
3: Alberto, eu vou lhe dizer o que aconteceu. A gente não reclamou da crítica a Everton Ribeiro, não. Até porque, se você for voltar aí, eu lhe desafio a procurar a gente elogiando o Everton Ribeiro, defendendo a performance de Everton Ribeiro naquele jogo. Mas eu vou lhe dizer o que eu critiquei. O que eu critiquei foi o cidadão ter levantado suspeita sobre o caráter do atleta. Exatamente. Porque era contra o Flamengo onde ele foi ídolo.
5: Isso.
3: Foi isso que eu critiquei. E eu criticaria de novo. Então vocês têm uma mania de pegar a parte que é conveniente.
5: Exatamente.
3: Mania de pegar a parte que é conveniente. Ouça o negócio do comentário todo e entendo o que está falando. Everton Ribeiro está jogando mal desde aquele jogo. Se você pegar o pós-jogo, eu vou dizer que Everton Ribeiro foi mal. Foi muito mal. Que foi, inclusive, o pior jogo dele, talvez, desde que ele chegou no Bahia. Agora, você levantar a suspeita sobre o caráter do jogador, você não vai ver isso aqui na Rádio Sociedade, meu irmão. Aí agora vem grandar porque está defendendo. Defendi a condição do jogador ter direito de jogar mal, pô. Que jogou. Agora aí vai, não, Cássio foi defender. Pega aí, vai, traga aí eu dizendo que Everton Ribeiro jogou bem.
9: Para reforçar o comentário que Cássio, eu estava aqui no jogo com vocês.
3: Foi.
9: Que você até citou. Esse cara aí, velho, jogou. Você falou tipo assim,
3: com
9: jogou na noite e saiu no outro dia para fazer a cirurgia.
3: Contra o próprio Flamengo. Contra o próprio Flamengo, ele jogou com o diagnóstico, contrariando as recomendações médicas. Que ele já tinha que ter parado, ele disse, eu preciso. Porque aí depois do jogo do Flamengo ia ter uma pausa data FIFA.
5: Isso.
3: Ele falou, deixa depois do jogo do Flamengo, data FIFA, eu viajo. Ele viajou pós-jogo, de madrugada, para São Paulo, já acordou. Ele lá em São Paulo com o procedimento feito. Aí o cara vai dizer que o jogador
2: fez... O comentário foi justamente esse, porque falava que ele morria de amor pelo Flamengo e agia de má fé no jogo.
3: Essa foi a crítica, viu, Alberto? Dizendo que Everton Ribeiro jogou mal ou porque alguém criticou Everton Ribeiro, não.
9: Em relação a esse assunto, Alberto, você perdeu uma chance boa de ficar calado.
5: E é bom dizer que nesse lance
2: o
5: Everton Ribeiro também tentou passar a bola, ele errou realmente, mas tentou. Vamos ouvir agora o Crispim, que chegou aqui com a gente também no WhatsApp da Rádio Sociedade. Boa noite, Crispim.
16: Cara, que é Crispim de Curioca. Vocês estão aí para falar a verdade, não mentir. Vocês dizem que o São Paulo terminou o jogo com 3 jogadores a menos, enquanto na verdade foi um só.
5: Não, meu
16: amigo. Aí quem não assistiu o jogo, meu, você só pensa que é verdade, né? Rapaz, vamos falar a verdade, rapaz. Deixar de mentira, rapaz. É por isso que eu deixei de escutar vocês.
5: Crispim, só pra explicar.
2: Você não vai ficar aí assistindo sem ouvir a gente por mais tempo.
16: Eu
2: porque
16: não dou nem cartaz.
2: O Bobadilha foi expulso no final do jogo, meu amigo.
3: Lucas Moura saiu por lesão.
2: E Alan Franco tava praticamente
3: mancando
2: em campo desde os 39 minutos. São praticamente 3 jogadores fora, a menos de São Paulo.
17: Tá. O
5: Lucas
17: não,
5: saiu
17: não,
5: bem antes.
2: O Lucas saiu aos 38,
5: pois,
2: né?
5: Pois é.
17: Hoje tá bom. Me respeito porque aqui não é cabaré,
2: não. Quando perde, empata, quando não ganha, a culpa é nossa.
3: Mas não vai despejar aqui não, viu?
2: A gente entra em campo.
3: Você pega a sua zorra de sua frustração e despeja o teu lugar.
9: Ele pode até despejar, mas escuta.
3: Exatamente.
9: A resposta vem na hora. Aí, ó, parabéns, Cássio, Arida e Jacobina. Cadê meu? Vai isso aqui?
5: Bora escutar.
18: Alô, bancada da Rádio Sociedade aí, fala pras carniças aí que ligaram o secador achando que o São Paulo ia golear o Bahia, quebraram a cara. O São Paulo tava dando 2-1, o Bahia foi lá e empatou. Manda essas carniças feias, cala a boca, que pegou um time ontem caindo das pernas, deu 4-1. Eu quero ver o próximo jogo agora, se eles vão dar 4-1 também.
5: Caindo nas pernas não tava, não, mas o espírito é esse, o espírito é comemorar mesmo, é provocar, assim que é bom. Obrigado pela participação, minha amiga, vamos continuar escutando aqui, é isso aí, é um brigando pelo outro. Vambora escutar aqui que tem mais torcedor falando com a gente. Boa noite, meu amigo, chega mais.
9: Não, o interessante é que o Alberto tinha mandado a mensagem antes e eu não li, ó. Se tem a democracia, passa esse áudio. É pra aí, mano. Deixa eu falar um negócio pra vocês. Aqui não tem isso, não. E eu não tenho negócio de cortar, não.
5: Agora esse áudio.
9: Eu não, é isso aqui mesmo. Não, é agora. Isso. Eu vou botar no anão, cara. Botar não, ele já falou deu, muita
5: já
9: besteira.
5: Já deu sua cota já, Alberto. Valeu.
9: É, isso, já falou tanta coisa e... Aqui é o seguinte, eu nem escuto o áudio, eu não vou escutar áudio.
19: Eu não dou nem cartaz.
9: A gente põe no ar, meu irmão. Se não for baixo nível, a gente escuta. Mais um?
5: Vamos escutar, claro.
20: Ô, Tony, boa noite, bancada. Esses torcedores, a maioria das torcidas do Bahia, não assiste o jogo, fica falando bobagem. Fica falando merda. Não assiste o jogo.
9: Você se confia em quem, velho?
20: Isso aí não é torcedor, não. Isso aí é maluco. Eu não tenho negócio de contar, não. Vocês estão certos mesmo. Vocês estão certos. Eu sou torcedor do Bahia. Meu nome é José, moro na Palestina. Eu sou torcedor do Bahia. Vocês estão certos. Tem que falar o que é certo mesmo. O Bahia era pra ter ganhado esse jogo, mas não ganhou.
5: É, faltou pouquinho, e pra muita gente foi muito, então vamos continuar aqui escutando mais um torcedor. Chega mais, torcedor, boa noite.
21: Ô, bacana, aqui é o Marcelo do Paulo Lima, vocês têm, que eu já mandei dois áudios e vocês não mandaram.
5: Aqui, homem, a gente tá
9: ele
5: ouvindo,
9: não aguenta
5: vai ver, na calma, vem na paciência.
21: Quem vai do Bahia, perguntar o Rogério, porque o jogador do Bahia não tá entrando em campo. Ele leva, chega lá, corta o cara.
2: Aí tá falando do Del, né? É, tá sendo cortado em cima da hora.
9: Fala, vamos escutar mais.
22: Boa noite, sou o Celé da Bahia. Meu nome é torcedor do Esquadrão de Aço. Eu concordo com essa senhora que falou que os torcedores das galinhas achavam que o Bahia ia ser goleado pro São Paulo. Aonde? O Bahia foi lá e empatou. Foi 2-1 pro São Paulo, mas o Bahia empatou. O empate fora de casa é bom, né? As galinhas achando que o São Paulo ia golear. Concordo, senhora, com a senhora aí, viu, que a senhora falou. O torcedor das galinhas achou que o São Paulo ia ganhar.
5: Se você olha o dado, assim, o resultado frio, até pode ser um resultado bom, mas pensar que, como a gente falou, né, que o São Paulo tinha mais ou menos ali 3 jogadores a menos, o São Paulo não propôs tanto, o Bahia teve até mais volume ali no segundo tempo, talvez o resultado não tenha sido tão bom pro Bahia, talvez a vitória e o triunfo seria mais interessante pro Bahia, seria um melhor resultado pro Bahia. Vamos continuar aqui escutando, chega mais Ansem Brito, boa noite.
9: O triunfo foi então a vitória, um dos dois.
5: Eu falei os dois pra garantir, ou a vitória ou o triunfo, perfeito. Tá tudo bem.
2: Fica bom pra todo mundo.
5: Exato.
9: Fala, torcedor.
23: Rapaz, eu já tentei que bora de Bahia urgente. Olha as alterações que ele faz, Everaldo, ele coloca Everaldo, Nestor, Michel Araújo, rapaz, estou os 3 substituições em seguida. Fez 4, colocou Ademir também, né? Inclusive, essas 3 substituições não existem, não, velho. Ademir também tá mal, né? Mas ainda não foi mais essa oportunidade. Mas esses 3 caras ainda não. Junto e depois de 30 minutos, velho. Por que não colocou antes, cara? Essa oportunidade. Outro jogador, esse cara não existe jogar, não. Idel. Tá matando Idel. Cadê Idel que não tem oportunidade mais no Bahia? Fora, Rogério, você urgentemente. O Bahia não tem outro esquema de jogo. Não tem jogar, jogo lento. E já Luca tá mal. Será que não tá percebendo que já Luca tá mal? E a UTB tem jogado meio pra frente, viu?
5: É isso aí, a torcida
2: e o torcedor tem razão, Gabriel, porque, por exemplo, é o que eu falo, o Bahia é o time de uma nota só, cara. A gente já sabe qual vai ser as substituições do Bahia no jogo. O Bahia é o time de uma nota só. Parece que tem uma planilha na comissão técnica. Ó, é isso aqui que vai entrar em campo. E é esses jogadores que vão substituir jogadores no segundo tempo. A planilha já tá pronta antes da viagem. É o que parece.
5: É um gabarito,
2: né? Prove ao contrário. Cauê Furquim não tem oportunidade, mesmo com o Ademir, com o próprio treinador falando que ele não tem confiança desde o jogo contra o Rings, que ele errou aquele lance que aconteceu o gol do Rings, que deu que a partida foi para os pênaltis. Cauê Furquim não vem. Foi bem na seleção brasileira sub-17, fazendo gols por lá, não tem oportunidade. Everaldo entra. O que tem feito? Nada. O Del sendo cortado. Vai relacionado, chega na lista final, é cortado. Quais são as mudanças de sempre? Ademir, Sanabria. Aí vem Rodrigo Nestor, Michel Araújo, aí às vezes coloca Gilberto, se o Eric não tiver no banco, entra o Eric no lugar do Caio Alexandre, se o Caio Alexandre tiver no banco, entra o Caio Alexandre. As mudanças são as mesmas. Por isso que eu falo que o Bahia virou um time de uma nota só, é um time de planilha. Então, não dá pra pensar diferente. Quando a gente olha, por exemplo, o Kike Oliveira, o Kike Oliveira tem feito pra ser titular? Desde aquele gol que ele perdeu, o Carlos Miguel também fez uma boa defesa, né, contra o Palmeiras naquele lance que o Everton deixou ele praticamente de cara em diagonal, ele acabou chutando em cima do goleiro. O Sanabria não pode ter mais minutagem, hoje o Sanabria teve mais minutagem contra o São Paulo, foi melhor do que o Kike em todo o primeiro tempo. Eu acho que tem que ter alguma mudança. Aí você pega o jogo contra o Cruzeiro na próxima rodada. Aí todo mundo fica na expectativa. Uma semana de treinamento. Será que quem vai? Será que
1: vai? Tá estressado, tio? Oxe.
2: E vai ser o mesmo time, cara. A única novidade que pode ter é o cara deixando no lugar do Eric. Que Eric, não pelo gol, fez uma boa partida hoje. Numa posição que eu confesso que eu não gosto do Eric jogando, que é primeiro homem. Mas fez uma boa partida no dia de hoje. E espero que o Rogério não coloque o Caio Alexandre retornando, se for o caso, no jogo contra o Cruzeiro, vai ser titular.
0: Eu vou no intervalo e volto já. 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
0: Estamos de volta com o nosso balanço final. Vamos eleger o pior em campo. Vamos lá? Eleger o pior em campo. Ele é o...

0: tá na hora de eleger o pior jogador em campo. Quem é ele pra você, Cássio Cardoso?
1: Rapaz.
0: Eita.
1: Respirei fundo aqui, viu?
0: É?
1: É. O Kike Oliveira foi um grande candidato, mas eu não vou votar nele, não.
0: Não.
1: Também não vou votar no Cauli, porque o Cauli agora é problema do São Paulo. Fez um jogo ruim também o Cauli. Vou ficar com o Jean Lucas. Jogo do Jean Lucas, mais uma vez. Uma mistura de displicência, de ausência. Jogador que é tão importante para o esquema do Bahia, mas é impressionante como ele tem partidas assim que simplesmente desaparece. E os últimos lances dele ainda foram lances de muita displicência que quase causaram dano ainda maior ao Bahia na partida. Então, Everton Ribeiro foi mal? Foi. Mas teve lance que o Everton Ribeiro deixou o companheiro na cara do gol no segundo tempo. William José foi mal? Foi. Mas teve um momento que ele cresceu e ajudou no segundo tempo. Kike Oliveira foi mal? Foi. Mas é um jogador que a gente já conhece os limites também. E ajudou muito na fase defensiva. Principalmente nas saídas do São Paulo de contra-ataque. O Jean Lucas, o que, é que eu posso destacar de positivo do Jean Lucas no jogo? Qual aspecto? Vou dizer, não, o Jean Lucas não jogou bem, foi displicente aqui ali, mas fez isso. Fez o quê? Qual o ponto? Que é um jogador importante. Então, para mim, ele é o pior em campo hoje.
0: Jean Lucas, um voto primeiro para ele. Você, Brenner Menezes.
2: Bom voto do Cássio, mas acho que hoje eu vou votar no David Duarte. Não foi bem, principalmente no primeiro gol do São Paulo, onde ele tenta dar o bote, né, e vai muito mal. Hoje, defensivamente, também não foi bem. É, bola aérea, São Paulo tá mudando os acuda na defesa do Bahia. Acho que, para mim, o David Duarte hoje é horroroso.
0: Eu vou votar em Jean Lucas, que eu já estava decidido já.
2: Esse aí tá levando vários jogos.
0: Não, mas é o achante. É, ao concurso,

0: tá dado o recado. Manda um abraço aqui ao Ari Osvaldo. O Ari de Jacobina. Ari Osvaldo, grande Ari, em Jacobina, sempre ligado no som da Rádio Sociedade da Bahia. Eita, rapaz. Quase que o Ceará faz um, tu viste? Ah, vocês não estão olhando, não. Vocês não têm nem motivo para olhar para isso. Isso não pertence mais a vocês.
1: Mas vai pertencer pra gente aqui na quarta-feira que tem Vitória e Ceará.
2: Olha aí, aí vai ser um duelo. Aí o Ceará tendo dois. Dois jogos? Não, três, né, Tony? Jogou contra o Sport. O Sport jogou contra o Ceará também no meio de semana, não foi?
1: Foi, né? Fortaleza.
2: Ah, não, Fortaleza. Foi Fortaleza. Então o Ceará pegando três clássicos regionais seguidos, né?
1: O conceito de quase da gente vai mudar mesmo.
0: Não entrou, não.
1: Que essa aí foi impressionante.
3: Não entrou pela rede ali, não? Aquela
1: bola. Não, quem pegou na rede foi o goleiro. Olha lá.
2: Também fiquei com a sensação que tinha que
1: Quem pegou na rede é Thiago Couto,
0: É ele.
1: Defesaça, viu?
0: Grande Thiago Couto.
1: Foi buscar.
0: Foi buscar. Deixa eu mandar aqui um abraço ao casal Gemison e Ana, aqui no Engenho Velho da Federação. Esse casal tem um frango de domingo, que é uma delícia. É aqui, do lado da TV, é um espetáculo. Oxe, todo domingo tá lá. E é um casal que é torcedor. É bom, não é? Paulo Calil tá dizendo que é bom, tá vendo aí?
2: Aí sabe das coisas.
0: Sensacional. Tempero maravilhoso. E é um casal que torce pelo Vitória, tá feliz da vida, né? Porque o Vitória ontem venceu por 4-1 a equipe do Curitiba. Um abraço para vocês. 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
0: Pois bem, meu povo, estamos de volta com o nosso balanço geral. Tem bola rolando pela Série A agora?
3: Pela Série A, começou agora, Internacional e Fluminense, e também, deixa eu só confirmar aqui, porque foi Mirassol? Não, Chapecoense e Bragantino, 0-0 ainda as partidas, estou acompanhando aqui, Tony.
0: Muito bem. Eita, manda um abraço a essa galera boa lá no Instituto Couto Maia, lá no ICOM. A galera ouvindo a gente, né? Cláudia Robato, Manuele, Carolina Ribeiro e o enfermeiro Bruno. Todo mundo na espera pelo retroativo. Ai, que beleza. Retroativo é bom que vem logo um pacotão, viu? Vem logo um pacote. Um abraço pra vocês aí, enfermeiras de plantão lá no PA do ICOM. Aí dá uma paradinha, né? Hora de descanso. Vou ouvir a sociedade, saber como é que foi o jogo. Pois é, o São Paulo empatou com o Bahia em 2-2 e ontem o Vitória venceu o Curitiba por 4-1, a dupla Bavi, neste final de semana no Campeonato Brasileiro da Série A. O Bahia tem quantos pontos?
3: Bahia tem agora 22 pontos.
0: 22 e o Vitória?
3: 18.
0: 18. Então a diferença é de 4 pontos nessa briga da dupla Bavi. Por que eu tô falando isso? Porque tem gente que aposta, você sabe, né?
3: Sim.
0: Esse vai ficar na frente, vai, quanto é a aposta? É tanto. Os caras apostam em tudo. Apostam em ter quem vai sair com a bola. Antigamente, não sei se hoje ainda tem isso.
3: Tem gente apostando no clima, pô.
0: No clima também?
3: É.
0: Poxa, tem isso. Você vai tá chover ou não vai? Meu Deus do céu. E assim a vida segue. São 18h40, 18h40. Estamos no balanço final. E lembrando a você que amanhã, vai, Barleta, vai sozinho com 200 homens de branco. Hoje tu vai pra onde? Para, doido! Oxente! Vai pra lá. Jesus amado. Sim, mas lembrando que dia 17 tem a corrida da Record na Orla, em Salvador, e a sociedade lado a lado ali, ó. Bora correr, olha, cuidar da saúde. É dia 17 de maio, beleza? Nesse final de semana, só dê uma olhadinha na tabela pra gente, Gabriel De Luca.
3: Agora.
0: O jogo do Bahia e o jogo do Vitória. pra galera saber se tem algum jogo Dia das Mães.
3: Ah, no Dia das Mães.
0: Dia das Mães é dia 10, né?
2: É, domingo.
3: Isso, o Vitória vai jogar contra o Fluminense no sábado, às 18 horas, enquanto o Bahia, deixa eu só confirmar aqui se vai ser contra...
2: Cruzeiro. 9 horas.
0: O Bahia é o Cruzeiro.
3: Mas é dia 9, horas. Né?
2: Isso é mesmo. Dia 9.
3: Eu só fiquei no na dúvida sábado. Contra o dia, isso também às 9 horas. Então o Vitória joga antes contra o Fluminense e aí depois o Bahia, 9 da noite, joga nesse sábado às 9. Eu acho que a CBF deve ter liberado o pessoal pra ficar com a mamãe no domingo, pô.
2: Então domingo não tem jogo?
3: Já não, deve ter pelo menos um jogo acontece, mas deixa eu ver.
0: Interessante. Tem um bocado de jogo no domingo
2: também. Ah, tá.
1: Não tem entre os baianos, não tem a
2: dupla. Ah, tá, entendi. Perdão. Domingo tem jogo pra caramba mesmo.
0: É, sim, pô.
2: Principalmente às 4 da tarde tem 2, 6 e meia isso. Tem 3, 7 e meia, 8 e meia.
0: Vamos botar o ouvinte pra falar?
3: Vambora, vamos escutar então a torcida tricolor que vai chegando aqui no WhatsApp mais movimentado da Bahia, o 71996561025.
0: Pelo amor de Deus.
3: Venham na paz. Já deu tempo já de soltar os cachorros aí em casa. Agora manda o áudio aqui na paz pra gente saber o que é que você achou desse resultado do Bahia hoje, 2x2 contra o São Paulo lá fora. Chega mais, boa noite, meu amigo, fica à vontade.
5: Muito amiga da sociedade, Pedro Jojó de Aporá, Otônio e Cássio, diga a essa senhora que as aves agorentas estavam ontem só torcendo contra a nossa Vitória, é? Então ela tem que ir também, que aguentar agora, né? Torcedor é isso aí. Eu não estava torcendo para o Bahia perder, não. O empate foi muito bom, porque ajuda também o Palmeiras. Mas ele estava ontem torcendo para o Vitória perder. A cambada de sardinha.
3: É isso aí, faz parte do futebol, a provocação, torcer contra. É isso mesmo, que não pode é a violência. Então vamos continuar ouvindo aqui. Chega mais, meu amigo. Boa noite.
6: Boa noite, Tony. Tá falando em André Tirolândia. Ô, Tony.
0: Oi.
6: Rogério ruim. William José ruim. Everton Ribeiro vai com a fominha daquela, é tocar pro cara fazer o segundo gol, não fez, e o ocupado tudo isso é Rogério, viu? Rogério que é ocupado disso aí tudo, valeu, boa noite.
2: Eu sempre falo que é cultural no futebol brasileiro colocar as críticas pro treinador, né? Ok, eu acho que o Rogério tem muita parcela de culpa nisso, mas e uma das parcelas de culpa, não sei se uma culpa tão grande assim. Cara, o que, que o Everaldo tem feito nos últimos jogos quando entrou pelo Bahia? Nada. Eu lembro que no jogo contra o Rings pela Libertadores, ele chegou a colocar Everaldo e Del e chegou a tirar o William José, que tinha feito 2 gols naquele jogo. E o Everaldo fez o quê? Então, a gente busca, Tony, Gabriel e Cássio e ouvintes, busque entender o porquê do motivo do Del ficar de fora, sabe? O porquê de você ter 3 zagueiros no banco e 2 laterais direitos. Sendo que você não usa nenhum dos laterais direitos durante o jogo, tá? Vale sempre ressaltar isso. Por exemplo, o Gilberto entrou contra o Santos por necessidade. Porque ele tirou o Acevedo e colocou... tirou o Gabriel Xavier e botou o Acevedo pra jogar de zagueiro. Aliás, falando em coerência, né? O Charles deu entrevista após o jogo contra o Santos. E foi perguntado por que ele não escolheu um zagueiro para colocar no Gabriel Xavier. Ok, que era para mudar o sistema, para procurar vencer o jogo, empatar, como foi que aconteceu, porque o Bahia tava perdendo por 2x0. Mas, por exemplo, ele falar que Canu, que era a única opção no banco, não estava com ritmo de jogo, e o Marcos Vitor, que tá com ritmo de jogo, ficar de fora da lista, para mim é uma incoerência gigantesca. E aí você colocar também o Del fora da lista final já há 2-3 jogos e sempre colocar o Everaldo, sendo que ele não vem correspondendo quando tá entrando, o mesmo acontece com o Ademir, que não vem correspondendo quando tá entrando, e o Cauê Fouquet nem é relacionado, eu acho também que é de uma incoerência gigantesca. Então, se algumas coisas do Bahia não mudarem, a gente não vai ver esse time entre os 4 ou 5 primeiros do Campeonato Brasileiro nessa reta final, Gabriel.
3: E tem gol, viu, seu Tony Silva?
0: Tem
3: gol?
0: Não, tá impedido, cara. Isso aí deve ser o meu ato do jogo do Flamengo.
3: É isso, viu, o vermelho e preto do outro lado, acho que era o Flamengo que tá do lado do gol, mas o Ceará chegou a...
2: gostei.
3: O Ceará chegou a abrir o placar no finalzinho do primeiro tempo, mas bem anulado o gol ali, num lance que vinha pela direita, então 0x0 continua o jogo válido pela Série B do Brasileirão. Volto com você. Não, vamos voltar na verdade com o WhatsApp aqui. Chega mais, torcedor Antônio Ferreira, boa noite, fica à vontade aqui na Rádio Sociedade da Bahia.
7: Boa noite, bancada, boa noite, Tony. Dois gols do Bahia, duas falhas.
2: Duas falhas, é não.
7: Eu acho que foi o primeiro de dividir a bola. Tamo Ferreira de Bahia.
3: Complicado, realmente foram.
2: E no segundo gol do São Paulo, a falha é do Acevedo, que não acompanhou isso. O Ferreirinha, né?
3: E você vê que até no replay ele toma um susto quando
2: toma um susto quando vê. E o próprio Acevedo tava no lance de ataque no lance anterior.
3: Exatamente. Né? Vamos continuar ouvindo aqui o nosso ouvinte da Rádio Sociedade da Bahia. Chega mais, boa noite, torcedor.
8: Boa noite, bancada.
3: Boa.
8: Adailto de Marechal Rondon.
3: Diga lá.
8: Esse time do Bahia é fraco demais. Os caras fazem o que quer. Eles faz o que quer dentro de campo. O treinador não reclama nada, atrasando bola do meio de campo. O meio de campo não existe. Everton Ribeiro, Jean Lucas, tudo fraco. Como é que os caras desses querem vestir a camisa da seleção? O time é fraco demais, rapaz. Só tem medalhão.
2: Jean Lucas sem cadeira
8: cativa. Adailto de Marechal Rondon.
3: Complicado aí, a torcida um pouco na bronca aí. Mas eu vou voltar agora com o Tony, que a gente daqui a pouquinho volta a te escutar aqui nos microfones da Rádio Sociedade da Bahia. Fica à vontade, Tony.
0: Na volta nós vamos eleger o melhor em campo, bonitão. Espera aí que eu vou ali, volto já. 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
0: Pois é, você ligado no som da sociedade. O placar final foi 2-2, São Paulo e Bahia. Manda um abraço, meu amigo Fernando Grande. Fernando Cearense.
2: Quem?
0: Fernando Cearense, gente boa. E também o Cineto. Cineto, que também é cearense, lá na cidade de Assaré, no Ceará. Eita, um abraço a esse povo bom que tá sempre ligado aqui no som da sociedade. Tá na hora de eleger o melhor em campo. O destaque do jogo, ele é o... Seja assim, senhor. Não, todo, mas melhor em campo pra você teve, Cássio?
1: Teve sim. Eu vou ficar com o Luciano Juba, do Bahia. Fez um papel decisivo mais uma vez. Golaço, participou do segundo gol. E mesmo com aquela ameaça do Arthur Vitor em suas costas, foi um jogador que chegou bastante por dentro. E era ali uma ilha de lucidez, né? No meio campo do Bahia. E quando o Everton Ribeiro estava em campo, foi importante para o Everton Ribeiro ter com quem se associar.

0: o Juba hoje, acho que o Bahia poderia sair com o resultado melhor. Então, pra mim, o melhor em campo foi o Juba também.
1: Pronto, eu também tô com vocês. É, de um lado do São Paulo, Arthur chamou muita atenção, mas Juba foi o destaque, inclusive marcou um golaço. Luciano Juba, o destaque do jogo, ele é o... 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
1: Pois é, estamos de volta com o balanço final. Então você confirma, só aqui para tirar a dúvida daquele ouvinte. O Lucas Moura saiu machucado.
0: Machucado.
1: O São Paulo ficou com um a menos.
0: Isso.
1: Aí eu tô falando,
0: 39.
1: Falando pela ordem, né?
0: Sim.
1: Porque antes o Alan Franco sentiu a contusão. Antes
0: ficou no
1: Lucas
0: Moura.
1: Ficou no sacrifício. Ficou até o final, só constando, né?
0: Isso.
1: E você confirma a expulsão do Bobadilha.
0: A expulsão do Bobadilha já no finalzinho, quando o São Paulo tentava fazer aquela cera ali no lance do escanteio.
1: Que teve aquela confusão.
0: É, que o Calheri caiu em campo, o departamento médico do São Paulo entrou em campo e o Davi mandou sair. Foi naquele momento também que o São Paulo teve o Bobadilha expulso.
1: Pronto. Manda um abraço aí pra dona Mundica. Ela tava hoje lá no Lago de Pituaçu fazendo o quê, rapaz? Um negócio lá pra amarrar as pernas do jogador de São Paulo. É isso, rapaz? Que onda, dona Mundica. Não vá na onda desse povo.
3: Quem?
1: É, dona Mundica. Bancada, passa meu áudio, por favor. O jogador do São Paulo não foi expulso, e sim um massagista.
0: Ah, então o Davi direcionou errado, né? Então, tudo bem.
1: É, então aqui foi o...
4: E realmente no sumário aqui não tá aparecendo.
1: O nosso ouvinte, Eginaldo Barreto, que deu a informação.
0: Duvido muito que a súmula já esteja...
1: E, inclusive, o nosso outro amigo aqui lá de Caldas do Jorro, é Vilásio Leite, também disse que o Bobadilha não foi expulso. É,
0: então conseguiu ver a informação.
1: Mas na minha súmula eu coloquei vermelho para ele, porque a forma como o Davi mostra o cartão é para ele, né?
0: Exato.
1: E ele vai saindo de fininho, o Bobadilha.
0: Isso, exatamente.
1: Bobadilha sai do lado, né, como se tivesse deixado as quatro linhas.
5: Corrigi a planilha aqui, inclusive.
1: É, corrija aí. Tem um ouvinte querendo falar aqui, mas o... Ô, PK, é pra acabar já, PK? É você que diz, meu irmão. Me ajude que eu lhe ajeito, como diz o outro. 57. Muito bem.
5: Tá. E o lance que beleza?
1: O lance que beleza. Vamos lá, eleger aquele lance, se não for mais bonito, mais importante, vamos lá. O lance é... E aí, Cássio Cardoso?
5: Você ora, 17 do segundo tempo, o Luciano Juba pega uma bola na entrada da área. Golaço. E manda aquela bola que parece um drone, o goleiro só olhando assim, na gaveta. Golaço, Juba.
1: É.
5: Pra mim, o gol de empate do Bahia no 1x1 é o lance que beleza.
1: E tu, Brenner?
0: Tem como ser diferente, né, Tony? O gol do Juba foi um golaço, pra mim, o lance que beleza.
1: Pronto, é esse lance mesmo. E aproveita e vamos repetir o gol do Juba, né? Já joga o jogo de Juba que na volta a gente... Diga, Cássio.
5: Só antes de você chamar o gol de Juba, é rápido. Davi Oliveira Lacerda, boa arbitragem.
1: Foi boa, né?
5: Foi boa a arbitragem. Foi boa.
1: Segurou a onda, aquela pressão toda.
5: Deixou o jogo correr, teve critério, aplicou o cartão de maneira justa, só errou um lance de lateral que teve auxiliar dizendo que saiu e ele foi na do auxiliar. Na minha opinião, é o único erro dele na partida. Então quero destacar isso agora que o jogo acabou.
1: Pronto.
5: Que a gente pode falar.
1: Então, beleza. Pronto. Às 18h54, meu povo, vamos ao lance, que beleza! O gol de Luciano Juba foi o gol do empate do Bahia. E vai pro ar agora o lance, que beleza! Olha aí, vamos lá! Que beleza!
2: Tá pedindo bola, se viu.

marca para Acevedo, passa a pulga pedindo, lá vem Acevedo, cai pro meio, vai embora a marcação nele, tocou na frente, legal, Everton de primeira para Jean Lucas, devolveu para Everton, sobra com ele, ajeita, para Juba, encheu o pé!

0: Messi fazendo isso, Juba?
1: O cara pega bem na bola, arrisca, meu filho.
0: Mas se o Rogério quer que a gente fique girando, dá pro gol, manda Rogério e ó. Dá pro gol, Juba. Zero defeito pra você na definição. Goleiro Rafael ficou só olhando e a bola entrando. Zero defeito pra você, Juba. Taca ali, pau, cara, que porrada, hein? Que cacetada do Juba. O menino que faz amor com a bola, Luciano Juba. Tem bola na rede, na marca do tempo. E olha só que coincidência, aos 16 do segundo, Luciano Juba deixa tudo igual no placar em Bragança.
2: Bahia.
0: Um golaço de Juba. Me conta essa linda história, Brenner.
3: Eu falava no lance anterior que o Juba era o único que buscava algumas jogadas de efeito, mas os seus companheiros não terminavam bem os lances. Dessa vez, um lance de perde ganha no meio de campo. O Everton Ribeiro encontrou o Juba, que não pensou duas vezes, soltou o pé e modificou o placar. 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Agora tem um.
2: São Paulo
3: também tem um.
4: Tony Silva.
0: Pois é, e assim a gente chega ao final da nossa jornada esportiva. Teve um gol no final, foi isso?
5: Teve um golzinho aqui agora, Bolasie 1-0 da Chapecoense em cima da Red Bull lá na Arena Condá. Valeu, Tony.
0: Ó, se foi chato, não é golzinho não, pô. Tem que aumentar, que a chapa pra fazer gol é difícil. Um abraço, Gabriel.
5: Um abraço, muito obrigado pela oportunidade, obrigado a você que se
0: escutaram.
5: Um prazer, valeu.
0: Diga aí, Cássio, você ia falar...
6: Um beijo pra Aline Braut e pra Guido Braut. Conhecidamente Democracia e meu filho mais novo. Estão ouvindo a gente na Rádio Sociedade. Um beijo pros dois.
0: Valeu, Cássio.
6: Um abraço, Tony. Um abraço pra toda a nossa audiência, pra toda a nossa equipe. Até a próxima.
0: Valeu demais, Brenner.
3: Valeu, Tony. Volto amanhã no Bate-Bola, repercutindo esse jogo de hoje.
0: Valeu, Silas. Valeu, Paulo Calil. Valeu, Lucas César. Valeu, Rebeca Tavares. Valeu, Adriano Júnior. Valeu você, que é a nossa meta principal. Sempre, amanhã tem Bola na Rede, tem Esporte Mais, tem Bate-Bola, tem um bocado de coisa pra você aqui na Sociedade. Fiquem com Deus, grande abraço, galera.
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2: A noite é nossa, 7:01.

0: Silva.
1: Muito boa noite pra você, tá tudo bem, tudo em paz, tá tudo ótimo. Eu estou aqui nas ondas potentes da 740 AM, 102,5 FM, Rádio Sociedade da Bahia, através do nosso site sociedadeonline.com, através do nosso aplicativo Sociedade Play. Onde quer que você esteja, muito obrigado pelo rádio ligado na sociedade, você da capital baiana, interior do estado, você dos outros estados ouvindo a gente, você dos outros continentes. Vamos juntos com o seu programa preferido das noites de domingo.
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1: A noite é nossa pela Rádio Sociedade da Bahia e a gente começa com esse astro da música internacional, Elton John, na Sociedade, a noite é nossa.

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1: 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Minhas amigas, donas de casa, muito obrigado pela companhia. Obrigado pelo rádio ligado na Sociedade da Bahia. Agora tem Melim, Velha Infância.

0: Silva.
1: Eu não posso esquecer de abraçar a minha amiga Joselita, que tá lá em Caim, pertinho de Jacobina. Ela não sai da sociedade e tá ligadinha no programa A Noite é Nossa. Olha aí, Joselita, essa música vai pra você, hein? Cássia Eller, Palavras ao Vento na Sociedade.

0: Ronaldo Silva.
1: Tá na hora de você baixar o nosso aplicativo, é o Sociedade Play, é de graça e você conecta com a Rádio Sociedade da Bahia, de qualquer parte da Bahia, do Brasil e do mundo. Agora tem Roberta Campos, todo dia.

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7: Abraçando as secretárias do lado, ouvindo o som da sociedade, os meus amigos porteiros dos edifícios aí ouvindo a gente, nosso muito obrigado, os policiais civis, militares e federais, o pessoal dos hospitais também, os funcionários, os enfermos, ouvindo a Rádio Sociedade. Agora tem alto.

passando os nossos amigos taxistas, os motoristas por aplicativo, tá todo mundo na sociedade. Victor Clay, Kel Smith, 0 a 10.

0: Reinaldo Silva.
1: Eu estou aqui por você e com você no som da Bahia que o Brasil inteiro conhece, abraçando essa turma boa aí no Baixo Sul da Bahia, Valença, Taperoá, Presidente Tancredo Neves, tá todo mundo na sociedade. KLB, um anjo.

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3: 9 horas na Bahia.
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